0: eternidade e amanhã pode ser tarde demais. Pense nessas palavras. Peça para o Espírito Santo de Deus te dar discernimento e sabedoria para ser um homem e uma mulher melhor. Em nome de Jesus.
1: 94.

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2: 927.

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1: 935.

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1: 9h44.
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1: 10:28.

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1: 10:44.

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1: A Bíblia. As palavras nela escritas são como fogo que queima as impurezas, espelho que revela a verdade, espada que penetra alma e espírito para esclarecer, martelo que esmiúça a pedra da resistência, arado que remove a terra do comodismo, bússola que orienta a direção certa diante de tantos caminhos. Lembre-se, tudo isso só funciona na prática. Nem só de pão viverá o homem, mas de toda a palavra que sai da boca de Deus. 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
2: Onze e 26.

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1: 11:40.

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1: 11:47.

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1: Meia-noite 8.

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Vocês estão felizes, gente? Vocês estão ligados? Quem estava com saudade de mim? Eu estava com saudade de vocês também. Faz um ano e meio, sei lá, uns 10 anos já que eu não vejo vocês, né? Deixa eu tomar uma aguinha de coco. Saúde. Gente, meu nome é Alessandro. Prazer. Quem tá com sono, levanta a mão. Deus vai matar quem tá com sono. Deixa eu perguntar de novo, quem tá com sono? Brincadeira, gente. Eu não vou demorar muito, tá bom?

0: É sério, é sério. Eu quero ser bem direto e específico. Queria agradecer o Pastor Fred de novo por me receber aqui. Amém? Se me receberam quando eu era cabeludo, não vai receber agora? Vocês estão felizes, gente? Eu tô meio bêbado, eu acho. Tem alguma coisa nessa água aqui, pessoal? Gente, eu tenho três palavras que para mim classificam e definem a próxima estação da Igreja do Brasil e das Nações. E eu quero liberar essas três palavras bem rápido. Quando a gente estava na adoração, na primeira adoração, eu senti de liberar como se fosse uma sentença profética. Então eu vou falar essas três coisas bem rápido. Depois eu vou orar para vocês. Eu tenho uma palavra para essa igreja, então eu vou liberar. E aí a gente vê o que vai acontecer, amém? Se for ruim, você finge que foi bom. Se foi bom, você finge que foi muito bom. Vocês estão felizes, gente? Gente, vocês esqueceram que eu sou carente? Vocês têm que falar comigo. Cadê o Wesley? Ah, não, eu vou embora. Quem que vai fazer a dele aqui hoje? Então vamos lá, meu amiguinho. Qual que é o seu nome? Este. Vamos lá, minha irmã. Vamos lá. Entendi nada, mas é nóis. Gente, presta atenção. Só uma dúvida, quem aqui se converteu há menos de 7 anos, levante suas mãos. Vocês estão vendo isso? Continua com a mão levantada, que se der dor a gente ora. Vocês estão vendo? Gente, isso é a prova de que o Brasil está vivendo algo há 7 anos para cá. Pode baixar suas mãos. Ontem eu estava numa igreja e eu fiz a mesma pergunta, e mais da metade da igreja tinha se convertido de 7 anos para cá. Sabe, é visível que o Brasil experimentou um romper de Deus dos 7 anos passado até aqui. Quem concorda comigo? Agora nós estamos na fase 2, ou fase 3, ou fase 1, sei lá o que você quer chamar. Eu estou meio cansado de discutir essas coisas, sabe? Se é avivamento, se não é, se é reino, se não é, se é a parede preta ou azul. Aleluia. Amém? Amém? Amém, gente? Tá faltando é uma água de coco para você. A Bruna mandou um beijo. Mas entendi nada, é nóis. Gente, eu acredito que a gente está passando por uma outra etapa agora. Eu teria que ter muito tempo para conversar, ter que ter mesa, porque tem coisa que não sai em mensagem, só sai quando as pessoas perguntam as coisas certas, sabe? Quem que falou desse? Quem falou isso? Vamos lá, meu amigo, eu achei meu segundo amigo aqui hoje. É a irmã ali, a Canela, o segundo é o Canelinho, e o terceiro, te achei também, Micael, né? Eis que te chamo de Wesley. Então, eu quero definir em três palavras: maturidade, discipulado e envio. Eu acredito que nós estamos entrando nessa estação na igreja. Maturidade, discipulado e envio. Amém? Já que vocês estão tudo com muito sono, eu vou fazer tudo em 20 minutos. Quem me dá 20 minutos? 20, 40, 60, 90, é isso? 60 mais 20 é quanto? Brincadeira, eu sei, gente. Eu sei que é 75. Estou tentando fazer você rir, mas eu não estou conseguindo. Fala comigo, maturidade.
1: Maturidade.
0: Maturidade não é definido pela idade de alguém. Maturidade não é definido pelo jeito que ele se porta. Maturidade não é definido por ser carrancudo. Mas maturidade.

0: verdade tem a ver com pessoas que não se ofendem. Me diga o quão cedo você consegue entregar toda a sua vida e não ser alguém ofendido, e eu te direi o quão maduro você é. Fala comigo, maturidade. É claro que maturidade vem com experiência, experiência só vem com tempo, amém? Mas é possível sim alcançar maturidade de acordo, mesmo que você não tenha tido toda a experiência. Porque maturidade acompanha a sabedoria, mas elas são coisas diferentes. Amém? Amém ou não? Então fala comigo, maturidade é a capacidade de não se ofender. Eu quero falar um pouco sobre essa palavra agora. A Bíblia diz em Romanos 1, versículo 16, eu não me envergonho do Evangelho, porque o Evangelho é o poder de Deus para a salvação de todo aquele que crê. O apóstolo Paulo está dizendo, eu não me envergonho do Evangelho, porque o Evangelho é o poder de Deus. O apóstolo Paulo não está dizendo, eu não me envergonho da Bíblia que eu carrego debaixo do braço e vou para a igreja. O apóstolo Paulo não está dizendo, eu não me envergonho daquela banda que tocou. Eu não me envergonho de não sei o que lá. Ele está dizendo, eu não me envergonho do Evangelho. Fala comigo, o Evangelho. Irmãos, a gente pode atualizar, mas a gente não pode relativizar o Evangelho. Fale comigo, o Evangelho. O que salva é o Evangelho. Então, quando a gente atualiza, mas tira o Evangelho, ou quando a gente atualiza e deixa o Evangelho mais agradável para que mais pessoas venham, a gente está alterando o Evangelho, amém? E nós não podemos alterar o Evangelho. A gente já vai chegar lá, vocês estão comigo? Ele diz assim, e o Evangelho é o poder de Deus. Ele não está dizendo o Evangelho tem poder. Ele está dizendo o Evangelho é o poder de Deus. Então, o que é o poder de Deus? Só que em 1 Coríntios 1 e 2, a Bíblia diz que Cristo é o poder de Deus. Então, se Cristo é igual poder e poder é igual Evangelho, Cristo é igual? Então, quem é o Evangelho? Cristo. É por isso que o Evangelho é, antes de todas as coisas, Apocalipse fala que o Evangelho é um Evangelho eterno. A Bíblia diz que o Cordeiro foi imolado antes da fundação do mundo. Por quê? Porque o Evangelho não apareceu para suprir as nossas necessidades. O Evangelho sempre foi. Amém? Amém ou não? Então, o Evangelho que você prega não pode ser alterado pela situação na sua vida que você está vivendo. Se você está passando uma doença, então a sua mensagem fica amarga. Se você está passando por a benevolência, sua mensagem fica doce. O Evangelho tem que ser agradável do jeito do Evangelho e desagradável do jeito do Evangelho. Você não pode tornar o Evangelho mais agradável e você não pode tornar o Evangelho mais desagradável. Levante sua mão direita.
1: Ai, que bonitinho.
0: Fala assim comigo. Eu... vou pregar,
1: vou viver
0: o Evangelho. E não o Evangelho que eu penso. Amém. E, gente, esse é o nosso maior desafio. O nosso maior desafio não é pregar. O nosso maior desafio não é ser crente. O nosso maior desafio é pregar o Evangelho. Sem alterar o Evangelho. Amém? Só que eu gosto muito de uma frase do John Bevere, ele diz assim, pregar arrependimento nos nossos dias virou pecado. Foi o John Bevere, não foi o Alê. Amém? Vocês estão vivos? Por que, irmãos? Por que, irmãos? Vamos lá, fica comigo. Fica comigo. Por que, irmãos? Por que pregar arrependimento nos nossos dias virou pecado? Porque nós estamos muito ofendidos. Irmãos, presta atenção, não tem nada contra isso, mas eu não tenho muito tempo, então, quer dizer, eu tenho todo o tempo, mas eu não sinto que é para eu fazer isso, amém? Mas presta atenção, não sou contra isso, aleluia? Mas você consegue imaginar o apóstolo Paulo mandando uma mensagem para o apóstolo Pedro desse jeito, presta atenção. E aí, Pedro? Fala, Paulo. Mas na rua, né? Não, brincadeira. Desculpa. Desculpa.

0: ligado?
1: Eu esqueço dessas coisas, vocês são muito rápidos, tá ligado? E aí o apóstolo Paulo liga para Pedro e diz assim: ô Pedro, e aí, vamos na igreja hoje? Aí Pedro diz o seguinte: ah, meu carro é muito grande, não tá cabendo direito no estacionamento. Tá dando mó trampo, tá lotando a igreja. E o pastor tá nessa onda agora de jejum. Hoje não vou, não. Aí liga para André. André! Como é que você tá? Ah, mãe, eu não vou, não. Tá muito cheio. Enquanto não trocar a cadeira, eu não vou. Cara, você não viu, mano? Semana passada o ar não tava gelando, mano. Eu não aguento. Vou ficar de casa assistindo live stream. Você consegue ver esse tipo de conversinha nos apóstolos? Você consegue imaginar isso? Irmãos, presta atenção. Hoje em dia, isso não estou falando que é um erro, amém? Mas hoje em dia, a gente tem que tornar as nossas igrejas mais agradáveis, a nossa pregação mais agradável, o nosso púlpito mais agradável, a luz mais agradável, o ar mais agradável, as pessoas mais agradáveis, boas-vindas tem que ser agradável, tudo tem que ser agradável. Para quê? Para você poder ouvir uma mensagem que te agrada. E se em algum momento eu te desagradar, o apóstolo João diz que isso é o espírito do anticristo. Mas eu não tenho tempo. Tá ligado ou é o anticristo? Eu não, agora eu tô... Ô, mano, você tá quase indo, velho. Eu olhei pra você, você mesmo que ficou assim. Ó. Eu olhei pra você, eu olhei pra ele e tava assim, ó. Mas presta atenção, gente. A nossa facilidade de se ofender mostra que a gente é imaturo. A gente é imaturo. Presta atenção, a gente não tem que tornar o evangelho desagradável, mas a gente também tem que tornar ele mais agradável do que ele é. Sabe, irmão, a gente tem que fazer de tudo para ganhar todos, mas depois que ganhou, tem que virar homem, tem que virar mulher. Tem que virar gente grande, irmão. Sabe, irmão, quem tem que ficar cômodo com o evangelho é quem ainda não chegou na cruz. Mas depois que chegou lá, irmão, pega a sua cruz e segue. Quem tá me entendendo aqui? Eu tô entendendo, calma, Senhor. Então, irmãos, a nossa facilidade de se ofender demonstra a nossa imaturidade. E a próxima estação da igreja é uma estação de maturidade. Irmãos, de verdade, tem gente que se ofende profundamente comigo porque eu vou na igreja dele e eu não canto carpinteiro. É sério. A gente recebe reclamação. Ele veio aqui e não cantou carpinteiro, ele é arrogante. Eu não sou junk box, irmão, que você pô, aperta lá o botãozinho, toca o que eu quero. Leva o CD, amém? Irmão, presta atenção, o irmãozinho vem na igreja, o pastor não abraça ele, ele vai embora ferido. Vamos lá, alguém? Eu tô na igreja, aconteceu uma coisa que eu não quero, eu desvio. Eu tô na igreja, não gostei, eu desvio. Quem tá me entendendo aqui? Eita, filho. Então, meus amigos, a gente precisa de maturidade. E maturidade só vem com o evangelho. Só vem com o ensino das escrituras, mano. Sabe por que a gente é imaturo? Você está feliz ainda? Porque a gente não deixa o evangelho penetrar a gente com uma espada afiada. Gente, ainda muitos de nós, e às vezes até eu, até você, queremos os benefícios do evangelho, mas não o evangelho. Eu te pergunto, se Cristo não tivesse te salvado, você ainda o amaria? Não, mas o meu amor é uma resposta ao amor de Cristo. Então, o seu amor é conveniente, não é amor. Amém, irmãos? Está fazendo sentido para alguém? Nós precisamos do evangelho. Nós precisamos

falo isso principalmente para as pessoas da minha geração que estão crescendo agora. Gente, para de mimimi, cara. Gente, presta atenção. Gente, eu não quero tocar em... Ó, você já percebeu que todo pregador hoje em dia ele tem que ficar com luva? Ele tem que ficar tipo... Ai, eu não sei se eu falo. Por quê? Por quê, pastor? Por quê? Porque se você toca numa área, alguém não gosta. Você toca na outra área, alguém não gosta também. Você ofende a esquerda. Se ofende a direita, tira uma arma e... Pum, pum, pum. Irmãos, eu quero ofender a direita e a esquerda porque eu sou cristão. Eu não sou nem direita nem esquerda. Vamos lá, alguém. Se o evangelho não ofende você, não é um evangelho. Vamos lá, cara. Irmãos, aí se você chega e fala assim, Jesus te ama, foi tudo de graça. Aí levanta um fariseu lá do outro lado. Mas tem um preço, hein? Oh, tem um preço. Aí você vem pra cá e fala assim, gente, vamos pagar um preço por avivamento. Aí levanta os caras da graça. Oh, foi tudo consumado, tá louco? Tá entendendo? Daqui a pouco os pastores, antes de vir pregar, tem que mandar o WhatsApp e falar, oh, gente, o que vocês querem ouvir hoje? Hoje eu tô com tudo, hein? Nós não vamos nos render à mentalidade desse mundo, irmãos. Sabe, Jesus nunca quis nos tirar do mundo. Mas Jesus quis tirar de nós o secularismo. Ou seja, o pensamento desse mundo. Outro dia eu explico disso, amém? Então presta atenção, presta atenção. Qual que é o secularismo? Você cresce aprendendo a se dar bem. Faculdade, a mina mais gata, o menino mais gato. Casar e ir pra Disney, ter dinheiro. Aleluia. Eu quero também. Quem quer? Essa foi a parte mais forte até agora, né? Então, irmãos, presta atenção. A gente cresce aprendendo a ter. A gente cresce aprendendo a ganhar a vida. A gente cresce aprendendo a ser. A gente cresce aprendendo o nosso melhor pra gente. Mas o evangelho não vem te ensinar a ganhar a sua vida. O evangelho vem te ensinar a perder a sua vida. Vocês estão entendendo? Gente, você sabe por que nós temos uma geração que tem dificuldade de ser pai e mãe? Eu falei disso, acho que a última vez, seja comum. Sei lá, amém, aleluia, não sei. Acho que faz uns 14 anos eu tinha até cabelo grande. Presta atenção, porque uma geração que acostumou a ter, de repente parece um menino na vida dele, que a esposa é dele, a cama dele, a comida é dele, o dinheiro é dele, o salário dele é dele. Não, eu não quero ter filho. Você não tem que querer. Gente, presta atenção, isso é pouca gente tem coragem de falar, mas você não tem que querer ter filho, não. Se você tem saúde, se você não tem algum problema de saúde para ter uma criança, não é uma escolha ter filho, é um mandamento. Gente, presta atenção, presta atenção. Quem já ouviu falar... Você tá feliz ainda? Era para ser rápido, mas não sei o que tá acontecendo. Baixou uma unção de Leandro Vieira aqui. Mano, eu tô mó feliz. Vocês estão felizes também? Gente, eu acho que eu vou ligar pra Bru pra ela trazer minha mudança pra cá. Vou mudar pra Bertioga. Ô, gente. Entendi nada, mas é nóis. Gente, presta atenção. Nossa, baixou o Leandro Vieira mesmo. Até o bagulho tá fazendo. Aleluia. Quem que eu vou imitar agora? Quem que é esse aqui, ó? Vamos lá, alguém. Amém. Então, o que eu tava falando mesmo, gente? Quê? Não, não vou morar em Bertioga. Ter filho. Calma, não é o bingo, calma.

0: Isso! Vamos lá, meu amigo. Presta atenção. Quem já ouviu falar daquele negócio de linguagem do amor? Se você é casado, provavelmente você sabe disso. Se você é casado e não sabe disso, você precisa saber. Então, ó, qual que é a linguagem de amor da minha esposa? A Bruna é assim, ó. Presta atenção. Vou falar de mim primeiro. Gente, eu sou assim, eu sou palavra de afirmação e tempo de qualidade. Então, como é que funciona? Qual que é o seu nome, meu amigo? Medo? Pedro. Pedro, vamos supor que você é meu amigo. Eu vou chegar para você e falar assim, mano, o que você achou de ontem do culto? Se você virar para mim e falar assim, foi legal, eu me mato. Entendeu? Vocês estão felizes, gente? Por quê? Porque eu sou o cara que assim, não, cara, aquela hora foi legal. Mesmo que você fale que não... Que você não gostou, fala, entendeu? Converse comigo, tá entendendo o que eu tô falando? Eu não, tipo, você pode chegar com um carro zero. Você pode mesmo, pra mim. Mas se você chegar com um carro normal e falar, mano, vamos agora pra Floripa, nós dois, rolezão. É isso. Eu falo, mano, é isso. Eu desmarco tudo, fecha as igrejas. Vamos! Agora, minha esposa é assim, ó. A minha esposa é assim. Você vai dar uma coisa muito incrível pra ela, ela vai amar. Você vai falar pra ela que ela é linda, ela vai amar. Agora, se você lavar a louça, irmão. Porque a minha esposa é serviço. Entende? Nossa, as mulheres estão dando glória. Vamos lá. A minha esposa, tipo assim, você tá entendendo o que eu tô falando? Tipo assim, se eu chegar pra ela e falar assim, Bru, deixa eu dar um rolê com as meninas pra você descansar, ela vai falar, não. Tá achando que eu preciso? Tipo, ela não fala isso, mas eu sinto, sabe, dentro do coração. Agora, se de repente ela tá em casa e as meninas sumiram e eu tô com as meninas, tá entendendo o que eu tô falando? É o que... Agora, Jesus tem a linguagem de amor dele. Aquele que me ama, obedece os meus mandamentos. A gente tem uma geração que é tão ofendida que ela escolhe o que ela vai cumprir e o que não. Me dou um IT. Isso aqui eu quero, isso aqui eu não quero. Amém? Amém ou não?
1: Amém.
0: Então a gente precisa amadurecer. A gente precisa se tornar pessoas que não se ofendem. E sabe como é que você torna alguém que não se ofende? Se ofendendo. Tomando na cabeça. Até você falar assim, ah, tá de boa. Eu vou terminar a primeira parte da mensagem com isso, amém? Quem aguenta mais 5? Amém, tem 5 pessoas, aleluia. Gente, quando você era neném, esse dia, quarta-feira a gente se despediu da nossa igreja do Rio de Janeiro, a gente tá indo pra Juiz de Fora agora, e a Maluzinha fez totô na calça no meio da reunião. Só os líderes da igreja. As pessoas acham que o filho de pastor não faz essas coisas. Aí, a Bruna pegou a Malu, levou pro trocador da igreja. Cara, de verdade, no meio da igreja dava pra ouvir a Malu. Cara, parecia que a Bruna tava dando um murro na Maria Luísa. Mas sabe uma coisa? Ela só tava trocando a fralda da Malu. Agora, irmã, eu queria alguém para trocar eu hoje. Por quê? Porque quando você era criança, tudo te ofendia. Mas quando você é adulto, quando você vai amadurecendo, você passa pelas coisas doloridas e fala assim, cara, faz parte. Quem tá me entendendo? Tipo, quando você pega o trânsito a primeira vez, você sabe o que fazer, você bate a cabeça. Satanás entra pela janela, possesso. Mas chega uma hora que você viaja tanto, que você enfrenta tanto aquilo, você amadurece, você fala, cara, vou sair mais cedo. Quem tá me entendendo? Então se renda ao evangelho, irmão. Se ele é mais forte que você, amém? Só existem dois tipos de vida cristã. A que não é cristã e a que é. Amém? Agora fala comigo, discipulado. Então a primeira coisa é maturidade, discipulado. E aqui, para mim, a coisa que o Brasil mais precisa hoje...

Eu quero deixar bem simples, de verdade, eu não vou me alongar nesse ponto. É simples, vem ver. O Senhor Jesus estava passando um dia, os meninos falaram, Senhor Jesus, onde você mora? Ele falou, vem ver, vem ficar comigo, vem ver a minha vida, vem viver a minha vida, vem estar comigo, vem ver o que eu faço, vem ver o jeito que eu trato minha mãe, vem ver o jeito que eu oro por cura, vem ver o jeito que eu oro, vem ver... Vem ver. Agora, irmãos, deixa eu te falar uma coisa. Sabe por que nós temos tido a dificuldade de discipular? Primeiro, porque nós não fomos discipulados. E primeiro, porque a gente não pode dizer vem ver, porque se as pessoas vêm ver, elas ficam mais assustadas do que inspiradas. Amém? Então, fala comigo. Eu não posso dar o que eu não carrego. É muito simples. Muito simples. Irmãos, Deus tem chamado o Brasil para discipular as nações. Deus tem chamado a igreja para discipular a sociedade. Deus tem chamado essa igreja para discipular essa cidade. Deus tem chamado todos nós para estabelecer uma cultura que não é desse tempo, mas é de um tempo vindouro e é de um tempo eterno. Amém? Isso é discipulado. Mas outra vez que eu vier aqui, que é semana que vem, a gente fala de discipulado. Brincadeira, né? Semana que vem. Mas a gente vai se ver. Eu vou pedir um fundinho, porque tem um pessoal que não tá aguentando. Cadê o Angenô? Lancelote? Abraão? Nunca vi alguém que tem tanto nome num nome só. O nome dele é David Abraão, Angenô, Lancelote, Lucas, da Silva, Saulo. Senta. Vocês estão comigo, gente? Fala comigo, envio. Eu tuitei há um tempo atrás, disse assim, nenhuma nação vive o que o Brasil vive. Eu quase apanhei. Porque existe um espírito de vira-lata no brasileiro que ele acha que ele é o pior de tudo. Gente, eu já viajei algumas nações pregando o evangelho. Todas as vezes que eu cheguei no Rio de Janeiro, eles falam assim, o Rio de Janeiro. É, todas as vezes que eu cheguei no Rio de Janeiro, eu senti alívio. Eu respirava o ar, eu chorava. Eu bebia água, eu chorava. Sabe por quê? Porque a água lá de fora parece água de lagoa. E eu não estou falando mal dos outros países, eu estou só querendo ressaltar que nós vivemos algo, gente. Se o nosso país está vivendo algo doente, eu te digo que a igreja não. Sabe, a igreja do Brasil está vivendo algo que nenhuma nação está vivendo. Eu digo isso com segurança. Amém? Amém ou não? Agora, Deus está movendo o Brasil de uma mentalidade profética, de uma mentalidade pastoral, de uma mentalidade evangelística para uma mentalidade apostólica. Sabe, a Bíblia diz em Efésios 2, versículo 19 e 20, que a igreja ela é estabelecida pelo fundamento dos apóstolos e profetas. E nós precisamos de uma mentalidade apostólica, gente. Nós precisamos de uma mentalidade de envio, discipulado, ocupar, estabelecer uma nova coisa, estabelecer uma nova cultura. Estabelecer um novo jeito de pensar. Só que aqui é onde dói, sabe? Aqui é onde algumas pessoas não conseguem fazer. Porque Efésios 4 diz o seguinte, que alguns foram chamados de apóstolo, outro de profeta, outro de pastor, de beto, outro de músico. Não, só tem cinco, amém? Amém? E diz assim, até que, fala comigo, até que, até que cheguemos à plenitude, até que cheguemos à estatura, à medida de Cristo. Irmãos, então presta atenção. Os cinco ministérios não foram feitos para durar. Os cinco ministérios não foram feitos para durar para sempre. Os cinco ministérios foram feitos com prazo de validade. Qual é o prazo de validade? Até que a igreja chegue à maturidade. Só que, irmãos, sabe onde que a gente erra? A gente erra porque a gente quer durar. Todo mundo quer que seu ministério dure. Todo mundo quer que seu dom dure. Agora, irmãos, você não foi chamado para durar. Você foi chamado para chegar até o fim da sua vida fiel. Mas Deus queira e você consiga. Sabe como você vai chegar na sua... Sabe como você vai chegar na concretização daquilo que Deus te deu? Quando você não for mais necessário.

À medida que você se torna desnecessário, você prova que de fato fez um bom trabalho. Quem está me entendendo aqui hoje? Irmãos, nós precisamos começar a nos tornar desnecessários. Nós somos enviados, nós discipulamos e nós colocamos tudo o que temos em alguém até que esse alguém não precise mais de nós. Sabe, se você é líder nessa casa, se você é pastor nessa casa, eu oro para que um dia você seja desnecessário. Sabe o que Deus está quebrando no Brasil? Gente, eu não estou... Presta atenção em mim, eu estou falando isso com muito amor. Mas Deus está quebrando aquela cultura que a gente tem de construir e sentar em cima. Sabe, a coisa que eu mais ouço como Alessandro Vilas Boas é: mano, você já tem as próximas músicas? Quando que você vai lançar seu próximo negócio? Quando que você vai fazer? Você tem que manter a onda. Você tem que se manter no hype. Gente, eu entendo a importância disso, mas eu entendo o quão raso isso é. Sabe, irmãos, talvez a coisa mais poderosa que você possa fazer agora é não gravar um CD e ensinar 10 a fazer o que você faz. Quem está me entendendo aqui hoje? Isso é uma mentalidade apostólica. Nem todos são apóstolos, mas a igreja deve ser apostólica. E os católicos entenderam isso antes da gente. Sabe, irmãos, a gente já teve no Brasil um movimento de muita gente vindo para as igrejas. Isso é ótimo, sabe? A gente já teve evangelismo no Brasil. A gente já teve pastoral no Brasil. A gente já teve profético no Brasil. A gente já teve mestre no Brasil. Mas é tempo de todas essas coisas cooperarem para uma igreja apostólica. Uma igreja que envia com maturidade. Uma igreja que envia com discipulado. Quem está me entendendo? Está fazendo sentido para vocês isso? E principalmente uma igreja que tem líderes e pessoas que querem se desgastar e não se construir. Você precisa desejar ser desnecessário. Isso é muito contramão, cara. Isso é muito contramão. Sabe, eu falo por mim, sabe? Há 7 anos atrás eu recebi o One. Há 3 anos atrás a gente começou a virar uma igreja. E há 2 anos atrás eu fui ordenado pastor. E quando eu fui ordenado pastor junto com 2 dos meus discípulos. E hoje eles são presbíteros comigo da igreja One. Sabe qual foi uma das coisas mais difíceis da minha vida? Quando eu olhei para os meus discípulos e disse assim: vocês têm a mesma voz em mim que eu tenho em vocês. Vocês têm a mesma voz nessa igreja que eu tenho. Sabe, a coisa mais difícil que eu já fiz na minha vida, talvez no meu ministério, foi quando eu comecei a sair de cena e eu parei de ser o paizão e eu comecei a ser o irmãozão. Vamos lá, alguém. Gente, nós precisamos a começar a nos desgastar e não nos construir. Nós precisamos começar a deixar a nossa vida e não construir a nossa vida, irmãos. Sabe, Jesus um dia chegou para os seus apóstolos e diz assim: eu já não vos chamo de servo, eu vos chamo de amigos. Quem lembra disso? Mas todos os apóstolos, fala comigo, todos. Todos os apóstolos começam as suas cartas assim: eu servo de Jesus. Porque sabe, irmãos, nós somos amigos, nós somos amados, nós somos irmãos, nós somos filhinhos, nós somos a noiva. Jesus é seu ursinho carinhoso. Aleluia, amém, glória a Deus. Ele é seu príncipe da Disney, que vai vir no cavalo branco. Mas presta atenção, a gente não está precisando de gente frufru, a gente está precisando de servo. Sabe, irmãos, hoje você chega para um... No contexto atual de igreja, você chega para um cara e fala assim: cara, a gente quer te ordenar o ministério. A primeira coisa que ele vai pensar é: mas e o financeiro, como é que eu faço? Sabe, irmãos, o princípio de antes era: Paulo faz a tenda para não ter que pegar da igreja. Sabe, eu não estou falando que está errado, está entendendo o que eu estou falando? Eu tenho o salário do ano, não tem nada de errado nisso, é bíblico. Agora, irmãos, presta atenção, quantos de nós temos doado a nossa vida? Sabe, a Bíblia fala: não existe amor maior do que...

a vida pelos seus amigos. Gente, dar a vida não é dar a morte. Sabe, se entrar um maluco aqui e atirar em todo mundo, a pergunta é quantos de nós morremos pelo Evangelho? Porque morre pelo Evangelho quem viveu por ele, irmãos. Amém? Amém ou não? Eu quero que você fique de pé, eu quero orar algumas coisas.

Eu queria orar por essa igreja, pelos pastores. Eu queria dizer que Deus falou comigo, e eu acho que é mais confirmação do que uma coisa nova, mas Deus falou comigo que vocês vão começar a ganhar voz apostólica na nossa nação. Essa é uma igreja profética. Vocês têm um bom discernimento profético, mas Deus está virando a chave do discernimento apostólico. Pastor Fred, você é um cara de muito discernimento profético, mas Deus está expandindo cada vez mais seu discernimento apostólico. Deus está levantando outras pessoas para ter a visão que você tinha, para que você possa estabelecer o que ninguém consegue estabelecer. Deus está te fazendo desnecessário em algumas coisas, mas isso é vitória. Isso é honra, isso é glória, isso é o evangelho. Porque quanto mais vocês se fazem desnecessários, é porque vocês geraram verdadeiros discípulos. Deus está estabelecendo vocês não só nessa cidade com força, mas em outras cidades. Eu vejo Deus dando outras cidades da nação para vocês. E vocês vão começar a entrar na cultura, sabe? Essa escola é só um sinal do impacto da cultura que vocês vão ter. Vocês vão ser conhecidos como uma igreja apostólica, como uma igreja apostólica e profética. Irmãos, eu vejo muitos de vocês com malas prontas para as nações. Eu vejo muitos de vocês com malas prontas para as nações. E o princípio da igreja de Atos é envie os melhores. Vamos lá, alguém. Envie os melhores. Preste atenção, irmãos. O Brasil está vivendo, já está vivendo um envio. O Brasil não vai começar a viver, mas o ano que vem isso vai se intensificar por motivos óbvios, porque o radar de Deus virou para o Brasil. Mas preste atenção, as pessoas que começarem a entender primeiro, as pessoas que verem primeiro, vão desfrutar primeiro, vão ser pioneiras e vão ser pessoas que vão viver coisas únicas nas nações. Então, irmãos, eu sei que hoje era uma vigília para a gente receber. Mas no meio do culto, Deus virou dentro de mim. E eu quero abençoar essa igreja para enviar. Eu sei que quem sou eu para isso, mas eu sinto isso de Deus. Eu vejo muitos de vocês indo embora em pouco tempo, irmãos. Amém? Feche seus olhos comigo, nós vamos orar. Se alguma coisa nessa mensagem tocou você, ou se durante essa palavra que eu estou liberando fez sentido para você, eu quero que você venha aqui na frente. Vocês podem começar a vir, ou então pode ficar no seu lugar, tanto faz.

Deus está falando, tem muita gente boa aqui. Se vocês ficarem, se vocês começarem a juntar, ao invés de enviar, vocês vão começar a morrer. Porque muita gente boa num lugar começa a dar treta, porque todo mundo acha que é melhor que o outro. Sabe, quando você vê as pessoas sentadas analisando o culto, eu não estou falando que isso está acontecendo, mas um dia que isso começar a acontecer no seu ministério, você vê pessoas demais sentadas analisando o culto, é hora de você mandar eles embora. Envia eles, porque eles estão achando que eles fazem melhor que você. Feche os olhos. Eu quero que você entenda o que está acontecendo aqui. Não é algo sentimental, mas eu sei que Deus pode fazer.

Começa a chacoalhar as águas dessa igreja, Pai. Leva essa igreja a um novo nível. Leva essa igreja a uma nova influência. Leva essa igreja a uma nova plataforma. Eu gostaria que você começasse a levantar sua voz.

Fogo de Deus agora mesmo. Fogo de Deus agora mesmo. Vejo peso por nações caindo sobre alguns agora, em nome de Jesus. Eu vejo peso por essa cidade caindo sobre alguns agora. Eu escutei a palavra órfãos. Órfãos. Deus está dando órfãos para essa igreja. Ei! Deus vai batizar vocês, Rocha Eterna, com peso de adoção. Com peso de adoção. Dentro de um ano, muitos de vocês vão começar a adotar. Fogo!

fim da orfandade nessa região, Pai. O fim da orfandade nessa região. Vamos lá, alguém. Alguém que pode pegar isso.

pessoas que desejam perder a vida. Eu abençoo pessoas que desejam se dar pelos outros. Deus, nós não queremos mais nos nossos púlpitos pessoas que querem construir uma coisa para eles mesmos. Eu te abençoo com maturidade.

Como crerão se não há quem pregue? Como pregarão se não há quem os envie? Brasil, pare de reter as pessoas, Brasil.

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3: 1:47.

Golias é a marca da opressão. Lembra situações que se apresentam desafiando a fé. Diante dele, um exército se calou, pois enxergava nele a expressão da habilidade e superação. O pequeno Davi também via assim, mas sua conclusão foi esta: esse gigante de fato é muito grande em relação a mim, mas em relação ao meu Deus, ele é muito pequeno. Olhar o gigante simplesmente de baixo para cima é lógica, mas de cima para baixo é fé no Deus maior.

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2: 12h42.

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1: 12:56.

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1: 3:31.

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1: 3:44.

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1: 4:30.

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1: 4h42.
2: Meus irmãos, minhas irmãs, paz do Senhor Jesus. Abra sua Bíblia, carta de Paulo aos Efésios, capítulo de número 1. Carta de Paulo aos Efésios, capítulo de número 1. Podemos ler, digam amém. Paulo, a partir do versículo 1. Paulo, apóstolo de Jesus Cristo, pela vontade de Deus, escreve aos santos que estão em Éfeso e fiéis em Cristo Jesus. A vós, graça e paz da parte de Deus nosso Pai e do Senhor Jesus Cristo. Bendito o Deus e Pai de nosso Senhor Jesus Cristo, o qual nos abençoou com todas as bênçãos espirituais nos lugares celestiais, como também nos elegeu nele antes da fundação do mundo para que fôssemos santos e irrepreensíveis diante dele em amor. E nos predestinou para filhos de adoção por Jesus Cristo, para si mesmo, segundo o beneplácito da sua vontade, para louvor e glória da sua graça, pela qual nos fez agradáveis a si, no amado, em quem temos a redenção pelo seu sangue, a remissão das ofensas, segundo as riquezas da sua graça, que ele fez abundar para conosco em toda a sabedoria e prudência, descobrindo-nos o mistério da sua vontade, segundo o beneplácito que propusera em si mesmo, de tornar a congregar em Cristo todas as coisas na dispensação da plenitude dos tempos, tanto as que estão nos céus como as que estão na terra. Nele, digo, em quem também fomos feitos herança, havendo sido predestinados conforme o propósito daquele que faz todas as coisas, segundo o conselho da sua vontade, com o fim de sermos para louvor da sua glória, nós os que primeiro esperamos em Cristo, em quem também vós estais, quando, depois que ouvistes a palavra da verdade, o evangelho da vossa salvação, e tendo nele também crido, fostes selados com o Espírito Santo da promessa, o qual é o penhor da nossa herança para a redenção da possessão adquirida, para louvor da sua glória. Quem não leu Bíblia hoje pagou a dívida agora, né, irmãos? Os que podem, tomem os vossos assentos. Minha gratidão ao Senhor, minha gratidão à memória, à história, pastor Cezino. Minha gratidão ao Senhor pela vida do pastor Reuel. Minha gratidão ao Senhor pela vida do pastor Henrique Reame. Obrigado, pastor, pela sua amizade, pelo carinho, pela atenção. Pastor Alexandre Bernardino, obrigado. Sua esposa, cantora Kézia, que Jesus vos abençoe sempre. Pastor Moisés, grande nome, ligado ao Bom Samaritano, Academia de Pregadores, a maior hoje no Brasil para formar pregadores e sedentos da palavra para crescerem em Deus. Pastor Lorinaldo, obrigado pela sua amizade. Pastor Eduardo Reis, grato pela sua presença, pelo seu carinho para conosco, meu amigo, cantor, pregador Samuel Mariano, obrigado, meu amigo, também, pelo seu apoio, amigos que ministraram aqui, pastor Sinomar, pastor André, grandes homens de Deus, Leandro, Eliane Fernandes, que Jesus os dê graça, missionária Cálita, Deus te abençoe, é o terceiro Gideões, né, Cálita, aqui com a gente, minha esposa, fica em pé, neném, eu abri a mala e a gravata da cor da saia dela, coincidência. Né, mozinho? Tá certo, eu te conheço, não. Obrigado, meu amor. Durante 6 semanas, eu acordava, procurava Luana na cama, não achava. Quando eu ligava, ela estava na igreja, no templo, orando de madrugada com a cantora Débora, o presbítero Marcos Dave, pagando o preço em oração pela minha vida aqui. Obrigado, meu amor. Obrigado. ADC, a igreja onde congrego, eles estão com um telão lá para me assistir. Que honra. Meu pastor presidente, pastor Darlan, onde ali eu sirvo a Deus diante do mesmo como vice-pastor ali na igreja. Eu trago um abraço da minha liderança para toda a igreja. Pastor Rafael Belo, meu manão, meu irmãozão. Bonitão, belão. Obrigado. Queridos, eu quero falar com vocês, subordinado ao tema, um capítulo missionário. O capítulo de número 1 nos traz algumas verdades que com certeza vão impactar ali na igreja. Eu trago um abraço da minha liderança para toda a igreja. Pastor Rafael Belo, meu manão, meu irmãozão. Bonitão, belão. Obrigado. Queridos, eu quero falar com vocês, subordinado ao tema, um capítulo missionário. O capítulo de número 1 nos traz algumas verdades que com certeza vão impactar a nossa vida aqui nesse lugar. Mas antes, eu tenho alguns materiais ali na igreja. Eu trago um abraço da minha liderança para toda a igreja. Pastor Rafael Belo, meu manão, meu irmãozão. Bonitão, belão. Obrigado. Queridos, eu quero falar com vocês, subordinado ao tema, um capítulo missionário. O capítulo de número 1 nos traz algumas verdades que com certeza vão impactar a nossa vida aqui nesse lugar. Mas antes, eu tenho alguns materiais, livros, lá junto com a Deus Derruba, Deus em Cristo Cerca, Saulo em Atos capítulo 9. Em 3 dias ele tem a experiência da oração, já tem visão, é cheio do Espírito Santo. Em Atos 19, Deus começa o processo de salvação e início da igreja em Éfeso através da vida de Paulo. Quando cheio do Espírito Santo, ele ministra, ele ora por curas, ele prega o Evangelho, ele prega nas... Estão aqui à esquerda o material? Aqui à esquerda? Ok, ok. Pela unção de Deus na vida dele, a igreja é fundada ali, através desse grande homem. E chega o momento que ele tem que escrever. E ele escreve uma carta a esse povo, porém essa carta é tão profunda que ela é chamada de carta universal. E a partir do versículo 1, você percebe que Paulo, apóstolo de Jesus Cristo, escreve a igreja de Deus em Éfeso. Então, em primeiro lugar, o capítulo missionário

revela a transformação, porque em Atos capítulo 9 ele usa cartas permissivas tomadas na sinagoga para prender os crentes, para maltratar os crentes, para destruir a igreja. E esse Paulo que usava cartas para prender a igreja, maltratar a igreja, agora usa cartas, escreve cartas para edificar a igreja, para avivar a igreja, para ensinar a igreja concernente às doutrinas bíblicas. Essa é uma lição de que Deus transforma o homem, enche com seu espírito e usa para a sua glória. Em segundo lugar, a segunda lição do capítulo missionário é que Paulo deixa claro que o nome vale mais do que o título. Quando você lê Romanos capítulo 1, Paulo, servo de Deus, apóstolo. Quando você lê a primeira carta aos Coríntios, Paulo, chamado para ser apóstolo. Segunda carta de Paulo aos Coríntios, Paulo, servo de Deus, chamado para ser apóstolo. Quando você lê a carta aos Efésios, Paulo, apóstolo de Jesus Cristo. Porque normalmente hoje, e a gente briga por isso, é pastor fulano, e se eu fui consagrado, me chame primeiro pelo meu título para depois me chamar pelo meu nome. Paulo primeiro coloca o nome dele, para depois colocar o título, porque para Paulo o seu nome vale mais do que o seu título. É por isso que naquele grande dia muitos dirão: Senhor, eu preguei em teu nome, pregador. Senhor, eu profetizei em teu nome, profeta. Senhor, eu operei maravilhas em teu nome. Mas a questão aqui não é o meu nome, é o seu, que não está escrito no livro da vida. Porque muitos, no afã de valorizar títulos, esquecem da realidade que está por trás do seu nome. Em Marcos capítulo 5, o que é que Jesus pergunta para o homem de Gadara? Qual é o teu nome? E qual é a resposta? Somos muitos. Jesus não pergunta por quantidade. Jesus pergunta pelo nome. Precisamos entender que o seu nome, o nosso nome, é mais importante do que os números que estão na sua conta, do que os números de carros, de casas. O seu nome, para Deus, é mais importante do que o número de funcionários ou de CDs vendidos. O seu nome, para Deus, é mais importante. O seu título revela o seu talento, mas o seu nome revela seu caráter. O talento pode até abrir a porta, mas é a dignidade que mantém a porta aberta. Você precisa cuidar do seu nome. Para isso, você precisa valorizar o seu caráter. Não esqueça, nome é mais que função. Função é mais que título. Então tenha um bom nome, cumpra a sua função, depois pensa no título. Paulo vai colocar primeiro o seu nome, depois o seu título. Mais importante que o título é você ter um nome limpo. É você prezar pelo seu ministério. É você valorizar a sua salvação em Cristo. É você valorizar a sua família. É você valorizar a história. O título mais nobre, alto e elevado no Antigo Testamento era homem de Deus, servo de Deus. Sim, precisamos entender que é o nosso nome que está escrito no livro da vida. Em terceiro lugar, o capítulo missionário, eu queria chegar aqui, cheguei. O capítulo missionário revela que a igreja tem dois endereços. Quantos? A igreja tem dois endereços. Perceba o que Paulo diz no versículo de número 1. Paulo, apóstolo de Jesus Cristo pela vontade de Deus. Primeiro endereço, aos santos que estão em Éfeso. Segundo endereço, fiéis em Cristo Jesus. Não é com Jesus, é em Jesus.
A igreja está em Éfeso, mas também está em Jesus. A igreja está em Jesus, mas também ela está em Éfeso. Precisamos viver esse equilíbrio da igreja. Precisamos viver nessas duas dimensões. E a igreja consegue. Se a Bíblia diz que ela é assim, é natural ela se comportar dentro dessas duas dimensões. Em Cristo, em Éfeso, sua Éfeso, sua cidade, seu país, seu estado, seu município, seu bairro. Em Cristo, comunhão com Cristo. Em Éfeso, comunhão com as pessoas. Porque evangelho, evangelho que isola, não é santificação, é satanização. Você olha para o outro e diz: se afasta de mim, porque eu sou mais santo que tu. Isaías disse que quem diz assim para o próximo: se afasta de mim, porque eu sou mais santo que tu, é fumaça no meu nariz, diz o Senhor. É só fumaça, não tem tanto efeito. Em Cristo, a dívida do pecado foi cancelada. Em Éfeso, tu compra e paga tuas dívidas. Você precisa entender essas duas dimensões. Em Cristo, não estamos órfãos, mas em Éfeso, devemos cuidar dos órfãos e das viúvas. Em Cristo, dizimamos, ofertamos, mas em Éfeso, pagamos nossos impostos. E aí, meu querido, a maioria não entende o que Jesus disse. Em Cristo, damos a Deus o que é de Deus. Mas em Éfeso, você dá a César. Aí muitos de nós olhamos para Brasília e falamos: ladrões! Mas se você sonega os impostos, você também é ladrão. Olha lá para Brasília e diz: ladrões! Lava jato neles! Mas você compra pirataria. Você vende pirataria. Tu também é ladrão. Aí você diz, você olha para Brasília e diz: lava jato neles. Aí o Espírito Santo olha para tu e diz: lavagem da palavra para tu. O Brasil vai mudar se você mudar. Eu odeio, porque no Facebook o camarada entende de tudo. Eu odeio esse país que não investe na educação. Você lê quantos livros no mês? Hipócrita. Não esqueça de que estamos em Cristo, mas também estamos em Éfeso, ou seja, temos direitos, deveres sociais. Só que Éfeso às vezes se esquece de que estamos em Cristo. Éfeso quer criar leis para quebrar nossos princípios. E a igreja sabe que quem quebra princípios, por princípios, será quebrado. Então a igreja está em Éfeso, mas ela não é fiel a Éfeso. Paulo diz: está em Éfeso, fiéis. Onde eu quero chegar? Voa não, fica comigo. Eu anotei aqui. Já tem lugares que querem excluir a religião do governo e da política. Crenças religiosas nunca devem ser mencionadas em atividades governamentais ou prédios públicos. Jamais a religião deve ter qualquer papel no processo de tomada de decisão na política ou no governo. Vem pra cá, a gente sabe do nosso dever, mas também dos nossos direitos. Já estão se opondo às orações no início de reunião na Câmara de Deputados, vereadores. Os 10 mandamentos que sejam tirados de lugares públicos.
Estão querendo proibir manifestações religiosas em escolas de ensino médio. Estão querendo impedir orações de eventos desportivos, nem mesmo menção do nome de Jesus. Por que nem mesmo menção do nome de Jesus? Estive numa casa de recuperação em Goiânia. O pastor pediu oração, porque está

transforma, resgata. É por isso que eu te aconselho: não critique, não zombe, não despreze os nossos representantes políticos. Não despreze aqueles que Deus abre acesso aos líderes governamentais. Nós estamos em Cristo, mas também estamos em Éfeso. Mas alguns crentes imaturos têm a coragem de dizer: não, isso é normal, a igreja tem que ser perseguida assim. Não adianta tentar nada. E se nossos pais pensassem assim antes de nós? Não teríamos a liberdade religiosa que temos. Moisés teve acesso a Faraó e trabalhou em benefício do povo de Deus. Neemias teve acesso ao rei e invocou em benefício do povo de Deus. Mardoqueu era o segundo na hierarquia depois do rei Xerxes, juntamente com Esté, tiveram acesso em benefício ao povo de Deus. Misael, Ananias, Azarias tiveram influência porque Daniel tinha acesso ao rei. João Batista, em Lucas 3:19, a Bíblia diz que ele pregava a verdade, repreendendo Herodes, um líder político. A Bíblia diz em Atos 24:25, que Paulo pregava ao governador Félix sobre a justiça, temperança e juízo final. Tem acessos que eles têm, que Deus deu a eles, e não deu a mim, não deu a vocês. Então vamos orar, como a Bíblia ensina. Vamos abençoá-los. Vamos profetizar a sabedoria de Deus. Eu não estou pregando uma dependência do governo. A igreja não depende. A igreja conta. A maior dependência da igreja é de Jesus de Nazaré. Mas nós temos nosso papel a cumprir como habitantes de Éfeso. Aí você não pode se esquecer dessa realidade. Éfeso quer aprovar o aborto, mas quem está em Cristo diz não. Éfeso quer criar leis para silenciar o evangelho. Quem está em Cristo diz. Éfeso quer impor de forma disfarçada o homossexualismo para nossas crianças nas escolas. Mas quem está em Cristo diz. Éfeso diz que o importante é ser feliz, mas a igreja diz que o importante é ser fiel. Você não pode se esquecer de que você está em dois endereços. A terceira lição do capítulo missionário é o valor do preparo. Deixa eu fazer uma pergunta: quem escreveu a carta aos Efésios? Paulo. E Paulo tinha preparo? Tinha. Por que que Paulo muda vidas até hoje? Por que que Paulo influencia vidas até hoje? Esse camarada tinha preparo na oração. É por isso que ele diz no capítulo 1, versículo 16: não cesso de dar graças a Deus, lembrando-me de vós nas minhas orações. No capítulo de número 3, versículo de número 14, quem está me ouvindo diz amém. Paulo diz: por esta causa me ponho de joelhos perante o Pai. Paulo era um homem preparado na oração. Capítulo de número 6, versículos 17 a partir, escuta isso: tomai o capacete da salvação, a espada

vai por mim também. Aí quando você vai ler a vida de Paulo, você percebe que em Atos 9, o camarada já, novo convertido, passa 3 dias orando. Em Atos 13, na primeira viagem missionária, a Bíblia diz que ele foi enviado pelo Espírito Santo enquanto orava e jejuava. Atos 16, 13, a Bíblia diz que ele saiu procurando um lugar para orar e achou à beira de um rio. Atos 16 também diz que Paulo e Silas orava e cantava na prisão. Atos 20, 36 diz que Paulo se pôs de joelhos e orava com todos. Atos capítulo 21, 5 diz que Paulo orava de joelho na praia. Segundo aos Coríntios capítulo 12, versículo 7, ele disse: eu orei 3 vezes para que o Senhor afastasse o espinho da minha carne. Mas quando eu acabei de orar, o Senhor me disse: Paulo, a minha graça te basta e o meu poder se aperfeiçoa. Tem gente que é considerado grande porque é famoso, mas para Deus, grandes homens são homens de oração. Eu me lembro quando na minha infância a minha mãe me mandava banhar às 17, 18 horas. Meu pai me chamava da rua: chega de brincar, vamos banhar, porque já vai começar o culto. E nós falávamos assim: pastor, mas pai, a gente chegar lá, só vai ter gente orando. Minha mãe dizia: o culto começa quando o primeiro crente está orando. Não chegamos mais na igreja e encontramos os crentes de joelhos. Porque se aquela irmã tiver de joelho, eu vou lá para fora mexer no WhatsApp. Culto sem oração.

afasta do pecado, é você que decide. Igreja que tem falta de poder, põe retorno para mim, por favor. Segurei até quando deu. Igreja que tem falta de poder é porque está faltando oração. Cantores, pregadores, técnica a gente aprende, eloquência a gente aprende, agora unção. O chão é só no joelho. Precisamos voltar a orar. Eu assistindo a pregação de um pregador, eu assisto os outros pregar também no YouTube, eu coloquei lá, vou ver esse cara pregar. E ele disse assim, eu perguntei ao meu professor do seminário, quantas horas o senhor ora? O professor resistiu? Eu perguntei 4 vezes. Na quinta vez ele respondeu 4 horas antes de sair de casa. Ah, para de graça. Aí ele olhou para a igreja para a qual ele pregava e disse, não precisa disso tudo, ora 15 minutos. É por isso que a técnica tomou o lugar da unção. Pregação sem unção não é pregação, é invenção. Louvor sem unção não é adoração, é invenção. Tem gente que não entende quando eu uso essa expressão, mas eu vou repetir: se você não ora, você não presta para ser crente.

O que é pregação, pregador? Pregação é lógica em fogo. Eu estava ouvindo o pastor André pregar pela manhã e eu vi o bate-papo lá. Uma menina escreveu bem assim: esse pregador só prega teologia. Pregador tem que pregar teologia mesmo, rapaz. Quer pregar o quê? História de gibi? Daqui a pouco eu chego aqui. O que é pregação? Lógica em fogo. John Wesley já dizia: ponha fogo no seu sermão, ou ponha seu sermão no fogo.

Paulo tinha preparo na... para de graça. Paulo tinha preparo na... Em segundo lugar, Paulo tinha preparo na palavra. Eu não vim aqui bater em pregador. Eu não sou o pastor de vocês. Meu pastor me mandou uma mensagem hoje pela manhã, bem cedo. Perdão, eu não entendi o senhor, o senhor me ligou, estava dormindo. Meu filho, cada ovelha aí tem seu pastor. Deixa que o pastor corrija, irmão. Meu pastor disse. Ele disse, mas fale o que está na Bíblia. Mas o que eu estou pregando aqui, eu não estou batendo em vocês, o que eu estou pregando é um clamor. Vamos ler Bíblia, filhos. Filho, está na Bíblia, só prega a Bíblia. Não força o povo da glória, porque intimidade forçada é estupro. Só prega a Bíblia, que ela se garante. Estuda a Bíblia, meu filho. Eu já errei muito. Meus pastores me ajudaram. Meu pastor Darlan tem me aconselhado. Ele disse assim, se você está pregando 20, 25, viu que ficou ruim, para. O povo vai dizer, foi ruim, mas foi inteligente. Mas pastor, eu quero ser pregador. Então bora aprender com Paulo. Ainda tem uns camaradas que sobem no púlpito para criticar teologia. Tem gente que sobe no púlpito para criticar leitura. Meu Deus do céu, onde é que a gente vai chegar? Atos capítulo 9, versículo 20. Paulo pregava a palavra. Versículo 22 diz que Paulo provava que Cristo era o Cristo. Atos capítulo 13 diz que Paulo estava entre os mestres e os profetas. Paulo tinha no seu tempo que chamamos hoje de cultura ocidental, repete. O que é cultura ocidental? Uma mistura entre a tradição judaica, a civilização romana e a filosofia grega. O camarada tinha dentro dele a cultura judaica, a civilização romana e a filosofia grega. Será que o cabra era preparado? Em Atos 13, ele chegou na sinagoga em Antioquia e debatia camaradas. Todo mundo ficou calado. Quando ele acabou de pregar, os que o ouviram pregar disseram assim, no sábado que vem, prega essa mesma mensagem para nós. Atos 14, ele prega a palavra, está escrito assim, a palavra, Icônio e Listra. Atos 16, ele prega a palavra em Tessalônica, ele prega a palavra na beira do rio, ele prega a palavra na... ele prega a palavra na casa do carcereiro. Em Atos 17, ele prega a palavra em Bereia, ele prega a palavra em Atenas, ele prega a palavra em Corinto. Em Atos 19, em Atos 18, ele prega na Galácia, ele prega na Frígia, o quê? A palavra. Em Atos 19, ele prega a palavra em Éfeso. Mas pastor, ele pregou tanto em Éfeso que Eutico dormiu e caiu. Pois é, meu querido, o cabra que tinha a palavra, o cara que era teólogo que você tanto critica, quando o cabra caiu, ele parou o sermão, desceu, abraçou o cabra, disse, está vivo, bora subir que eu vou continuar pregando a palavra. Atos capítulo 20, ele prega na Macedônia, na Grécia, em Troade, o que? A palavra. Meu filho, mesmo que seja Bartimeu, prega o que está aqui. Minha filha, por que eu não estou falando para os pregadores? Porque todos nós fazemos parte do sacerdócio. Lutero disse, considere perdido o dia que você não meditar nas escrituras sagradas.

significados da palavra meditar é sussurrar. Você tem que ler a Bíblia conversando, porque se você não conversa com ela, dificilmente ela vai conversar com você. Você precisa ter preparo na palavra. Eu sei que Gideões é valorizado por muitos, muitos milhares e milhares de pregadores. Então, por favor, deixa eu te ajudar. Pregador é um estudante que jamais se forma. Querido de Deus, se você não semeia no estudo, você não vai colher no púlpito. Se você não semeia no quarto fechado, eu semeei muitas vezes no banheiro, lá na Bahia, no bairro Nossa Senhora da Vitória, o banheiro do lado de fora. Meu pai queria dormir e gritava apaga a luz, eu ia

vai ter pouco valor para quem te ouve. Grita muito, não comunica nada. Muita palha, pouco trigo. Muita serpente, pouco pão. Vamos ler a Bíblia, vamos pregar a Bíblia, vamos viver a Bíblia. A igreja precisa da palavra.

Se prepare na palavra. Se prepare na palavra.

Em quarto lugar, o capítulo missionário revela o peso do que se escreve. A arte da escrita tem sido marginalizada. Não pelo jeito que se escreve simplesmente. VC, OBG. Não simplesmente pelo jeito que se escreve, mas pelo que se escreve. Eu não estou falando para ímpio, não. Estou falando para crente. Tu é poderoso usar no Face, né? Vem aqui pessoalmente. Tu é um pitbull nos comentários. Tu é poderoso viciado Google, copia, cola. Pensar, tu não pensa. Tu tem argumento? Tenho. Marca um debate. Liga. Tu sabe onde ele congrega, caluniador. Vai lá frente a frente. Não entende de política, mas quer criticar. Nunca fez um curso básico de teologia. Quer criticar pregador. Leu apenas umas frases de Calvino. Já quer criticar a Assembleia de Deus. Nunca leu nada de Armínio. Já quer se tornar um debatedor. Querido, aí alguns deles escrevem assim: se sua mensagem não tiver base em John Knox, em Calvino, e começou a citar muita gente e disse: sua mensagem não presta. Queridão, cada um deles tiveram o seu tempo e fizeram sua história no tempo deles. Passado é referência, não é direção. Direção não é qualquer um desses homens, pois eles passaram. Direção para nós é o Cristo, que foi o mesmo ontem, hoje e será eternamente. Ele continua na história. Aí fica debatendo em Face, fica xingando as pessoas em Face. O Facebook hoje está se tornando o paraíso da superficialidade. Pastor Lambrizotti disse que viu um camarada postar assim: quem ora é de oração. Aí um cabra escreveu lá embaixo: forte. Pastor Eliel Gabi disse assim: quer ser um teólogo? Eu aprendi isso aqui na Academia dos Pregadores. Quer ser um teólogo? Comece escrevendo e postando os seus estudos bíblicos. Influencie quem te segue. Coloca lá a revelação que Deus te deu. Posta lá seu testemunho. E de que Paulo escreve? Isso aqui é para quem gosta de Bíblia. De que Paulo escreve? Ele diz assim, ó, versículo de número 22. Igreja, o que é isso? Eclesiologia. Paulo escreve sobre a igreja. Versículo 2 e 3, ele fala sobre Deus Pai, Deus Filho. O que é isso? Tem ontologia, um estudo sobre um ser chamado Deus. Cristologia, estudo sobre a pessoa de Cristo. Olha o que Paulo escreve. Se fosse hoje, Paulo digitaria. Depois ele diz assim: ele nos elegeu, ele nos predestinou. Isso aqui é plural, é a igreja é predestinada ao céu. Tu vive na prática do pecado? Predestinado ao inferno. Recebe Jesus como seu único Senhor e Salvador. Aí você entra debaixo da bênção que a igreja tem. Predestinada ao céu. O que é isso que Paulo está escrevendo? Soteriologia, a doutrina da salvação. Ele diz: todas as coisas vão convergir em Cristo na plenitude dos tempos. O que, Paulo escreveu? Escatologia. Ele diz: o Espírito Santo é selo e garantia. O que, Paulo escreveu? Pneumatologia. A doutrina do Espírito Santo vai escrever o que edifica, meu filho. Escuta agora. O que os amigos de Daniel escreveram, lançaram Daniel na cova. Tanta gente você está machucando pelo que você posta. Tanta gente você machuca, destrói ministérios, destrói sonhos, destrói famílias por causa de comentários. Está igual os amigos de Daniel. O que escreveram, lançaram ele na cova. O que Sinaqueribe escreveu, deixou Ezequias temeroso. Aí vem Jesus. Escreve na areia. E livra a mulher da morte. E a nossa geração, com toda a tecnologia,
é diferente de Jesus, porque Jesus escreve na areia, gera liberdade, vida e perdão. A gente tem toda a tecnologia e o que escrevemos são as próprias pedradas.

Por favor, pegue na mão de uma pessoa. Levante a mão de uma pessoa, diga Provérbios 3. Está escrito: amarra a sabedoria nos teus dedos. Em último lugar, última lição do capítulo missionário. Paulo, esse capítulo revela as bênçãos da igreja. Paulo louva ao Pai que elege, ao Filho que redime, porque não há salvação fora de Jesus. Paulo louva ao Pai que elege, ao Filho que redime e ao Espírito Santo que sela. Só que eu disse, escuta, Paulo diz assim: ele nos selou com o Espírito Santo da promessa. Ele nos selou com o Espírito Santo. Eu queria ouvir vocês, que isso é muito chique. Um, dois, três. Ele nos selou com o Espírito Santo. Bem melhor. Um, dois, três. A Bíblia fala de selo. A Bíblia fala de selo. Gênesis 39. Judá se casa, nasce o primeiro filho, nasce o segundo filho, o terceiro filho. E ele pega o filho primogênito e dá como esposa Tamar. E aí ele é mau aos olhos do Senhor. Escuta, estou encerrando. Deus mata. Ele pega o segundo filho e diz: é lei. Casa com ela para ter a semente, manter a história da nossa família. Esse segundo filho olha para Tamar e diz assim: olha, eu me casei com você, mas eu sei que a descendência não será minha. Jogava o sêmen no chão, semente de onde viria o Messias. Deus o matou. Ele disse assim: eu vou te dar o terceiro filho. Espera ele crescer.

crescer. Judá olhou para a viúva e disse: espera ele crescer, e aí eu te darei como seu marido. O rapaz não é dado a ela. Ela quer engravidar, ela quer um filho. Quando ela soube que Judá passava por certo lugar, alguém falou a ela. Ela chegou e tirou a roupa da viuvez e ficou num caminho perto dele. Ele havia acabado de perder a esposa. Deus matou dois filhos. O terceiro filho não foi entregue à moça para continuar a história da família. A esposa dele, chamada sua, morreu. E agora ele, na sua viuvez, está passando e ela fica no caminho junto a ele. Ele passou, a desejou e disse: tu se deita comigo, Tamar? Ela disse: eu claro que me deito. Ele disse: ok, vamos nos deitar. Ela disse: o que tu tem para pagar? Ele disse: eu vou lhe dar um cabrito. Ela disse: não serve. Ele pergunta: o que tu queres? Ela diz: eu quero o teu cajado e eu quero o teu selo, junto com a corda. Tem gente abrindo mão do selo por causa de alguns minutos de prazer. E eu vou mandar um cabrito do rebanho. Sacrifica o rebanho a seu bel prazer. Ela disse: me dá o selo, é garantia de que tu não vais me deixar sem nada. Ele disse: toma aqui o selo, símbolo da autoridade tribal, toma aqui o meu cajado. Se deitaram, ela engravidou. Ele chegou em casa e disse: leva o cabrito e vai buscar meu selo, meu amigo. O amigo disse: eu vou lá buscar teu selo. Quando chega lá, ele pergunta: tinha uma prostituta por aqui? Nunca houve prostituta aqui. Ela não é prostituta só porque ele a viu como prostituta. Porque não são seus olhos que definem as pessoas. Nunca teve prostituta aqui. Voltou e disse: ó, disseram que nunca teve prostituta lá. Ela volta para casa, 3 meses depois, ela tá buchudinha. Ha! Chegaram para ajudar e disseram: Tamar! Tamar! Tamar tá grávida! Tamar adulterou! Tamar não cumpriu o tempo da viuvez! Tamar não foi fiel! Judá, o hipócrita, se levanta e diz: traz ela, coloca perto da madeira e vamos queimá-la. Por quê? Porque ela é mentirosa! Judá, Judá, ela é mentirosa! Ela pecou! Ela não cumpriu o acordo, sendo que era ele! Quando ele diz: vamos matá-la! Ela puxa o cajado e diz: de quem é isso? Ah, é meu! De quem é o selo? Ah, é meu! O filho também é teu! Está capítulo 3 a 8. A Amã tem raiva, faz um edito. O rei diz: coloca meu selo. Qual é o selo? Está o decreto, mata todo o povo. Esté entra, intercede, quebra o selo, o povo não morre. Amã é enforcado. Acabou. Daniel capítulo 6, não gosto de Daniel. Faz um edito, faz uma carta. Se Daniel orar, será lançado na cova dos leões. Coloca o edito do rei, tá. Coloca o anel do rei, meu anel, selo do rei, acabou, tá selado. Onde? Na pedra. De onde? Da boca. De onde? Da cova. O que era aquele selo? Ninguém tira Daniel daí. Ninguém arranca essa pedra daqui. Porém, no outro dia pela manhã, o rei vai até a cova e grita: Daniel, dá-se o caso de que teu Deus, a quem tu continuamente serves, tenha podido te livrar do poder dos leões? Daniel grita: viva, ó rei, o meu Deus enviou o seu anjo, fechou a boca dos leões. O rei deu a ordem: tira a pedra, rompe o selo, arranca Daniel de lá. Vem comigo, fica comigo, fica comigo. Mateus, capítulo 27, últimos versículos. Procuraram autoridade maior e disseram: ó, se esse homem que a gente crucificou, matou, ressuscitar, vai ser pior. O que vocês me aconselham a fazer? Pega uma pedra, coloca na porta do túmulo, pega teu anel, coloca argila e mete o selo. Esse selo quer dizer: ninguém remove essa pedra. Esse selo quer dizer: ninguém arranca essa pedra. Mas Mateus 28, pela madrugada houve um terremoto, o anjo de Deus desceu, removeu a pedra, sentou-se sobre ela. Quero ver quem vai me tirar de cima dessa pedra. E Jesus ressuscita.
O selo foi arrancado. Vai comendo, vai comendo. Eu sei o que é que eu vou falar aqui. Apocalipse capítulo 5. Vi o livro selado com sete selos. E ouvi o anjo forte bradar: quem é digno de abrir o livro e desatar os seus sete selos? Isso aqui é para quem está ligado. Ninguém na terra, Jesus já tinha saído. Ninguém no céu ainda não tinha chegado. João chora. Quando João chora, o ancião diz: ah, quando o crente chora é diferente. João, eis aqui a raiz

Ele não desiste da igreja, ele não desiste da noiva. Oh pastor, mas eu caí, ele te levanta. Ah pastor, mas eu tô fraco, ele te renova. Ah pastor, mas eu pequei, ele te perdoa. Ele tá selado em você, ele tá grudado em você, ele tá abraçado em você. Ele não desiste de você. Só quem tem o selo abre a boca e canta.

para o fundo, deixou vir só a igreja selada adorar. Ele te selou. Pode

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e ali haverá um alto caminho, o caminho que se chamará o Caminho Santo. O imundo não passará por ele, mas será para o povo de Deus, os caminhantes, até mesmo os loucos não errarão. Ali não haverá leão, nem animal feroz subirá ele, nem se achará nele, mas os remidos andarão por ele. E os resgatados do Senhor voltarão e virão a Sião com júbilo. Alegria eterna haverá sobre sua cabeça. Gozo e alegria alcançarão. E deles fugirá a tristeza e o gemido.

amados e preciosos ouvintes, que Deus continue abençoando a todos com a mão forte, a mão misericordiosa. O tempo é difícil, o tempo é trabalhoso, o dinheiro não é a solução dos problemas. Os maiores problemas não resolve-se com dinheiro. O dinheiro pode comprar uma cama muito boa, mas ele não compra o sono. É verdade. Dinheiro para o homem que não pensa na graça de Deus pode comprar até uma mulher. Mas não compra uma esposa. Não compra um marido real, um homem verdadeiro. O dinheiro ajuda, sim, mas não é a solução do problema. Não vá viver tão angustiado, angustiada. Há um velho ditado dos antigos que diz assim: o frio vem conforme o cobertor. Muitas vezes falta cobertor para o homem que dorme na rua, mas sempre tem um anjo que leva um cobertor para eles. É verdade. O que que isso quer dizer para mim e para você, famílias? É o seguinte, que Deus nos dá graça para vencer os problemas. Nenhuma luta acima daquilo que você possa suportar. Por isso você deve entregar o seu caminho ao Senhor. Confiar nele e ele tudo fará. Perde-se a saúde, perde-se a alegria. Por quê? Nada deu certo como você pensava. É verdade. Eu encontro quantas pessoas dizendo: olha, eu não esperava que fosse assim. Mas acredita. Comece a agradecer a Deus pela grande oportunidade que Ele está te dando para ajudar esta família desequilibrada muitas vezes, onde um velho pai cristão fica envergonhado de ver as filhas mal vestidas, netas desfilando de shorts, dá vergonha, sim, muita vergonha, quando você vê uma mãe andar meia nua perante sua família, você para, pensa, raciocina e pensa: meu Deus, como mudou as coisas. E você está gemendo, você está sofrendo, é verdade. E uma pergunta: o porquê? Eu encontro pessoas que precisam da misericórdia. Se eu preciso de misericórdia, eu tenho que exercitar a misericórdia. Administro a pastores que há uma angústia tão grande, um desespero, quando uma pessoa erra, uma moça comete algo, um rapaz
a primeira coisa. Vamos entregá-lo a Satanás. Vamos fazer isso e aquilo, mas como espírito religioso. E quando você erra, pastor, quando você comete teus erros, ou você pensa que Deus não vê nada, quem entrega você a Satanás? Quem tira você da ceia? Hã? Ah, muito bem, muito bem. Quando você erra, você quer

e todos tenham misericórdia de você. Que a igreja te compreenda que você é um ser humano e precisa de perdão. Por que que quando aquela filha daquele irmão errou, aquele rapaz, aquela irmã que por tantos anos te abençoou, e logo ela caiu em uma fraqueza, tropeçou no caminho, espera receber a misericórdia e uma mão de ajuda daquele pastor, dizendo, ó, minha filha, ó, meu filho, conta comigo, eu estou orando por você. Com certeza Jesus Cristo vai te perdoar, vai te ajudar. Aí encontra aquele legalista que toma aquele parágrafo da mensagem ou um versículo da Bíblia e diz, aqui está. Vamos ter envergonhar aquela família, aquele pai, aquela família, sem ter um tempo, uma oportunidade. Eu sempre uso dizer assim, a minha luta é para trazer o povo para debaixo do sangue de nosso Senhor Jesus Cristo. A minha luta não é para tirar ninguém do sangue, mas é para colocar no sangue. Há muitas coisas que eu não concordo. Não, mas eu suporto. Pastor, o fulano, eu sei que ele está errado, mas combatê-lo, falar dele, vai resolver? Eu sei que ele está fora da mensagem. E o mais difícil nesse momento em que nós estamos vivendo é que se um homem, um irmão erra aqui, ele tem que acertar. Ele deu prejuízo para um irmão, ele difamou ou agiu de maneira indecente com aquela igreja, ele tem que acertar com aquela igreja. Mas aí tem um outro pastor ali do outro lado. Vem para cá, irmão, congrega aqui. Você é um santo. Errado é o outro lá. Você toma cuidado, porque o que se planta colhe. E precisamos de Deus. Eu estou pedindo a Deus, nessa hora em que nós estamos vivendo, pai de família, mãe de família, irmãos, irmãs sinceros, eu estou pedindo a Deus que nos dá uma fé para suportar a hora em que nós estamos vivendo. Porque logo haverá uma intervenção divina. Haverá uma intervenção divina. É fácil plantar e colher na lavoura dos outros. Mas quando outras pessoas estiverem colhendo na sua lavoura, porque o que se planta colhe, aí você vai arrumar parágrafo de mensagem, direitos e razões. De todas as formas, eu uso dizer assim, eu mantenho respeito para com os anciões, os mais velhos. Vocês podem notar para você ver, ainda que um ancião mais velho, que algum dia me ajudou, ainda que eles tentam cometer algo e que faça algo que não me agrada, eu mantenho quieto e respeito eles, respeito a igreja deles. Estou findando o tempo na terra, mas quero que o Senhor me ajude a suportar, manter firme no posto do dever, porque o imundo não passará pelo caminho. Não. O diabo lançou todas as flechas do inferno. Ele não me leva mais para o baile. Ele não me leva mais na

cerveja. Ele não, nunca me levou e não me leva à prostituição. Ele nunca me levou e não me leva ao roubo. Ele nunca me levou e não me leva às traições com qualquer pessoa. Mas ele não desiste. Ele quer me ver fora do caminho. Ele quer me ver perseguindo alguém, porque assim ele me terá em suas mãos. Ah, mas ele não me derrubou com adultério. Mas precisa ser só adultério para derrubar? Precisa? Será que ele não derruba a gente em determinadas atitudes, mãe de família? Ô pai de família, ô pastor, ô evangelista, vamos pedir a Deus de discernir os espíritos. Quando eu me uno com uma pessoa que é traidor e me faço junto com ele, eu sou culpado daquilo. É verdade, mas nós damos apoio a tudo que é errado. E desejamos ser de Deus? Não, vamos manter na misericórdia de Deus. Não fique entregando todo mundo a Satanás, não. Mas mantenha-se na palavra. Dê um tempo. Vamos cortar o pé de figueira? Não, vamos adubá-lo. Vamos orar por ele. Vamos aconselhá-lo. É verdade, mantenha no dever. Pastor, você é um líder de Deus. Cuida no que você faz. Porque pecado não é só assalto. Pecado não é só adultério. Não é isso, não. Há mais coisas que comentamos e fazemos e agimos que desagrada o Todo-Poderoso. Deus abençoe as famílias. Deus encoraja as famílias. Em o nome do Senhor Jesus Cristo. Vamos ouvir mais um hino?

Ouvintes preciosos, no livro do profeta Isaías, no capítulo 35, a partir do versículo 8, está escrito assim: E ali haverá um alto caminho, o caminho que se chamará o Caminho Santo. O imundo não passará por ele, mas será para o povo de Deus, os caminhantes e até mesmo os loucos não errarão. Meu precioso irmão e irmã, vamos juntos pensar neste caminho. Esse caminho que nos traz segurança, nos conceda paz. Jesus disse: Eu sou o caminho, a verdade e a vida. Ninguém vem ao Pai senão por mim. Esse é o alto caminho, o qual, para caminhar por este caminho, você tem que ser perdoado através do sangue de nosso Senhor Jesus Cristo. Por quê? Só os escolhidos de Deus podem caminhar por este caminho. Tem que nascer de novo. Tem que receber o Espírito Santo para caminhar por este caminho. Agora, quando nós estamos neste caminho, encontramos isso aqui. Após o decorrer dos cultos desta semana, tentando mostrar ao povo que não há necessidade de ter medo. A pior coisa que o diabo pode colocar em você é o medo. Se você tivesse até mesmo um câncer e não temesse e cresse que Deus o curaria, você não estaria em uma situação muito ruim. Deus cuidaria disso. Se você estivesse doente, seja o que fosse, se você não temesse, então o medo é uma das piores coisas que Satanás pode colocar nas pessoas. Esse vírus que ataca o povo, Covid-19, nesses dias, tem usado a televisão, o rádio, para causar um pânico na humanidade. Isso traz o medo.

medo, então, abre a porta para esse demônio prevalecer. Quando você acredita em Deus, tem que tomar os cuidados, sim. Eu acredito que o Senhor, creio e tenho visto, Ele cura o câncer. Mas eu não vou procurar jamais ter um câncer. Não. De acordo com a Bíblia, a minha fé descansa nisso. Se uma serpente me picar, eu acredito que o sangue de Jesus Cristo é mais forte. Estarei livre do veneno da serpente. Mas nem por isso eu vou procurar uma jararaca, um cascavel para me picar. Não. Não. Eu sei disso. Você também tem consciência disso. Então, o que é que nós precisamos? É não ter medo, ter os cuidados, mas não ter medo. Acreditar nesse grande Deus, o qual é o nosso grande ajudador. Agora, eu tentei provar através da Escritura que o homem que é nascido do reino de Deus não tem nada a temer. Você está absolutamente, seguramente salvo em Jesus Cristo. Todo aquele que o Pai me tem dado, ele disse, virá a mim. Ninguém pode vir a mim a não ser que o Pai o chame. O Pai que guiá-lo até a mim. Aquele que vem a mim, de modo algum o lançarei fora. Ninguém pode arrancá-los das mãos de meu Pai. Ninguém é maior do que Ele. Aqueles que ouvem as minhas palavras e crê naquele que me enviou, tem vida eterna, não entrará em condenação, mas passou da morte para a vida. Aquele que comer da minha carne e beber do meu sangue, tem, não é terá, mas tem no presente, vida eterna, e eu ressuscitarei no último dia. Você terá vida eterna? Não. Você tem vida eterna. A eternidade está dentro de você. O Espírito Santo mora, irmão, irmã, em você. Cristo em vós, a esperança da glória. Portanto, não entristeçais o Espírito Santo de Deus, no qual está selado até o dia da vossa redenção. Aí está, selado até o dia da vossa redenção. Não apenas de um avivamento a outro, mas até o dia da vossa redenção. Oh, como o Espírito Santo chegou esta manhã e nos abençoou nisso, nos segurou aqui até uma e trinta esta manhã. Olha, pense nisso. Agora, eu quero falar sobre essa escritura do profeta Isaías, o alto caminho, o caminho do rei. Agora, se eu fosse para a cidade de Nova York, a melhor coisa para eu fazer não é tentar encontrar geograficamente onde eu estou localizado e tomar a direção norte. Mas a melhor coisa de fazer é apanhar o mapa e seguir o mapa. Está certo? Uma estrada
e não o fizer, eu vou me colocar em apuro. Não existe atalho para o caminho para o reino de Deus. Você sabe, nós tentamos fazer um atalho. Saímos daqui numa lagoa, em algum lugar, e nós atolamos. Isso é o que fazemos quando saímos do antigo e alto caminho, o caminho de Deus. Deus fez uma vereda, um caminho. Deus tem o seu projeto. Aleluia! Quando eu vou a Curitiba, eu não me preocupo em fazer o caminho. Já há um caminho feito. Eu vou a Telêmaco Borba ou a qualquer cidade, o caminho já está feito. A primeira coisa é você se identificar. Bom, o meu destino é o céu. Mas eu estou no caminho que me leva ao céu. Que há milhares, milhares, que eles estão no caminho do inferno, esperando que vai chegar no céu. Mas você pegou o ônibus errado, você esqueceu de ler o itinerário lá, você está no caminho errado. Você não, mas pastor, eu estou muito bem. O senhor precisa de ver. Eu estou indo a Porto Alegre, uma comparação. Mas o itinerário do ônibus está marcado lá. Destino, Porto Velho, Rondônia. Eu vou lá, embarco, se assento ali, olha a viagem tranquila, comportamento maravilhoso, mas o itinerário está errado, moço. A cada passo, você está se distanciando de chegar na cidade que você desejava. O que eu estou chamando a sua atenção? Observe o caminho que você está. O destino que você está tomando. Eu quero ir ao céu. Mas o teu batismo está errado. A tua santa ceia é de acordo com a igreja e não com a Bíblia. E o guia que nos guiaria por este caminho, o Espírito Santo, nos guiaria em toda a verdade da palavra. O Espírito Santo não pode nos guiar fora da palavra. Mas as centenas que estão viajando do caminho, mas do inferno, mentindo, enganando, traindo, esperam chegar no céu. Não. Tomamos o caminho de Deus, guiado pelo Espírito Santo. Esse caminho nos produz amor, ele faz nos produzir paz, segurança eterna. Neste caminho você tem o sentimento de amar o próximo como a ti mesmo, não alimentar um pensamento porque você está tendo lucro, mas se põe no lugar do outro. E se eu estivesse ali, eu agiria diferente? Bom, nesse momento eu tenho um raciocínio para parar, porque eu estou no caminho da justiça, eu estou no caminho da verdade. Espera aí, estou traindo a minha esposa, será que se ela fizesse isso comigo, eu me sentiria bem? Eu estou traindo o meu esposo, será que se fosse eu a pessoa traída, o que seria? Não. Eu pensaria que seria uma falta de caráter, uma falta de amor pela família.

ainda que perante a sociedade seja bonito, mas esse é o caminho do inferno. Esse é o caminho do lago de fogo, não é o caminho do céu. O caminho do céu, Deus sabia da necessidade.

falo tanto da filha de um outro irmão, mas a mim eu defendo. A mim eu brigo por ela. Gente, isso não é amor. Isso não é o caminho do céu. Esse é o caminho do lago de fogo. O caminho do céu é quando você consegue amar as pessoas, ter paciência com as pessoas, agir de uma maneira certa. Deus proveu um caminho para os filhos de Israel. Quando eles saíram do Egito, com a mão poderosa, uma coluna de fogo em cima, os milagres de Deus acontecendo, a vindicação daquele ministério ali, todos os sinais de Deus. Mas Abirão, Coré e Datã não tinha ministério para tirar o povo do Egito. Mas logo eles arrumaram o ministério, não de Deus, para tentar tirar o povo do ministério de Moisés. Eles começaram a tirar o povo do caminho, dizendo, olha, esse homem, ele pensa que Deus só fala com ele. Esse homem pensa que só ele é santo. Toda a congregação é santa. Abirão, Datã e Coré era político. Eles arrastaram um monte de gente, ainda que caminhando o deserto, sendo alimentado por Deus, comendo maná caía do céu, bebendo da água da rocha, mas não mudou de maneira alguma o que eles eram. Não tem jeito de converter determinadas pessoas. Eles nasceram para perseguir o ministério de Moisés. Eles achavam defeito em Moisés. Eles induziram até Miriam também se colocar contra Moisés, contra a família de Moisés. Miriam sendo irmã de Moisés. Por isso, ela ficou leprosa e deteve o povo de Israel por 7 dias. Eu penso que é a hora de você parar, meditar agora, saber a qual qualidade de espírito eu tenho. Quem sou eu? Aonde eu estou, por um acaso, não me encontro eu lutando contra Deus? Não me encontro eu lutando contra a vontade perfeita de Deus? Não é hora de... Será que eu estou saindo do caminho? Não, pastor, eu estou na mensagem. Ô, pastor, mas eu estou na mensagem. Mas não significa que você está no caminho. Talvez você esteja na mensagem, amigo, mas a mensagem real, verdadeira, não está em você. É hora de fazer inventário, ver a vida, ver os frutos, ver as ligações, ver o que age, o que fala. E logo então, dar meia volta e entrar na vontade perfeita de Deus. Muda, minha irmã, tua ação. Para com essa implicância com seu marido. Você vai destruir sua família. Pare, irmão. Essa mulher não é para ser uma escrava. Tem horas que me causa assim, dentro de mim uma revolta. Quando eu vejo mulheres, irmãs, tão valorosas, tão honradas de tanta fé, e dizer assim, olha,

vamos almoçar na casa da minha irmã ou da irmã fulana? Não. Almoçar não, só jantar. Não. Tem que dar contra o desejo até do almoço. Tem que seja para dizer assim, eu vou contra ela. Faz isso não. Muda suas atitudes. Ela te honra. Ela te ajuda. Pelo amor de Deus, mude sua atitude, homem. Seja inteligente, homem. Essa é uma pedra de grande valor que Deus confiou a você. Zela dela. Dá um pouco de saúde para ela. Sim, querida. Eu até pensei de jantar, mas você deseja almoçar? Vamos almoçar junto. Sim, meu querido. Não vou dar contra você, não. Vamos sim. Vamos juntos. Correto? Você vive melhor. Dá uma examinada. Dá sim. Preste atenção se você não está saindo fora da vontade perfeita de Deus. Igreja, faça um exame assim, de acordo com a vontade de Deus. Deixe a razão de um lado. Deixe o orgulho de um lado. Espera aí. Não é hora de eu retornar para o caminho? Eu saí fora do caminho. Eu não difamava, agora estou difamando. Eu não formava grupinho, agora estou formando grupinho. O que está acontecendo comigo? Bom, eu vou voltar para o primeiro amor. Eu vou voltar para a sinceridade. Não é só falar, não. É hora de ação, é reagir. É agir e dizer, eu preciso voltar para o que é certo. Eu preciso voltar para o alto caminho. Mas espera aí. Aquele funcionário lá deu um trabalho difícil para aquele patrão lá. Olha, cobrou o que o homem não devia, arrumou falsas testemunhas, deu um problema gravíssimo. Aí você vai com ele na sua empresa, diz, não, aqui a empresa minha é melhor, você tá marcando para sofrer. Mas faz tudo quanto é que eu trago para cá. Acerte a sua vida. Acerte. Vamos nos alinhar com Deus. Vocês estão compreendendo o que eu estou dizendo? Alinhe-te com Deus e com a palavra. Acredite em Deus. Veja se você não está trabalhando contra a vontade de Deus. Você está pensando no dinheiro que vem para o seu bolso, na condição financeira que vai melhorar, no nome que você vai levar. Tem gente que luta com tudo que tem para dizer assim, eu sou da capital fulana de tal. Gente, é bom você estar no caminho. E para estar no caminho, você tem que estar onde Deus te colocou. Onde Deus te deu, ali é o teu caminho. O Senhor te abençoe, família. Essa é a tua família, para você cuidar dela, irmã. Não fica cuidando da família dos outros, não. Ô, irmão, você tem responsabilidade por sua família. Por que você está falando da família dos outros? Ô, amigo pastor, cuida da sua igreja. Cuida daqueles que Deus colocou nas suas mãos para você cuidar. Está tentando cuidar da igreja dos outros? Tem pessoas que vivem cuidando do que é dos outros. Eles nunca crescem na vida. Entra no caminho, na vontade perfeita de Deus e sejam ajudados. Você que me ouve através do rádio, observe isso. E que Deus te abençoe. Saia para longe desse espírito religioso. Sempre tentando enganar, tentando conquistar. Mas o eleito é conquistado somente com a palavra. O eleito mantém-se na palavra. Ainda que esteja chamado de louco, eles não errarão o caminho. Deus te abençoe nesta fé.
Eu acredito que através dessas verdades, você está recebendo a sua cura, você recebe a libertação, você recebe a ajuda divina. Deus te abençoe, em nome do Senhor e Salvador Jesus Cristo. Vamos ouvir a parte do hino e logo eu estarei orando por todos.

Senhor Jesus, através da sua palavra, o Senhor está nos chamando de volta para o caminho, para a sinceridade, para a humildade, o amor. Ajude a todos os meus milhares de ouvintes, Senhor. Conceda a grande libertação de libertar a nós mesmos de nossos orgulhos, de nossos projetos fora do caminho. Ajude a mim e a todos que me ouvem reajustar os projetos com o teu caminho, para manter no teu caminho. E no teu caminho agora, o enfermo é curado. Recebe a tua cura, em nome de Jesus Cristo. Todos os demônios de enfermidade, todo o mal que aflige as famílias, está agora repreendido, em nome de Jesus Cristo. Demônio de adultério, que tenta destruir essa mãe de família, essa mulher casada, esse homem casado, demônio destruidor, retire sua mão suja, imunda, dessa família, em nome de Jesus Cristo. Demônio destruidor, que tenta desviar as pessoas, que eles estão na vontade de Deus, no caminho de Deus. Demônio, retire sua mão suja, imunda da vida das pessoas. Em nome de Jesus Cristo, recebam a libertação, recebam a bênção de Deus pelo poder da palavra e da palavra do Deus vivo, em nome do Senhor Jesus. Amém.

Amados e preciosos ouvintes, dia 15, se o Senhor nos permitir, na sexta-feira, eu estarei em Lustosa do Capivara para mais um culto de ceia com muita fé. 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O código de área é o 42. 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Vou repetir o telefone. 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Olha, também você pode...

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1: 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Senhor, o sol rasga a aurora, a noite vai embora. É um novo dia. Suplico de todo o coração, dai-nos a bênção e proteção. Cubra-nos de alegria. Peço com confiança, encha-me o coração de esperança. Quero servir, só assim terei felicidade. Peço com sinceridade, quero o seu amor sentir. Neste dia nascendo, vou logo agradecendo. Obrigado pelo viver. Derrama no mundo a fraternidade, que acabe toda a maldade e o sofrer. Sei que sou sua criação, obra de tuas mãos e de teu amor. Não peço que tire de mim a tentação, não quero a solidão, quero o teu carinho. Que eu seja instrumento de Jesus, tenha o mesmo sentimento, mostra-me o caminho. O sol é luz, é dia como seduz, abençoa-me em nome de Jesus.
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5: Confira a hora certa. Agora já são 7:04, 7:04. Muito bom dia. Já estamos chegando para mais uma edição do Repórter TV na manhã desta segunda-feira. Hoje já é dia 10 do mês de agosto do ano de 2026. Hoje é comemorado o Dia da Solidariedade Cristã, Dia Nacional da Preguiça, Dia Internacional da Superlotação. Hoje também é Dia Internacional do Biodiesel e Dia Mundial do Leão. E nesta segunda-feira, dia 10 de agosto, algumas cidades brasileiras comemoram um aniversário. Né? Vamos dando destaque hoje para aniversário da cidade de Castilho, em São Paulo, Goiôerê, aqui no Paraná, Morro Agudo de Goiás, em Goiás. Hoje é aniversário da cidade de Penalva, no Maranhão, Santa Rosa, no Rio Grande do Sul, e Nova Trento, em Santa Catarina. Então são algumas cidades brasileiras que comemoram aniversário nesta segunda-feira, dia 10 de agosto. E a partir de agora, nós vamos juntos até as 9 horas da manhã. O nosso foco é a informação. Você vai ficar sabendo de todos os fatos, os acontecimentos importantes das últimas 72 horas, o que é notícia. Então, a partir de agora, já a previsão do tempo para todo o sul do Brasil, também aqui para Telêmaco Borba, como que vai começar essa semana, durante a semana, como que vai ficar o tempo, se vai parar a chuva, se vai continuar, se vai esquentar ou se vai esfriar. Já eu vou falar para você de acordo com a previsão do CIMEPAR. Marcelo Correia também já chegando com informações, destaques de segurança pública. Cat Neves girando com a notícia. Também nós vamos trazendo informações dos sites, agências de notícias, os jornais pelo Brasil, os principais manchetes para amanhã dessa segunda-feira, fresquinhas para você. Também, claro, o Sport não para, Campeonato Brasileiro teve sequência ontem, né? O Sport local também. Daqui a pouquinho, Naio, trazendo informações direto da Agência do Trabalhador, James Siqueira, atualizando as vagas de emprego para esta segunda-feira. E muito mais informações para você dentro da nossa programação. E claro que a sua participação junto com a gente também, através do nosso WhatsApp, já está liberado aqui, 3910-1230. Então fique à vontade para você participar junto com a gente a partir desse momento, tá certo? Então fique à vontade, daqui a pouco já mando um alô para você. Diga para mim onde que você está me escutando nesta manhã, se é em casa, se é deitado, se já está dando uma geral aí na casa, se já saiu para o trabalho, se está na estrada aí para a nossa região. Pessoal, os representantes comerciais, né, que circulam nas cidades aqui da região, fala para nós aí onde que você está nos acompanhando, tá certo? Então, muito bom dia. Vamos começar, então, com a previsão do tempo aí para todo o sul do Brasil.
6: Previsão do tempo para segunda-feira, 10 de agosto de 2026. Região Sul, em Florianópolis, Santa Catarina, céu com muitas nuvens e pancadas de chuva isoladas. Os termômetros registram mínima de 10 e máxima de 14 graus. A umidade relativa do ar fica entre 95% e 75%. Santa Rosa, no Rio Grande do Sul, sopra velinhas com céu cheio de nuvens com chuva isolada. Previsão de dia mais frio, com termômetros registrando mínima de

0: 8 e máxima de 13 graus. A umidade relativa do ar oscila entre 80% e 60%. Você ouviu a previsão do tempo para segunda-feira, 10 de agosto de 2026, com informações do IBGE Cidades e do Instituto Nacional de Meteorologia, INMET, com redação de Lucila Araújo, da agência Rádio Gov em Brasília, Vladimir Filipim.
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2: Segundo o CIMEPAR, nós temos previsão, tanto hoje, terça-feira, quanto também, principalmente hoje, né, segunda-feira, de períodos de chuvas isoladas, períodos de nuvens e também período de sol. Durante o dia de hoje, a temperatura mínima caiu para 11 graus, máxima de 21, né, então nesta segunda-feira. Segundo o CIMEPAR, na terça e na quarta não deve chover, mas deve ficar tempos... nublado, período com sol, na terça e quarta. Na quinta, volta a cair pancadas de chuvas isoladas. Sexta e sábado e domingo, segunda que vem, tempo bom aqui para nossa região. Então, segundo o CIMEPAR, né, algumas pancadas de chuvas isoladas somente nesta segunda-feira, depois só na quinta-feira, tá certo? Nesse momento, tempo encoberto aqui no centro de Telêmaco Borba. Temperatura agora na casa dos 16 graus.
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2: Agora 7 horas 10 minutos, 7:10. Muito bom dia, senhores, senhoras. Sejam todos bem-vindos junto com a gente. A partir de agora, Repórter TV, até as 9 horas da manhã. A informação é prioridade aqui dentro da nossa programação, tá certo? Então fique muito à vontade também para interagir junto com a gente aqui dentro da nossa programação. Já a informação com Marcelo Correia, trazendo os destaques para você do setor de segurança pública, o que movimentou as forças de salvamento, o que aconteceu no final de semana. 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Marcelo Correia, como foi as últimas 72 horas, a movimentação do setor de segurança pública em Telêmaco, na nossa região, os fatos que chamaram a atenção? Bom dia, Marcelo.
3: Muito bom dia, Jefferson. Bom dia, ouvintes do programa Repórter TB. Estamos chegando nesta manhã de segunda-feira, dia 10 de agosto de 2026, trazendo os destaques da nossa participação para este dia, falando sobre segurança pública e a movimentação das forças de segurança durante o nosso final de semana, 72 horas. Nós tivemos aí o Corpo de Bombeiros registrando 10 ocorrências durante o final de semana. Daqui a pouquinho nós vamos detalhar aí cada uma delas. Nós tivemos também um idoso que acabou morrendo após sofrer uma parada cardiorrespiratória aqui em nossa cidade. Infelizmente, mais uma vítima aí, né, desta parada cardiorrespiratória que aumentou bastante os casos após aí a pandemia. Também, guarda municipal prende homem por violência doméstica após pedido de socorro da vítima aqui em Telêmaco Borba. Então, mais um caso aí de violência doméstica e mais uma atuação aí da Guarda Municipal que foi acionada e conseguiu aí prender o autor das agressões. São as ocorrências do final de semana, setor de segurança pública, os principais fatos que foram registrados e daqui a pouquinho nós trazemos aí para vocês todas as informações e também aquilo que possa surgir a partir de agora, nesta segunda-feira. Nós estaremos atentos para manter você sempre Muito

0: bem informado.
1: Muito bem, obrigado, Marcelo. As primeiras informações para você de segurança pública, daqui a pouco por completo para você dentro do Repórter TB, nesta manhã de segunda-feira. 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Vamos dar um pulinho agora lá na agência, Rádio Agência Nacional, falando sobre a Anvisa, que proíbe a venda de 6 tipos de sal pela internet.
2: A Anvisa, Agência Nacional de Vigilância Sanitária, determinou a apreensão de 6 tipos de sal comercializados irregularmente pela internet. Os produtos Quantum Ocean Salt, Sal Integral, Quantum, Sal Perfeito, New Quantic, Endurance e Sal Marinho Integral, fabricados por empresa desconhecida, não possuem registro sanitário. A medida proíbe ainda a fabricação, importação, distribuição e venda dos produtos, que são anunciados em diversas plataformas de comércio eletrônico. Segundo a Anvisa, entre as irregularidades constatadas está a propaganda enganosa sobre a composição, indicação e resultados a serem obtidos com o uso dos produtos. Da Rádio Nacional no Rio de Janeiro, Cristiane Ribeiro.
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1: Muito bem, agora são 7:15, 7:15. Muito bom dia para você que está ligando o seu rádio, acompanhando o Repórter TV, as informações importantes, primeiras para esta semana, as primeiras informações da manhã aqui dentro do Repórter TV. Vamos agora dando sequência com informações, né, para esta manhã, em nome lá da Brasil Gás. 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Chegando agora, Cat Neves, também com seus destaques para amanhã desta segunda-feira. Alô, Cat, bom dia.
4: Muito bom dia, Jefferson Abreu. Bom dia a todos os ouvintes do Repórter TV. Eu, Cat Neves, chegando com os destaques da manhã de hoje. Início de semana, manhã de segunda-feira, onde o PSS da Educação do Paraná, com inscrições abertas até a data de 24 de agosto. Já o processo seletivo do IFPR 2027, também com o prazo até o próximo dia 24 de agosto, e o ProUni, prazo termina na data de hoje. Mas daqui a pouco eu retorno, Jefferson Abreu, ouvintes do Repórter TV, com as informações completas dentro da programação. Tenham todos um ótimo dia.
1: Tá certo, obrigado, Cat, pelas informações, notícias, que daqui a pouco também vão estar chegando por completo com a participação lá da Cat Neves. 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

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Agora deixa eu dar um giro também com as principais informações, destaques, jornais, agências de notícias, pela região dos Campos Gerais, pelo estado, Brasil e o mundo, para esta segunda-feira. Vamos começando aqui pelos Campos Gerais do Paraná, o site A Rede de Ponta Grossa, com as cidades aqui da nossa região. Jovem de 21 anos morre em colisão entre carro e caminhão em Piraí do Sul. A vítima conduzia um Audi A3 que bateu de frente contra um caminhão no trecho em direção à Ventania, né? Que barbaridade, destruiu, né, o veículo, hein? Um Audi A3 destruído totalmente o veículo, hein? Que coisa, que tristeza, tragédia que aconteceu ali na BR. Cimepar investiga a intensidade de tornado que atingiu Piraí do Sul. Então agora a investigação deste tornado, né? A equipe técnica do Cimepar, ela esteve ali no domingo ontem, ali em Piraí do Sul, para realizar o levantamento dos danos provocados pelo tornado que atingiu a área rural do município no sábado. De acordo com o meteorologista Leonardo Fur, os técnicos estiveram em campo, em conjunto com a Defesa Civil e a Prefeitura de Piraí do Sul. Foram coletadas informações sobre os danos e as características do fenômeno. Então, os dados coletados em campo servirão para análise, juntamente com as demais variáveis meteorológicas, para posterior classificação, explicou o meteorologista. Após o trabalho em Piraí do Sul, os dados coletados serão analisados em Curitiba para identificar a intensidade do tornado que atingiu comunidades da área rural de Piraí do Sul, incluindo Capinzal, Jararaca, Fundão e Santo André. Pelo menos 20 casas ficaram destruídas. Moradores precisaram deixar os imóveis e foram acolhidos por familiares, né? Apesar desse, para nós, ser surpreendente, né? Esse tornado que atingiu ali aquela região, se você comparar com aqueles que atingem constantemente lá nos Estados Unidos, ainda é fraco, né? Eles lá, eles vêm destruindo, o tamanho dos tornados é muito maior, né, do que esse, para você ter uma ideia, né, do estrago que causa lá também, né? Então, um tornado que agora atingiu aqui a região de Piraí do Sul, passou aqui pela região de Tibagi também, talvez não o mesmo, né, mas também atingiu aqui para a região, passou em áreas aqui da nossa região. Então, perigo, né, disso daí, coisas que não aconteciam, né, aqui para nossa região, né, no Brasil não acontecia, e agora começou a acontecer, e exatamente aqui no Paraná e aqui para nossa região, né. Os tornados agora começaram a atingir. Isso porque ainda não veio o El Niño, né? Que agora está previsto, né? Para agora na primavera, né? Também pode causar, né, algumas anomalias climáticas, né? Diferente do que a gente está acostumado a ver, ouvir, sentir, né? Então, tomara que não venha com aquela intensidade esperada e não atinja a nossa região com aquela, como está dizendo a previsão, né? População doa alimentos e roupas para famílias atingidas por tornado em Piraí do Sul. Mulher perde o controle de carro e capota na PR-151 ali em Jaguariaíva, né? São algumas informações. Agora o G1. Ainda aqui nos Campos Gerais do Paraná, ventos fortes destroem casas e vegetações no Paraná. Hoje é um Campos Gerais abordando esta informação. Também hoje um abordando os tornados causando destruição ali em Piraí do Sul. Mega Sena, 13 apostas simples e 2 bolões do Paraná acertam 5 números e levam prêmios da Mega Sena.
Então, de acordo com...

com a informação. Foram premiadas no concurso 3.042, sorteado no domingo, ontem. Então, as cidades premiadas entre os ganhadores foram 13 apostas simples e 2 bolões. As 13 apostas simples, todas com 6 números, receberam R$ 22.927,51 cada. Os 2 bolões com 10 números cada levaram R$ 114.637,50. Vamos lá. As dezenas sorteadas foram 2, 02, 05, 10, 35, 40 e 53. Esses últimos números da Mega Sena, eles sempre trazem, nos últimos sorteios, sempre trazem dois números próximos, né? 02, 0, nesse caso, 02 e 05. E sempre nos números, sempre tem dentro dos 6 números sorteados assim, 10, 12, ou 13, 15, 21, 23, 45, 47. Então, sempre tem dois números um próximo do outro, né? Nos números sorteados aí, nos últimos números sorteados da Mega Sena. Então, as cidades contempladas foram Arapongas, Cambará, Curitiba, Francisco Beltrão, Iguaraçu, Irati, Londrina, Maringá, Mercedes, Piraí do Sul, Piraquara, São José dos Pinhais, Sarandi. Nenhuma cidade aqui mais próxima da gente, né, foi contemplada. Tribuna do Paraná, o plano de 330 milhões que promete transformar a cidade mais antiga do Paraná, que é Paranaguá, né? Então, um plano aí que vai custar 330 milhões e vai transformar a cidade de Paranaguá. E ontem nós tivemos o primeiro debate, né? Então, o destaque hoje, sem Moro, no debate, Requião Filho ataca privatizações e Sandro Alex se diz candidato da direita, segundo o Tribuna do Paraná. Vamos agora ao Banda B, da capital paranaense, com informações da capital, região metropolitana, o Paraná e o Brasil. Vamos destacando então, vamos atualizando aqui o Banda B, agora sim, algumas informações para o dia de hoje. Bebê de um ano morre e outras 4 pessoas ficam feridas após capotamento na PR-180. Motorista é preso após atropelar 3 pedestres na Grande Curitiba. Ele estava sem CNH e bafômetro apontou embriaguez. Cimepar confirma tornado de grande intensidade no Paraná. Fenômeno deixou rastro de destruição e matou animais. Tornado deixa 20 casas afetadas e 20 desalojados no Paraná. Comunidades ficam isolados após queda de árvore. Jovem de 20 anos em situação de rua é esfaqueado no crânio na Praça Tiradentes, em Curitiba. Essa Praça Tiradentes também lá em Curitiba. O que tem de rolo lá, né? O que dá de rolo na Praça Tiradentes e a Praça Rui Barbosa? Uma fica perto da outra. É. Pois é, tá ficando feia a situação ali naquela região central da capital paranaense. Jovem assassinado a tiros dentro de casa em Piraquara após discussão, né? A polícia está investigando carro abandonado. Mais informações. Nina Hoffman, olha aí. Nina Hoffman, quem é a atriz trans que chamou a atenção de Vini Júnior? Mais informações. Malvadeza, Vini Júnior curte foto de atriz trans de 25 anos e manda mensagem, diz artista. São algumas informações. Romeu Zema critica juros e defende reformas em evento com empresários em Curitiba. Também a informação para amanhã de hoje aqui no site Banda B. São algumas informações em relação às eleições.

o Banda B, com um destaque importante sobre as eleições a partir de agora. Nas eleições, no debate de ontem, Requião Filho, ó, aposta na memória do governo do pai. Abre aspas, nós queremos retomar. Sandro Alex reforça que é continuidade de Ratinho Júnior. Abre aspas, não vamos permitir que pare o Paraná. Moro anuncia que não irá ao debate da Band. Jogo combinado, diz ele. Romeu Zema critica juros e defende reformas em evento com empresários em Curitiba. Então são algumas informações das eleições 2026 no Paraná. Então quem são os candidatos ao governo do Paraná? Você sabe quem são os candidatos ao governo do Paraná? Né? Não é só o Ratinho, Moro e Requião Filho. Então, no Paraná, 8 nomes estão oficialmente na corrida do governo do estado nas eleições de 2026. O prazo para os partidos definirem seus candidatos terminou na última quarta-feira, dia 5, após o encerramento das convenções partidárias. Então, as chapas têm perfis variados. Entre os candidatos estão políticos com mandatos e experiência na administração pública, além de nomes que ainda não ocuparam cargos eletivos. A votação para governador do Paraná acontece dia 4 de outubro, no primeiro turno das eleições de 2026. Então, quem são os candidatos ao governo do Paraná? Adriano Teixeira, do PCO, Alexandre Salomão, do Mobiliza, Luiz França, do Missão, Requião Filho, do PDT, Samuel Matos, do PSTU, Sandro Alex, do PSD, Sérgio Moro, do PL e Tainá Miessa, do UP, ou UP, né? Então, são os candidatos ao governo do estado do Paraná. Então, são algumas informações para você. Vamos trazendo também, né, para você saber de forma bem resumida quem é cada um deles, né? Adriano Teixeira, do PCO. Aos 35 anos, Adriano Teixeira chega à disputa estadual pelo PCO em sua primeira candidatura ao governo do Paraná. Natural de Nova Olímpia, no interior do estado, ele atua como historiador e mecânico funileiro. Ligado aos comitês de luta, Teixeira defende a proposta de governo voltada ao enfrentamento da influência de grandes empresários e instituições financeiras sobre a administração pública. Na chapa, o candidato a vice-governador é José Carlos Teles. Agora vamos ao Alexandre Salomão, do Mobiliza. O advogado criminalista de 55 anos, Alexandre Salomão, construiu uma trajetória principalmente na área jurídica. No Paraná, presidiu a Associação Paranaense dos Advogados Criminalistas, APACRIME, ligada à atuação profissional da categoria. Ele também teve participação no Conselho Permanente de Direitos Humanos do Estado do Paraná, COPED, e em grupos de trabalho do Tribunal de Justiça do Paraná. Salomão disputa pela primeira vez ao cargo de governo e terá Dayana Criminácio como candidata a vice. Luiz França, do Missão. Luiz França representa o partido Missão, legenda ligada ao Movimento Brasil Livre, MBL. Aos 31 anos, o advogado possui trajetória política construída fora de mandatos eletivos. Ele entrou na militância política ainda aos 19 anos e tem formação voltada à área de análise econômica do direito. Até agora, não ocupou cargos públicos. Na corrida pelo governo do Paraná, França terá João Adolfo como candidato a vice-governador. Requião Filho, do PDT. Deputado estadual Requião Filho tenta ampliar a trajetória política e chegar pela primeira vez ao comando do Paraná. Aos 46 anos, ele é advogado e iniciou a carreira eleitoral em 2014, quando conquistou uma vaga na Assembleia Legislativa. Desde então, foi reeleito para o governo, o cargo, ou melhor, desde então foi reeleito para o cargo nas eleições de 2018
e 2022. Filho do ex-governador Roberto Requião, ele mantém uma atuação política alinhada ao campo da oposição ao atual governo estadual. A candidatura contra o apoio conta com o apoio do presidente Lula do PT. Michele Caputo será o candidato a vice na chapa para governador do Paraná. Samuel Matos, do PSTU, professor de matemática. Samuel de Matos, de 38 anos, chega à disputa pelo PSTU após três experiências anteriores em eleições. Natural de Turvo, em Santa Catarina, ele já tentou cargos nos executivos municipal e federal. Em 2020, concorreu como vice-prefeito de Curitiba. 2 anos depois, disputou uma vaga na Câmara dos Deputados. Já em 2024, voltou à disputa municipal como candidato a prefeito da capital paranaense. Nenhuma das três candidaturas resultou em eleição. Agora, Matos tenta chegar ao governo do Paraná. Helena Figueiredo será sua vice na disputa. Sandro Alex, do PSD. Com 4 mandatos consecutivos como deputado federal, Sandro Alex é um dos candidatos com maior tempo na política na disputa deste ano. Aos 53 anos, o advogado também já ocupou uma função em destaque no governo estadual. Durante a gestão de Ratinho Júnior, comandou a Secretaria de Infraestrutura e Logística. No período, ganhou projeção ao participar da condução de grandes obras e da implantação dos novos modelos de concessão de rodovias do Paraná. A candidatura pelo PSD conta com o apoio de Ratinho Júnior e integra a principal chapa da base governista. O ex-prefeito de Curitiba, Rafael Greca, será candidato a vice-governador do Paraná. Sérgio Moro, do PL, ex-juiz da Operação Lava Jato, ex-ministro da Justiça e senador pelo Paraná, Sérgio Moro, de 53 anos, tenta trocar o Congresso pelo Palácio Iguaçu. Moro ganhou projeção nacional ao atuar como juiz federal nos processos da Lava Jato. Depois, deixou a magistratura para assumir o Ministério da Justiça durante o governo Jair Bolsonaro. Na política, foi eleito senador pelo Paraná em 2022. Para disputar o governo do Paraná, deixou o partido pelo qual havia construído parte da sua trajetória política e se filiou ao PL, aproximando-se do grupo bolsonarista. A chapa terá Edson Vasconcelos como candidato a vice pelo governo do Paraná. Vamos a Tainá Miessa, do UP. Aos 30 anos, Tainá Miessa é uma das candidatas que chegam pela primeira vez às urnas em uma disputa por cargo eletivo. Produtora cultural, ela atua na Coordenação Nacional de Movimento Olga Benário Brasil e também participa da Casa de Referência para a Mulher Enedina Marx. Filha de operários de origem japonesa, Miessa construiu sua atuação principalmente em movimentos sociais e culturais antes de entrar na disputa eleitoral. Ela representa a Unidade Popular, a UP, na corrida pelo governo do Paraná e terá William Araque como candidato a vice-governador, né? Então são os candidatos ao governo do Paraná, os seus respectivos vice, né, candidatos ao governo do estado. Para fechar, vamos com algumas manchetes, alguns destaques também dos jornais, sites, agências de notícias pelo Brasil e o mundo. Vamos começar com o Folha de São Paulo. Eleições 2026 dominam o noticiário político. O primeiro debate entre Tarcísio de Freitas e Fernando Haddad, realizado neste domingo pela Band, repercute fortemente nesta segunda. Segurança pública, governo Lula, privatizações, educação, impostos e o tarifaço dos Estados Unidos estiveram entre os principais temas. Congresso Nacional retoma os trabalhos. Deputados e senadores retornam nesta segunda-feira após o recesso. A expectativa é de uma agenda mais enxuta, já que as eleições de outubro reduzem o espaço para votações. Entre os temas pendentes estão projetos econômicos, vetos presidenciais e a discussão.

0: câmbio. O documento ganha importância depois do recente corte da Selic e diante das perspectivas para o restante de 2026. Vamos com mais informações. Remessa online. A taxa básica de juros está no centro das atenções dos investidores. O mercado passou a trabalhar com perspectivas diferentes para a trajetória da Selic até o final do ano, enquanto os analistas monitoram o comportamento da inflação. Vamos agora ao Jota Jornalismo. A pré-campanha eleitoral ganha força, especialmente com a movimentação em torno de Fernando Haddad em São Paulo e aí da trajetória do PT para a eleição presidencial. O cenário paulista é considerado estratégico para a disputa nacional. Debates estaduais começam a ganhar força. Além de São Paulo, os debates para os governos estaduais começam a movimentar o cenário político. No Rio Grande do Sul, o debate deste domingo teve como principais assuntos enchentes, segurança pública e economia. Então são algumas notícias, algumas informações importantes que você acompanha aqui dentro do Repórter TB.
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0: Agora são 7h40 da manhã.
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0: Tem gente aí já? Bom dia.
3: Bom dia, Chefe Sabrina. Bom dia, Marcelo. Bom dia a todo repórter desta manhã. Fiz esse programa para todos os ouvintes, a todos que estão escutando o programa. Eu aqui em casa, minha esposa, já soltei para o nosso nome meio. Meu vizinho Felizvaldo ali e outro meu vizinho de seu e sua família. E a todos que estão participando do programa. Pois é, o futebol deu ruim ontem, né? O Santos e passou um furacão na Vila Belmiro ontem, né? Tá bom, futebol assim mesmo. Tamo junto. Fernandinho das Flores.
0: É, o Santos agora. O que vai fazer com o Santos, hein? Tá feio o Santos. Pode ir ajeitandinho a segunda divisão. Aí pro Santos, né? Porque perder em casa lá pro Furacão, 2-0, a torcida se revoltou lá depois do jogo. Tá feia a situação do Santos, né? Quem mais tá por aí?
4: Bom dia, Zé Sabel.
0: Bom dia,
4: Marcelo Cunha. Pensamento do dia, tudo eu passo naquele que me fortalece. E quem me fortalece é Jesus Cristo. Um abraço para a mãe lá cima. Para o Giacomo Leandro, doutor Tiago, doutor La Paula e para Ana Rita Pensequeia, a minha menor para hoje vai para quem? Para o Zé Pissabel, barbaridade Zé Pissabel, para o Marcelo Coelho, estamos junto, meu garoto, e para a Cat Neves, que vocês tenham um ótimo bom dia.
0: Tá certo, Fernandinho, bom dia.
5: Bom dia, Jefferson Abreu, Marcelo Correia, tudo bem, o Ademir. Uma boa semana para todos nós do trabalho. Deus abençoe todos nós, né? Graças para vocês da rádio, todos os amigos ouvintes aí, meu Jefferson Abreu. Viu, Jefferson Abreu? Hoje é um dia importante para mim, Jefferson Abreu. Okay. Meu aniversário hoje.
0: Ok.
5: Aniversarião hoje. Viu, Jefferson Abreu?
0: Oi.
5: Quem quiser mandar parabéns para mim, fique à vontade, viu? Parabéns, né? Quiser mandar uma Coca-Cola aqui, uma coxinha, né? Aí um pastelzinho, uma fatiazinha de bolo, nem bolo inteiro eu não quero, sabe? Só essas coisinhas, né? Bem materiais, não quero nada. Não quero celular, não quero relógio, não quero, né, Pix, não quero nada. Não quero bem materiais, não quero nada. Essas coisinhas de comer, alguma coisinha, né? Pastelzinho, coxinha aí. Nem bolo, só uma fatiazinha.
6: O rapaz essa é boa, viu?
5: Da picanha na chapa, né? Se estiver ouvindo o programa e quiser me presentear, rechear uma marmitona e mandar entregar pra mim aqui.
7: Né?
5: Tenho vontade de comer a marmita lá, mas tudo participo dos sorteios e nunca ganhei, né? E hoje, Sabrão, hoje é igual aquela. Lembra aquelas propagandas que o nosso amigo Luizinho Lemes fazia nas portas da loja? Tem que ser hoje a propaganda relâmpago, né?
6: Vai,
5: pode ser hoje, nem passado, nem amanhã, né? No futuro, é hoje, o presente, né? Aniversário, assim, no dia, né? No presente. Quem sentir no coração, né, quiser fazer essa boa ação do dia, né? Às vezes a pessoa, né, considera a gente, né, quer fazer uma boa ação, né? Eu já sobrou, daí as pessoas, às vezes alguma pessoa que se interessa.

0: Começar, né? Um presentinho, alguma coisa. Aqui no Furtadão, na Jornada Esporte, meu trabalho aqui, até as 2 horas, tô trabalhando aqui. Daí, ou liga aí na rádio, né? Você passa meu endereço aí, meu contato, né? Também, né? Na rádio, né? Um abraço pro Fernandinho, eu esqueci do Fernandinho também. Falou, já.
1: É, pode mandar.
2: Fica brincando, fica brincando pra você ver, rapaz.
1: Tem que chamar o Naio lá, né?
3: Isso aí já é uma farta de absurdo, uma coisa dessa.
1: Tem como ligar.
3: Onde que
1: o
3: já
1: Naio,
3: se
1: né?
3: viu isso, né?
1: É, agora o Ademir ganhou de nós todos aqui, de juntar eu, Marcelo, e não dá o Ademir, hein? São Antônio, Correia, né? O Ademir ficou ali quase 5 minutos. Pedindo, né? Hoje ele ganhou de todos nós. Mas viu, meu amigo Ademir, parabéns. Deus abençoe a vida, saúde pra você, muita paz, muitas alegrias, né? Pra você, pra toda a família. Obrigado aí pela companhia junto com a gente, pela amizade, né? Sempre, né? Aqui com a gente, né, Ademir? Ademir é pessoa, gente boa, né? Que sempre tá aí com a gente, nos acompanhando, né? Todas as manhãs, então tá completando mais um aniversário, meu amigo Ademir, né? Então, Deus abençoe você. Quem sabe chega alguma coisinha aí, né, Ademir? Obrigado aí pela participação aí junto com a gente nesta manhã.
4: Então, parabéns, Ademir. Muitos anos de vida. Que Deus abençoe a tua vida, tá bom, meu grande amigo?
5: Jesus amado! Viu?
1: Quem sabe o Fernandinho leva um sorvetinho aí pra... Trava um açaí aí pra você, hein, Ademir? Aí sim, hein? Ei, Fernandinho, a figura.
6: Bom dia, Jefferson. Por que que o Adão não tinha sogra? Porque ele morava no paraíso. Como é que faz pra fazer
1: volta lá, volta,
6: um pintinho
1: Deus.
6: Rir? Vai. Bom dia, Jefferson. Por que que o Adão não tinha sogra? Porque ele morava no paraíso. Como é que faz pra fazer um pintinho rir? É só tacar ele na parede que ele racha o bico. Por que que o Chile é um saco? Porque ele fica debaixo do peru. Mandar um abraço pra Cidinha, Mulher Maravilha, e para a diarista, minha amiga aqui da São Francisco. E pra Vanderléia Maria. Abraço.
1: Agora.
6: Se tiver sorteio, põe meu nome no sorteio. Abraço.
1: Agora a Helena do São Francisco, né? Por que que o Chile é um saco, né? Porque ele fica embaixo do peru. Abraço.
0: Obrigado, Fernandinho. Deus abençoe você também, Fernandinho. Eu sou um amigão, Fernandinho. É verdade, Fernandinho. Apareça aqui conversar com nós, Fernandinho.
1: Opa, amado. Esse sim, né? Esse povão é só, você só encontra aqui, viu? Você não encontra outro lugar. Isso aqui é só. Só aqui que você encontra essa galera aqui na nova mensagem, viu? Outro lugar você não acha esse povo aqui, né? Que faz parte aqui da programação, né? Eita, barbaridade. Deixa eu dar um bom dia aqui também. Altamir, né? Bom dia. Estou ouvindo aqui na tampela da Clabinha, Altamir. Um abraço, Altamir. Obrigado aí pela audiência junto com a gente. Minha amiga Janice, lá no CMEI Cândido Portinari. Um abraço, Janice. Para você e para todas as meninas aí do CMEI. Transmita aí o nosso abraço para eles todos aí, tá bom? Ali na área 2, a Ana. Ana Rosa, né? Lá da área 2, obrigado aí pela companhia junto com a gente. Obrigado aí pela participação. Isaíra, o Elias também participando com a gente. Meu amigo Adão Araújo já está registrando, ó, a audiência aqui com a gente, né, Adãozinho? Arlete, tudo bem? Deus abençoe, Arlete. Obrigado pela companhia. O John. Bom dia, Jefferson. Estou aqui na Borracharia Olicar, na escuta. Opa, e sim, hein? Borracharia Olicar. Onde que é a borracharia, John? Lá no Distrito Industrial. Lá no pátio lá de caminhões, né? Então, um abraço para vocês e bom trabalho, ó. para vocês nessa segunda. Meu amigo João Maria Gonçalves, a dona Glair também já está com a gente lá, obrigado. Quem está aqui, a dona Aldete também, Deus abençoe, ótimo dia para você, viu, dona Aldete? Gessi Rossoni lá no Embaú, né, também está ligado aqui com a gente, obrigado, Gessi Rossoni, povão lá do Embaú, abençoado, né, sempre nos ouvindo. Falando no Embaú, já apareceu aqui, já deu sinal de luz lá, Valdir Luz, vereador lá do Embaú, né, está na escuta sempre aí com a gente, né, Valdir? Grande vereador lá do Embaú, lá da Charqueada, esse aqui tem futuro, hein? Esse aqui tem futuro lá na vereança, lá em Embaú, né? Um grande abraço pro Valdir Luz, para todo o povão, né? Lá da Charqueada de Baixo, para todo o Embaú, em nome lá do meu amigo Valdir Luz, né? Tá sempre preocupado com a população lá, sempre acompanhando as dificuldades do povo lá, sempre cobrando, né, sempre ajudando, né? Esse é meu amigo Valdir Luz, vereador lá do Embaú. É José Altino também, dona Arlete, lá na Vila Rural, né? Dona Arlete, lá na Vila Rural. Obrigado aí pela participação aí, vocês junto com a gente nesta manhã, tá bom? 7h50, vamos chamar o Naio para falar de esporte. Como foi o Campeonato Brasileiro? O que interessa é que o Corinthians ganhou, né? Vai, Corinthians! Bom goleiro lá do... Goleiro do Bragantino, né? Goleirão do Bragantino é top, né? E daí o Garro não deixou. Deu o Neto bem louco, né? Perguntar pra ele que... Você não ficou com dó do goleiro, né? Eita barbaridade. Chega lá, Naio.
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8: Bom dia, Jefferson Abreu. Bom dia a todos os ouvintes do Repórter TV. Segunda-feira, início de semana, Deus abençoe você que acompanha a programação aqui na Rádio Nova Mensagem, Repórter TV, porque chegamos agora para trazer as notícias do esporte, né? Tivemos aí o Brasileirão, grandes jogos acontecendo, movimentação na tabela. Pegar aqui desde sábado, então, Jefferson Abreu com o Grêmio e São Paulo. O Grêmio venceu o São Paulo por 2-1. Tivemos também o Remo, que empatou com o Atlético Mineiro por 2-2. O Curitiba venceu a Chapecoense, que está lá em último lugar, por 2-1. Botafogo e Fluminense, o clássico carioca, ficou em 1-1. E o Cruzeiro venceu o Mirassol por 3-1. Tivemos também ontem Bahia e Vasco da Gama no 0-0. Palmeiras e Internacional também ficaram no 0-0. E o Santos, rapaz do céu, o Santos está difícil, hein? O Santos... em casa recebeu o Atlético Paranaense e perdeu por 2-0. Tá difícil aí pro Santos do Neymar, hein? Corinthians foi a Bragança Paulista e venceu o Bragantino por 2-0. O Flamengo venceu o Vitória por 2-0 também. Campeonato Brasileiro aí, bacana, hein? Tá bastante movimentado, movimentação também na tabela. Com esse empate, o Flamengo consegue aí chegar um pouco mais próximo do líder Palmeiras. Palmeiras ainda líder isolado com 48 pontos. Lembrando que o Flamengo tem um jogo a menos, tá? Flamengo 42, assim o Flamengo pode chegar a 45, diminuir bem essa vantagem. Terceiro lugar temos o Atlético Paranaense, um representante paranaense entre os quatro, né? 40 pontos. Fluminense com 35, seguindo ali com o Cruzeiro com 33, Bahia 33, Corinthians 32 e Bragantino 31. Pessoal brigando aí muito pela Libertadores da América, né? Libertadores da América, né? Correndo atrás. Os quatro primeiros garantidos, né? Temos garantidos aí para a Copa Libertadores e a briga é grande. Por último, né, aí na zona de rebaixamento temos aí o Santos com 22 pontos em 17º, Vasco da Gama também com 22 em 18º, Remo com 22 também em 19º e em último está o Chapecoense com 10 pontos. Aí sim é o perigo, né? 10 pontinhos só É muito pouco, né? Muito pouco.

0: perante um campeonato brasileiro que já tem aí Palmeiras com 48, né? Fazer 10 pontinhos só é muito pouco mesmo. E como falávamos, né, as chances de título do Palmeiras tem 50% e o Flamengo tira 18 pontos percentuais dessa desvantagem, né? O Flamengo está encostando agora. O Flamengo voltou a diminuir para 6 pontos a desvantagem da classificação no Brasileirão para o Palmeiras ao derrotar no Maracanã o Vitória pela 22ª rodada. Como teve adiado um jogo em casa contra o Mirassol, a possibilidade dessa diferença cair para 3 pontos caso vença essa partida. O rubro-negro se aproveitou do empate em casa do líder contra o Internacional. Com esses resultados, o Flamengo tirou 18 pontos percentuais de desvantagem para o Palmeiras nas chances de ser campeão, né? Após a 21ª rodada, o Flamengo tinha o potencial de 31%. Agora sobe para 40%, né? E rodada a rodada, isso vai ser bem movimentado, né? Pode esperar que isso vai ter uma movimentação gigante. Olha só, o Endrick, né? O Endrick é um dos jogadores brasileiros promissores, sem espaço lá com o Mourinho, né? Recebe 2 propostas e pode deixar o Real Madrid, né? Segundo o jornal AS, brasileiro de 20 anos busca clube que dispute competições europeias e lhe garante a titularidade na próxima temporada. Esse é o desejo do jogador e dos seus empresários, né? Ele que pode deixar então o Real Madrid novamente por empréstimo. Segundo o jornal espanhol AS, o atacante brasileiro já recebeu propostas e avalia seriamente uma nova saída do clube nessa temporada. A situação mudou após a chegada de Carlo Espi. O técnico José Mourinho vê Endrick principalmente como uma opção para a posição de centroavante, mas entende que o brasileiro ainda não tem a característica de um camisa 9 fixo, né? Então essa é a crítica aí do técnico Mourinho. O Endrick aparece atualmente atrás de Kylian Mbappé e espina a disputa pela posição. O cenário também é complicado pelo excesso de opções para atuar pelo lado direito. Então, assim, o Real Madrid tem muita gente, né, muito craque, então fica difícil mesmo, né? Então, que busque ser feliz em outro lugar, né, como ele conseguiu ser na temporada passada, Jefferson Abreu. Movimentando o esporte por aqui, essa semana, Telêmaco Borba recebe a Copa DN, né? A Copa DN que vem para movimentar a cidade. Copa DN organizada aí pelo empresário Oziel, né, que vem trazer para nós aí a Copa DN de futsal, que começa nesta quarta-feira. Quarta-feira o Furtadão vai se movimentar com a Copa DN. Temos quarta, quinta, sexta, sábado e domingo, de 12 a 16, essa primeira etapa. Então o Furtadão, a partir aí das 18 horas, na quarta, na quinta e na sexta, e sabadão, domingão, o dia todo, né? Essa competição que movimenta as categorias de base, né? Importante, porque é aí que nós encontramos os nossos talentos, Jefferson Abreu. Tivemos rodada cancelada, Jefferson Abreu, das nossas meninas, as Panteras, né? Que enfrentariam o Sten Cascavel no sábado, eu tive lá, né? E o Furtadão, infelizmente, nós temos um problema crônico de piso, né? Que é um problema que vem de baixo para cima, né? Então, tivemos aí um problema de umidade, onde a quadra acaba ficando lisa e causando grandes riscos aí a atletas. Então, a comissão técnica, tanto do Sten Cascavel quanto da DTB Futsal Telêmaco Borba, juntamente com a equipe de arbitragem, resolveram o cancelamento desse jogo, que fica para quarta-feira, tá? Então foi assim que ficou decidido e seguimos, né? Seguimos aí para uma próxima oportunidade. Jefferson, temos bastante coisa para falar do esporte, mas a gente vai deixar um pouquinho para amanhã, trazer alguns resultados aqui de Telêmaco Borba e também falar da nossa programação aí que vai ter durante toda a nossa semana. Beleza? Forte abraço para todos, fiquem com Deus e até amanhã, se Deus quiser.
1: Muito bem, obrigado, Nayo, pelas informações, notícias do esporte aqui dentro do Repórter TV. Antes do intervalo, deixa eu mandar uns alôs aqui para Neide Evangelista, lá tá com a gente também. Bom dia, obrigado aí pela participação, né, aqui com a gente. Bom dia, Jefferson, ótima abençoada semana a todos os ouvintes. É Mila Costa, lá do Sucumim.

0: Obrigado, Mila, pela audiência. Jefferson, bom dia a todos os ouvintes. Indo para o trabalho, que Deus nos abençoe, dê uma semana abençoada para todos nós. E a Maria, lá da loja Verde Vida Produtos Naturais, lá do Embaú. É, um abraço, Maria. Obrigado, bom trabalho para você aí no Embaú, né? Sempre nos acompanhando, o povão do Embaú lá. Todo vapor, né? O que, que o Ademir tá falando ali? Ah, já falou já, né? Ou não falou ainda? Meu, tem um punhado de áudio do Ademir, né? Ah, esse já falou, né? Tá certo. Vamos ao intervalo, daqui a pouco tem a Márcia lá do Procon trazendo orientação, direito do consumidor para você. Daqui a pouco Marcelo Correia também com as informações de segurança pública. É, Cat Neves lá no seu giro de notícias, mais participações também para você. Daqui a pouco tem as vagas de emprego atualizadas lá da Agência do Trabalhador e muito mais aqui dentro do Repórter TB.
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1: Muito bem, agora são 8 horas 5 minutos da manhã, 8 e 5. Para você ficar muito bem informado, muito bem informada, junto com a gente. Na sequência, Marcelo Correia trazendo informações de segurança pública, atualizando para você os fatos que chamaram a atenção em todo final de semana. É a Rose, lá da Bela Vista. Está nos ouvindo, né, Rose? Obrigado aí pela companhia, pela audiência, junto com a gente nessa manhã. Já está dando um sinalzinho aqui que já está ouvindo o Repórter TV. A Márcia também. Jefferson, estou ouvindo o programa. Se tiver sorteio, põe meu nome. Então, Márcia, obrigado também pela companhia aqui dentro do Repórter TV nesta segunda-feira, dia 10 de agosto. Marcelo, vamos então com as informações, notícias que já foram destaque, tudo que aconteceu no setor de segurança pública.
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4: Vamos lá então, falando de segurança pública dentro do programa Repórter TV, nesta segunda-feira, dia 10 de agosto de 2026, e começamos com o relatório de ocorrências registrado aí pelo Corpo de Bombeiros durante o final de semana. Começamos com o dia 7 de agosto, às 15h27, na rua Prefeito Cacildo Batista Arpelau, 321, um problema clínico foi atendido pela equipe do Corpo de Bombeiros, uma vítima do sexo masculino de 84 anos. No dia 7 de agosto, às 19 horas, na rua Joaquim Batista Ribeiro, 602, um acidente de trânsito, uma colisão, uma vítima do sexo masculino com 17 anos e ferimentos moderados. A colisão envolveu um automóvel e uma motocicleta. No dia 8 de agosto, a 1 hora e 1 minuto, na marginal rodovia PR-160, número 100, acidente de trânsito, uma queda de veículo. Vítima do sexo masculino, 54 anos, com ferimentos moderados. A vítima sofreu uma queda com uma motocicleta Honda XRE 300. Também tivemos no dia 8 de agosto, às 2h34, na rua 5 de julho, 123, agressão. A vítima do sexo feminino, 26 anos. No dia 8 de agosto, às 14h14, na rua Olinda, número 135, acidente de trânsito, uma colisão. Uma vítima do sexo feminino com 19 anos sofreu ferimentos leves. A colisão envolveu dois automóveis, um Celta e um Voyage. No dia 8 de agosto, às 15h57, Alameda Washington Luiz, 196, uma queda de pessoa de mesmo nível. Vítima do sexo masculino, 49 anos, com ferimentos moderados. No dia 8 de agosto, às 23h28, Avenida Samuel Clabin, esquina com Avenida Paraná. Acidente de trânsito, queda de veículo. Vítima sexo feminino, 35 anos, com ferimentos moderados. Sofreu uma queda de motocicleta. No dia 9 de agosto, às 0 horas e 20 minutos, na rua Rubi, esquina com a rua Turquesa. Captura e remoção de animal. No dia 9 de agosto, às 11h37, na Avenida das Flores, 341, um acidente de trânsito, uma colisão. Vítima do sexo masculino, 64 anos, com ferimentos moderados. A colisão envolveu um automóvel e uma mini moto elétrica. Então, olha aí, ó, um automóvel com uma moto elétrica. No dia 9 de agosto, às 19h07,

0: rua Rio Camburaí, número 28, acidente de trânsito, uma queda de veículo. Vítima do sexo masculino, 19 anos, sofreu uma queda de motocicleta. Portanto, foram estas as ocorrências aí registradas pela equipe do Corpo de Bombeiros nas últimas 72 horas aqui em Telêmaco Borba. Vamos agora a outros fatos que foram registrados aí durante o final de semana e que movimentaram as forças de segurança aqui em Telêmaco Borba. Começando com essa informação aqui da página Atento à Rede, onde um idoso morreu após sofrer uma parada cardiorrespiratória na tarde de sexta-feira, dia 7. A equipe do Corpo de Bombeiros foi acionada para prestar atendimento a um caso clínico na rua Cacildo Batista Arpelau. Ao chegar até o endereço, os socorristas encontraram o idoso em parada cardiorrespiratória e iniciaram os procedimentos de emergência. Diante da gravidade da situação, foi solicitado o apoio do suporte avançado do SAMU. Como a equipe encontrava-se fora do município, naquele momento, uma unidade de suporte básico foi deslocada para auxiliar no atendimento. Em trabalho integrado, as equipes realizaram os procedimentos de reanimação e encaminharam o paciente em prioridade até o Instituto Dr. Feitosa. No hospital, os profissionais, deram continuidade às manobras de reanimação, onde o homem foi entubado. Após aproximadamente 30 minutos de procedimentos, a parada cardiorrespiratória chegou a ser revertida. Pouco tempo depois, no entanto, o idoso apresentou uma nova intercorrência e, apesar dos esforços das equipes médicas, não resistiu. Os familiares foram comunicados e, posteriormente, o corpo foi liberado à funerária. Então, infelizmente, esse idoso acabou morrendo de parada cardiorrespiratória aqui em Telêmaco Borba. Mais um fato. Na tarde de sexta, dia 7, a Guarda Municipal prendeu um homem suspeito de praticar violência doméstica no bairro São João. A equipe realizava patrulhamento quando foi abordada por uma mulher e sua filha, que estavam em estado de desespero e solicitaram ajuda após uma agressão. Conforme relatos da vítima, após uma discussão por mensagens, ela foi abordada pelo companheiro, que a agrediu com socos e puxões de cabelo. A mulher conseguiu fugir, acionou a equipe da Guarda Municipal, informando as características e a direção tomada pelo suspeito. Os agentes realizaram buscas nas proximidades e localizaram o suspeito em via pública. O homem recebeu voz de prisão e foi encaminhado até a delegacia de polícia para os procedimentos cabíveis. A vítima solicitou medida protetiva de urgência e o caso seguirá sendo acompanhado pela patrulha Maria da Penha. Então, um caso de agressão, onde o cidadão aí agrediu a esposa, após uma discussão que aconteceu por mensagem. E a mulher e a criança, a mulher e a filha, foram encontradas na rua pela Guarda Municipal em estado de desespero, pedindo ajuda ali aos GMs, que prontamente atenderam e encontraram o cidadão, que agora está preso e vai responder aí por agressão na Lei Maria da Penha. Informação para você ligado aqui na programação do Repórter TB. Nós tivemos também uma situação ali na área 3, que movimentou aí a equipe do SAMU. Foi um caso de problema clínico, Um rapaz que teve uma crise convulsiva e precisou ser atendido pela equipe do SAMU, Então o SAMU Alfa e o Bravo estiveram ali fazendo atendimento e encaminhando essa vítima para atendimento médico. Então, um caso de crise convulsiva em um rapaz ali no bairro Área 3 aconteceu no domingo, No domingo aí por volta do meio-dia. Ele foi socorrido aí pela equipe do SAMU e foi encaminhado para atendimento médico. Então, essa ocorrência também aconteceu aqui em Telêmaco Borba nas últimas 72 horas. E estes foram os principais fatos registrados aqui em Telêmaco Borba. Você ouviu todas as informações dentro do programa Repórter TB.
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3: 8:13 agora. Obrigado, Marcelo. As informações para você nesta manhã, os principais fatos que chamaram a atenção no final.

0: final de semana. 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Vou ver aqui, deixa eu atualizar. Pessoal que está interagindo junto com a gente, aqui dentro do Repórter TB. Já já eles voltam aqui para falar com a gente nesta manhã. Vamos trazer a Márcia lá do Procon, trazendo informações agora, atualizando, né, aquelas orientações importantes, sempre uma dica importante do direito do consumidor.
1: Bom dia, Jefferson Abreu, bom dia, Marcelo Correia, bom dia também a todos os ouvintes do Repórter TB nesta manhã. Hoje, o nosso Momento Procon traz informações sobre o golpe do falso advogado. Nos últimos meses, um dos golpes que tem mais feito vítimas em todo o Brasil, o golpe do falso advogado. Os criminosos entram em contato por telefone ou por aplicativos de mensagens, dizendo que falam em nome de um escritório de advocacia. Em muitos casos, eles informam que a pessoa ganhou uma ação judicial, tem direito a receber uma indenização ou até mesmo uma herança. Depois de conquistar a confiança da vítima, vem o golpe. Os criminosos afirmam que para liberar o dinheiro é necessário fazer um pagamento imediato por Pix, transferência bancária ou boleto, alegando que esses valores seriam para as custas processuais, taxas ou honorários advocatícios. É importante saber que essa é uma prática utilizada por golpistas para enganar os consumidores. Antes de realizar qualquer pagamento, confirme a informação diretamente com o advogado responsável pelo seu processo ou com o escritório de advocacia. Utilizando os telefones oficiais, se a pessoa disser que é advogada, peça o seu nome completo e o número de inscrição da Ordem dos Advogados do Brasil, a OAB, e faça a verificação. Outro sinal de alerta é quando o suposto advogado cria um clima de urgência, dizendo que para o pagamento, que o pagamento precisa ser feito imediatamente ou que você perderá o direito de receber o dinheiro. Também desconfie quando pedirem sigilo ou orientarem que você não converse com nenhum familiar. Se receber esse tipo de contato, não faça nenhum pagamento. Interrompa a conversa e confirme as informações pelos canais oficiais. Caso tenha sido vítima deste golpe, comunique imediatamente o seu banco. Registre um boletim de ocorrência e procure orientações junto ao PROCON. Lembre-se, informação é a melhor forma de evitar prejuízos. Em caso de dúvidas, procure sempre os canais oficiais e nunca realize pagamento antes de confirmar a veracidade das informações. O nosso Momento PROCON fica por aqui. Tenham todos uma ótima semana.

0: semana.
1: Muito bem, obrigado, Márcia, pelas informações. A Márcia é coordenadora lá do PROCON, direto do PROCON, toda semana trazendo uma informação importante, né, para você, de orientação, né, em relação ao nosso PROCON aqui de Telêmaco Borba. 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Muito bem. Já mais participações dos ouvintes aqui. Enquanto isso, deixa eu trazer essa informação aqui que merece realmente um destaque. É importante, porque na semana passada foi divulgado a nível nacional, né, os números do IDEB, né, aqui do Brasil, né? Então, esses números, né, eles avançaram, né, aqui no estado do Paraná, né? E diga-se de passagem, o Paraná, o primeiro do Brasil, e Telêmaco Borba também avançou. Para quem não sabe, né, o IDEB é o Índice de Desenvolvimento Educacional no Brasil, né, da educação básica no Brasil, e avalia, né, o sistema de ensino, de forma geral, aí das escolas da rede municipal. E Telêmaco Borba, eu já falei na semana passada, né, ele avançou aí de 6,2 em 2023 para 6,5 agora neste último resultado. E de forma especial, ali na escola Euclides Marcola, no bairro Jardim Bandeirantes, ali na entrada do Jardim Bandeirantes, esse número superou, né, o índice municipal, alcançando a nota de 7,8. Esse número de 6,5 é a média, né, aqui em Telêmaco, né? Mas a escola Euclides Marcola, ele alcançou 7,8. Eu estive ali na escola Euclides Marcola, conversei lá com a diretora, e você vai acompanhar nesse momento essa informação aí com mais detalhes.
2: Escola Euclides Marcola, no bairro Jardim Bandeirantes, por um motivo muito especial. Ontem, a nível nacional, foi divulgado os números do IDEB, que é o Índice de Desenvolvimento da Educação Básica no Brasil. E Telêmaco Borba, os números avançaram de 6,2 para 6,5. Isso é muito importante, isso é desenvolvimento na educação do município. E de forma especial, aqui na Escola Euclides Marcola, os números são ainda mais satisfatório, subiu para 7,8. Por isso, nós estamos aqui para falar da escola, para falar do desenvolvimento aqui nessa instituição de ensino. Além da escola Euclides Marcola, outras escolas de Telêmaco Borba também alcançaram os números superiores do índice alcançado a nível municipal. A exemplo da escola Leopoldo Mercer, a escola Péricles Pacheco, a escola também Conselheiro Zacarias, foram as escolas que mais se destacaram aqui em Telêmaco Borba. A professora Márcia está aqui com a gente também, né, que é a diretora da escola Euclides Marcola, falando um pouquinho para a gente dessa satisfação, desta alegria.

0: professora, porque você como diretora, né, como foi receber, né, esse número, né, o índice maior do município foi a escola de vocês, né, o que se deve a esse número tão alto na tua escola?
1: Bom, a gente é uma caminhada, né? Não é de hoje que a gente trabalha e a gente tem uma organização e que todos os, né, os índices de débito foi uma caminhada, né? Desde quando começou a fazer essa contabilização de, né, de dados do índice do IDEB, então a gente vem alcançando, né, um bom resultado, né? Então é uma caminhada, né? Não é algo que a gente se consiga assim de muito fácil, né?
0: E um conjunto também de
1: isso,
0: todos.
1: Um aqui, conjunto, né, de todos, de toda a comunidade, dos professores, né, que são muito dedicados, comprometidos com o ensino, né, das nossas crianças. E também com a comunidade, né, os pais, os funcionários. Então a gente tem toda uma caminhada, né, que devemos a isso, é um conjunto, né, de uma equipe, o trabalho de uma equipe num todo.
0: A senhora esperava 7,8 sendo a maior da cidade?
1: Não, a gente, a nossa projeção, assim, enquanto no nosso plano de ação, a gente, como o índice anterior de 2023 foi 7,3, a gente, né, foi meio cauteloso. A nossa meta era 7,4, né, alcançar um ponto a mais, né, mas a gente, né, conseguiu, né, alcançar o 7,8.
0: E essa busca, né, por melhor educação, melhor qualidade, ela mesmo com esse número continua, né?
1: Sim, né, e a nossa responsabilidade aumenta mais, né? Uhum. Então a gente continua, né, todos os nossos projetos, o nosso o empenho, a dedicação, né, procurando resolver as dificuldades dos alunos da melhor maneira possível, chamando os pais, conversando com os pais, né, trazendo os pais também, né, nesse acompanhamento, assim, da vida escolar dos seus filhos.
0: Tá certo. Então, parabéns, a professora Márcia, toda a equipe, professores, profissionais, funcionários da escola. E, diga-se de passagem, né, hoje também é comemorado o dia do funcionário da escola. Então, a nossa homenagem também a todos os funcionários dessa escola, de todas as escolas da rede municipal de ensino, né, que também colaboram, né? A verdade, como você falou várias vezes, professora, é um conjunto, né? Então, uma homenagem hoje para todos, né?
1: Sim, para todos.
0: E todos receberam, né, um mimo também da Secretaria de Educação.
1: Sim, recebemos um bolo, né, de pote, por sinal muito gostoso. Já, né, experimentamos, então, né, agradecer a todos, né, que por essa caminhada, né, que tudo trabalho de equipe.
0: Tá certo. Então, mais uma vez, aqui direto da escola Euclides Marcola, parabéns a todos os profissionais, a direção da escola, né, os professores, servidores, de forma geral, as cozinheiras, merendeiras, né, todos fazem parte de um conjunto, né, para que alcance um índice tão elevado como dessa escola, os números das escolas aqui do município, né, o índice do município, que também teve um salto positivo, né, a busca, né, por melhor educação aqui para Telêmaco Borba. A gente tem acompanhado de divulgado recentemente as manutenções que são realizadas nas escolas, estrutura física das escolas. Então é um conjunto de números, de trabalho, de atividades para que esses números importantes fossem alcançados nessa escola e em todo o município de Telêmaco Borba. Então parabéns à gestão, parabéns a todas as divisões, as professoras Edna, o secretário de educação, os coordenadores, né, a gestão da prefeita Rita, toda a administração nesse conjunto que alcançou esses números importantes para o município de Telêmaco Borba.
2: Muito bem, então, realmente, né, parabéns, né, toda a direção lá da escola, a professora Márcia, né, todos os professores, enfim, a comunidade geral. Parabéns de forma especial à Secretaria Municipal de Educação, né, que, através de um trabalho árduo, ela vem alcançando esses números, né, crescentes, né, desenvolvendo, trabalhando para que o ensino aqui de nossa cidade, ele ano a ano seja de qualidade, né? Ele vá avançando, né? É isso que todo mundo espera e é isso que está acontecendo. E a gente parabeniza, então, toda a gestão da educação aqui de Telêmaco, na pessoa lá do Dr. Eros, secretário municipal de educação, as professoras Ednas, né? Edna Guimarães, Edna Medalha,

0: e toda a coordenação, os professores que fazem parte da, os coordenadores da Secretaria Municipal de Educação, em todos os seus setores, né, pelo trabalho importante, primordial, né, que estão realizando lá na Secretaria Municipal de Educação, e o trabalho, o resultado vem aparecendo, né? Claro que sem o professor na sala de aula desenvolvendo esse trabalho com eficiência, os profissionais das escolas, né, que são os servidores das escolas, sexta-feira foi o dia do servidor da escola, né? Parabéns a todos, toda a equipe de manutenção também da Secretaria Municipal de Educação, pelo trabalho importante, né, dando condições aí para as crianças, para os professores, né? Então, é uma soma de esforços e o resultado aparece, né? Parabéns para todos vocês aí da Secretaria Municipal de Educação.
1: Obrigado, Jefferson Abreu, pelas palavras boas, Jefferson Abreu, que você, né, parabenizou eu, né, e falou para mim as palavras, né, Deus, né, colocando, né, Deus para abençoar a gente, né. Isso aí que vale, né, Jefferson Abreu. Obrigado, Jefferson Abreu. Obrigadão, viu? Até mais, Jefferson. Com Deus. Um abraço. Com Deus.
2: Bom dia, Jefferson. Bom dia, Marcelo. Bom dia. Viu, Jefferson, Marcelo? Estamos com os entulhos na frente da casa aqui. Daí a prefeitura faz serviço de retirar esses entulhos? Como que é?
0: Tá, entulho não, a prefeitura não tira. A única coisa que a prefeitura tira... Eu também tô com um entulho lá em casa, vou ter que dar um jeito, né? É, o que a prefeitura pega são galhos, né? De árvores, móveis velhos, desmontados, né? Isso a prefeitura pega. Agora, entulho, daí não, tá bom? Muito bem, já chegando informações da Cat Neves também, aqui dentro do nosso Repórter TV. 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Vamos com informações agora, acionando Cat Neves.
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4: Estamos de volta. Jefferson Abreu, ouvintes do Repórter TV. Agora com as informações completas dentro da programação, nessa manhã de segunda-feira, onde nós vamos reforçar informações importantes que destacamos aí no início do programa. Último dia do ProUni, o processo seletivo simplificado e também oportunidade pelo IFPR, informação, prestação de serviço. E principalmente aos estudantes que estão buscando aí uma oportunidade de ingressar no ensino superior. Termina hoje, né, dia 10 de agosto, às 23h59, o prazo para inscrições no ProUni, um programa Universidade para Todos, referente ao segundo semestre de 2026. Então, o ProUni é uma importante porta de entrada para o ensino superior, oferecendo bolsas de estudo em instituições privadas para estudantes que atendem aos critérios estabelecidos pelo programa. Por isso, quem ainda pretende participar, precisa ficar atento ao horário, hoje às 23h59, e não deixar para os últimos minutinhos, porque, né, pode dar alguma instabilidade, internet, pode não dar certo. Então, último prazo hoje, dia 10 de agosto. Oportunidade para que você possa fazer uma diferença, né? faz, na verdade, uma diferença enorme na vida de quem sonha com uma graduação. Então, se você conhece alguém que está se preparando, que está esperando uma oportunidade como essa, compartilhe a informação que o prazo é hoje, né? O término. 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E o nosso segundo destaque em relação ao PSS. Oportunidade também, atenção para quem está acompanhando o processo seletivo simplificado PSS. O processo representa uma oportunidade para profissionais interessados em atuar na rede pública de ensino e é fundamental que os candidatos acompanhem todas as etapas, os prazos, a documentação exigida e demais orientações do edital. Quem pretende participar precisa fazer a leitura com atenção e não deixar a organização dos documentos aí também para a última hora. Então, para quem está procurando reforçar esse tipo, né, de informação, porque muitas vezes a pessoa tem a qualificação necessária, tem o interesse na vaga, mas acaba perdendo uma oportunidade simplesmente por não acompanhar prazos, né? Ou uma etapa aí do processo. Então, compartilhe também com professores, com familiares e amigos que possam ter interesse em participar do PSS. E daqui a pouquinho nós vamos falar também de FPR, hoje nós vamos falar, né, os nossos destaques, as nossas informações, Jefferson, são ligadas à educação. E uma outra oportunidade importante é em relação ao IFPR. 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E nós vamos falar então do IFPR, fechando aí as nossas informações de hoje, segunda-feira. Vamos falar de mais uma oportunidade na área da educação. Atenção para quem está de olho no Instituto Federal do Paraná, o IFPR. O Instituto Federal oferece oportunidades de formação pública e gratuita. E é importante aí que os interessados acompanhem os processos seletivos, os cursos disponíveis e principalmente os respectivos prazos. Para quem busca qualificação profissional e uma formação que pode abrir novas portas para o mercado de trabalho. Então, vale ficar atento às oportunidades disponibilizadas pelo IFPR. A educação nunca é demais, muitas vezes uma oportunidade de curso técnico ou até mesmo de qualquer tipo de qualificação é justamente o primeiro passo para mudar a sua trajetória profissional. Por isso, a nossa orientação é sempre a mesma: busque informação, leia o edital com calma e, se você conhece alguém que pode se beneficiar dessa oportunidade, encaminhe a notícia.

0: E nós vamos encerrando a nossa participação de hoje. Segue com você, Jefferson Abreu. Uma ótima semana a todos. E nosso encontro marcado é amanhã, terça-feira, se Deus quiser e permitir. Tenham todos um ótimo dia.
1: Muito bem, obrigado, Cat, pelas informações, notícias importantes.

0: 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Cirinaldo, bom dia, obrigado aí pela participação aqui com a gente, meu amigo Xixo Sinkoski, né, já tá lá conectado com a programação também, obrigado aí pela audiência, né, aqui gente, com a gente dentro do Repórter TV. Quem mais tá aí? Joãozão, o João já falou? Já falou, né? Então, beleza. Muito bem. Deixa eu trazer informação para você. Vamos falar nisso para atender lá o povo que tá acordando agora, né? Tem a previsão do tempo para o sul do Brasil, Marcelo. Vamos repetir a previsão para quem tá acordando agora, quem tá acordando nesse momento, né? Às 8h41 da manhã. Vamos falar como que vai ficar a previsão aí nesse comecinho de semana.
1: Previsão do tempo para segunda-feira, 10 de agosto de 2026. Região Sul, em Florianópolis, Santa Catarina, céu com muitas nuvens e pancadas de chuva isoladas. Os termômetros registram mínima de 10 e máxima de 14 graus. A umidade relativa do ar fica entre 95% e 75%. Santa Rosa, no Rio Grande do Sul, sopra velhinhas com céu cheio de nuvens com chuva isolada. Previsão de dia mais frio, com termômetros registrando mínima de 8 e máxima de 13 graus. A umidade relativa do ar oscila entre 80% e 60%. Você ouviu a previsão do tempo para segunda-feira, 10 de agosto de 2026, com informações do IBGE Cidades e do Instituto Nacional de Meteorologia, INMET, com redação de Lucila Araújo, da agência Rádio Gov, em Brasília, Ladimir Filipim.
0: Muito bem, agora a previsão do tempo aqui para Telêmaco Borba, de acordo com o CIMEPAR, temperatura mínima hoje de 11 graus agora pelo final da madrugada e a máxima podendo chegar a 21 graus. Lembrando que tem previsão aí de pancadas de chuvas isoladas no decorrer do dia, alguns momentos também e períodos, né, de sol nesta segunda-feira. A partir da manhã não deve chover, segundo diz o CIMEPAR, né, pelo menos na terça e na quarta. Sol entre nuvens aqui em Telêmaco Borba, pancada de chuva isolada na quinta e depois também dias de sol a partir de sexta-feira aqui para nossa região, tá certo? Nesse momento, tempo encoberto aqui no centro da cidade, temperatura agora na casa dos 17 graus. Marcelo, o que que aconteceu lá em Ortigueira, né? Um trabalho da polícia, e diga-se de passagem, é um trabalho importante ali, né? Um trabalho de um resultado de uma atuação lá da polícia ali em Ortigueira, Marcelo.
2: É verdade, Jefferson, foi divulgado agora pouco, né, essa informação sobre esse fato ali registrado em Ortigueira. A Polícia Civil do Paraná prendeu na madrugada desta segunda-feira, portanto, na madrugada de hoje, um homem condenado definitivamente pelo crime de estupro de vulnerável. A pena imposta é de quase 11 anos de reclusão em regime fechado. O crime ele foi praticado em meados de 2022 na área da comarca de Ortigueira contra uma menina de 11 anos de idade. Após o trânsito em julgado da sentença condenatória, foi expedido o mandado de prisão cumprido nesta data. A captura resultou de trabalho de inteligência do setor de investigação da Delegacia de Ortigueira, que identificou o deslocamento do condenado em ônibus procedente do estado de São Paulo com destino ao município. Ao perceber que poderia ser abordado,

0: O homem solicitou desembarque antecipado em Curiúva. As equipes, no entanto, anteciparam-se e interceptaram o coletivo em Figueira, efetuando a prisão às 0 horas. Segundo o delegado de polícia titular da comarca de Ortigueira, Juscelino Bueno da Silva, o abuso ocorreu em ocasião na qual a vítima pernoitava na residência de uma amiga da mesma idade. É um alerta aos pais e responsáveis, mesmo em ambientes aparentemente seguros e de convivência habitual, é indispensável manter cautela, diálogo e vigilância. A prevenção começa dentro de casa, afirmou. A Polícia Civil do Paraná reforça que atua de forma permanente para que autores de crimes contra crianças e adolescentes sejam efetivamente responsabilizados e cumpram suas penas, retirando-os do convívio social. Denúncias podem ser feitas pelo 181, né, que é o Disque Denúncia. Então, está aí nessa situação que aconteceu aqui em Ortigueira, e o cidadão, aí o elemento, acabou sendo detido pela polícia. Falando em crime contra criança, essa situação aqui também ela repercutiu aí durante o final de semana e gerou muita revolta, né? Veja só, um homem, ele foi preso, Jefferson, após matar as filhas de 3 e 5 anos para se vingar da ex-companheira. Breno de Souza Castro foi detido após confessar o assassinato das duas filhas, Laís, de 5 anos, e Isis, de 3 anos, no último final de semana em São Paulo. O crime aconteceu durante uma visita que ele fez às crianças sob o pretexto de levá-las ao museu. Segundo informações da polícia, Breno não aceitava o término do relacionamento com Jennifer dos Santos, que é mãe das meninas, e decidiu cometer o ato brutal como forma de vingança. Horas depois, o suspeito foi até uma delegacia e confessou o crime. Ele indicou onde estavam as crianças e foi preso em flagrante por duplo homicídio. As vítimas foram encontradas sem vida dentro do carro de Breno, na zona sul da capital paulista. A principal hipótese investigada pela polícia é que as crianças tenham sido mortas por asfixia. Antes do ocorrido, o homem teria ameaçado sua ex-companheira através de mensagens e ligações telefônicas, inclusive enviando mensagem dizendo que havia matado as meninas. Breno já estava separado de Jennifer desde março deste ano e tinha um histórico conhecido de agressividade no relacionamento anterior. A mãe das crianças aguarda os resultados dos exames realizados pelo Instituto Médico Legal, que devem confirmar a causa das mortes. Eu estava acompanhando um vídeo, né, da reportagem. É a frieza desse cidadão, né? Ele simplesmente estacionou o carro ali numa via e saiu andando do carro e deixou ali as duas crianças mortas dentro do veículo. Tudo isso para se vingar da mãe das crianças, porque não aceitava o final do relacionamento, né? Isso aí, um cidadão desse aí, com todo respeito, né, não merecia nem ser preso, né? Ele merecia outra coisa, né? Mas, infelizmente, a justiça aqui do nosso Brasil, ela é falha. Daqui a pouquinho o cidadão já está na rua de novo, né? Infelizmente, daqui a pouquinho já está na rua. Então, matou as próprias filhas, né? Uma de 3 e outra de 5 anos, matou asfixiada. Depois abandonou os corpos dentro do veículo, estacionou o veículo numa rua lá e saiu andando. Aí foi até a delegacia, confessou o crime, né? E contou onde é que estava o veículo parado com os corpos dentro. Lamentável, né? São os dias atuais que nós estamos vivendo, infelizmente.
1: Tá certo. Obrigado, Marcelo, pelas informações e notícias, né? Para você do setor de segurança pública, né? Para você ficar muito bem informado. Muito bem, vamos chamar o James lá da Agência do Trabalhador.
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1: Alô, meu amigo James, bom dia.
3: Bom dia, Jefferson. Vamos, né, às nossas vagas na agência para o dia de hoje. Temos 2 vagas de agente de vendas, 2 vagas de açougueiro, 1 vaga de alinhador veicular para trabalhar com alinhamento e balanceamento, 3 vagas de armador de ferragens, 1 vaga de assistente de logística, 1 vaga de atendente balconista para sorveteria com experiência, 3 vagas de atendente balconista, 4 vagas de auxiliar de cozinha, 4 vagas de auxiliar de serviços gerais, Uma vaga de atendente de loja de produtos naturais, duas vagas de auxiliar de produção para a indústria madeireira, uma vaga de auxiliar de produção para a empresa no ramo de pneus, duas vagas de borracheiro, uma vaga para carpinteiro, uma vaga de consultor de vendas, vagas exclusiva PCD, duas vagas de cozinheira, uma vaga de estagiário para área financeira e administrativa, uma vaga de farmacêutico, uma vaga de higienizador, lavador de veículos para a empresa frotista, quatro vagas de instalador e reparador de redes de internet, duas vagas de mecânico para oficina de manutenção, cinco vagas de monitor de cobrança, uma vaga de motorista de caminhão, três vagas de motorista para caminhão pesado com MUNC para trabalhar na região metropolitana de Curitiba, duas vagas de motorista carreteiro para transporte de combustível, uma vaga de motorista de ônibus para rotas municipais e intermunicipais, cinco vagas de oficial de manutenção civil, uma vaga de operador de cabeçote, cinco vagas de operador de caixa para panificadora, uma vaga de operador de caixa para supermercado, uma vaga de operador de caixa para loja de utilidades, uma vaga de operador de empilhadeira para empresa madeireira, uma vaga de operador de pá carregadeira para empresa madeireira, uma vaga de operador de retroescavadeira, uma vaga de promotor de vendas e repositor, duas vagas de professor de inglês, 20 vagas de servente de obras para construção civil para trabalhar na região metropolitana de Curitiba, duas vagas de técnico em eletromecânica, uma vaga de técnico em planejamento para obras civis, uma vaga de vendedor interno para loja de tintas, uma vaga de vendedor interno para material elétrico, uma vaga de vendedor interno para loja de móveis, uma vaga de vendedor praçista para área de vendas bebida e temos as vagas para o box atacadista, que são supervisor de frio, supervisor de depósito, auxiliar de limpeza, operador de caixa, supervisor de caixa, fiscal de loja, operador de loja 1, coordenador de loja, auxiliar de açougue, cartazista, açougueiro, repositor e estoquista. Então essas são as vagas, né, que nós temos para o dia de hoje na Agência do Trabalhador. Trabalhador interessa, ele vem até a agência, né, com o currículo em mãos para que a gente possa, né, encaminhar para a entrevista. Lembrando, né, que o atendimento está no terminal rodoviário. Bom dia.
1: Muito bem, bom dia. Obrigado, James, pelas informações. Tem Minuto Saúde e daqui a pouquinho já está no jeito e vamos com Minuto Saúde, então.
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4: Olá pessoal, aqui é o Nelsinho Ramos e hoje eu quero te lembrar de uma verdade. Constância vale mais que motivação. Tem dia que a gente acorda animado, mas tem dia que não. E se você depender só da vontade, vai parar no meio do caminho. Resultado de verdade não vem de empolgação passageira, vem de rotina, vem de disciplina, vem de continuar, mesmo nos dias mais difíceis. Na saúde, no treino e na vida, quem vence não é quem começa mais forte. É quem permanece. Às vezes, fazer pouco com constância vale muito mais do que fazer uma vez e depois desistir. Então não espere sentir vontade todos os dias. Crie compromisso com você mesmo. Hoje a gente aprende isso, um dia de cada vez, com disciplina e propósito.
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1: Muito bem, obrigado. Mais informações para você nessa manhã. Deixa eu mandar alô aqui pro pessoal interagindo junto com a gente. Minha amiga Andréia. Oi, Andréia, bom dia. Tudo bem? Tudo em ordem? Tranquila? Representante comercial, né? Ela está indo sentido Sapopema e ouvindo a gente. Um abraço para você, bom trabalho, bom dia. O pessoal de Telêmaco, né, que trabalha aí em todas as cidades aqui da nossa região, né? Então, um abraço para você, obrigado mais uma vez pela participação. Bom dia, Jefferson, Marcelo, tô na escuta, o Wilson, né? Obrigado aí pela audiência junto com a gente.

0: Bom dia também, alguém que mandou mensagem aqui, não tem o nome. Bom dia para vocês, obrigado. A Ana também está aqui com a gente, quer saber sobre a saúde, né? Já estou combinando aqui com a prefeita, com a secretária de saúde, né, para estarem aqui nos próximos dias já para, não sei se já essa semana, né, para conversar aqui com a gente, né? Vamos ver a agenda delas lá, possivelmente essa semana, né? Só se não baterem as agendas, né, delas lá, daí na semana seguinte, mas já está sendo alinhado, né, para que a prefeita e a secretária de saúde estejam com a gente aqui para tratarmos de saúde, tá bom? John Scheller, bom dia, obrigado aí pela audiência junto com a gente também, um abraço. Salim Andrade, bom dia, obrigado também pela participação junto com a gente dentro do nosso Repórter TB na manhã de hoje, tá certo? Muito bem. 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Durante o programa aqui, o Marcelo falou de uma ocorrência, entre as diversas ocorrências, uma ocorrência também envolvendo motocicleta, bicicleta elétrica, né, aqui na nossa cidade, né? Então, está começando a acontecer os acidentes envolvendo bicicleta elétrica, né? A gente vê muito por aí, adultos com crianças sem capacete na bicicleta, né? E bebês, quase bebês, né? Criancinha na garupa ali, segurando no pai ou na mãe, sem uma proteção, nenhum tipo de proteção, né? Não precisa ter nenhum acidente de batida, né? Uma queda ali já é perigoso. Então, muito cuidado, muita atenção, né? Tentar adquirir os equipamentos de proteção, né, para o filho, para a filha, né, que vai ganhar uma bicicleta elétrica, né, muito cuidado. Semana passada alguém questionou nós aqui, o que nós vamos fazer para regulamentar isso, né? Nós aqui em Telêmaco não podemos fazer nada em termos de regulamentação, né? Isso aí a regulamentação para essa questão tem que partir a nível nacional, né? Mas o que está sendo feito e orientado o pessoal para ter equipamentos de proteção, respeitar as preferenciais, as leis de trânsito. Também, Marcelo, é importante falar, final de semana tem uma pessoa aí que estava tentando me... Estava com uma bicicletinha elétrica, só que é daquelas garelinhas ainda, né? E encostou a bicicleta, a garelinha no lugar, a guarda municipal foi e já recolheu a garelinha. E porque a bicicleta elétrica, elas precisam, a comprovação, a documentação é a nota fiscal, tem que estar com a nota fiscal, e a bicicleta não estava com a nota fiscal e nem tem mais a nota fiscal, né? Agora vai ficar apreendida, né? Porque não tem. Então também um outro detalhe importante, pessoal aí que tiver com essas bicicletas elétricas, né, se atentem com relação à nota fiscal, andar com o documento dela, não é que não precisa do documento, precisa nota fiscal, né, de compra, né, desse veículo, né? Se você não tem aí da sua bicicleta elétrica, dessa da motoneta que você usa aí, providencie, porque se os órgãos de fiscalização pegar, ela fica apreendida, né, até que seja regularizado esta questão, né? E ninguém quer isso, né? O objetivo é facilitar a vida das pessoas, por isso que elas já foram feitas, estão sendo vendidas, né? Então ande certinho, ande obedecendo as leis de trânsito. Pai, ensine as criançadas o que que é as leis de trânsito, né? Onde que pode andar, onde que não pode, né? Porque eles nunca fizeram autoescola, né? São adolescentes, a maioria deles, né? Então eles não têm nem conhecimento do que é as leis de trânsito, né? Então depende do pai orientar, dar equipamento de proteção para eles também, né?
1: Oi, Jefferson Belbrão, bom dia, o Adriano.

0: É verdade, eu vi isso falando essas bicicletas elétricas, os caras não respeitam. Eles não respeitam a sinalização rodatória, eles entram sem saber se tem outro fazendo a rodatória, eles estão entrando de qualquer jeito, cara. É, tá demorando, uma hora vai dar uma cagada esse troço se continuar desse jeito, né? Pois isso abusa demais, né? Tem que tomar muito cuidado, cara. A gente, Deus ali, muito perigoso demais. Muita gente é de menor, muita criança, abaixo de 15 anos e andando com esse troço. Não conhece nada de trânsito, nada, então andando pra lá e pra cá, correndo tudo, e anda correndo, né?
1: Fui fazer a rotatória aqui da igreja matriz, aqui do lado da Câmara, aqui na Chanceler da Sulap. Uma moto veio aqui da Copel para ir pro Verona, aqui do centro, aqui, né? Enquanto os carros estavam fazendo a rotatória, cruzou pro meio da rotatória, atravessando no meio dos carros. Um carro teve que frear para ela passar. Do jeito que ela veio lá da Copel, ali da Santos Dumont, atravessou, não fez a rotatória, passou pro meio da rotatória, atravessou e foi embora, né? Então, assim, muito cuidado, né? Muito cuidado. O pai orienta a criançada aí com relação a isso. Tá chegando o Marcelo Correia, o programa Manhã Total. A todos um bom dia, até amanhã, se Deus quiser.
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2: 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Bom dia, Marcelo Correia.
3: Bom dia.
4: Bom dia.
5: Bom dia.
6: Bom dia.
7: Bom dia.
8: Bom dia aí, rapaziada. Ó, o pão. Bora do café da manhã.
9: Bom dia pra todos vocês, tigrada.
4: Muito bom dia, 9:03. Confira aí comigo a hora certa nesta manhã, 9:03. Parabéns pela sintonia. Você está muito bem, você está ligado e sintonizado com a rádio Nova Mensagem FM 91,5, transmitindo de Telêmaco Borba, Estadão do Paraná. E a partir de agora, estamos iniciando mais uma edição do meu, do seu, do nosso programa. É o Manhã Total que está só começando! Muito bom dia pra você, meu amigo ouvinte, que está aí numa boa, tá tranquilão, tá aí no aconchego da sua casa. Muito bom dia pra você que já está na lida, na correria, no batente aí no seu local de trabalho. Muito bom dia pra você, meu amigo motorista, que vai me dando carona no seu carro, no seu caminhão, na sua máquina. Bom dia aos internautas amigos que estão conectados com a gente, ouvindo pelo site.

0: site da emissora no seu computador ou através do aplicativo no seu celular. Bom dia a todos, uma ótima sintonia, uma excelente segunda-feira. Hoje é dia 10 de agosto de 2026 e a partir de agora, na sua agradável companhia até o meio-dia, eu mesmo por aqui juntinho com você, Marcelo Correa. Sempre contigo!
1: Olha aí, ó!
0: Estamos chegando, estamos iniciando Manhã Total, trazendo boa música, informação, alegria, descontração, entretenimento e, é claro, a sua participação que não pode faltar de jeito nenhum. Daqui a pouquinho aqui no Manhã Total, vamos atualizar a previsão do tempo e a temperatura para esta segunda-feira. Vamos conferir algumas informações no Giro de Notícias. Às 10 horas da manhã, tem momento especial de fé e de reflexão. E o nosso Manhã Total vem sempre com as melhores canções do passado, aquele flashback que traz a você boas recordações. Você ouve aqui no Manhã Total. E aí, pessoal, tudo bem com vocês? Passaram bem aí o finalzão de semana? Dormiram bem? Descansaram bem? Já estão aí prontos, preparados, animados e com muita fé em Deus para iniciar um novo dia, para começar uma nova semana? Eu espero que sim, hein? Vamos lá, então, sempre crendo, confiando e acreditando. Dias melhores virão!
2: Ainda vou melhorar.
0: E a partir de agora está liberado aqui o nosso WhatsApp, hein? Você que vai interagir aí com o Manhã Total, fique à vontade a partir de agora. Já pode mandar a sua mensagem de texto, mensagem de áudio, deixar o seu bom dia, transmitir os seus abraços. Fique à vontade! 42 3910 1230.
3: Olha a mensagem!
0: 42 3910 1230.
2: Mande áudio, mande áudio. Não manda escrevendo, não. Mande áudio, por favor.
0: Pode mandar áudio também, não tem problema. Grave o seu áudio, solte a sua voz, fale comigo. Telefone fixo lá com a Eduarda na recepção. 42 3910 1200. 42 3910 1200. Você participando aqui do Manhã Total nesta segunda-feira, no final do programa, vamos sortear mais um delicioso Marmitex, hein? Aquela comidinha caseira saborosa, é aquela comidinha caseira maravilhosa do restaurante Picanha na Chapa. Então, você vai concorrer aí a um delicioso Marmitex do Picanha na Chapa, participando aí conosco do Manhã Total. 9 horas e 7 minutos, não perca a hora do seu compromisso, não perca a hora da sua condução. 9 horas e 7 minutos, não acordou ainda? Tá babando na fronha, não acredito, hein? Plena segunda-feira, vamos acordando, hein? Vamos levantando, vamos encarando esse novo dia de frente, vamos com tudo e vamos pra cima. 9 horas e 7 minutos, vamos abrindo as cortinas musicais desta programação.
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2: 9:13. Confira aí comigo a hora certa nesta manhã de segunda-feira, segundou, iniciando uma nova semana, um novo dia. E começando Manhã Total ao som de ABBA, The Winner Takes It All. Canção que abriu aí a nossa programação e é só a primeira para você voltar ao passado, viajar no tempo e curtir aí o melhor do flashback junto com a gente nesta segunda-feira que está só começando, hein? Muita música boa até o meio-dia. Para você que gosta de flashback, você está na sintonia certa. Tudo bem com vocês, pessoal? Como é que foi o final de semana de cada um? Aproveitaram bem? Aproveitaram aí os papais, né? Domingão foi dia dos pais, muitos aí junto com os pais, né? Fazendo aquele churrasco, tendo aquele momento maravilhoso, né? Junto aí com a família. Então, e aí, foi bom o seu final de semana? Espero que tenha sido bom, hein? E que a semana seja realmente uma semana abençoada, uma semana maravilhosa e que realmente tudo de bom, de melhor e de mais positivo aconteça aí na sua vida nesta nova semana que está apenas começando. E já temos aqui algumas participações, já temos aqui alguns ouvintes mandando mensagem para nós. Muito obrigado. É a Rose do Bela Vista. Marcelo, que a nossa semana seja repleta de paz e esperança. Que assim seja, né, Rose? Para todos nós, né? Que isso realmente se concretize na vida de cada um. A dona Marlene aqui do centro. Bom dia, Marcelo. Desejo uma segunda-feira abençoada. Muito obrigado, dona Marlene. Para a senhora também, uma ótima e abençoada segunda-feira.

0: O Ricardo Marcelo, bom dia. Coloque meu nome aí no sorteio da marmita. Já está participando. Jucimara, no bairro BNH, na escuta. Bom dia, quero participar do sorteio. A Ana, né? A Rosa, lá da área 2. Alô, Rosa. Uma ótima semana a todos, começando e acreditando que tudo vai dar certo. É a Rosa da área 2. Isso mesmo, Rosa. Pensamento positivo atrai coisas boas, né? Então, quando você pensa positivo, com certeza, coisas boas acontecem. Bom dia!
1: Bom dia, Marcelo. Bom dia a todos os ouvintes. E, Marcelo, como é que tá o tempo aí aqui? Parece que
0: tempo
1: vai chover.
0: O tempo aqui tá meio estranho.
1: Deus
0: também.
1: Deus abençoe, senhor Nirley de Ortigueira. Tô ouvindo manhã total.
0: É, Nirley de Ortigueira. Aqui também, Nirley. Por enquanto, um solzinho brilhando, mas olhando aqui pro lado direito, já tá começando a escurecer lá para aqueles lados lá do Jardim Bandeirantes, ali da região da área 2. Então, daqui a pouquinho a gente vai saber se chove ou não chove aqui na previsão do tempo. Um abraço para todo o povo ortigueirense. Delair Camargo, Marcelo, aqui é a Delair, mulher do Capote. Que Deus abençoe você e toda a sua família e todos os pais de Telêmaco Borba. Obrigado, dona Delair. Um bom dia para a senhora, uma ótima semana. Um abraço aí para toda a família. A dona Arlete e o seu Zé Mineiro. Bom dia, dona Arlete. Bom dia, seu Zé Mineiro. Um abração para vocês. Que Deus abençoe grandemente. Bom dia.
2: Fala, Marcelão, abençoado
0: de
2: Deus. Mais uma segunda-feira que Deus falou pra nós.
0: Valdir Construtor, hein?
2: Graças a Deus.
0: Como é que tá, meu irmão? Aqui. Monte Sinai.
2: Mexendo com um retoque de quadra aqui, do murão aqui. E tamo aí, Marcelão, tudo vapor, graças ao nosso bom Deus.
0: Mais uma semana
2: de trabalho aí, né?
0: Vamos pra cima.
2: Deus aí, por todo mundo aí, por todos. Por nós estar vivo, né? Graças ao nosso bom Deus.
0: Graças a Deus.
2: E mandar um abraço pros meus amigos aí, Vanadir, Jamil, Paulinho da Autoelétrica, pra todo mundo em geral aí, Triângulo Borba geral, Marcelão. Beleza, Marcelo, e dá os parabéns pra prefeita e pra todo mundo aí. Os vereadores, tudo aí. Tá bonita o centrão lá. Desci lá pra Telêmaco Borba lá comprar um celular pra mim.
0: Tá ficando top,
2: tá,
0: né?
2: Tá bonito o centrão, piado do céu. Tá ficando nem Ponta Grossa lá.
0: Vai ficar show.
2: Tá ficando show, piá. Vai ficar mais bonito aí. Beleza, mano, velho? Só agradecer a Deus aí. Beleza, mano, velho? Um abraço. Fui.
0: Aquele abraço, meu amigo Valdir Construtor, trabalhando lá na região do Monte Sinai, né, na construção civil. O homem não para. Aquele abraço, Valdir. Bom dia, bom trabalho, tanto a você quanto a todos, todos aí da construção civil, né, pedreiros, ajudantes, carpinteiros, armador de ferragem, pessoal que trabalha aí na construção civil, estão com a mão na massa aí nesta segundona. Nossos amigos pedreiros aí, construtores, aquele abraço para vocês todos, hein. Marcelo, bom dia, coloque meu nome no sorteio, estamos na escuta. É a Jaque. Alô, Jaque, bom dia para você, bom dia para todos aí da loja 744, né, que estão trabalhando. Obrigado pela sintonia. Alô, Sirlei Araújo, área 2. Bom dia, Sirlei. Já te vi aí, tudo bem? A Sirlei e a família sempre ligadinhos com a gente aqui no programa. Altamir da Silva, bom dia. Aqui no Bom Jesus, ouvindo o programa, quero participar do sorteio. Já está participando e concorrendo. A Priscila Rocha, do Jardim Progresso, área 6. Muito obrigado, Priscila. Bom dia para você. Bom dia, povão aí do Jardim Progresso, área 6.
3: Bom dia, Marcelo. Tudo bem? Quero participar do sorteio. Põe meu nome no sorteio. Sou de Ortigueira. Sou Lange de Ortigueira. Estamos na escuta todos os dias.
0: Olha aí que maravilha, hein? Povão de Ortigueira em peso com a gente. Alô, Solange, bom dia para você, bom dia para toda a sua família. Mais uma vez aí o meu bom dia a todo o povo ortigueirense, né? Pessoal que tá aí sempre sintonizado, sempre participando, sempre prestigiando aqui a programação da 91,5. Ô, Marcelo, quero participar do sorteio, é o Emílio. Alô, Emílio, bom dia para você, meu amigo, já está participando, está concorrendo. O Luiz Antônio, grande Luizão, lá do Imbaú. Alô, Luizão, bom dia para você, para sua família. Bom dia ao povão aí do Imbaú também, que já está junto com a gente aqui na programação Manhã Total, quando são agora 9h18. Já a previsão do tempo, hein? É, esse tempo aí não tá fácil, né? Esse tempo tá assustando o povão aí, muita chuva forte aí atingindo aqui a nossa região. Daqui a pouquinho a gente vai falar sobre a previsão do tempo, né? Tivemos aí um tornado que passou aqui pertinho entre Telêmaco Borba e Tibagi, né? A formação de um tornado aqui entre Telêmaco e Tibagi. Tivemos um tornado ali na região de Piraí do Sul também, Jaguariaíva, causou estragos, né? E agora, cada vez que vai aprontar uma chuva, a gente já fica olhando aí para o céu, né? Com medo, porque realmente a natureza, né? É como nós estávamos comentando, essas condições climáticas que nós estamos vivendo, o Brasil não tinha tantos tornados assim. Agora é recorrente, né? É recorrente o número de tornados atingindo aqui Rio Grande do Sul, Paraná, Santa Catarina, né? Então realmente está preocupante.

0: 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Bom dia!
1: Bom dia, Marcela. Estou ouvindo a programação. Ofereço para todos que estiver ouvindo. Ofereço para minha sobrinha Maria Lair, para minha amiga Neuzinha, para minha amiga Maria. Ah, e para todos. Que Deus venha, né, Marcelo, guardar cada um de nós. Que esse livramento que o Senhor tem dado para a nossa cidade, né, Marcelo? Que Deus continue guardando nós, que temos que pedir a misericórdia do Pai. Mas, como eu disse, temos que cada dia mais estar na presença do Senhor. E é só Ele, não tem lugar seguro se não for as mãos dEle. E daí, Marcelo, eu quero participar do sorteio. E eu desejo um ótimo dia a todos.
0: Muito obrigado, Glaci, do bairro Socomim. Um ótimo dia, excelente semana para você também.
2: Bom dia, Marcelo.
0: Bom dia.

0: dia todo o programa amanhã, total desta segunda-feira maravilhosa, chove, não chove. Para ser programa para Laura aqui, Sirenado, Monjamil, Missionário Aracema, Diaco Leandro, Valdir, Consultor, Gers, pessoal da Pedrinha Bola, nosso irmão Coati, Fernandinho das Flores, eu e minha esposa que tiver sorteio para o nosso nome no meio, meu vizinho Florisvado e outro meu vizinho, irmão de seu e sua família, guarda, patrimonial, Douglas, toda a equipe, que Deus abençoe a todos, pessoal lá com muita Tanto, Rio Alegre, e tamo junto, rapaz.
1: Tamo junto. Um abraço, Vanadir Andrade. Uma ótima semana pra você. Obrigado pela companhia, Vanadir.
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1: Vamos agora com a previsão do tempo para todo o Brasil.
5: Previsão do tempo para segunda-feira, 10 de agosto de 2026. Região Centro-Oeste, em Campo Grande, Mato Grosso do Sul, previsão de céu cheio de nuvens ao longo desta segunda-feira. Os termômetros marcam mínima de 22 e máxima de 33 graus. Umidade relativa do ar gira em torno de 60 a 20%. Morro Agudo de Goiás, no Vale do São Patrício, comemora aniversário com poucas nuvens no céu. Temperatura mínima de 24 e máxima de 37 graus. A umidade relativa do ar vai de 50 a 20%. Região Nordeste, em Aracaju, a previsão é de céu cheio de nuvens nesta segunda-feira. Temperatura mínima na capital sergipana é de 24 e máxima de 29 graus nas horas mais quentes do dia. A umidade do ar é de 95 a 65%. Fernando de Noronha, em Pernambuco, canta parabéns com céu cheio de nuvens. Temperatura mínima é de 26 e a máxima de 27 graus. A umidade relativa do ar é de 80 a 70%. Região Norte, em Belém, no Pará, dia de muitas nuvens no céu, com possibilidade de chuva isolada. Temperatura mínima é de 24 e a máxima de 34 graus. A umidade do ar é de 95 a 55%. Rio Branco, no Acre, tem previsão de muitas nuvens com chuva. Temperatura mínima é de 22 e a máxima de 35 graus. Umidade do ar varia de 80 a 40%. Região Sudeste, em Belo Horizonte, Minas Gerais, poucas nuvens no céu nesta segunda-feira. Os termômetros registram mínima de 17 e máxima de 34 graus. Umidade relativa do ar vai de 75 a 20%. A cidade de Castilho, em São Paulo, tem previsão de céu com muitas nuvens no dia do aniversário. Temperatura mínima é de 24 e máxima de 39 graus. Umidade relativa do ar é de 60 a 20%. Região Sul, em Florianópolis, Santa Catarina, céu com muitas nuvens e pancadas de chuva isoladas. Os termômetros registram mínima de 10 e máxima de 14 graus. A umidade relativa do ar fica entre 95 e 75%. Santa Rosa, no Rio Grande do Sul, sopra velhinhas com céu cheio de nuvens com chuva isolada. Previsão de dia mais frio, com termômetros registrando mínima de 8 e máxima de 13 graus. A umidade relativa do ar oscila entre 80 e 60%. Você ouviu a previsão do tempo para segunda-feira, 10 de agosto de 2026, com informações do IBGE Cidades e do Instituto Nacional de Meteorologia, INMET, com redação de Lucila Araújo, da Agência Rádio Gov em Brasília,

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2: Vamos lá agora com a previsão do tempo para Telêmaco Borba e região, com as informações do CIMEPAR Paraná, sistema meteorológico aqui do nosso estado, apontando a seguinte previsão para esta segunda-feira, dia 10 de agosto de 2026. Temperatura máxima prevista para hoje, 21 graus. Mínima, 11 graus. Umidade relativa do ar, entre 76% e 99%. A probabilidade de ocorrência de chuva para hoje é de 95%. A precipitação acumulada, que é a quantidade de chuva prevista, 5,6 milímetros. É pouca chuva que está marcando, né? Temperatura agora às 9h30 da manhã, na casa dos 16,3 graus. Aqui diz, no momento, céu parcialmente nublado, com possibilidade de pancadas de chuva. O vento, as rajadas de vento podem chegar a 32 km por hora no dia de hoje. O tempo, ele fica chuvoso somente hoje. Amanhã o tempo já muda, né? Amanhã estou vendo aqui na previsão que o céu ficará com muitas nuvens e o sol deve aparecer, mas não tem chuva prevista nem para amanhã, nem para quarta. Aí na quinta, parcialmente nublado com pancadas de chuva novamente. E na sexta o tempo volta a ficar aí com poucas nuvens e o sol aparecendo. Então, hoje ainda tem previsão aí, pouca, mas tem previsão de chuvas no decorrer do dia de hoje.
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2: Manhã Total. 9 horas e 31 minutos aqui no Manhã Total, 9h31, nesta manhã de segunda-feira. Você ligado aí com a nossa programação. Meu muito obrigado a todos pela companhia. Bom dia.
4: Bom dia, Marcelo Correia, tudo bem? É o Ademir. Um abraço pra você, Marcelo.
2: Opa, muito obrigado, Ademir.
4: Pra todos. O Herbert, né? Não apareceu mais o Herbert, sumiu o Herbert.
2: Tá no estúdio aqui, trabalhando.
4: Marcelo, coloca nós no sorteio do Marmitex aí, Marcelo.
2: Opa, com certeza.
4: Pode ser que hoje eu seja, né, graciado, hoje é meu aniversário, né?
2: Olha aí que maravilha, hein?
4: Pode ser que dê certo, né, deu ganhar aí, Marmitecão. Coloca nós no sorteio, Marcelo. Abraço pra você aí. Tá bom? Com Deus.
2: Muito obrigado, Ademir. Bom dia pra você. Parabéns aí pelo seu aniversário no dia de hoje. Muita paz, muitas felicidades, muitos anos de vida. Que Deus abençoe grandemente você nessa data especial aí do seu aniversário. Bom dia!
5: Bom dia, Marcelo. Tudo bem?
2: Tudo bem.
5: Deus abençoe sua semana e a semana de todo mundo que tá ouvindo aí. E bora pra cima.
2: Pra cima.
5: Deus abençoe.
2: Muito obrigado, Milene. Bom dia pra você. Uma excelente semana. Que seja de bênçãos pra você, pra Rosa e toda a família. Obrigado aí pela participação, viu? Nove horas e 32 minutos, 9h32. Se você ainda não participou, manda para cá sua mensagem. 3910-1230 é o nosso WhatsApp, hein? 3910-1230. Você manda mensagem e participa do sorteio do Marmitex do Picanha na Chapa para esta segunda-feira. Vamos trazendo aí essa linda canção na voz de Gerson Rufino. Vem cear comigo. Bom dia.

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2: 9:37 aqui no Manhã Total, 9:37 aí nesta manhã. Gerson Rufino, vem cear comigo. Bom dia lá pro meu amigo Rogério Santos, da Sorveteria Frutália, lá na Carmo da Mata, na Vila Rosa. Um abraço aí, Rogério, bom dia pra você, uma ótima semana. Obrigado pela sintonia, meu amigo. Aquele abraço. Alô, Cirinaldo, no Jardim Monte Carlo, também está nos ouvindo. Muito obrigado pela participação. A Vânia, aqui no Alto Sucumim, está próxima ali à delegacia, né? Sempre ligadinha, né, Vânia? Obrigado pela participação também. Uma ótima semana.
3: Bom dia, Marcelo.
2: Bom dia.
3: Aqui é a Solange da Bela Vista.
2: Tudo bem?
3: Coloca aí no sorteio aí,
2: com tá certeza.
3: Bom?
2: Obrigado, Solange, do Bela Vista. Um abraço para você. O Alohan Rocha, do bairro Olha 3, também está nos ouvindo. Muito obrigado. Bom dia, Marcelo. Coloque meu nome aí no sorteio. Aqui é o Gilberto Ribeiro. Obrigado, Gilberto. Tenha um bom dia, meu amigo. O Dirceu Silva, no Alto Sucumim, ali próximo ao Tem Sim, tá aí nos ouvindo. Um abraço, Dirceu. Dirceu aí faz som de porta de loja, cartaz, faixa, o homem é letrista, né? Pinta letreiro aí na fachada de loja, na fachada do seu comércio. É só falar com o Dirceu. Esse domina a arte, hein? Esse é bom na arte aí de fazer letreiros, hein? Bom dia, quem mais?
4: Bom dia, Marcelo. Bom dia. Passando para desejar a todos uma ótima semana. Uma semana abençoada de paz e saúde. Põe meu nome no sorteio, Márcio.
2: Já está participando.
4: Obrigado, tenha um bom dia.
2: Muito obrigado, Edenilson. Uma ótima semana, meu amigo. 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
2: Aham.
0: Um abraço aí pro Fião, um abraço aí pra Sandra, né? Casal abençoado.
2: É, diz que vai colocar tua orelha na feijoada e vai mandar ver se você tá esquecendo dela. 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
0: casca
2: são cupincha.
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3: Bom dia, Marcelo
2: Correia. Bom dia.
3: Tudo bem?
2: Tudo bem.

0: É que tá tudo bem, graças
1: que bom,
0: a Deus.
1: Que fique melhor
0: se
1: ainda.
0: Se tiver surteio, pelo menos surteio. Tenha um bom dia.
1: Que obrigado. Olha aí, a dona Joana Sobral, do bairro Área 2. Um abraço, dona Joana.
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1: 9h51, vamos agora com o primeiro bloco de notícias e informações no seu rádio. Giro de notícias do Manhã Total, nesta segunda, dia 10 de agosto. Para você já ficar preparado, vamos aqui com o cronograma do programa Feira do Bem para esta semana. Olha então, você que vai trocar o seu material reciclável por frutas e legumes na Feira do Bem, atenção para o cronograma desta semana que começa na quarta, dia 12 de agosto. Quarta-feira, dia 12 de agosto, 8 horas da manhã, Rio Alegre, 9h30 da manhã, Jardim Europa, às 13h30, BNH e às 15 horas no São Francisco. Na quinta-feira, dia 13 de agosto, 8 horas da manhã, Jardim União, 9h30 da manhã, Alto das Oliveiras, às 13h30, Área 10 e às 15 horas no Furtadão. E na sexta-feira, dia 14 de agosto, 7 horas da manhã, Sem Casas, 8 horas da manhã, Santa Rita e São Luís, às 13h30 na Marinha e às 15 horas no bairro Bela Vista. Este, portanto, é o cronograma do programa Feira do Bem. Lembrando que essa semana tem novidade na Feira do Bem. Preste atenção no que eu vou falar agora. Novos pontos de troca começam a funcionar nesta semana. Quarta-feira, dia 12 de agosto, às 8 horas da manhã, vai ter a Feira do Bem lá no Recanto Feliz, na Rua Cachoeirinha, próximo ao ponto de ônibus. Também na quarta-feira, dia 12 de agosto, mais um ponto novo de troca. Jardim Bonavila, às 13h30, na Travessa Paula de Freitas, próximo ali à oficina do Cardoso, bem naquela baixada ali do Bonavila. Na sexta-feira, dia 14 de agosto, mais um novo ponto de troca começa a funcionar, hein? Bairro Macopa, às 13h30, na Rua Marilândia, próximo à Igreja Congregação Cristã. Então, são novos pontos de troca que começam a valer a partir desta semana na Feira do Bem. E o Maurício, lá sempre atento, já me mandou aqui, né, esse cronograma completinho para a gente falar. E como a gente já citou, então, aí os bairros, né, o Maurício mandou aqui. Muito obrigado, Maurício. Deus abençoe aí toda a equipe da Feira do Bem, né? Então a gente já falou aí para você a Feira do Bem desta semana com novos pontos de troca, começando a partir de quarta-feira, né? 9h53, falando, pessoal, sobre essa questão aí do tempo, né? Que vem preocupando e os meteorologistas estão aí mais preocupados ainda a partir da primavera, né? Quando começar a primavera, segundo os meteorologistas, o fenômeno El Niño, que esse ano está sendo chamado de Super El Niño, vai preocupar ainda mais, né? Porque, segundo aí os especialistas, devido à temperatura, o aquecimento, realmente esse El Niño deste ano está sendo chamado de Super El Niño, porque realmente as condições climáticas podem ser mais severas. Então, nós tivemos aí essa informação divulgada pelo G1 Paraná. Tornado causa destruição no Paraná. Veja só aí a situação, né, que aconteceu. Um tornado foi registrado na tarde deste sábado, dia 8, na região de Piraí do Sul, nos Campos Gerais do Paraná. Segundo o Sistema de Tecnologia e Monitoramento Ambiental do Paraná, o CIMEPAR, há relatos de casas e estruturas destruídas, árvores e postes derrubados e propriedades sem energia elétrica. Vídeos registrados por moradores da região mostram o tornado na área rural da cidade. O CIMEPAR informou que os vídeos apresentam características compatíveis com a ocorrência do fenômeno. A avaliação da intensidade e demais impactos ainda estão sendo avaliadas. A Defesa Civil informou que tem uma célula de tempestade que foi considerada forte e se formou entre Telêmaco Borba, Tibagi e Piraí do Sul. Então, essa célula, ela se formou aqui entre Telêmaco, Tibagi e Piraí do Sul. Aí ela passou

ela acabou se formando mais na região de Piraí, né? Moradores relataram, né, para a RPC, afiliada da TV Globo, que a tempestade atingiu principalmente áreas rurais de Piraí do Sul, nas localidades de Fundão, Jaracá e Capinzal. Até a publicação da reportagem, não havia informação de pessoas feridas. O morador estava com a esposa Elizabeth na propriedade da família, no bairro Fundão, quando os dois perceberam a formação da tempestade se aproximando. Segundo Alisson, o fenômeno mudou de direção antes de atingir diretamente a propriedade. A gravação foi feita por volta das 17 horas e 20 minutos. Naquele momento, clamamos a Deus por misericórdia e vimos que ele afinou, diminuiu bastante e passou à direita da nossa propriedade. A Defesa Civil e o CIMEPAR seguem acompanhando a situação e levantando os danos provocados pela tempestade. Então, esse tornado, né, a célula, ela se formou aqui entre Telêmaco, Tibagi e Piraí do Sul, mas ela tocou lá no chão, na região de Piraí, causando estragos e levando pânico aos moradores, principalmente da área rural daquela região, né? Aqui em Telêmaco Borba, né, no sábado, estava em casa, era por volta aí de quase aproximadamente 16 horas, um raio que deu ali na... Não sei se foi percebido só na área 3, mas parece que caiu ali próximo. Um estrondo, um raio tão forte que assustou realmente, hein? Então essa questão do tempo aí vem preocupando, né? A mudança climática no mundo todo é perceptível com a questão aí do aquecimento global, desmatamento, poluição, destruição da natureza. O próprio homem, né, está sentindo aí o reflexo, a natureza cobrando, né, o cuidado que... o homem não está tendo com a natureza. Nove horas e 57 minutos, prazo para sair da malha fina e receber a restituição do imposto de renda ainda em agosto termina hoje. Olha aí, pessoal, a Receita Federal fecha hoje, segunda-feira, dia 10, a restituição do imposto de renda 2026. A consulta deverá ser liberada no dia 24 e o pagamento no dia 31 de agosto. Segundo a Receita Federal, o último lote será composto por contribuintes que atrasaram a entrega da declaração ou que caíram na chamada malha fina, além daqueles que apresentam inconsistência nos dados bancários informados para o recebimento, como casos relacionados à chave PIX. Por isso, a orientação é verificar a situação da declaração por meio do site da Receita. Após a regularização dessas pendências, os contribuintes poderão ser contemplados. Quem ainda não recebeu a restituição deve verificar imediatamente a situação da declaração. Na maioria dos casos, isso ocorre porque ela foi retida em malha fiscal ou existe alguma inconsistência que impede a liberação da restituição. Quanto mais cedo essa verificação for feita, mais rapidamente o contribuinte poderá regularizar a situação e ser incluído em um dos próximos lotes residuais da Receita Federal, é o que explica Richard Domingos, diretor executivo da Confirp Contabilidade. Então, a consulta ela deve ser feita pelo portal ECAC ou pela área Meu Imposto de Renda, disponível no portal e no aplicativo da Receita Federal. No serviço Extrato de Processamento, o contribuinte acompanha a situação da declaração e pode verificar se ela foi processada normalmente, se foi retida em malha fiscal ou se existem pendências que impedem a restituição. Quando houver retenção em malha, o próprio sistema informa a natureza da divergência identificada pela Receita Federal, permitindo que o contribuinte avalie se deve apresentar uma declaração retificadora ou aguardar eventual solicitação de documentos para comprovação das informações prestadas. O contribuinte não deve apenas verificar se recebeu ou não a restituição. O mais importante é consultar a situação da declaração. O extrato de processamento do imposto de renda fornece informações fundamentais para compreender por que a restituição não foi liberada e quais providências devem ser adotadas, afirma Domingos. Então, neste mês de agosto, o último prazo aí, né, de restituição, e também para quem precisa corrigir aí, né, alguém que caiu em malha fina ou tenha alguma inconsistência nas informações prestadas à Receita Federal. Todo dia!

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3: Irmãos, a promessa que nós acabamos de ler foi dada a um povo que conhecia muito bem o sofrimento. Israel havia experimentado perdas, disciplina e anos de angústia. Era um povo cansado, ferido e com o coração voltado para aquilo que tinha ficado para trás. Antes de dizer que faria uma coisa nova, Deus lembrou o maior milagre da história deles até aquele momento.

libertação do Egito. Ele recordou como havia aberto o Mar Vermelho e conduzido o povo em segurança pelo meio das águas. Aquela lembrança era preciosa e jamais deveria ser esquecida. Mas logo em seguida, Deus diz o seguinte: esqueçam o que se foi, não vivam no passado. Não porque aquele milagre perdeu seu valor, mas porque o Senhor queria ensinar que a sua obra não havia terminado. O Deus que operou ontem continua operando hoje. O povo não podia ficar tão preso às experiências passadas que deixasse de perceber aquilo que Deus já estava começando a realizar. Talvez essa semana seja exatamente a palavra que você precisava ouvir. Deus não está dizendo para apagar as suas lembranças. Ele está dizendo para não viver preso ao passado. Existe uma grande diferença entre lembrar e permanecer morando no ontem. Quantas pessoas começam uma nova semana carregando o peso da semana anterior? Não é verdade? Carregam uma discussão que aconteceu dentro de casa, um problema lá no trabalho, uma palavra que machucou, uma porta que se fechou ou um erro que elas cometeram. A nova semana chega, mas o coração continua vivendo nos dias que já passaram. O inimigo sabe que uma pessoa presa ao passado dificilmente consegue enxergar aquilo que Deus está fazendo no presente. Por isso que ele insiste em trazer à memória as suas falhas, os seus fracassos e as suas feridas. Ele quer convencer você de que nada vai mudar. Quer fazer você acreditar que amanhã será apenas a repetição de ontem. Mas a palavra do Senhor diz exatamente o contrário. Deus convida você a entregar o passado nas mãos dele. Quem dirige apenas olhando para o retrovisor não consegue enxergar a estrada que está à sua frente. Deus quer libertar você do peso do ontem, para que você possa receber aquilo que ele preparou para o seu futuro. Depois o Senhor faz uma declaração extraordinária. Vejam, estou fazendo uma coisa nova. Ela já está surgindo. Vocês não a reconhecem? Observe que Deus não diz apenas que fará alguma coisa lá no futuro. Ele afirma que essa obra já começou. Ela já está surgindo. Talvez ainda seja discreta. Talvez você ainda não consiga perceber claramente. Mas Deus já está agindo. É como acontece ao amanhecer. Antes de o sol aparecer completamente, a noite já começa a perder a força. Aos poucos, o céu muda de cor. A luz vence a escuridão silenciosamente. Quem acorda muito cedo consegue perceber esse processo. Assim também acontece na nossa vida espiritual. Enquanto você pensa que nada mudou, Deus já está trabalhando. Ele está preparando circunstâncias, abrindo portas, movendo pessoas e, acima de tudo, transformando o seu coração. Nem sempre a obra de Deus começa diante dos nossos olhos. Muitas vezes ela começa onde ninguém consegue enxergar. Por isso, não despreze os pequenos começos. Talvez Deus esteja fazendo uma coisa nova através daquela paz que você voltou a sentir depois de tanto tempo angustiado. Talvez seja naquela vontade renovada de buscar ao Senhor, naquela oportunidade inesperada que surgiu ou naquela conversa que trouxe esperança ao seu coração. São pequenos sinais de que Deus já começou a agir. A Bíblia está cheia de exemplos de grandes obras que começaram de forma simples. O Salvador do mundo nasceu como um bebê em uma manjedoura. A chuva que encerrou anos de seca nos dias de Elias começou quando apareceu apenas uma pequena nuvem do tamanho da mão de um homem. Jesus comparou o reino de Deus a um grão de mostarda, a menor das sementes, que depois cresce e se torna uma grande árvore. Deus frequentemente escolhe os pequenos começos para realizar grandes transformações. Por isso, não olhe apenas para o tamanho do início. Confie naquele que está conduzindo toda a história.

O Senhor termina essa promessa dizendo: até no deserto vou abrir um caminho e riachos no ermo. O deserto é o lugar onde parece não existir direção. O ermo representa a terra seca, onde não há vida nem esperança. E é justamente nesses lugares que Deus promete agir. Ele abre caminhos onde ninguém consegue abrir. Ele faz brotar água onde tudo parecia definitivamente perdido. Talvez hoje você esteja atravessando um deserto. Talvez seja uma enfermidade, uma crise no casamento, um problema financeiro, um filho distante dos caminhos do Senhor, ou uma situação que aos olhos humanos parece impossível de ser resolvida. Saiba de uma coisa: Deus nunca perdeu o controle. Aquilo que para nós parece impossível continua sendo perfeitamente possível para Ele. O Senhor continua abrindo caminhos onde ninguém enxerga a saída. E essa coisa nova que Deus faz nem sempre começa do lado de fora. Muitas vezes ela começa dentro de nós. Antes de transformar as circunstâncias, Deus transforma o coração. Ele substitui a ansiedade pela paz. Ele troca o medo pela confiança. Remove a culpa através do perdão. Deus faz nascer esperança onde havia apenas desânimo. Existem milagres que mudam situações, mas existem milagres ainda maiores, aqueles que transformam quem nós somos. Talvez você esteja dizendo: pastor, eu já esperei tanto, já orei tantas vezes, parece que essa promessa nunca se cumpre. Meu irmão, minha irmã, continue confiando. O tempo de Deus nunca falha. Enquanto você espera, Deus continua agindo, trabalhando. Enquanto você ora, Deus continua preparando aquilo que você ainda não consegue enxergar. Muitas vezes, aquilo que nós chamamos de demora é apenas o cuidado de Deus preparando tudo da maneira certa. Então não desista agora. Continue segurando firme na mão do Senhor. Quem persevera na presença de Deus jamais será envergonhado. Poucos versículos antes dessa promessa, Deus faz outra declaração maravilhosa. Ele diz em Isaías 43, versos 1 e 2: não tema, pois eu o resgatei. Eu o chamei pelo nome. Você é meu. Quando você atravessar as águas, eu estarei com você. Quando você atravessar os rios, eles não o encobrirão. Quando você andar através do fogo, você não se queimará. As chamas não o deixarão em brasas. Aleluia! Deus não promete ausência de lutas. Ele promete a presença dele em cada uma delas. Haverá, sim, rios para atravessar. Fogo em alguns momentos da caminhada. O Senhor garante que estará ao seu lado durante todo o percurso. Você pertence a Ele. Ele conhece o seu nome e Ele jamais vai te abandonar. O Deus que abriu o Mar Vermelho, que prometeu abrir caminhos no deserto e fazer correr riachos no ermo, continua sendo o mesmo Deus hoje. E a maior coisa nova que Ele realizou foi por meio de Jesus Cristo. Quando nós estávamos perdidos por causa do pecado, Deus abriu um novo caminho para a salvação através da cruz. Em Cristo nós recebemos uma nova vida, uma nova esperança e um novo começo. Se Deus entregou o próprio Filho para nos salvar, nós podemos confiar que Ele continuará cuidando de cada detalhe da nossa caminhada. Por isso, entre nessa semana com esperança. Deixe o passado nas mãos de Deus. Não permita que as derrotas de ontem roubem a alegria de hoje. Levante a cabeça, fortaleça o seu coração e continue caminhando. Deus está fazendo uma coisa nova. Talvez você ainda não consiga enxergar tudo o que Ele está realizando, mas a palavra garante que essa obra já está surgindo. Continue confiando. No tempo certo, você vai ver aquilo que hoje existe apenas como uma promessa. Amém? Nesse momento, eu quero orar por você. Eu quero orar por essa semana que está começando. Se você ainda não escreveu o seu pedido de oração,
Escreva ele agora aqui nos comentários. Vamos falar com Deus. Senhor nosso Deus e nosso Pai, nós te agradecemos por mais esse dia, por mais essa semana que o Senhor coloca diante de nós. Obrigado porque o Senhor continua fazendo novas todas as coisas. Obrigado porque o Senhor abre caminhos onde não existem caminhos e faz brotar riachos onde tudo parecia seco e sem vida. Pai, hoje nós colocamos diante de Ti tudo aquilo que ficou para trás. Entregamos ao Senhor os nossos erros, os nossos medos, os nossos traumas, nossas decepções, todas as feridas que ainda carregamos. Ajuda-nos a não viver presos ao passado. Renova a nossa esperança e fortalece a nossa confiança em Ti. Abre portas onde elas parecem estar fechadas. Derrama a Tua provisão sobre aqueles que enfrentam dificuldades financeiras. Visita os enfermos com o Teu poder de cura. Fortalece, ó Deus, esse casamento. Restaura essa família. Protege os nossos filhos. Consola aqueles que choram e renova a esperança daqueles que já estavam pensando em largar tudo, em desistir. Nós também entregamos diante de Ti cada pedido de oração escrito nos comentários desse vídeo, cada necessidade que permanece em silêncio no coração de cada um. Que a Tua paz, que está além da nossa compreensão, do nosso entendimento, guarde a mente e o coração de cada pessoa durante todos os dias desta semana. Nós oramos assim, confiando no Teu amor e na Tua fidelidade. Em nome de Jesus, amém e amém.

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2: Horas e 22 minutos, é o que está marcando aqui no nosso digital nesta manhã de segunda-feira, 10h22. Começando mais um dia e mais uma semana com a palavra de Deus no nosso momento de fé e reflexão. Mensagem maravilhosa, oração e a Maria Marçal finalizando com essa canção Deserto, né? Amanhã tem mais, hein? Às 10 da manhã, sempre esse momento especial, esse momento de meditação, esse momento de realmente fortalecermos a nossa fé com a palavra de Deus no momento de fé e de reflexão. 10h22, o tempo deu uma fechada, né? O sol agora desapareceu de vez, nuvens mais carregadas no céu. E deve-se confirmar aí a previsão, né? De possibilidade de pancadas de chuva no decorrer desta segunda-feira. Ouvintes por aqui, bom dia!
3: Marcelo, e a todos aí da Nova Mensagem.
2: Tudo bem, dona Eugênia,
3: um
2: de reserva.
3: Possível, com Cláudio Veiga e Júnior.
2: Cláudio Veiga e Júnior.
3: Os filhos e o pai, ofereço para você e para todos os pais aí que trabalham na Nova Mensagem, para o Tcheco, o Eberton, que é pai também, para todos aí de Tenêmico. É, ontem foi a comemoração do Dia dos Pais, mas Dia dos Pais é todo dia, né? E também para todos os pais aqui da reserva, o Eliseu, que mora aqui, o Cícero, que é meu genro, o Eliseu é meu filho, para todos os pais aqui da reserva e também lá dos Estados Unidos e toda a região aqui e também todos os pais do Paraná, do Brasil e do mundo. Um gigantão abraço para todos. Fiquem todos com Deus e que Deus abençoe a todo
2: Amém.
3: Mundo. Fiquem com Deus hoje e sempre. Tchau, tchau.
2: Um abraço para a senhora Dona Eugênia, lá em reserva, família do saudoso Milton do Avião. Uma ótima semana para todos vocês aí em reserva, hein? Márcia Vidal Cardoso, ligadinha com a gente no bairro Socomim. A Dona Vera, aqui do bairro Bela Vista. Marcelo, estou na escuta desse maravilhoso programa. Peço para colocar o meu nome no sorteio, já está participando, viu, Dona Vera? Muito obrigado pela participação. É, Maria da Luz também está ligadinha com a gente aqui na programação, muito obrigado.
4: Ô, Marcelão, bom
2: Opa,
4: dia.
2: Opa, bom dia.
4: Tudo bem? Estamos ouvindo aqui
2: Olha
4: na
2: aí,
4: Ortigueira.
2: Ó, Diácono Joaquim, lá em Ortigueira.
4: Ponta Grossa. Que Deus abençoe aí vocês, um feliz Dia dos Pais para você, para todos
2: obrigado.
4: Os ouvintes, já casado, mas ainda há tempo, né?
2: Tá valendo.
4: Que Deus abençoe a todos, quero mandar um abraço aí, pastor Ismael da Luz, pastor Gilberto Carlos, pastor Edson Mendes, o irmão Wilson Batista, também pastor William, pastor Antônio Corrêa aqui da Vila Godói, que somos vizinhos, e pastor Silvio da nossa igreja ali, Jardim Alvorada, Assembleia de Deus Jardim Alvorada, de Ortigueira, e todos os ouvintes estão na escuta aí, que Deus abençoe grandemente. Amém. Em nome de Jesus.
2: Muito obrigado, Diácono Joaquim. Um abraço.

0: Abraço, pessoal de Ortigueira, né? Bom dia.
1: Bom dia, Marcelo. Que nós temos uma segunda-feira abençoada, amém, por Deus. Ofereço a programação para todos os ouvintes, vocês da rádio, e quero participar do sorteio. Então, Marcelo, semana passada eu recebi uma mensagem, né? De uma loja que era para mim entrar e pagar a primeira parcela, né? Daí eu fiquei pensando, ué, mas eu não comprei nada, né? É agora, por esse mês. Daí eu fui lá na loja, mostrei, e eles falaram, né, viram lá, e falaram que era golpe.
0: É golpe.
1: E muita gente já tinham falado, né, pra eles. Daí deixar aí, ó.
0: O golpe tá aí, né?
1: Que não pague, né? Que eles estão... Eles mandam a gente clicar lá, né? Daí aparece um outro número. Daí pra fazer a primeira... Pagar a primeira parcela. Daí avisar aí o povo, né?
0: Ficar esperto.
1: E... Aqui é a Adriana Santos.
0: Muito obrigado, Adriana Santos, do Bela Vista. Tem que ficar esperto, tem que ficar atento aí com essa questão de golpe, né? Todo dia surge um tipo de golpe novo, né? É os malandros aí querendo se dar bem a todo custo, né? Trabalhar eles não querem, né? Pegar uma enxada e limpar um terreno, eles não querem, mas dar golpe nos outros, todo dia estão inventando aí um golpe novo, né? Alô, Cidinha, Mulher Maravilha, bom dia, tá ligadinha com a gente no bairro Socomim, lá no São João, também nos ouvindo, a Iracema e o esposo dela, o José, né? Um abraço lá pro casal. Marli Ferreira, bom dia, Marli, tudo bem? Deus abençoe o nosso dia, tá dizendo aqui a Marli, muito obrigado. Dona Edith aqui do Bom Jesus, alô Dona Edith, bom dia pra senhora e pra toda a família, uma excelente semana. Caprice Gonçalves, família de Capri, Alto das Oliveiras. Salim Andrade, Marcelo, coloque meu nome aí no sorteio, já está participando e concorrendo, viu, Salim? Bom dia!
2: Bom dia a todos os ouvintes, estou aqui no apartamento, ouvindo você pelo celular. Queria agradecer muito pelo frango que ganhei lá da...
0: Como é que estava o frangão? Assado, desossado, recheado?
2: Delícia, né? Nossa, mas eu imagino. Eu já comi do frango recheado com mandioca. Meu Deus, que
0: frango
2: cama,
0: recheado
2: bom.
0: Com mandioca, né?
2: Bom demais.
0: Nossa, que barbaridade, hein? Bão,
2: e
0: bão, bão.
2: Todo o coração, que Deus abençoe. Dá sucesso para eles sempre, lá do Picanha na Chapa, né? Que é muito maravilhoso. Deus abençoe você, Marcela. Deus abençoe a todos. E que e se tiver mais sorteio, coloca meu nome aí, porque... Quantas vezes ganhar, vou ficar feliz, porque é muito bom.
0: É bom demais, né?
2: Mas também, né, a gente gosta de participar do programa. Então, Deus abençoe a todos. Um abraço para toda a Ida Marins Paraná. Para a minha nora, para a minha amiga Nilzane, para a Cris. E para todos. Todos que trabalham lá. Não sei o nome todo, mas para todos. Deus abençoe. É a Vanderleia do Residencial Atlântico.
0: Muito obrigado, Vanderleia, lá do Residencial Atlântico. Ganhadora do frango assado, desossado, recheado do Picanha na Chapa. Saboreou o frangão aí no domingo. Aprovou, né? Frango recheado com mandioca. Pense numa delícia, hein? Receita premiada lá em Brasília. O Juninho trouxe aqui pro Picanha na Chapa a receita do irmão dele, né? Do Tipa. Antigo ali, dono do Cantinho do Sabor, né? Receita aí tá fazendo um sucesso. Bom dia!
3: Oi, Marcelo. Deus que te abençoe.
0: Oi, tia. Bom dia. Tudo
3: Deus
0: bem?
3: Deus que abençoe sua amém. Família, seus ouvintes. Estava sumidinha, né?
0: Pois é, sumiu do mapa.
3: Então, Marcelo, eu estava um pouco adoentada, meio acamada, opa, né? E se não for para passar boas energias, como diz, a gente tem que ficar no cantinho da gente, né?
0: É, tem dias que
3: mas
0: não é fácil,
3: agora,
0: né?
3: Graças ao maravilhoso bom Deus, já graças a Deus eu estou bem, né? Então já posso estar participando, passando aí, né, para esse programa maravilhoso, esse programa que leva alegria para os lares, né, para as famílias, né? E fazendo parte dessa alegria, né? Marcelo, Deus que te abençoe mais uma amém. Vez e quero participar, né, dos prêmios, sorteio. Né, dos sorteios, né, que tem aí na rádio, né? E quero abençoar você mais uma vez e amém. Abençoar o seu programa, seus ouvintes, sua família.
0: Muito
3: e
0: obrigado.
3: Que você seja sempre essa pessoa de boas energias, que leva essa alegria para os lares e para as famílias, né? Deus abençoe, um bom dia.
0: Bom dia, muito obrigado, tia. Melhoras aí para a senhora, Deus abençoe grandemente, obrigado aí pela participação. 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Bom dia, quem está chegando por aí?
4: Bom dia, Marcelo Correia, é o Sidney Barros aqui de Brusque, Santa Catarina. Passando por aqui, Marcelo, para desejar a todos os nossos irmãos aí de Telêmaco Borba e toda a região uma segunda-feira abençoada, uma semana abençoada debaixo das mãos poderosas de Deus. E que Deus nos guarde desses tornados, né, Marcelo? Deus que nos guarde desse euninho. Antigamente a gente só ouvia falar em Tony. Quando se via falar em tornado, era Tony Tornado, né?

0: hoje é o vendaval que vem aí destruindo tudo, né? E dado a incoerência do homem com o desmatamento, a imprudência de um modo geral, como você mesmo já disse, né? Ofereço aí toda a programação, Marcelo, para o pastor Antônio Correia, para o Edinho, para o Jamil e sua família. E a todos os pais aí, né, pastores, pais de Telêmaco, Borba e região, que sejam felizes, já que passou o Dia dos Pais, que esse feliz Dia dos Pais perdure para o resto da vida, né? Deus abençoe a todos e até uma próxima oportunidade.
1: Olá, olá, olá, bom dia na gloriosa paz de Deus, meu querido Marcelão. A todos os ouvintes de Telêmaco Borba, a nossa bairro aqui Bonobilense, a todos os bairros, a PP lá do Jardim Itália, que Deus esteja nos dando, já concedeu, né, uma semana abençoada, vai ser uma semana cheia de paz, livramento, uma segunda-feira fresquinha que tá, né? E também quero passar para agradecer o brinde que eu ganhei na sexta-feira, muito bom, muito gostoso, indico super bem a doutora Érica lá, o creme dela é maravilhoso, Deus abençoe você, doutora, usei, amei, tá bom? Fica com Deus e Deus abençoe a todos nós aqui de Telêmaco Borba, beijão para todos e um abração pro Marcelão, tá bom, Marcelão? Claudene do Bonavila.
2: Bom dia, Marcelo. Marcelo, passando para desejar a você e a todos os seus ouvintes um bom dia e uma ótima semana. E por enquanto, segue o líder e vai, Parmeira.
3: Bom dia, Marcelo. Ofereço o programa para Creuza, aqui da São Francisco, para Maria do Vale, para Irineu do Vale, para Kese do Vale. E tudo da São Francisco e todos os ouvintes da rádio. E meu, põe meu nome no sorteio aí. Tá bom? Deus também. Tenham uma boa semana, que Deus continue abençoando vocês. Uma ótima semana para vocês aí. Um abraço. Aí coloque um hino aí do Wilson Horácio. E ofereço para toda a galera, todas os seus ouvintes. Maria do Vale, de novo, para todos os ouvintes que estão ouvindo, estão na escuta. Paz do Senhor.
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3: 11 horas em ponto, 11 em ponto, aqui na 91.5, Nova Mensagem FM, a sua melhor companhia, manhã total a todo vapor nesta segunda-feira, iniciando essa nova semana, junto com você, amigo ouvinte, você de perto, de longe, que nos ouve pelo radinho ou pela internet, muito obrigado aí pela sua sintonia, hein? E a Sueli tá chegando lá direto de Londrina para falar com a gente. Alô, Sueli, bom dia!
4: E aí, Marcelo, estamos aqui trabalhando e ouvindo a programação. Marcelo, aproveitando o espaço... que a gente vê tanto povo reclamar da saúde aí em Telêmaco. Vou te falar uma coisa. Meu filho e minha nora ontem sofreram um acidente na estrada. Ele estava saindo de Londrina sentido a Curiúva. Foram socorridos, tudo, né? Levado para um hospital de Açaí. Aonde passaram pelo médico. O médico atendeu tudo. E... o médico solicitou raio-x, fizeram, não constou nada. Tá, minha nora é gestante, continuou com dor, tudo. Caminharam ela pela Unimed, pro HU de Londrina. Chegando no HU, atenderam ela, né? Só isso pela Unimed. Ela com o pé quebrado, agora, isso ela deu entrada ontem, às 11 horas da noite... até agora, ela não tinha sido atendida. Isso é pelo plano de saúde.
3: Meu
4: e
3: pai.
4: O povo reclama do atendimento do SUS. O do SUS dá de 10 a 0. Ela morrendo de dor, ela teve que sair de onde ela estava, descer na portaria e fazer um barraquinho para poder atender. Pela Unimed, entendeu? E o povo reclama do atendimento aí. Manda eles ser atendidos aqui pelo SUS para ver. É pelo um plano particular. É pior do que pelo SUS. O meu filho foi num outro hospital da Zona Norte. A médica atendeu ele super bem. Queria até fazer tomografia dele pelo SUS. Imagina.
3: É, não é fácil as coisas não. Tá aí então a Sueli, né, lá de Londrina, relatando. O filho dela sofreu um acidente aí, retornando de Londrina para Curiúva, né? E com o plano médico, olha só quanta demora para ser atendida aí a nora dela, né? É, não é fácil. Não é fácil, Sueli, mas o povo reclama. Desde que o mundo é mundo, o povo reclama, né? Alzira Francisca, bom dia. Tá ligadinha com a gente aqui na programação do Bairro Área 2. Muito obrigado. O Ademir voltou por aqui.
5: E aí, Marcelo Correia, bom
3: olha
5: dia.
3: Aí,
5: viu, Marcelo?
3: Opa.
5: Eu falei no programa do Jefferson, do meu aniversário. Ó, já ganhei o cafezão da manhã aqui, Marcelo Correia.
3: O que, rapaz?
5: Seu Ademir, lá da Bandeirante, com a esposa dele, o senhor lá da Bandeirante, escutou no rádio e veio trazer pra mim um cafezão da manhã aqui, reforçado.
3: Imagina,
5: aqui,
3: rapaz.
5: Tá emocionado aqui. Acabou de sair daqui. Pedi a ele, Deus que abençoe ele, que Deus
3: olha
5: que
3: aí. Der,
5: multiplique na vida dele cada vez mais, né?
3: Olha aí.
5: Você vê, né, Marcelo, uma coisa simples que a pessoa faz, uma coisa que vai marcar a pessoa pelo resto da vida, né? Alô, Marcelo, abraço aí com Deus.
3: Aquele abraço. Tá aí o Ademir, é o Ademir ali do Furtadão, aniversariante do dia, fez um chorinho aí no programa do Jefferson, né, que era aniversário dele, que queria ganhar qualquer coisa aí, um café, né, ele já ficava feliz da vida e ganhou. Ganhou aí, foram levar lá pra ele 2 pastel, 2 coca-lata, aí que eu me refiro, né? Já diz aquele ditado, Ademir, quem não chora não mama, é, bom dia.
6: Bom dia, Marcelo, estamos aqui firme, ligadaço como sempre.
3: Aí sim.
6: Foi meu nome no sorteio, Deus abençoe o nosso dia.
3: Olha aí, esse é outro Ademir lá da Band, grande Ademir da Band, um abraço pra você, muito obrigado pela companhia. Patrícia dos Santos, bom dia, Marcelo, coloque meu nome no sorteio. Olá, Marcelo, bom dia, o Cristiano, obrigado, Cristiano. O Tião Scheller, a Day Moraes e a Thalia, bom dia lá para toda a família, uma excelente semana para vocês aí, bom dia.
7: Bom dia, Marcelo, Maurício França por cá.
3: Amanhã grande, Mauricião.
7: Castelo Branco e busca da capital paulista.
3: Acelerando o carrão, é.
7: Suzano vai ser, ó, o lugar na descarga aí, tá bom?
3: Tá lá na Castelo Você Branco, hein?
7: Que não participava do programa, aí, mas graças a Deus estamos aí de volta. É, devido a algumas coisas que andaram acontecendo, problema de saúde aí, mas Deus é maravilhoso, tá
3: Amém.
7: Bom? Um abraço aí a todos os ouvintes aí, você e tudo de bom!
3: Tudo de bom! Grande abraço pra você, Mauricião, Popular Brutos, tá lá na Castelo Branco, né, com seu caminhão, dando carona pra nós aí. Alô, Reginaldo Antunes.
8: Bom dia, Marcelão, tudo na paz.
3: Tudo na paz, meu amigo Reginaldo Antunes, o pescador. Vanderleia Maria, lá em Pontão, município de Ortigueira, lá no sítio, também tá ouvindo a gente. Muito obrigado.
9: Bom dia, Marcelo.
3: Bom dia.
9: Deus, tudo bem?
3: Tudo bem.
9: Com você e sua família?
3: Como é que vai, Nadir?
9: Aqui na Nadir, estou ouvindo a programação. Um abração para você, para todos os ouvintes, todos da minha família. E que todos tenham um ótimo e abençoado dia na santa paz de Deus, tá
3: bom?
9: Muito
3: obrigado.
9: Um abração.
3: Um abração, Nadir, Sebastião, casal lá do bairro Sem Casas. Quem mais?
10: Depois que eu li sobre os males que a bebida faz, eu tomei uma decisão radical.
3: Qual?
10: É. Parei de ler. Não vou ler mais. Não vou ler mais, rapaz. Tá louco? Cheio, ó, radical.
3: Meu pai amado. É, bom dia. Você consegue ver se tem alguma casa para alugar entre Jardim Alegre, Área 2, São João ou São Silvestre? Então tem uma pessoa aqui que está querendo alugar uma casa nessa região aí, ó. Jardim Alegre, Área 2, São João ou São Silvestre. Se alguém tiver uma casa disponível para alugar nessa região, tem uma pessoa aqui que está interessada. Mila Costa, linda.

0: Da mensagem, muito bom ouvir, faz bem, anima o nosso dia e de todos os ouvintes. É a Mila Costa do Socominho, obrigado Mila. A Janice lá do CEMEI Cândido Portinari, obrigado Janice, bom dia, bom trabalho pro pessoal aí do CEMEI Cândido Portinari lá no bairro São João.
1: Eu brindi, tô aqui te ouvindo deitada, até morrendo de rir. Marcelo Correia.
2: Esse Marcelo meu trabalho Correia. Dá um trabalho.
1: Tá me ouvindo?
3: Tô te ouvindo.
1: Você sabia, Marcelo Correia, quando eu tô com o sonho aberto, eu tô acordado. Quando eu tô com o sonho fechado, você sabia? Eu tô dormindo. Dodorinha do Lajado Bonito.
0: É. Deixa a Dodorinha saber disso aí. Bom dia.
4: O Marcelo Correia. Bom dia. Bom dia a todos na escuta aí. Ô Marcelo Correia. Falar, perguntar um negócio aí.
0: Pergunte.
4: E essa buraqueira na cidade aí, cara?
0: Rapaz do céu.
4: Cedo fui levar minha filha ali na escola ali. Passei ali, tinha uns buracos ali. Se desvia de um, cai no outro.
0: Tá fácil a buraqueira?
4: Fui levar meu pé lá no UPA também lá. Agora cedo também. Fui bem atendido, mas... Falar pra você, viu? Tá feia a coisa aí, viu? Cheio de buraco a cidade. Cai de um... Se passa de um, cai no outro.
0: É, não tá fácil, viu? E com essa chuvarada aí, os buracos aumentam ainda mais, né? Aí não tá fácil, mas o pessoal vai dando conta aí aos pouquinhos aí, o pessoal vai fazendo aí um tapa-buraco, né? Um recapeamento asfáltico. Bom dia!
5: Bom dia, papai! Tudo bem?
0: Olha aí, ó, a princesinha Maria Alice tá lá junto com a tia Selma. Oi, Maria Alice! Olha o que ela falou aí, ó. Tudo bem, e você, como é que tá, Maria Alice? Bom dia! Olha, Maria Alice tá animada, hein? Maria Alice tá animada aí, já mandou bom dia pra nós aqui. Tá lá ouvindo o programa, né, Maria Alice? Junto com a tia Selma lá na área 3, um abraço. Nadir de Lara, bom dia, Nadir aqui do Bom Jesus, estou ouvindo o programa. A Rosa do bairro São João também está ligadinha com a gente, aquele abraço, Rosa!
6: Bom dia, bom dia Marcelo bom Correia, dia. Como é que você amanheceu?
0: Graças a Deus, bem.
6: Hoje também, Lusque Fusque.
0: Graças
6: vamos
0: a Deus,
6: sol,
0: bem.
6: Não vamos?
0: Vamos
6: fazer que não
0: nada.
6: Correia, diz pra nós a previsão aí, Marcelo, que nós não escutemos hoje ainda. Eita, nós, velho. Mais um abraço para todo esse povo que está te ouvindo, Marcelo, para toda a minha família que estão ali também na escola trabalhando e outros trabalhando por outro lado, mas todo mundo está te ouvindo, certo? Um grande abraço. Ah, já passou o dia, mas é como eu disse ontem, né, no programa do Edson Mendes, todo dia é dia dos pais para você, paizão que você é, que Deus possa te abençoar nesse restante de ano, né, que aí para chegar para o próximo ano, para ser homenageado mais uma vez. Mas feliz dia dos pais para você. Sidney Barro, um grande abraço, meu querido. Que Deus te abençoe. É bem verdade tudo que você disse mesmo aí. De primeira era Tony Tornado. Hoje é só um vendaval, um furacão que vem arrasando o mundo inteiro, né? Mas que Deus nos livre, livre vocês aí em Santa Catarina. E possa guardar todos os cantos da terra, né? Vamos ter isso aí, porque é bíblico, né, Sidney? Isso aí é bíblico, essas coisas acontecer. E pela desobediência do homem acontece mesmo. E vai acontecer para provar. E que o homem é capaz, né, de fazer para sua própria destruição. Mas um abraço a todos, Marcelo. Sou Vanderlei, Nuna Hilda, um grande abraço. Haroldo e Nilda, Ana Rita e Ezequias, Luizão do Mercado Raiz. Todo esse povo aí, Marcelo, tá ligado com você. Eu vi o Diácono Joaquim agora mesmo, dizendo que tava lá indo para Ponta Grossa. Parece o Diácono Joaquim. Um abraço para ti, para todos que estão vindo. Nós estamos por aqui, Marcelo, como sempre te ouvindo, tá certo? Um abraço para toda a minha família e para cima, uma ótima semana para todo mundo, né, Marcelo? Vamos para cima.
0: Muito obrigado.
6: Valeu, meu pia.
0: Aquele abraço, Jamil, Júlia, Janice. Ótima semana aí para vocês na área 2, né, família Jota.
7: Bom dia, Marcelo.
0: Bom
7: dia. Que
0: Deus
7: vai abençoar nosso dia, nosso segundo dia da semana, que seja uma semana abençoada. Marcelo, acabei de ouvir aí no programa que tem uma pessoa querendo uma casa para alugar. E eu tenho uma casinha para alugar aqui na área 2.
0: Olha aí.
7: Só o problema é que eu não sei se dá certo para essa pessoa, porque não pode ter criança nem cachorro. E geralmente é para um casal, porque é três peças boas, um quarto bom, cozinha, sala, banheiro. Mas só tem um quarto. Se algum interessar, Tá aqui na área 2. Só passar meu contato, tá bom, Marcelo?
0: Tá bom.
7: Deus abençoe muito.
0: Amém.
7: Tenha um bom dia.
0: Um bom dia, uma ótima semana para a senhora também, dona Araci. Muito obrigado aí pela participação.
3: Ô, Marcelão, é o Paulinho, eletricista por
0: Fala,
3: cá.
0: Fala, Paulinho.
3: Tamo por aqui, graças a Deus, mais um dia, né, irmão? E já botei o teu cunhado também pra trabalhar, Marcelo. Chegou aqui com o gol sem partida aqui.
0: E...
3: falei, não, cara, você não pode ficar parado, não. Já arrumei o carro dele aqui, dei uma preferência pra ele. E já tá na estrada aí, trepando nas escadas. Eita, glória. Marcelo, pô, meu nome no sorteio aí, um abraço pra todo mundo. Eu vou pedir pra Deus que tenha misericórdia de nós, né, Marcelo?
0: Verdade.
3: Porque a situação aí, fora a política aí, também o tempo, né, Marcelão do céu. Deus abençoe a todos, um abração por aqui.
0: Muito obrigado, meu amigo Paulinho, da Autoelétrica, batendo martelo ali na sua oficina, né? Ali em frente ao terminal rodoviário. Eu, meu concunhado Ricardo, já ficou na estrada com o carrão, Ricardo. Esse Ricardão também é uma figura, viu? Ainda bem que o Paulinho socorreu ele, né? Esse Paulinho também é ninja na Autoelétrica aí de automóveis. 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
8: Ô, Marcelo!
0: Opa,
8: bom dia! Arnaldo por cá.
0: Opa, Arnaldo, como é que tá?
8: Estamos parados na tal da Serra da Esperança, em Guarapuava.
0: Meu pai, tá longe, hein?
8: Rapaz, estamos ouvindo o rádio aqui.
0: O quê?
8: Positivo.
0: Serra da Esperança.
8: Mandou um abraço pra turmada de Telêmaco Borba. Feito, Marcelo. Tudo de bom. Tiver sorteio, põe a nós aí.
0: Aquele abraço aí, meu amigo Arnaldo, parado lá na Serra da Esperança, em Guarapuava, e ouvindo a rádio, hein? Olha, estamos indo longe. Aquele abraço pra você, Arnaldo. Bom dia, bom trabalho, meu amigo.
9: Viu, Marcelo Correia?
0: Oi.
9: Esse seu Ademir lá da Bandeirantes que veio trazer o lanche pra mim aqui, Marcelo.
0: O quê? Café da manhã. Os dois Ademir aí?

0: Ademir, lá da Bandeirante,
1: meu xará.
0: E agradecer ele muito, Marcelo Grão Corrêa. Agradecer ele de coração, ele com a esposa dele, né?
1: Olha aí, escutaram, rapaz. Escutaram
0: no programa do Jefferson aí, né? O pedido que eu fiz aí, ele veio aqui, falou que tocou no coração deles, daí ele já foi lá na padaria, já comprou já o café da manhã, já trouxe pra mim, Marcelo.
1: É.
0: E agradecer muito o que ele fez, Marcelo Corrêa. Seu Ademir, ele dizer muito obrigado, Deus que abençoe ele. Uma coisa que vai passar aí muitos anos e eu sempre vou lembrar, nunca vou me esquecer desse ato que ele fez, né? Uma coisa simples que a gente nunca vai esquecer, né? Deus, né, de prosperar a vida dele e dar cada vez mais pra ele, né? Uma coisa, isso aí é Deus, né? Isso aí é Deus que toca o coração da pessoa, né? Uma coisa linda, uma coisa simples, né? Coisa de Deus mesmo. Agradecer muito o seu Ademir, hein? Tá bom, Marcelo?
1: Aquele abraço, então tá aí, né? O nosso ouvinte, o Ademir, trabalha aqui no Furtadão. E recebeu lá do outro Ademir, o xará dele, morador do Jardim Bandeirantes. Imagina só, né? O Ademir escutou aqui o outro Ademir falando no rádio que queria ganhar ali um café da manhã de presente de aniversário. E tocou no coração do Ademir, saiu lá do Bandeirantes, foi na padaria, comprou ali dois pastel, duas coca-lata e mais um pedaço de, acho que é rocambole, né? E foi levá-la e veio trazer, né? Veio lá do Bandeirantes trazer aqui pro Ademir no Furtadão. Aí tem que tirar o chapéu, viu? Uma pessoa dessa aí, ó, fazer isso aí, né? Os dois Ademir, né? O aniversariante e o outro xará dele que presenteou aí com esse café da manhã.
2: Mas tudo bem? Tudo bem, mas tá? Muita correria?
1: Muito correria.
2: Pois, agora que eu mandei mensagem pra você, eu tava saindo, não pude mandar mensagem pra você. Feliz dia dos pais, atrasado, beleza?
1: Obrigado.
2: Daí, comeu bastante ontem, dia dos pais?
1: Ah, ontem correu uma pança de tanto comer. Meu Jesus. Ontem fomos almoçar lá junto com o sogro, né? Vamos comemorar o Dia dos Pais lá junto com o sogro Vanderlei, e picanha e pão de alho e queijo assado com mel e linguiça e olha, pense, costelinha de porco, rapaz do céu, pense num Dia dos Pais abençoado que passamos lá junto com o sogro Vanderlei, né? Aquela festa, né? Aquele almoço em família, todo mundo reunido com saúde, isso é o mais importante.
3: Oi Marcelo, sou Ana Clara, quero participar do sorteio, um abração.
1: Um abração aí para Ana Clara participando aí do nosso sorteio.
4: Bom dia, Ana Paula, senhor, meu amigo Marcelo Correia. Estamos na escuta da programação aqui, Manhã Total, né? Escutei a Milene falar aí hoje no rádio, né? Ontem conversamos com o pai dela, né? Por áudio, com o Leomar, meu amigão, né? E conheci a Milene pelo vídeo do celular, pelo... né? Fizeram uma chamada, um áudio, né? Um vídeo, né? Na verdade, mandar um abraço para ela, para a mãe dela, pro pai dela, Leomar, para toda a família, né? E tava comendo maionese e pernil de porco assado, né? O que você achou? Um abraço, meu amigo. Oi, Marcelo Correia, que caça botina por cima da meia.
5: Ô, Marcelo, bom dia, tudo
1: bom
5: bem
1: dia,
5: com
1: tudo
5: você,
1: bem?
5: Família, tudo bem? Passaram bem? Não há, estou escutando aqui, né, barbaridade aí de carnarada.
1: Carnarada para tudo quanto é lado, né?
5: Graças a Deus.
1: Meu Deus do céu. Se
5: tiver algum sorteio, coloca o meu nome aí, rapaz. Deus abençoe.
1: Amém, Deus abençoe o senhor também, seu Irley. Um abraço para o senhor e família aí no bairro Socomim. Falando em carnarada, a Marli Ferreira falando que foi lá no Toco comprar o kit feijoada. Muito bom, está de parabéns o Toco. Então, olha aí a Marli comprovando, né, o kit feijoada é muito bom. Facilita, né, Marli? Já adianta aí, na hora de fazer aquela feijoada, comprar o kit feijoada pronto ali do Toco. É top mesmo, a Marli tá. Comprou e aprovou. Comprou e aprovou. A Rosa Marcelo pede lá pro secretário de obras do município de Imbaú dar uma olhadinha na estrada da Charqueada dos Betins. Pense nos buracos, secretário lá do Imbaú. Então atenção aí, Secretaria de Obras do município de Imbaú. Se alguém estiver ouvindo aí, né, da prefeitura, o pessoal tá pedindo uma atenção na Charqueada dos Betins ali, né? Muito buraco, uma estrada de terra, né? Charqueada dos Betins é onde o Edson das excursões tem o sítio dele lá também. Alô, meu amigo Valdir Luz, grande vereadorzão aí do Imbaú, vereador atuante, né? Ele é lá da Charqueada de Baixo, mas atende o Imbaú inteiro aí. O homem anda para lá e para cá. Dá uma olhada aí, Valdir Luz. Dá uma ajuda aí pro pessoal lá da Charqueada dos Betins, para dar uma melhorada aí nas condições da estrada, né? Estrada de chão, chuvarada aí, com certeza, os buracos eles aparecem mesmo, né? 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Arô!
6: Bom dia, Marcelo.
1: Bom dia, Jane.
6: Passando aqui para agradecer o pessoal lá do restaurante Picanha na Chapa.
1: Olha aí, ó.
6: Eu ganhei o Marmitex na sexta-feira.
1: Que maravilha,
6: daí,
1: hein?
6: Daí minha filha foi comigo lá buscar a pensa. Que delícia,
1: bom, Marcelo. Demais, né?
6: Tinha dobradinha.
1: Ai, meu Deus.
6: Bem temperadinha, comida.
1: Bom demais.
6: Uma delícia mesmo. Quero agradecer eles, agradecer vocês aí. Que Deus dê muita saúde para eles, que eles venham prosperar cada dia mais.
1: Amém.
6: E é isso aí.
1: Obrigado.
6: Um bom dia a todo mundo que está ouvindo.
1: Bom dia, Jane. Muito obrigado, Jane. Deus abençoe. A Elza também está ligadinha com a gente, ouvindo a rádio. Muito obrigado. Bom dia para a Neia Bastos.
7: Bom dia, Marcelo. Tudo bem? Como que passou a vida dos pais? Tudo
1: graças tranquilo? A Deus, tudo bem.
7: Nós passamos bem, Marcelo.
1: Só a festa.
7: Minha família Ponta Grossa Vera. Passamos comendo churrasco o dia inteiro,
1: eita,
7: Marcelo.
1: Eita, coisa boa, né?
7: A Neja de Bandeirantes, Deus abençoe.
1: Muito obrigado aí, Neia Bastos, do Jardim Bandeirantes. 11h24.
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1: 11:28, 11:28 aqui no nosso Manhã Total. O Marcos Mesquita está nos ouvindo lá no bairro São Francisco. Bom dia lá pro Marcos Mesquita, obrigado pela companhia.
2: Bom dia, Marcelo Correia.
1: Bom dia.
2: Também na escuta da rádio é
1: Juliano Nogueira.
2: Passando para desejar um feliz dia dos pais para todos os pais. E Deus abençoe aí todo mundo. E se tiver sorteio, coloca meu nome, Marcelo.
1: Deus abençoe. Certo. Deus abençoe, Juliano.
3: Ô, Marcelo Correia, fala pra nós a previsão do tempo aí, se vai
1: chuva,
3: chover,
1: chuva.
3: Vai fazer frio, fala pra nós aí.
1: Agora eu não preciso nem falar a previsão mais, Antônio Correia, só olhar pro céu aí, você já vai ver que vai cair água. Maria Cristina e família, a Cida Brito, Cida Palmeirense lá do São Francisco, bom dia. A Terezinha Lima no Alto das Oliveiras, o Adilson no bairro BNH. A Alessandra, também do Jardim Croix, está ligada com a gente. A Suzana, no residencial Casa Bela. A Terezinha Oliveira Lima, do Bela Vista. A Nadir e o Sebastião, lá nas 100 Casas. O Cláudio e a Ivonete, aqui no bairro Macopa. A Sueli, do Jardim Bonavila, ouvindo a programação. Parabéns pela passagem do Dia dos Pais, que foi ontem, pouco atrasado. Deus abençoe. Muito obrigado aí, Sueli Rodrigues, lá do Jardim Bonavila. O meu amigo Timóteo, da Timóteo Pinturas, está ligado aí na programação, fazendo aquela pintura caprichada aí pela cidade, né? Aquele abraço, Timóteo. A Manu, um abraço, bom dia. Coloque meu nome no sorteio. Obrigado, Manu. Quem mais aqui? Deixa eu ver. Voltou aqui o de colinha, hein?
4: Marcelo.
1: Oi.
4: Posso contar uma piada?
1: Conte.
4: Cabeluda. Hã? Essas piadas pesadas, cabeluda, tem uma aqui. Posso contar, Marcelo? Marcelo. Posso contar uma piada cabeluda? Mulher Maravilha!
5: Ah, me tirem esse homem daí pra parar de perturbar o sossego da gente! Ele não tem o que fazer de certo, esse tranqueirazinho que fica mandando essas mensagens burrice aí dele! Vale aí. Mas pega e me bloqueia esse louco aí! Pra parar de incomodar o sossego do povo!
1: É desse jeito, né, meu povo?
6: Bom dia, Marcelo, tudo bem?
1: Bom dia, tudo bem?
6: Marcelo. Eu vinha vindo ali, aqui lá de baixo, no circular ali. Abandonaram 3 cachorros ali, né?
1: Meu.
6: Aqui na E7, um.
1: Jesus.
6: Tá até muito tá magro, mas olha. A gente manda mensagem só pra dar uma advertência aí pra quem estiver ouvindo, quem fez isso, né?
1: Que
6: é um pouco de dó
1: dos
6: bichinhos,
1: né?
6: Consciência, né? Meu Deus.
1: Abandonando o animal aí.
6: É um dó dos bichinhos abandonados, né?
7: Não tá bem magrinho.
1: Meu Deus, judiação.
6: Eu já cuido dos aqui, né? Que tá. O dia tá até pedindo pra doar eles aí, né? Pra quem quisesse, como eu falei, eles são cachorros de quintal, são bons cachorros pra cuidar. Só que eu não tô conseguindo cuidar deles porque, na verdade, eu tô com um dentro de casa que tá paraplégico, que perdeu os movimentos, sabe? E tô cuidando dentro de casa aqui, né? Porque, né, a gente tem que cuidar, né, até o fim do bichinho, né?
1: Verdade.
6: É, aí por isso que eu queria doar eles pra... Eu não tô tendo tempo de cuidar muito bem deles e tô precisando sair também, né? Mas não tá fácil, não. Mas estamos na luta aí. Defendendo os animais.
1: Tá certo, dona Aparecida, lá do bairro Olha 7. Um abraço pra senhora aí.
8: Ô, Marcelo Correia. Seu rapaz deu picanha na chapa lá, quiser me trazer uma marmita. Hoje é dia de pedir, né, Marcelo? Hoje é dia do meu aniversário, rapaz, só hoje, daí... outros dias. Não peço só hoje.
1: Daí vai ficar mais caro. Quer mais uma marmita ainda de presente? Meu senhor, daí não, Ademir. Daí. Falando em pedir, pessoal. Eu vou pedir aqui, na verdade, sábado eu estava trabalhando aqui na rádio, né, como sempre faço. Chego cedo, estaciono meu carro aqui na vaga da rádio aqui embaixo, na frente daqui da emissora. E sábado um cidadão aí bateu no meu carro e vazou na braquiara. E eu tô à procura dele, né? Já a dona da loja aqui buscou nas câmeras ali, já filmou. Já tem as filmagens aqui, a placa é uma Renault Duster prata. Então eu vou tentar descobrir o nome do proprietário do veículo, né? Daí eu falo o nome aqui no rádio e de repente alguém conhece e me ajuda a encontrar. O cidadão veio sábado aqui, usou o estacionamento aqui da loja da mulher, foi na Horácio Clabin e voltou a pegar o carro e na hora de sair ali bateu no meu carro e simplesmente vazou da boca. Deixou só o prejuízo, né? Então eu já tô com a placa nas mãos, agora só vou identificar aí o condutor, né? E buscar aí ser ressarcido, né? Imagina, eu trabalhando aqui bem de boa... Aí o Daniel chegou ali por 11:30 e falou, ó, bateram no teu carro ali. Daí o cidadão deu no pé, esticou as canelas, mas nós vamos achar o cidadão aí. Vamos falar o nome dele aqui na rádio pra tentar descobrir onde é que tá. ser abençoado.
3: O Marcelo Correia, o Ademir tá aprendendo com o Jefferson Abreu, né? Pidonchão, né? Tá pedindo. Aí sim, né? Se eu tivesse aí em Telêmico, eu ia levar aí pra ele um Marmitex aí.
7: Olha, vamos deixar bem claro as coisas. Que as pessoas que tiverem cachorro, criação, cara, que deixe, mantenha, tipo, no quintal fechado. Não abandone nas beiras de rodovia. Porque o meu filho só sofreu esse acidente ontem devido a um cachorro estar no meio da rodovia. Estando no meio do asfalto. Aí o carro da frente freou bruscamente. O meu filho acabou colidindo na traseira. Graças ao bom Deus que não foi nada sério, mais danos materiais. Mas poderia ter sido fatal, né? Por causa do quê? Tem irresponsabilidade das pessoas ficarem abandonando criação nas beiras de rodovia.
1: É, o animal na rua aí pode causar acidente realmente em rodovia. Pior ainda, né, Sueli? 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
8: Deu, Marcelo? Não, mas é só hoje, né, Marcelo, que eu tô pedindo, porque hoje é dia do meu aniversário, né, Marcelo? Outros dias eu não peço. Se o pastor quiser caprichar no marmitão e trazer pra mim, Marcelo, eu agradeço também, Marcelo. Você agradece. Ainda levo ele lá na casa da minha mãe pra comer os bolinhos de porrilho lá nas 3 horas da tarde. Hein?
1: Imagina, rapaz. Imagina se a moda pega, se todos os aniversariantes do dia aí pedir um lanche aí igual a Ademir, hein?
4: Ô, Marcelo, a mulher do Ortiga não tá aí? Eu vou ir sábado aí no Sabadão da Luz. Vê se ela não vai estar aí, rapaz.
1: Ela tá te esperando, tá só te cuidando. A hora que você chegar aqui em Telêmaco Borba, ela vai te dar uma tunda de Ortiga.
0: Você não pode ver ninguém sossegado, viu? Que você tem que estar sarneando. Como é que os outros ninguém incomoda no grupo? É só você. Ah, você é sarna, homem, que tá louco? Como é que pode? Eu vou cortar o urtigão, mas ela te dá uma mela de tudo de urtigão, que você acha no que fazer, só vai ser coçada aí.
9: Bom dia, meu irmão, meu
1: Bom
9: amigão
1: dia.
9: Marcelo Correia. Deus abençoe a todos os ouvintes, a todos da rádio. Deus abençoe a todos nós, que tenhamos uma segunda-feira abençoada na presença do nosso Senhor Jesus Cristo e uma semana com muitas bênçãos, muitas graças, né? E que consigamos vencer todos os nossos obstáculos, as nossas dificuldades do dia a dia. Grande abraço a todos e coloco meu nome no sorteio, Márcio do Rancho Flores. Deus abençoe a todos.
1: Deus abençoe.
9: Tenha um dia de muitas bênçãos e graças na presença de Deus.
1: Obrigado aí, meu amigo irmão Márcio do Rancho Flores. Tudo de bom para você, uma ótima semana. Bom dia para o Josuel da área 2, ele quer concorrer aos brindes aqui do programa. O Davi também está ligadinho aqui na programação, Davi Lucas Rodrigues Ferreira. Muito obrigado, viu, Davi?
10: Rapaz do Senhor Marcelo.
1: Amém. Tudo bem, irmã Vilma Simão?
10: Um hino bem bonito para Viviane Bueno.
1: Viviane Bueno.
10: Hoje é aniversário dela, tá? Opa, olha aí. Aniversariando hoje. Que Deus abençoe muito ela, muitos abraços da vó Vilma para ela. Ela merece muito, muito, muito. Uma menina muito abençoada, graciada, de bênção e de vitória. Que Deus abençoe muito ela, Marcelo. Fala para ela. Que a vó Vilma mandou um abraço para ela. Feliz aniversário.
1: Tá certo. Um abraço para a senhora aí, irmã Vilma Simão, no bairro Socomim. E parabéns para Viviane Bueno, aniversariante do dia. Felicidades, muita paz, muita saúde, muitos anos de vida. Que Deus derrame das mais ricas bênçãos sobre a vida aí da Viviane Bueno, neta e da irmã Vilma Simão. Muito obrigado. Isaías Gomes Aguiar também tá ligadinho com a gente aqui na programação. O Arnaldo, bom dia. Se tiver sorteio, coloque meu nome. A Rosângela Marcelo, por gentileza. Gostaria de dar um alô aí para a prefeitura, se eles podem vir colocar aqui é pedra, asfalto. Fizeram asfalto, mas não colocaram. Não entendi, Rosângela. Lá no campão da Vila Rosa. Prefeitura, se vão vir colocar endereço. Ah, se vão colocar endereço dentro do campão da Vila Rosa. Acho que é negócio de CEP, essas coisas, né? A gente vai dar uma perguntada lá, tá bom, Rosângela? O pessoal com certeza vai estar aí adequando tudo, tá certo? A Roseli de Fátima Borba, bom dia, muito obrigado. Ademir também tá ligadinho com a gente. O seu José Bispo, lá no Rancho Recanto do Sossego. Alô, seu Bispo, como é que tá aí o Rancho Recanto do Sossego? Como é que tá o riozão aí bufando de água, né? Com essa chuvarada aí, o rio tá cheio, né, seu Bispo? 11 horas e 40 minutos e o Trombeta, materiais para construção no Embaú, tem sempre as melhores promoções esperando por você. 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

0: Muito obrigado a Milton Santiago e família aqui na área 10.
1: Marcelo, em minha defesa, eu fui na mãe ontem jantar e comer maionese com carne, porque de manhã, na hora do almoço, eu não tinha ido. Ah. Aí eu saí da igreja e já fui direto filar uma janta lá na mãe e comer maionese.
0: Olha aí, que barbaridade, hein? Milene não perde tempo, quando ela não dá prejuízo no almoço, ela dá prejuízo na janta, né? Ou no café.
2: Bom dia, Marcelo. Tudo bom?
0: Bom dia.
2: Eu gostaria que você mandasse um parabéns bem legal para a Shirley Camargo lá. Que seja tudo de bom para ela. Hoje é aniversário dela, sabe? Mais um pontinho na vida aí, tá? Que seja tudo bom. Quem pede é a Maria Carneiro do São Félix. Aí põe meu nome no sorteio também, se tiver aí alguma coisa, tá? Tchau, com Deus.
0: É, bom dia. Essa é a dona Maria Carneiro, né? E ela está homenageando a dona Cirlei da Vila Osório. Eu vi realmente no Facebook que hoje é aniversário da dona Cirlei, que é a nossa ouvinte, né? Moradora da Vila Osório. Ô, dona Cirlei, parabéns para a senhora. Felicidades, muita paz, muita saúde, muitos anos de vida. Receba a homenagem da dona Maria Carneiro. Receba a nossa homenagem aqui também da programação, desejando tudo de bom, de melhor e de mais positivo na sua vida. Que Deus derrame ricas bênçãos sobre a sua vida, viu, dona Cirlei? É, deixa eu ver quem mais aqui. Bom dia.
3: É bem assim mesmo, Marcelo. É bem desse jeito. Se ela não dá mais ideia, daí agora ela já arma acampamento lá a semana inteira daí. Fica de segunda a sexta. Coloca meu nome no sorteio, Marcelo, do quilo de picanha, do toco aí.
0: É, um abraço, pastor Antônio Correia. Mandar um abraço aqui pro Isaías Gomes Aguiar, né? Mais conhecido por Trincão. Ô, Trincão, o pessoal conhece ele por Trincão. Esses dias eu estava lá no meu sogro, né? E aí ele chegou lá fazer uma visita pro meu sogro. Então, um abraço aí pro seu Isaías Gomes Aguiar, popularmente conhecido por Trincão. Ele tá aí ouvindo a programação, é nosso ouvinte, né? Esteve lá visitando meu sogro, está aí sintonizado com a gente. Um abração aí também pro senhor. Deus abençoe. Obrigado aí pela sintonia e pela participação.
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0: 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Bom dia, quem tá falando?
6: Bom dia, Marcelo, tudo bem? Eu quero oferecer o programa para minha mãe Ana e para o meu filho Davi e o meu filho Miguel. E também colocar meu nome para participar do sorteio, Miriam Matricard.
0: Muito bem, essa é a Miriam Matricard participando aqui com a gente.

0: 37, né? Você ainda pode participar, mandando sua mensagem para concorrer aqui ao Marmitex do restaurante Picanha na Chapa. Você pode participar aí e concorrer a esse Marmitex. Daqui a pouquinho já vou realizar o sorteio. Daqui a pouquinho já vou realizar o sorteio aí do restaurante Picanha na Chapa para ver aí quem é que vai saborear esse delicioso Marmitex aqui nesta segunda-feira. Já pensou começar a semana com um Marmitex delicioso aí? É bom demais da conta, hein? 11h47, pessoal, a Jéssica e a Priscila estão aguardando você na Hidralflex Utilidades. 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
1: Bom dia, Marcelo. Olha o nome no sorteio da Marmitex, que é muito bom, Marmitex deles. Obrigadão, Marcelo. Um bom dia para você.
0: Muito bem, um bom dia, Ana Maria do Jardim Kroll, né? Tá ligadinha com a gente.
2: Bom dia, Jefferson. Tudo bem? Aqui é a Davina Correia Russi. Queria participar do sorteio aí, se tiver hoje, tá bom? Fique com Deus.
0: Muito obrigado, tchau, tchau. Dona Davina, Davina Correia Russi, né? Sempre ligadinha com a gente, participando. Marcelo, bom dia. Gostaria muito de participar do sorteio. Coloque meu nome. Sou a Lourdes Silvestre, do bairro Vila Osório. Obrigado, Lourdes. A Leoni Gomes, também da Vila Osório, está ligadinha com a gente. A irmã Marlene Rocha está na escuta aí do programa. Muito obrigado, irmã Marlene. Deus abençoe grandemente sua vida. Bom dia.
3: Ô, Marcela, paz do Senhor. Aqui é o Antônio Matricardi. Estou aqui no meu rádio, aqui vendendo minhas mercadorias e ouvindo o programa aí. Valeu, Marcelo. Qual é o meu nome aí nesse sorteio da marmita que cai na chapa aí? Valeu, Marcelo. Bom trabalho para você aí, meu amigo.
0: Muito obrigado, seu Antônio Matricardi, tá aí sempre ligadinho com a gente, sempre trabalhando, vendendo seus produtos, né? E o radinho sempre dando preferência aqui para nós na 91.5. A Edileuza Mainardes, do bairro Bela Vista, Marcelo passando para bater o ponto. O programa é bom demais, tá aí a Edileuza do Bela Vista, muito obrigado. A Lúcia, no residencial Casa Bela, Marcelo, estamos ouvindo você, tamo junto. Deixei para mandar mensagem agora, obrigado, Lúcia. Lá no Casa Bela, ela e a família, tudo de bom. A Edenilza, da Campina dos Pupos, município lá de Ortigueira. Viu, Marcelo? Esse de colinha é muito xarope, ela tá dizendo aqui. Cuidado, de colinha. Cuidado. Daqui a pouco a turma pega você pelos cabelos. E se já tem pouco cabelo, se eles pegarem você, eles arrancam o resto que tem, hein? A Franciele Ferreira de Lima, bom dia. Também aqui a Miriam Matricardi tá mandando um abraço lá pro pai dela, né? O pai dela é Marcelo também. Então tá aí, um abraço lá pro pai da Miriam, o Marcelo Xará, né? Obrigado aí pela audiência. Onze horas e 51 minutos.
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0: No finalzinho do programa, o Vinícius Oliveira, do bairro BNH, tá dizendo aqui, ó, bom dia, Marcelo, coloque meu nome aí no sorteio. Obrigado, Vinícius, tenha um bom dia. Chegou mais um áudio.
5: Oi, Marcelo. Não, o nome do meu pai é Antônio Matricardi. Ah, Antônio, ele acabou de mandar uma mensagem aí pra você.
0: Ah, entendi.
5: Porque eu não sabia que ele tava escutando.
0: Então, olha aí, ó.
5: É, o rádio, porque eu tenho rádio faz pouco tempo que eu tenho rádio agora. Porque o outro meu não pegava rádio, sabe? Então, agora... Já não basta minha mãe participar, agora tem eu e tem o meu pai ainda participar do teu programa.
0: Então tá aí, a família inteira, né? Sejam bem-vindos sempre, quando quiserem participar, fique à vontade. Então, seu Antônio Matricardi já é nosso ouvinte faz tempo, né? Faz tempo que ele ouve a gente aí, sempre tá aí vendendo seus produtos e sempre com o radinho sintonizado aqui na nossa programação. É, Marcelo, aqui é a Márcia do bairro São Roque, bom dia, Deus abençoe todos vocês e coloque meu nome no sorteio. E o de colinha voltou. Ele não tá com muito medo aí, não, de turma pegar ele.
6: Fala, essa criança virídica, hein? Dentadura velha, de ponte, né? E tem que ir em consultar com a doutora. Eu, sempre em namoro de sítio, né? A dentadura já estava velha na capa da grade da ação social, né? Daí... Namorando a guria lá, mascando chicleta, e daí a gente foi se despedir e vai embora, né? Ela do lado, por, assim, na beira do portão, ela mascando chicleta, e eu com essa dentadura dos anos passados, velho. Daí, de conta, ela tava mascando chicleta, grudou a chicleta na minha ponte. E fiquei ali, velho, um com vergonha do outro, e né? E a dentadura já é grudada na chicleta dela.
7: Jesus amado! Olha,
6: vai fazer uma vergonha. Então é assim, tem que fazer dentadura especial nova, né?
0: É desse jeito, né? Ficar grudado pelos chicletes na dentadura, misericórdia, hein?
8: Fala, Marcelo, bom dia, meu amigo. Coloca meu nome no sorteio aí antes de encerrar o programa aí. Grande abraço, Deus abençoe.
0: Obrigado, meu amigo Arivaldo Vasconcelos. Um abraço para você aí, pessoal do Caldo de Cana Vasconcelos, né?

0: É, bom dia.
1: Fala, Marcelão, bom dia. JP aqui.
0: Estamos
1: aqui no Puma descarregando o suco do pica-pau, Marcelão, e daí?
0: Bom demais, tudo bem, graças a Deus.
1: Primeiramente, mandar um abraço aí pros palmeirenses aí. Ixi, e vai Palmeiras, hein?
0: Tá indo.
1: Ô, Marcelão, coloca o nosso nome no sorteio dessa marmitona aí, que eu tô chegando do trabalho, já tô com a fome.
0: É, essas horas aí dá fome, né?
2: Vamos almoçar feijão, arroz, carne de frango. Vamos almoçar com feijão, arroz, couve, carne de frango e uma salada de tomate.
0: Isso é bom demais, viu, Luane? Bom demais da conta. Eu vou almoçar hoje um prato francês, soborô d'onté, né? O que sobrou de ontem. Hoje vai ser o meu boião. É, Claudemir, do bairro Olha 3, também está nos ouvindo, muito obrigado, está aí participando, pedindo para colocar o nome dele no sorteio. Obrigado aí, Claudemir, pessoal aí do bairro Olha 3. 11 horas e 55 minutos, vamos fazer o sorteio então do Marmitex, do restaurante Picanha na Chapa, atendimento aqui na Santos Dumont 48, no centro. 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Atenção, Juliano Nogueira, você acaba de ganhar um Marmitex do Picanha na Chapa. Você retira hoje até as 14 horas aqui na Santos Dumont 46, tá bom? Juliano Nogueira, do telefone 9931 final 06. É o ganhador, parabéns aí ao ganhador. Amanhã a gente tem mais um sorteio, né? Todos os dias o Picanha na Chapa sorteia um Marmitex e no sábado ele sorteia um frango assado, desossado e recheado.
3: Mas é o que sobrou lá na casa do sogro, então, Marcelo, porque você almoçou lá na casa do sogro ontem, né?
0: Mas lá é assim, viu, pastor Antônio Corrêa? Minha sogra lá não deixa vir embora se não trouxer uma marmita. Ela já fala assim, prepara uma marmita pro Marcelo almoçar amanhã. E aí, minha sogra lá, cuida de mim que nem uma mãe, vou te falar pra você, Antônio Corrêa. E tá lá a marmitinha caprichada, só chegar lá e esquentar e mandar pra dentro, né? Vamos embora, meu povo! Muito obrigado a todos pela companhia, pela sintonia, pela participação. Deus abençoe a cada um de vocês. Obrigado a todos que ficaram comigo nessas 3 horas de programa. Uma segunda-feira abençoada para todos. Que Deus proteja e guarde a cada um de nós. E amanhã, se Deus quiser, a gente volta às 9 da manhã com mais um Manhã Total. Na sequência, vem aí o programa da Igreja Cristo para as Nações. Tchau, pessoal!
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0: resolve o teu problema. Tem um Deus. E esse Deus que está tocando a tua vida hoje, ele tem um milagre para você. Ele tem uma vitória para você, para sua casa e para sua família. Ó, já vamos compartilhar aqui no YouTube. Se você pode, me ajuda aí compartilhando. Vamos compartilhar as bênçãos de Deus. Você, se você pode, compartilhe, marque um amigo. Eu tenho certeza que o Espírito Santo de Deus vai mover a sua vida hoje. O Espírito Santo de Deus vai mover a tua casa e a tua família hoje. Eu não tenho dúvida. Deus está me mostrando agora pessoas que estão com problemas no sangue. Deus está me mostrando pessoas que estão agora com problemas no sangue. E Jesus está curando o seu sangue. Pessoas que estão com problema nos ossos. Jesus está curando os seus ossos. Bom, nós estamos ao vivo. O pessoal está acompanhando a oração aqui dentro da igreja do Rio de Janeiro. Está aqui a minha água. Nós já estamos com a água aqui. Nós vamos beber esta água na sequência. E você que está aqui no Rio de Janeiro, aproveite para compartilhar também, que a gente já volta orando. Só lembrando os irmãos que hoje é dia 10 de agosto e nós temos a prestação de Santo Amaro para pagar. Se os irmãos puderem nos ajudar, mande aí seu dízimo, seu voto, sua oferta. É 300 mil reais. Agora não falta mais 300, que já tem um pouco desse valor, né? Pelos cálculos que eu fiz, a gente já tem uns 70 mil. Então falta só 230. E aí, pastor, como é que paga? Deus sempre tem nos honrado. Belo Horizonte está pago para a glória do nome do Senhor. Então você que puder, durante também a oração, durante os testemunhos e contribuindo, lembrando que a sua oferta será muito importante. Ó, a Renata Souza mesmo já enviou a oferta. Então tem muita gente enviando a oferta, ajudando a obra do Senhor. Vamos fazer o seguinte, vamos ao momento de um testemunho. Enquanto todo mundo compartilha, eu quero todo mundo compartilhando. Veja o que Deus fez na cidade de Telêmaco Bora. O Deus que cura o irmão Pedro cura câncer também. Ele cura câncer também. Ele cura câncer. O Deus que cura o irmão Pedro cura câncer. Urebacachore mandaragaçu indená. Eu estou sentindo Deus dos céus tocando e curando câncer aqui agora. Ele cura. O médico pode dizer que não tem cura, mas Jesus cura o câncer. Eu vejo a mão dele tocando vidas aqui. Eu vejo a mão dele. O que, que ela é sua?
1: Esposa.
0: O que, que ela tem?
1: Câncer.
0: Aonde? Está espalhado em três lugares. Eu vejo Deus tocando todo o corpo dela. Todo o corpo.
1: Hã? Ela não está andando, quebrou o fêmur.
0: Quebrou o fêmur, ela caiu? Ela trabalhou com você?
2: É, foi assim. Na pandemia, antes da pandemia, ela começou a trabalhar comigo. E ela...

0: reclamou comigo faz quantos anos, né? Ela reclamou que tinha um nódulo, só que ela não queria contar pra ninguém, ela só contou pra mim que ela tinha medo do esposo dela ficar nervoso, os filhos. Falei, não, vou levar você pra gente fazer o exame. E deu, doutor, um câncer. O médico falou que ela tava com câncer no seio. Fez, aí entrou a pandemia, ela não conseguiu fazer a cirurgia pra tirar esse câncer. Aí voltou a todo mundo trabalhar certinho, ela fez. Fez um lado, depois de 2 meses, 3 meses, ela fez o outro, que ele estava se espalhando. Mas o câncer veio. Veio de...
1: Espalhou no...
0: Veio. Ela fez, ela caiu, assim, porque daí fica frágil, né? Ela deu um passo, assim, e se espalhou, e o osso dela quebrou. E daí quebrou bem aqui. E daí o que aconteceu? O câncer tá aqui, né? Aqui, né? Esse lado aqui tá no fígado. Tá na coluna dela, o médico falou que é um milagre, ela faz. E eu falei pra ela hoje, um dia o doutor veio, o senhor falou assim, leva essa água pra ela. Ela não tava comendo. Eu falei, o irmão deu águas que saram. Falou, leva pra ela, que ela vai voltar a comer. Eu levei aquela água. Ela chegou lá e ela começou a comer. Eu falei assim, é Maria de Lourdes, mas eu chamo ela de Preta. Eu falei, Preta, enquanto você não for lá contar a tua mesa pro pastor Alexandre pra chamar a atenção do Brasil inteiro, Deus não vai te curar. Eu falei, você vai lá e Deus vai te curar. Eu creio que vai usar o pastor Alexandre. Eu vou buscar a minha cura, a tua e do pai. O meu pai vai voltar a andar, ter uma vida ativa. E você, Deus vai curar do câncer em nome de Jesus. Eu larguei a minha loja fechada lá. Eu falei, mas Deus vai preparar outro dia para mim vender, receber e vender. Mas eu vou com vocês lá. Eu vou levar ela e olha só como Deus...
1: Chegou, o doutor Jesus está aqui.

0: desapareça em nome de Jesus. Senhor, devolve saúde para tua filha. Em nome de Jesus. Amém. Me dá um abraço.
1: Lá vem o doutor Jesus.
2: Vem o doutor Jesus. Lá vem o doutor Jesus. 12:08. Quero agradecer vocês que estão orando, que estão clamando, que estão trazendo respostas, trazendo honra, trazendo milagre. Deus está trazendo para você resposta, honra e milagre. Você que está aí doente, lá vem o doutor Jesus trazendo solução de problemas. Lá vem o doutor Jesus te curando. Lembrando que agora, meio-dia, já começou o culto aqui no Rio. Eles estão orando, vão estar orando comigo. É meio-dia. Amanhã eu estou em Belo Horizonte. Amanhã em Belo Horizonte. Quarta-feira, amanhã é Rua Araguari 228. Quarta-feira eu vou estar em Ponta Grossa. Quinta-feira em Curitiba, na José Loureiro 773. E sexta-feira em Porto Alegre. Sexta-feira eu estarei em Porto Alegre, na Coronel Vicente, número 20, no centro de Porto Alegre. E sábado que vem, na cidade de São Paulo, em Santo Amaro. Vamos à chamada das águas e eu já volto orando com vocês.
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2: Querido e eterno Deus, neste momento de oração, que nos colocamos na tua presença, que nos colocamos diante da bondade do teu Espírito Santo, enquanto eu estou orando, eu acredito no poder do teu evangelho. Enquanto eu estou orando, eu estou vendo pessoas que estão clamando comigo, que estão pedindo, que estão implorando a resposta. Pai, que o teu Espírito Santo possa produzir livramentos na vida deste homem e desta mulher. Não há ninguém que, quando se coloque na tua presença, que não seja abençoado. Não há ninguém que, quando se coloque na tua presença, que não seja alcançado. Tem alguém orando comigo que está enfrentando agora dificuldades no casamento. Tem alguém orando comigo que está enfrentando dificuldades na vida sentimental. Tem alguém orando comigo que já pensou em desistir da própria vida. Mas enquanto eu estou clamando, eu vejo o Senhor mandando o teu anjo nesta casa no dia de hoje. Quantas agonias, Senhor, quantas dores, quantos medos, quantas incertezas, quantas pessoas que já passaram pelo vale da sombra da morte e agora, Senhor, estão orando comigo. Quantas pessoas, meu Deus, estão aflitas, estão passando por lutas e provações, mas agora estão orando comigo. Quantas pessoas com filhos internados em hospitais, quantas pessoas, meu Deus, com membros da família presos, talvez alguém está agora dentro de uma UTI, acompanhando a oração, talvez esta pessoa está dentro de um hospital psiquiátrico, ela sabe que a mente já está boa, mas o remédio está dopando ela. Ela precisa se libertar, não só dos remédios, mas também da dor da alma. Alguém que já foi abusado, Senhor, abusada. Alguém que na infância foi ferido. Alguém que foi maltratado. Alguém, meu Deus, que a medicina simplesmente não consegue resolver, porque o problema não tem a ver com saúde física, é muito além, é um problema de ordem espiritual. Essa pessoa chega em casa, meu Deus, ela não tem paz dentro da casa, obras de macumbaria, obras de magia negra, talvez foi feito, Senhor, um trabalho para esta pessoa não ter felicidade. Só que agora, enquanto eu estou orando, eu estou percebendo pela revelação do Espírito Santo que o Senhor está mandando anjos nesta casa, o Senhor está mandando anjos nesta família e neste lar. Por isso agora, Senhor, eu te peço, caia por terra todas as maldições, caiam por terra todos os laços, caiam por terra toda a fúria de Satanás, caia por terra toda a ação do inimigo. Na autoridade do teu nome, eu te peço agora, Senhor, ajuda este homem, ajuda esta mulher, ajuda, Senhor, ajuda esta pessoa que está pedindo socorro, socorro, apenas socorro, socorro porque o marido foi embora, socorro porque o filho foi preso, socorro, Senhor, porque ela não consegue ter paz dentro da própria casa. Socorro porque o médico acabou de dar um diagnóstico que é câncer. Socorro, talvez esta pessoa está pedindo, porque a medicina acabou de desenganar. E o filho está nas últimas. A filha está nas últimas. Senhor, vem e socorre este homem e esta mulher. Vem em direção a este homem, esta mulher, e socorre, socorre os filhos, tira das drogas, tira do vício, Senhor, tira, socorre o marido, socorre esta pessoa que está convivendo com más companhias, mande o teu anjo, tua palavra diz que Deus é o nosso refúgio e fortaleza, socorro bem presente na hora da angústia. Eu oro agora a oração do Salmos 91. Mas aproveito, Senhor, para orar em favor daqueles que estão ajudando também pelo chat do YouTube. Oro pelo Anderson Nunes. Oro pela Suzy Henrique. Oro, Senhor, pela Mariana de Vidal. Oro pelas pessoas que estão enviando suas ofertas. A Iracema Tats, a Maria José de Araújo, o Maurício Félix, a Aline Ramos, a Sandra de Oliveira, a Renata Souza Lopes, o Paulo Augusto, a Keina, Samir, a Lindalva, a Samara. Eu oro, Senhor, pedindo o teu milagre. Eu oro pedindo a tua vitória. Eu oro, Senhor, em favor de Vitória Régia da Silva Campos. Eu oro pedindo que o dom da riqueza chegue e a prosperidade entre nesta casa. Eu oro pelo Juliano, eu oro pela Marisa, eu oro pela Edilce. Eu oro, Senhor, e peço em favor do Juscelino. Senhor, agora eu oro a oração do Salmos 91. Aquele que habita no esconderijo do Altíssimo, a sombra do Onipotente descansará. Direi do Senhor, Ele é o meu Deus, o meu refúgio, a minha fortaleza, e nele eu confiarei, porque Ele te livrará do laço do passarinheiro e da peste perniciosa. Ele te cobrirá com as suas penas e debaixo de suas asas estarás seguro. A sua verdade é escudo e broquel, não temerás espanto noturno, nem seta que voe de dia, nem peste que ande na escuridão, nem mortandade que assole ao meio-dia. 1.000 cairão ao teu lado, 10.000 à sua direita, mas tu não serás atingido. Somente com os teus olhos olharás e verás a recompensa dos ímpios. Somente com os teus olhos olharás e verás a recompensa dos ímpios, porque fizestes do Senhor o teu refúgio e do Altíssimo a tua habitação. Nenhum mal te sucederá, praga alguma chegará à tua tenda, porque aos teus anjos dará ordem a teu respeito, para que te guardem em todos os teus caminhos. Eles te sustentarão nas suas mãos, para que não tropeces com o teu pé em pedra. Pisarás o leão e a áspide, calcarás aos pés o filho do leão e a serpente, porque tão encarecidamente me amou, também eu o livrarei, pô-lo-ei em um alto retiro, porque conheceu o meu nome. Ele me invocará, eu lhe responderei, estarei com ele na angústia, livrá-lo-ei e o glorificarei.

0: dar-lhe-ei abundância de dias e lhe mostrarei a minha salvação. Meu Deus, eu quero declarar agora sobre a vida de cada pessoa as mais ricas e copiosas bênçãos. E todos que agora estão orando comigo, clamando comigo, sejam alcançados por teu poder, sejam alcançados com a tua graça. Meu Deus, não tem ninguém que quando ore, que quando acredite, fique do mesmo jeito. Não tem ninguém. Todas as pessoas que agora estão orando comigo, estão sendo tocadas, estão sendo alcançadas, estão sendo dominadas pelo teu poder, ó Pai. Por isso eu te peço, estende tuas mãos e confirme a tua vitória em nome de Jesus.
1: Glória a Deus, são exatamente 12:23, você está em sintonia do programa Cristo para as Nações, Ministério Vida Abundante. Qual tem como líder geral? Pastor Alexandre Maciel, que esteve aí orando por todos nós, todos os dias ao 12:00, ele está fazendo essa poderosa oração. E a oração é a chave da vitória, né, irmãos? Glórias a Deus. E responsável pela igreja aqui de Telêmaco Borba está o pastor Joel, da dupla Joel e Israel, que assumiu na sexta-feira a igreja aqui em Telêmaco Borba. O nosso endereço está na Avenida Guatassara Borba Carneiro, número 68. Quem tem o prazer de vos cumprimentar a todos nessa tarde, sua irmã em Cristo, cooperadora Noeli. Na mesa de áudio está o nosso irmão Silvio, que está tirando, né, as férias do irmão Daniel. Glórias a Deus. Gratidão ao nosso Deus por mais essa oportunidade, por ele estar aqui falando do amor do Senhor, falando das maravilhas do Senhor, falando que o Senhor cura, que o Senhor salva, que o Senhor liberta. Glórias a Deus. Gratidão ao nosso Deus por mais um dia que ele nos concede, pela força que ele nos concede, irmãos, né? Porque só de nós levantar da cama, abrir nossos olhos, aleluias, estar respirando é um grande milagre do Senhor Jesus. Aleluias. Que Deus abençoe a todos que já estão em sintonia conosco. Obrigada, aleluia, porque vocês têm, né, aberto as portas das suas casas para nós entrarmos, aleluia, com essa programação. E eu creio que através dessa programação, aleluia, de tudo que for falado nesta tarde, aleluia, o Senhor vai de encontro ao seu lar, ao seu local de trabalho, ao seu automóvel, onde quer que você se encontre, que o Espírito Santo de Deus te visite nesta tarde, aleluia, glórias a Deus, e que entregue aquilo que você está necessitando, que você está buscando, mas para isso você precisa acreditar, você precisa ter fé, aleluia. Eu já quero estar deixando um versículo da palavra do Senhor, que está no livro de Hebreus, primeiro, no Hebreus 11, versículo 1, que fala assim: ora, a fé é o firme fundamento das coisas que se esperam e a prova das coisas que não se veem. E o versículo 6 fala assim: ora, sem fé é impossível agradar a Deus, aleluia, porque é necessário que aquele que se aproxima de Deus creia que ele existe e que é galardoador dos que o buscam. Aleluia, que palavra gloriosa, né, irmãos? Então nós precisamos ter fé, nós precisamos acreditar, aleluia, porque o nosso Deus, ele é fiel, ele é poderoso para realizar o impossível nas nossas vidas, para, aleluia, operar o milagre nas nossas vidas, mas nós precisamos ter fé, nós precisamos acreditar, aleluia, glórias a Deus. Que poderoso, né, irmãos? Aleluia. A gente está esperando por aquilo que a gente não está vendo, aleluia, mas acreditando que vai acontecer, aleluia, glórias a Deus. Então que a sua fé esteja avivada, aleluia, glórias a Deus. Se você tiver fé do tamanho de um grão de mostarda, aleluia, que é a menor semente das hortaliças, aleluia, grandes milagres podem acontecer na sua vida, aleluia. Então, tenha fé, acredite no poder do nosso Senhor Jesus, porque nada é impossível para ele, aleluia. E nós precisamos ter fé, irmãos, porque sem fé Aleluia, nós não podemos agradar a Deus, aleluia, glórias a Deus, porque Ele só vai operar o milagre nas nossas vidas, Ele só vai entregar aquilo que nós estamos buscando, quando nós acreditamos, aleluia, quando nós estamos com a nossa fé avivada, louvado seja o nome do Senhor. Então tenha fé, aleluia, que o Senhor Jesus, Ele está te entregando a vitória neste dia, aleluia, Ele está realizando, aleluia, o desejo do seu coração, mas você precisa ter fé, você precisa acreditar, porque sem fé é impossível agradar a Deus, sem fé, aleluia, o Senhor, Ele não pode, aleluia, operar o milagre na sua vida, amém? Fiquem com essa palavra nesta tarde, glórias a Deus, que Deus abençoe a todos em nome de Jesus, e o Senhor, Ele é bondoso, Ele é misericordioso para nos alcançar com as suas mãos poderosas, aleluia, glórias a Deus, e para realizar o desejo dos nossos corações, mas nós precisamos ter fé, nós precisamos buscar a Ele, aleluia, glórias a Deus, com fé, com perseverança, glórias a Deus. Amém, irmãos? Que Deus abençoe a todos em nome de Jesus. Já podem enviar suas mensagens, seus pedidos de oração, que nós vamos estar atendendo a todos na medida do possível, com alegria. Glórias a Deus. Mais uma semana se iniciando, né, irmãos? Para a honra e para a glória do Senhor, que seja uma semana de bênção, de vitória para cada um de nós, em nome de Jesus. Glórias a Deus. Já vamos estar ouvindo aqui o pastor Joel, né, que enviou um áudio, ele está ali ainda em Curitiba, mas ele assumiu a igreja aqui em Telemaco Borba, e ele está mandando um áudio, convocando a todos vocês para estar durante a semana junto conosco, cultuando ao Senhor Jesus, aleluias. Então vamos estar ouvindo esse áudio que o pastor Joel enviou, que está no meu nome.

0: da dupla Joel e Israel. E eu quero comunicar todos os nossos irmãos aí da cidade de Telêmaco Borba, aí no estado do Paraná, que nós já estaremos amanhã, terça-feira, tá? Nessa terça-feira agora, dia 11, nós já estaremos residindo aí em Telêmaco Borba, tá? E por que que eu estou dando esse recado especial a vocês? A nossa programação aí nesta emissora tem alcançado muitas pessoas. E nós queremos avisar que na quarta-feira próxima agora, que é dia 11, né? Hoje é dia 10, segunda-feira, 10, 11, dia 12, ou melhor, dia 12, estará acontecendo o que vem acontecendo já, os cultos maravilhosos aí na nossa igreja Cristo para as Nações. Nós assumimos aí na sexta-feira, agora passada, sexta-feira, dia 7, nós assumimos aí e estaremos com vocês trabalhando aí para a glória do Senhor Jesus. Quarta-feira são 3 horários, 9 da manhã, nove da manhã, 14 horas, e também às 19 horas. Toda a equipe estará aí fazendo esses cultos poderosos, tá bom? Rua Guataçaba Borba Carneiro, número 68, em Telêmaco Borba. Agora, eu quero mesmo que vocês gravem na mente aí, porque na sexta-feira, dia 14, nós estaremos dando início à preparação de uma grande campanha. Serão eventos de curas, milagres, libertação das pessoas, tá? E essa campanha, ela tem um nome, tá? Ela tem um nome específico, que são 7 mergulhos para o seu milagre. Você me pergunta, mas mergulhar em que, Joel, se não tem rio? Não! Mergulho na palavra, mergulho na oração, mergulho no jejum, mergulho na busca. Traga o seu vizinho, tá? O irmão tá aí, não importa que igreja você é, mas de repente o seu vizinho está aí sofrendo, está doente, está oprimido, está com depressão, pessoas que estão aí querendo se matar. Traga, porque nós estaremos em nome do Senhor Jesus libertando essas pessoas, tá bom? Queremos contar com seu apoio. Na próxima sexta-feira, dia 14, é a preparação. Agora, no dia 21, gente, vai estar o pastor Alexandre Maciel e toda a equipe, Joel, Israel, a turma toda, a gente cantando lá, exaltando o nome do Senhor. E eu quero contar com você, tá? Dia 21, em 3 horários, em Telêmaco Borba, o pastor Alexandre Maciel estará aí. Vai ser coisa maravilhosa, estará conosco nesta cidade de Telêmaco Borba. Eu falei aí porque eu ainda estou em Curitiba agora, tá? Mas amanhã, já residindo aí, não só Joel e Raquel Camargo, mas também a cantora Tawane Camargo, minha filha, e também o meu genro Paulo Fernando, estarão aí juntamente conosco fazendo a obra de Deus. Contamos com vocês nesses dias maravilhosos. E Deus tem milagre para você. Você pode repetir comigo na sua casa aí. O meu milagre vai virar notícia. Porque vai virar notícia sim. Um grande abraço e vamos juntos.
1: Glória a Deus. Então está aí, né, o convite do pastor Joel para todos vocês estar junto conosco durante a semana. Na quarta-feira, 3 poderosos cultos, às 9, às 14 e às 19 horas. É o prosseguimento da poderosa campanha, o altar de Elias. Vai estar ali o servo do Senhor ministrando a palavra do Senhor, a missionária Daniele, presbítero Silvanei, e também o pastor, a presença do pastor Joel, a pastora Raquel, a sua esposa, né? E vamos estar ali, além nessa poderosa campanha, o altar de Elias. E todos vocês são os nossos especiais convidados para estar junto conosco, recebendo a sua bênção, o seu milagre. Aleluia! Na quinta-feira temos culto com as irmãs do Círculo de Oração e é bênção também. O Senhor tem falado poderosamente através do culto da quinta-feira com as irmãs do Círculo de Oração. E na sexta-feira, sexta-feira forte, sexta-feira de explosões de milagre, aonde o pastor Joel vai estar dando início, né, o preparativo da poderosa campanha. 7 mergulhos para o milagre, aleluia. Então você que necessita de um milagre, você que necessita de uma libertação, de uma cura, aleluia, de uma transformação na sua vida, esteja junto conosco nessa sexta-feira, em 3 horários, às 9, às 14 e às 19 horas, aonde o pastor Joel vai estar ministrando a palavra do Senhor e profetizando o milagre, aleluia, na sua vida, aonde vai estar ali iniciando a poderosa campanha. Sete mergulhos para o milagre, aleluia. Para você receber o seu milagre, você precisa, aleluia, acreditar no poder do Senhor. Você precisa dar o primeiro passo e ir para a casa do Senhor, aleluia, glórias a Deus. Então está aí, né, irmãos? Na sexta-feira teve a troca de pastores aqui. O pastor Regivaldo Santana, que estava conosco aqui, foi para Porto Alegre. E o pastor Joel assumiu aqui a igreja Telêmaco Borba. E vai ser bênção, né, irmãos? Porque o Senhor, ele tem um propósito para, né, para nossas vidas, aleluia. Ele tem um tempo determinado para todas as coisas, aleluia, glórias a Deus. Então, nós vamos receber, né, já recebemos o pastor Joel com alegria, com gratidão, né, e vamos estar ali junto com ele, aleluia, fazendo a obra do Senhor Jesus, o corpo de obreiros, né, os missionários, missionária, vamos estar ali tudo junto, aleluia, num só corpo, adorando o nome do Senhor, glorificando o nome do Senhor, aleluia. Então nós vamos estar ali, aleluia, na quarta-feira esperando por vocês, aleluia, em três horários, às 9 da manhã, às 14 horas e às 19 horas, numa poderosa campanha, né? Estamos no quarto elo desta campanha, o altar de Elias, e o Senhor já tem respondido muitas pessoas que estão ali, aleluia, participando desta campanha, aleluia. E com você não vai ser diferente. Se você der o primeiro passo, se você vir para casa do Senhor, você vai receber o seu milagre, você vai receber a resposta do Senhor para a sua vida, mas você precisa, aleluia, estar junto conosco na quarta-feira em três horários, às 9, às 14 e às 19 horas, e também na sexta-feira de explosões de milagres, em três horários, às 9, às 14 e às 19 horas, no início da poderosa campanha, sete mergulhos para o milagre com o pastor Joel, com a pastora Raquel, também sua filha Tauano, seu genro, né? Vai vir a família inteira, vai ser bênção, irmãos. Então esteja junto conosco. Já quero estar convidando também a todos vocês para amanhã, terça-feira, consagração com o círculo de oração. As consagrações também têm sido bênção. Então esteja junto conosco amanhã na consagração, a partir das 8:30 da manhã, porque o Senhor, ele quer falar contigo, o Senhor, ele quer entregar a sua vitória, o seu milagre, mas você precisa estar junto conosco, aleluia. Já vamos estar ali amanhã, a partir das 8:30 da manhã, na consagração, preparando o ambiente, aleluia, para os cultos durante a semana. Glórias a Deus, porque vai ser muito forte. Eu creio, aleluia, que essa semana, aleluia, vai ser uma semana de milagres, vai ser uma semana de renovo espiritual, vai ser uma semana, aleluia, de realizações, aleluia, porque o nosso Deus, ele é poderoso, ele é fiel, aleluia, para fazer muito mais além daquilo que nós pedimos ou imaginamos, mas nós precisamos acreditar, nós precisamos estar com a nossa fé avivada para receber da parte do Senhor, aleluia, glórias a Deus.

0: Vamos estar ouvindo o áudio com a missionária Daniele, que está convidando a todos vocês, para não ficar só nas minhas palavras. A missionária Daniele também está convidando a todos vocês para estar junto conosco nos cultos durante a semana. Vamos estar ouvindo a missionária Daniele. A paz do Senhor, missionária Daniele.
1: A paz do Senhor Jesus, queridos amigos, irmãos em Cristo. Aqui é a irmã Daniele, passando aqui para fazer um convite todo especial para você. Nesta quarta-feira, nós damos continuidade na campanha Altar de Elias. E nesta quarta, será o quarto elo desta campanha, que é a libertação. E nós vamos estar apresentando no altar esse pedido seu de libertação. Quem sabe você precisa, ou quem sabe alguém da sua família precisa de uma libertação. E nós sabemos que só o Senhor pode libertar as nossas vidas. Então, eu quero convidar você a vir participar conosco. Traga peça de roupa, água, a chave da sua casa. Quem sabe você está com alguma coisa também na justiça. Traga os documentos também, vamos colocar no altar, vamos estar levantando um grande clamor, porque nós cremos que há resposta no altar do Senhor para a tua vida. Em três horários, às 9 da manhã, às 14 horas e às 19 horas. Você tem um encontro marcado nesta quarta-feira para buscar a libertação para a sua vida. Então, não fique de fora, em três horários, às 9 da manhã, às 14 horas e às 19 horas. Estaremos ali, eu, missionária Daniele, juntamente com o presbítero Silvanei e o grupo de obreiros da igreja, estando ali clamando ao Senhor pela tua vida, porque nós cremos que o Senhor tem resposta para você no altar, juntamente com o pastor Joel, com a pastora Raquel. Vamos estar clamando pela sua vida e cremos que haverá resposta dos céus para a tua vida. Avenida Guataçara Borba Carneiro, número 68, ao lado da Tibagi Motos. Esperamos por vocês. Deus abençoe, queridos.
0: Então está aí, né, o convite da missionária Daniele para todos vocês, aleluia, para estar junto conosco nesta quarta-feira, no prosseguimento da poderosa campanha O Altar de Elias. Então coloque a sua fé em ação, aleluia, esteja junto conosco em três horários, às 9, às 14 e às 19 horas, e leve uma peça de roupa, né, o que a irmã está instruindo aí a você levar, uma peça de roupa, a chave da sua casa, documentos, glórias a Deus. E nós vamos estar ali reunidos, orando, clamando, aleluia, invocando o nome do Senhor, para que o Senhor venha te alcançar, aleluia, com a bênção, com a vitória, com a libertação, aleluia. E eu creio que grandes coisas o Senhor vai realizar nesta poderosa campanha, O Altar de Elias, na quarta-feira, em três horários, às 9, às 14 e às 19 horas. Irmãos, dê o primeiro passo, aleluia. Você precisa agir para que o Senhor venha reagir na sua vida. Glórias a Deus. E você vai ser abençoado, você vai ser alcançado pelas poderosas mãos do Senhor Jesus. Aleluia. Já quero estar agradecendo a todos que estão enviando as suas mensagens, seus pedidos de oração. Aleluia. Já estou anotando o nome das pessoas aqui. Vamos estar orando no final do programa e também levando esses períodos de oração para a igreja, para continuar orando pela sua vida, pela sua família. Quero estar agradecendo a irmã Delaí, que está junto conosco. Deus abençoe sua vida, toda a sua família, em nome de Jesus. O diácono Luiz Fernando também, que está junto conosco, oferecendo a programação para sua esposa, para sua família e para todos os ouvintes. Deus abençoe sua vida, diácono Luiz Fernando, a irmã Jocelene também, que Deus abençoe em nome de Jesus. Glórias a Deus. Irmãos, vamos estar neste momento, está ouvindo um louvor abençoado da dupla Joel e Israel. Receba esse louvor para o seu elevo espiritual. Já já nós voltamos. Música.

Glória a Deus, que louvor abençoado, né, irmãos? O Senhor é santo, é maravilhoso, é glorioso, aleluia, é o dono da vida, louvado seja o nome do Senhor. Então, que só a Ele seja a nossa adoração, nosso louvor, a nossa gratidão, aleluia, porque Ele tem cuidado de nós nos mínimos detalhes, aleluia. Se curvar para ver a terra, a gente até entende, né, irmãos? Mas se curvar para ver o céu, excede o entendimento, é só o nosso Deus que pode, aleluia, todas as coisas, aleluia, louvado seja o nome do Senhor. O nosso Deus é maravilhoso. Então aí é o louvor, né, na voz da dupla Joel e Israel. Aleluia. Pastor Joel que está, aleluia, agora junto conosco aqui em Telêmaco Borba. Glórias a Deus. Pastor Joel com a pastora Raquel. Aleluia. Assumiu a igreja aqui em Telêmaco Borba. E nessa quarta-feira vamos estar junto com eles, né, no nos poderosos cultos, na quarta-feira, em 3 horários, às 9h, às 14h e às 19h, prosseguimento da poderosa

altar de Elias, onde vai estar ali ministrando a palavra do Senhor, a missionária Daniele, presbítero Silvanei também vai estar ali junto, aleluia, junto com o pastor Joel, a pastora Raquel, aleluia, declarando a bênção, o milagre para a sua vida, para a sua família. Então esteja levando, né, os seus pertences, aleluia, chaves, documentos, aleluia. E o Senhor, Ele vai realizar uma grande obra na sua vida. Ele vai operar a libertação na sua família. Aleluia. Mas você precisa estar junto conosco nesta quarta-feira, em três horários, às 9, às 14 e às 19 horas, nesta poderosa campanha, o altar de Elias, aonde o Senhor responde com fogo as nossas orações, aleluia, glórias a Deus. E na quinta-feira, culto com as irmãs do Círculo de Oração a partir das 19 horas, e você é o nosso convidado especial. Na sexta-feira, sexta-feira forte, sexta-feira de explosões de milagres, o início da poderosa campanha, Sete Mergulhos para o Milagre, com o pastor Joel, que vai estar ministrando a palavra do Senhor e ministrando o milagre na sua vida, na sua família. Mas você precisa estar junto conosco nessa sexta-feira, em três horários, às 9, às 14 e às 19 horas. O Senhor, aleluia, Ele quer realizar o milagre na sua vida. O Senhor é o mais interessado em te abençoar, mas você precisa estar junto conosco nessa sexta-feira, em três horários, às 9, às 14 e às 19 horas, no preparativo desta poderosa campanha, Sete Mergulhos para o Milagre. Glórias a Deus, louvado seja o nome do Senhor. Eu quero estar mandando um abraço para a irmã Sueli, que está ali com o seu rádio ligado, ouvindo a programação. Deus abençoe sua vida, irmã Sueli, a irmã Valdirene, toda a família. Quero estar mandando um abraço também para a irmã Dilina, que Deus abençoe sua vida, irmã Dilina, toda a sua família, em nome de Jesus. Quero estar mandando um abraço também para a irmã Nita, que ontem estava na igreja, falou que não perde uma programação. Deus abençoe sua vida, irmã Nita, em nome de Jesus. Quero mandar um abraço a todos, né, que estão em sintonia conosco, que Deus abençoe a cada um, em nome de Jesus, a irmã Delaí, a irmã Jocilene, o irmão Luiz Fernando, o irmão Paulo César, a irmã Sueli, a irmã Marisa, a irmã, né? Vamos estar orando por todos vocês, aleluia. Já preparar seu copo com água, peça de roupa, já colocar aí próximo do rádio, que nós vamos estar fazendo a oração da fé, crendo no poder do Senhor, crendo nas misericórdias do Senhor, aleluia, glórias a Deus, porque a palavra do Senhor fala que as mãos dele não está encolhida para que não possa alcançar, nos abençoar, nem os seus ouvidos agravados para que não possa nos ouvir, aleluia. Mas nós precisamos orar, nós precisamos buscar, aleluia, a presença dele, aleluia, glórias a Deus, louvado seja o nome do Senhor. E lembrando, irmãos, amanhã, consagração, a partir das 8:30 da manhã, aleluia, esteja junto conosco, irmãos, consagrando a sua vida, o seu dia, a sua semana ao Senhor Jesus, consagrando a sua família, esteja buscando pela sua família. E esteja junto conosco nesta terça-feira, a partir das 8:30 da manhã, na consagração. Na quarta-feira, em três horários, às 9, às 14 e às 19 horas, na poderosa campanha, o altar de Elias, onde vamos estar ali orando, né, pela libertação. Aleluia, glórias a Deus. Em três horários, às 9, às 14 e às 19 horas. Na quinta-feira, culto com os irmãos do Círculo de Oração. E na sexta-feira, glórias a Deus, três poderosos cultos de explosões de milagre, às 9, às 14 e às 19 horas. O início da poderosa campanha Sete Mergulhos para o Milagre, com o pastor Joel. E nós esperamos por vocês. Então, vocês são os nossos especiais convidados. Não fiquem em casa, não fiquem de fora, irmãos, porque o Senhor, Ele quer te abençoar. Ele quer realizar uma grande obra na sua vida e na sua família. E você precisa estar junto conosco durante a semana, buscando, cultuando a presença do Senhor. Vamos estar orando neste momento. Glória a Deus. Deus amado, Deus querido, eu já te agradeço por mais essa programação, Pai. Obrigada, Senhor, porque até aqui o Senhor tem nos ajudado, nos abençoado, Senhor da glória. Obrigada, Jesus maravilhoso, por tudo que o Senhor tem realizado nas nossas vidas, Pai amado. Obrigada, Pai, pela vida de cada ouvinte, pela vida de cada família, Pai querido. Cada um dos teus filhos que enviaram seus pedidos de oração, Senhor. O Senhor conhece cada necessidade, Pai. Que o Senhor venha entrar com as tuas providências,
doença, Senhor, repreendendo todo mal, repreendendo todo espírito de enfermidade, Pai, repreende toda opressão maligna, toda frieza espiritual, fraqueza espiritual, Senhor, vai repreendendo toda seta do maligno, Pai, em nome de Jesus, Pai amado, Pai santo, visita, Senhor, os hospitais, meu Pai, oh Jesus, teus filhos pararam neste momento para estar orando junto conosco, porque acredito no teu poder, acredito, oh meu Senhor, na glória, nos teus milagres, meu Senhor, realiza uma grande obra na vida deste homem, desta mulher, desse jovem, dessa criança, Pai, vai tocando em cada vida com as tuas mãos poderosas, com as tuas mãos curadoras, meu Jesus maravilhoso, visita também as cadeias, presídio, Pai, onde os teus filhos estão ali, Senhor, ouvindo essa programação, orando junto conosco, meu Senhor, porque creem, Senhor, no teu poder, no agir das tuas mãos, Senhor, alegra os corações tristes, Pai, traz paz aos corações aflitos, preocupados, meu Jesus maravilhoso, Deus de providência, tu és o Deus de perto, Deus de longe, Pai, e agindo, Senhor, ninguém pode impedir, Senhor da glória, consagra, Senhor, esse copo com água, peça de roupa, documentos, Pai, e que através da fé dos teus filhos, Pai, eles venham, Senhor, receber a sua bênção, o seu milagre, a sua libertação, Pai, em nome de Jesus, meu Deus, surpreende os teus filhos em mais esse dia, meu Senhor da glória, abençoa, Senhor, os lares, as famílias, Pai, repreendendo todo o mal, em nome de Jesus, Pai, eu declaro a bênção, eu declaro a vitória, Pai, eu declaro o livramento sobre a vida dos teus filhos, Pai, em nome de Jesus, meu Senhor, abençoa a vida do irmão Silvio, toda a sua família, Pai amado, abençoa, Senhor, todos os programadores desta rádio, meu Senhor, Deus maravilhoso, Deus poderoso, continua conosco, Pai, nesta caminhada, nos dando força, nos dando graça, meu Pai querido, tu és maravilhoso, tu és misericordioso, e o Senhor tem nos alcançado com as suas infinitas misericórdias, Pai, e nós só temos a te agradecer e a te louvar, Pai querido, confirma as tuas bênçãos, a tua vitória, Pai, sobre as nossas vidas, Senhor, sobre a nossa família, Pai, em nome de Jesus, em nome de Jesus, amém e amém, Senhor Jesus. Irmãos, receba a sua bênção, o seu milagre, nesta tarde, neste dia, em nome de Jesus, glórias a Deus, e você está de pé, se você está respirando, se você está andando, então agradeça ao Senhor Jesus, porque Ele é maravilhoso, porque Ele tem cuidado de nós nos mínimos detalhes. Fiquem todos na paz, Senhor Jesus, e vocês vão ficar ouvindo aí um louvor, glórias a Deus, na voz de Joel e Israel, uma vez mais, aleluia, glórias a Deus, que Deus abençoe a todos, em nome de Jesus, e querendo o Senhor, segunda-feira que vem, estarei aqui, glórias a Deus, porque a obra do Senhor não pode parar, aleluia, nós temos que fazer a obra do Senhor, porque o Senhor nos escolheu, aleluia, para fazer a obra dele, aleluia, o Senhor nos escolheu, aleluia, glórias a Deus, para ser o sal da terra e a luz do mundo, aleluia, que Deus abençoe a todos, em nome do Senhor Jesus, fiquem todos na paz do Senhor, em nome de Jesus.

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A todos os nossos ouvintes nessa tarde, né? Numa tarde aí bem nublada, friozinho, né? Mas nós glorificamos o nome do Senhor, porque este tempo foi o Senhor que nos presenteou, nos preparou, né? E por isso nós estamos alegres, nós estamos felizes. E mais felizes ainda porque essa semana nós estamos em contagem regressiva para o nosso congresso, o congresso da UFAD-TB. Estou muito feliz nessa tarde, estou muito feliz nesse dia, porque enfim chegamos na semana do nosso congresso. Você que pode, abra comigo a sua Bíblia lá no Salmo de número 46. Salmo de número 46, diz assim: Deus é o nosso refúgio e a nossa fortaleza, socorro bem presente na adversidade. Por isso não temeremos, ainda que a terra trema e os montes afundem no coração do mar, ainda que se estrondem as águas turbulentas e os montes sejam sacudidos pela sua fúria. Há um rio cujos canais alegram a cidade de Deus, o santo lugar onde habita o Altíssimo. Deus está nela, não será abalada. Deus vem em seu auxílio desde o romper da manhã. Nações se agitam, reinos se abalam. Ele ergue a voz e a terra se derrete. O Senhor dos Exércitos está conosco. O Deus de Jacó é a nossa torre segura. Vejam, vejam as obras do Senhor, seus feitos estarrecedores na terra. Ele dá fim às guerras.

0: mas até os confins da terra. Quebra o arco e despedaça a lança. Destrói os escudos com fogo. Parem de lutar. Saibam que eu sou Deus. Serei exaltado entre as nações. Serei exaltado na terra. O Senhor dos Exércitos está conosco. O Deus de Jacó é a nossa torre segura. Amém? Senhor meu Deus, Todo-Poderoso, diante de Ti, Senhor, nos colocamos nessa tarde. Nos alegramos, ó Pai amado, pela presença do Teu glorioso Espírito Santo, deste amigo consolador que temos. Jesus, nós Te louvamos por mais uma segunda-feira, por mais um dia que o Senhor nos concede. Te louvamos, ó Pai, por cada ouvinte que está do outro lado nos acompanhando. Te louvando por vidas de mulheres, ó Pai amado, que estão conosco nesse dia. De mulheres, ó Pai, que estão num propósito de oração, de jejum. De mulheres que estão nesse propósito, desse relógio de oração em favor deste congresso. Muitas colocaram ali, Senhor, as suas necessidades, colocaram diante do teu, da tua presença, das tuas mãos, Senhor amado, aquilo que as tuas filhas almejam. Senhor, que nessa tarde seja tarde de bênçãos, seja uma tarde que o Senhor irá responder, que esse dia, que esta semana seja marcada na vida do teu filho e da tua filha, que essa semana, Senhor, que esta semana, Jesus querido, o Senhor possa estar entrando com providência na vida dos teus filhos, entrando naquela causa impossível, entrando porque tu és o nosso justo juiz, tu és o médico dos médicos e o Senhor pode todas as coisas. Tu és o Deus que quebra o arco e despedaça a lança. E eu tenho certeza e nós cremos nesse Deus que com um braço forte e mão poderosa está com elas estendidas sobre as nossas vidas. Tu és o nosso refúgio e a nossa fortaleza. Tu és o nosso socorro bem presente, Senhor. Fica conosco, fica, Senhor amado, com cada um dos nossos que estão, Senhor amado, nessa audiência, aqueles que estão nos acompanhando de perto, de longe, alcança a vida destes teus filhos neste momento. É o que eu lhe peço e te agradeço em teu nome. Amém.
1: Amém. Graças a Deus. Eu quero cumprimentar todos os amados ouvintes com a paz do Senhor. Estamos alegres por tudo que o Senhor tem feito, por mais esta segunda-feira de bênção, de vitória. E você está ouvindo aí, Consolador da Mara Lima, de fundo aí, um dos louvores que nós estaremos aí entoando ao Senhor na nossa festividade ali, no trabalho, né, que se iniciará agora sexta-feira, sábado e domingo. Você que pode, esteja conosco. Está lá às 19h30, mas chegue antes, chegue às 19h, porque eu creio que vai lotar aquele templo, aquela casa do Senhor ali, vai estar cheia das irmãs ali, reunida com a sua família. E me perguntaram, e eu vou aqui já esclarecer, pode toda a família, os esposos, o marido, né, o esposo, a esposa pode ir, o esposo pode estar acompanhando. Ai, não é só um congresso feminino, eu falei, não é, é para toda a família, o vô, a avó, o tio, a tia, toda a família. E, né, como é da união feminina, as mulheres, as irmãs, então vai estar cheia de mulheres ali. Então é por isso que eu digo, chegue cedo, né, mulheres, vai estar cheio ali. É 19h30? É 19h30, mas chegue cedo, em nome de Jesus, chegue cedo para você estacionar, chegue cedo para você achar um lugar confortável. As irmãs vão estar ali com as suas roupas, seus vestidos, suas blusas azuis. Os seus esposos, familiares podem estar subindo, sentando ali na galeria, né? Vai ter banco, cadeira para todos em nome de Jesus e o Senhor vai ser glorificado. É uma alegria, uma expectativa para nós estarmos ali ouvindo o que o Senhor tem para falar conosco, usando as suas filhas ali. Na sexta-feira é a irmã Sara Salles, né, Giovana?
0: Isso mesmo.
1: Então nós estamos contentes e alegres, finalmente chegou esse dia. E nós estávamos há mais de um mês orando, clamando, pedindo relógio de oração, pedindo, né, que Deus venha fazer coisas extraordinárias, curar, libertar, salvar, que haja um renovo, uma presença do Senhor gloriosa no nosso meio, e ouvir o que o Senhor tem para nos falar, o que o Senhor tem para nos orientar. Então esteja conosco, em nome de Jesus, na sexta-feira. Vá mais cedo, chegue mais cedo.
0: Vanessa, deixa eu perguntar para você. E a tua roupa, já tá tudo certo? O teu azul, Vanessa?
1: Já tá tudo certo, mas se eu achar mais uma peça azul, já compro. Fico bem doido.

0: Acabei de passar ali na loja ali, vi um blazer, mas não serviu em mim.
1: Olha só. Então aí, minhas irmãs, vocês estão com as roupas preparadas, né? Nós já estamos assim na expectativa, na ansiedade. Nós estamos muito felizes, né? Até mesmo, nós somos mais felizes ainda, né, Vanessa? É. Que chegou uma amiga nossa aqui, essa mulher guerreira de oração. Uma bênção nas nossas vidas, né? Uma bênção ali na igreja. E olha, chegou aqui. Mãe Eunice, paz do Senhor.
2: A paz do Senhor Jesus a todos, que Deus abençoe glória, cada lar, cada glória. Família. E já vou deixar um cheiro pro meu favo de mel, que ele tá lá no trabalho me ouvindo.
0: Esse favo de mel.
1: Esse favo, Deus abençoe, irmão Josué. Já falou, irmão favo de mel.
0: Irmão favo de mel, irmão Josué favo de mel.
1: E deixa eu perguntar, irmã Eunice, como que tá a roupa azul, irmã Eunice?
2: Ah, eu tô igual a Vanessa. Já tá tudo pronto, mas cada vez que eu vejo uma, eu quero comprar.
1: Glória a Deus, olha aí, irmãs, nós estamos nessa expectativa, numa felicidade, porque o nosso congresso já se inicia essa semana. Glória, Vanessa, e o nosso relógio, né, irmã Eunice, nosso relógio aí, nossa verdade. Campanha também se encerra agora. Na quinta-feira. Mas isso não significa que é para nós pararmos de orar, né, irmã Eunice?
2: É verdade, com certeza. Tem que estar em espírito de oração para Deus operar grandemente, né?
1: E nós cremos em nome de
2: Jesus. Eu tô nessa expectativa, não. Eu tô nessa fé.
1: Isso. Amém!
2: Coisas grandes vão acontecer nesses três dias.
1: Eu já estou recebendo, irmã Eunice. Não chegou lá, mas eu já estou recebendo. Eu já estou começando a dar até de mãos levantadas ou colocar assim as mãos como em forma de receber, né? Isso, eu já estou com vontade de andar assim, Vanessa.
0: Isso, é profético esse negócio. Vamos já, né?
1: Vamos levantar nossas mãos lá como para receber. E eu creio em nome de Jesus, porque nós tivemos ali dias, nós estamos em dias de oração, né? E até ontem nós convocamos as irmãs para estar em jejum durante essa semana, Vanessa.
0: Sim,
1: né? Para tirar um período de oração, seja um dia da semana, ou se você pode todos os dias da semana, vamos estar jejuando, né? Vamos estar santificando as nossas vidas, porque nós vamos estar diante daquele que pode todas as coisas. Nós vamos estar diante daquele Deus que quando lá no início, quando Gênesis vai dizer... Haja e ouve. Olha este Deus. E nós vamos estar diante daquele Deus, irmã Eunice, quando Moisés pediu para ver a face dele.
2: Verdade.
1: Né? E ele fala que ninguém poderia ver a face dele, mas era o desejo de Moisés. Era o desejo de Moisés. E o que, que ele faz? Ele esconde Moisés para que a glória dele passasse. E é tão lindo, porque... A gente fala assim, que nós não podemos citar os autores, todos que estão ali na Bíblia, mas assim, claro que não vamos tirar Jesus, porque Jesus é incomparável, né?
2: Com certeza.
1: Mas assim, eu tenho um apego, um apreço, um amor assim pela história de Moisés, de tal forma que nós olhamos assim, que ele era um homem comum, um homem comum, sim. Um homem que estudou, um homem que estava ali num palácio, e que ele saiu daquele lugar onde ele estava, né? Porque tudo é um ciclo na nossa vida. E verdade. Um tempo ali se findou para ele para começar algo novo. Mas não começou logo que ele saiu, né, irmã Eunice?
2: Não.
1: Houve uma caminhada. Né? Houve ali um tempo do Senhor na vida dele preparando Moisés. E quando Moisés foi preparado, porque ele foi apacentar ovelhas, irmã Eunice.
2: Verdade.
1: Né? Pensa, ele saiu de um príncipe para ser um pastor.
2: É.
1: Né?
2: Ele foi aprender na prática, não foi teoria. Ele teve que aprender na prática a lidar, né?
1: A trabalhar, a lidar ali, a ser um pastor de ovelhas. E ali o Senhor foi trabalhando na vida dele nesse tempo, até quando chegou e ele falou para Deus que queria ver a face de Deus. Né? E é tão glorioso que quando o Senhor ele concede esse desejo para Moisés, né? Mesmo Moisés escondido, quando Moisés desce, irmã, ninguém conseguia olhar no rosto dele.
2: É verdade.
1: Então que nós possamos andar desta forma, com o rosto brilhando, com a presença do Espírito Santo nas nossas vidas. Que possamos andar e ter o mesmo desejo do coração de Moisés, estar na presença do Senhor.
2: Verdade.
1: Né? Não importar nada e orar ao Senhor. E saber que Moisés, né, foi chamado de amigo de Deus também. Moisés estava ali na presença do Senhor, buscando a face do Senhor. E é assim que nós estamos nesse relógio, buscando a face do Deus Todo-Poderoso. E o Senhor cumpriu com o desejo do coração de Moisés também, né? E é tão lindo que Deus, nós não vamos ouvir sobre a sepultura de Moisés, né? Não vamos ouvir,
2: não,
1: porque
2: não.
1: O Senhor, né?
2: Levou
1: para si. E é lindo demais. Então, assim, na nossa vida, tudo há um propósito, um tempo, né? Teve o tempo em que Moisés foi o príncipe ali no Egito. E depois ele foi ser um pastor de ovelhas, né? Ele não saiu do Egito logo e já assumiu ali para ser

0: o libertador do povo ali, o povo hebreu, mas ele foi um processo que o Senhor foi trabalhando na vida dele. E a nossa vida é assim, são processos, são tempo do Senhor na nossa vida, a qual nós devemos estar diante da presença do Senhor, buscando constantemente. Então nós estamos muito, muito felizes, porque nós vamos estar diante desse Deus que realizou o desejo do coração de Moisés, o mesmo Deus que olhou para a humanidade e entregou o seu filho amado para que nós pudéssemos ter acesso a ele. Então, este Deus, nós vamos estar ali. Então, santifique a tua vida. Vamos fechar todas as brechas. Vamos fazer como a pastora Eunice falou, não vamos ouvir vozes nenhuma, mas vamos dar ouvido somente à voz do Espírito Santo. Sabe, mãe Eunice, tem horas que a gente fala assim, né? Tem coisas que a gente quer agir na emoção, assim, né? Opa! Em seus passos, o que faria Jesus,
1: é,
0: né?
1: É verdade, é.
0: Será que Jesus agiria como eu estou agindo?
1: Verdade.
0: Que Jesus faria no meu lugar? Verdade. Claro que nós não somos Jesus, mas nós temos um amigo, Espírito Santo, né? Né, Vanessa?
2: Verdade.
0: Que nos ajuda, que nos consola, que nos orienta e que coloca a palavra na nossa boca também. Né? Então tem coisas que nós não podemos, precisamos responder, porque ele responde por nós, porque ele é o nosso advogado fiel. E Vanessa, temos recadinho?
2: Temos bastante recadinhos aqui. A irmã Regiane, estou na escuta do programa, meninas. Deus abençoe vocês. Amo a irmã Eunice. Ela é muito querida. Amém, Regi, querida do coração.
1: Obrigada, querida. Você que é muito querida.
2: Uma benção, Regi, né? Louvamos a Deus pela vida da Regi. Também na escuta, a irmã Enérica, ali da congregação de Área 3. Na escuta, aqui em casa, todo mundo está enxergando azul. Oh, meu Deus!
0: Glória a Deus,
2: ai, que
0: é,
2: Enérica,
1: ainda bem, né?
2: Glória a Deus. Glória a Deus, Enérica. Animada que são aquele povo da Área 3. Deus abençoe grandemente. A irmã Eudes Cavalcante, a paz, Senhor, estou na escuta. Amém, Eudes, a tua vida, no nome de Jesus, Deus abençoe. A irmã Fabiana Morello, a irmã Ivone, na escuta aqui no restaurante, irmãs queridas. Ô, oh, irmã Ivone. Irmã Ivone tá chique, agora tá no restaurante, temos tempo que ir. Vou almoçar.
1: Qualquer hora eu apareço aí, viu?
2: Eita, vamos lá no restaurante.
1: Prepara um peixe.
2: Olha aí, ó. A irmã chegada um peixe assado. Glória a Deus. Então, vamos aí, se Deus quiser. Senhor, só vamos se acalmar agora, esperar passar a festa, né? E nós estamos atrás de roupa azul, blusa azul, sapato azul, blazer azul.
0: Depois vai dar uma fome, né, Vanessa?
2: Vai dar uma fome, pense. Nós vamos aí almoçar, jantar.
0: É que agora nós estamos segurando um pouquinho a boca, né? Mas para servir na roupa, né?
2: Para nós servir. Senão daí, ó, eu já fui ali, já fiquei triste com o negócio do entrou. Oh, meu pai, se eu tivesse um pouquinho mais magro, tinha entrado. Não deu certo. Mas tudo bem. Olha aqui, a nossa pastora querida está na escuta, nos ouvindo. É, contagem regressiva. 3, 2, 1, coração a mil. Está mesmo, pastora. Nosso coração está a mil, contente, feliz, alegre. E assim, será que está tudo certinho? A roupa veste, rap, coloca, não coloca, tira, põe, passa, deixa arrumadinho, né? Aquela correria, mas aquele contentamento, feliz, alegre. Porque, irmãos, ouvintes que nos ouvem, a alegria de nós que servimos a Deus é poder participar de um congresso, né? Da festividade, da alegria nossa é essa, participar dos congressos que a gente pode ir nas congregações. E esse é um congresso geral, é do campo todo, o campo todo vai estar ali reunido, ali juntas ali para adorar a Deus, juntas ali para louvar os hinos ali conhecidos, né? É, nós vamos ter a honra, a alegria de a Gisele estar conosco, vai poder estar conosco ali, né? Então é uma bênção, uma alegria. Né, dando tudo certo também, vai poder estar conosco com a cantora Mara Lima.
0: Isso mesmo.
2: Então
0: né?
2: É uma bênção, a gente fica contente, a gente fica feliz. E é um privilégio, né? Elas estando com nós é um privilégio, nós estar prestigiando tanto nós a elas e elas a nós ali. E vai ser bênção do Senhor, como todos os anos tem sido. Como todos os anos que nós temos estado ali, envolvido ali com o Circo de Oração. Porque o FATB é o Circo de Oração, o Circo de Oração é o FATB. É só a diferença, o nome, não tem mudança, não tem variação ali, irmãs, é só o nome. União Feminina das Assembleias, União Feminina das Mulheres, o Circo de Oração ali. E vai ser bênção também o nosso trabalho ali das heroínas no domingo. No domingo as heroínas da fé ali, da Central, vai estar louvando ali. Vai ser bênção ali com a nossa roupa azul, com a nossa blusa azul, a nossa saia preta, o nosso lenço branco.
0: Nossa, vai ser lindo demais.
2: Glória a Deus. Deus.
0: Mas em nome de Jesus. Mas... E é exatamente isso que a Vanessa está falando, né? Não é que nós mudamos o nome, não foi mudado o nome, né? Ai, mudaram. Mas é não, assim, Vanessa, não. Conforme as igrejas foram crescendo, os bairros ali, cada círculo de oração foi tendo um nome. E por isso,

0: isso, né? E não foi nem o nosso pastor Paulo, que é a mãe Eunice, que mudaram já. Quando eles assumiram aqui, nós já estávamos com uma UFAD de TB. Então, aquele círculo de oração, coluna do rei, hoje é o UFAD de TB. É aquele que engloba todos os círculos de oração. Porque nós, como a pastora diz, né? A pastora Eunice fala, a igreja mãe. Nós estamos ali na igreja mãe. Então, nós precisamos estar ali com todos, ali com todas as irmãs, com todo o círculo de oração. Por isso, União Feminina das Assembleias de Deus, né? É. Então, nós estamos ali, toda contente, todas felizes, né? Ensaiamos, né, Vanessa? Uhum, nós já ensaiamos, né? Já fizemos um convite aí, tá nos grupos já, para que todas venham participar conosco. Todas não, todos venham participar conosco, né? Isso. Você, ouvinte aí, que está nos ouvindo, né? Às vezes você de longe, de perto, aonde essa programação chegar, nós queremos ter a tua presença. E sabe o que vai ser mais lindo, Vanessa e Eunice? Eles chegarem ali e passarem o nome na recepção, falaram que foi convidado pela rádio. É, olha que gostoso que vai ser, né? Saber que você esteve ali ouvindo programação e que você se sentiu convidado a estar conosco. Não é nem um convite, né, Manice? É uma convocação, né? Você está na presença do Senhor.
1: Vamos adorar o Senhor.
0: É isso mesmo. Então, nós já estamos assim, muito felizes. Então, nós queríamos que os irmãos, que os ouvintes, né? Onde essa programação chegar, né? Que você sinta como nós estamos e nós queríamos muito a tua presença ali conosco. Vamos juntos adorar a Deus. Eu acho muito bonito, assim, sabe, Manice, quando uma pessoa louva ao Senhor. Acho muito bonito quando cantam em dupla, quando tem um trio, né? Quando tem um grupo. Mas a senhora já imaginou um coral, um grande coral de vozes?
1: Coisa linda, né?
0: Coisa linda. Então nós queremos ver esse coral. E se pra nós é bonito, né, Manice? Se nós sentimos a presença do Senhor num coral, imagine como Deus recebe este louvor.
1: Com certeza, verdade.
0: Como o Senhor recebe. Então é isso que nós queremos. É, não, nós estamos aqui, né? Tô na expectativa, nós brincamos com a roupa azul, mas o que importa é a tua presença. O que importa é a presença do Senhor nas nossas vidas. É isso que é o mais importante. Sim. Não, assim, a gente tá brincando com roupa aqui, se nós... Ah, agora nós estamos vendo só azul. Nós estamos só vendo azul. Mas o que importa, o que realmente tem importância para nós, é a presença do Senhor nas nossas vidas.
1: Era isso que eu ia dizer, Giovana. Olha. Sabe? Porque às vezes as pessoas pensam assim, ah, mas as irmãs vão todas chiqueirosas e eu não tenho um vestido tão bonito, eu não vou. Não, venha, minha irmã, venha. Porque a tua presença é importante. Não, ali não vai ser desfile de moda, ali não vai ser nada disso. Ali nós vamos para adorar o Senhor. Amém. E é como aquela pastora que ela prega na do Face, eu não me lembro o nome dela agora, que ela diz assim, fia, vá para casa de papai bem bonita. Vá bem bonita para casa de papai. Com a roupa que você tem. Essa roupa bonita que você tem, então vá. Vá adorar, porque o importante é a tua presença. É uma lenhazinha aqui, outra lenhazinha aqui. O Espírito Santo assopra, o fogo pega. E nessa hora ninguém nem lembra que está vestido azul, vestido preto, vestido marrom, vestido amarelo. Não. O importante é que a gente vê a glória.
0: É,
1: né?
0: Isso aí.
1: Na hora que o Espírito Santo toma total direção, verdade, a gente nem lembra que está de sapato alto, de sapato baixo, está de como é o nome desse? Eu chamo Papete. Ninguém lembra disso. Lembra que a glória do Senhor está nos enchendo, nos fortalecendo, nos revestindo. Vai lá, o teu é azul claro? Vai com azul claro. É azul escuro? Vai com azul escuro. É o azul do ano passado? Vai com azul do ano passado. Isso. Deus te abençoe, você conseguiu um azul novo? Glória a Deus, vai. Se você vai, alguém te abençoou e te deu a roupa? Vai adorar o Senhor, vai glorificar. Porque eu já passei aí, acho que uns três congressos aqui, que eu não tinha nem um centavo, mas Deus me abençoou. Irmãs me abençoaram no tecido, irmãs me abençoaram na costura. Deus mandou a gente comprar mochila lá no meu esposo, só para mim ir para glorificar o Senhor. Então, ó, se alguém te deu usado, não tem problema não, filha. É Deus cuidando de você. Não se preocupe, vá lá bem chiquerosa, bem... bonita, bem tranquila.
2: Se é emprestado,
1: vai. Se é emprestado, vai também. Não, olha, a gente, o que nós queremos, nós e o Espírito Santo, quer que você vá, porque ele tem uma benção para você. Amém. O Espírito Santo tem uma benção para você, minha irmã. Tem uma benção para você, meu irmão. Vá, não perca, não tire da tua agenda, não vá para outro lugar, vá para casa de papai. Porque papai tem bênção para nós, tem vitória para nós. Não importa, não importa, né? vá para casa do papai. Porque nesses outros congressos que eu fui, eu não tinha nem roupa. A irmã falava, meu Deus, hoje é o último dia para pagar esse... a farda. Disse, Senhor da glória, como é que eu vou agora, meu pai? O último dia eu não tenho nem um centavo. Daqui a pouco Deus abria a janela do céu. Era a irmã me dando blusa, era a irmã me dando não sei o que, era a irmã. Porque glória é Deus cuidando, é Deus. O que o Senhor quer é que a gente vá lá adorar a Ele, agradecer a Ele. Quantas vezes nós choramos ali naquele círculo de oração? Esses anos a gente vem chorando, pedindo a bênção, pedindo a vitória. Então agora é hora de agradecer. Glória, porque nós passamos as lutas, as provas. Agora é hora de nós agradecermos. Vamos lá com o nosso vestidinho azul, vamos lá com o nosso lenço branco, vamos lá com o nosso sapato, vamos lá, vamos adorar o Senhor. Passa um creme no cabelo, chaculeja pra lá e vamos mesmo, embora.
2: Vamos embora. Como né? Diz a senhora, com sapato ou
1: sem sapato, aleluia. Né? Não olha, pode fazer escova, mesmo. Faz cachinho, não pode fazer cachinho, lava com sabonete e vai embora. O negócio é ir.
2: É Jesus.
1: Né? O negócio é Jesus, né? O negócio é o Senhor. Nós vamos lá para contemplar Ele. Vai estar lá Gisele Cristina, ô glória, vai. Vai estar lá Maralime, ô glória, vai. Vai estar lá Pastor Eunice, vai, ô glória. Mas o mais importante é que Jesus vai estar lá.
2: Ô glória!
1: Jesus vai estar lá.
2: Vai estar lá.
1: Pode ir com certeza de que Ele vai estar lá.
2: Isso.
1: No abraço da recepcionista, no cantar da orquestra, no cantar das meninas. Ele vai estar lá e Ele vai falar contigo. Ele vai falar contigo. Vai com a certeza dizendo, fala que o teu servo ouve, como fez Samuel. Porque Ele vai falar, eu tenho certeza. Vai cair fogo do céu ali, minhas irmãs. Aí eu vou até preparada de sapatinho baixo.
2: Ô, glória.
1: Porque as irmãs sabem que eu gosto do movimento, né?
2: Mas então, gostei da dica, irmã Eunice.
1: Vamos lá. Né? Não tem problema. O negócio é adorar o Senhor. O negócio é adorar. Grandes coisas tem feito por nós. Oh, quanta coisa. Nesse ano todo que nós passamos, do ano passado até agora, o que, que Deus nos fez? Tudo.
2: Verdade.
1: Tudo, irmão. Nós escapamos de uma Covid. Nós escapamos de uma pandemia. Nós escapamos. Ó, o laço quebrou-se e nós passamos. Então vamos lá adorar. É adorar. Jesus, olha aqui o meu azul. Olha aqui o meu azul, não é mais bonito do que o azul do céu, mas eu tô aqui, Jesus.
2: É.
1: Vamos lá, em nome de Jesus. Vamos lá, mulherada. Vamos lá glorificar o Senhor, se abraçar. Se abraçar, porque falta esse abraço, né? Às
2: Verdade.
1: Vezes a gente vai numa congregação, mas não dá para abraçar todas as irmãs. Ali no congresso dá para nós se abraçar, nós conversar, em nome do Senhor Jesus. Amém?
2: Amém. Glória a Deus, olha aí, viram como que nós estamos todas animadas aqui, ó, a irmã Eunice tá aqui, e eu tenho certeza que você do outro lado sentiu aí a presença de Jesus, né, sentiu aí a alegria da irmã Eunice, porque como a irmã Eunice falou...
1: Até a minha Bíblia é azul.
2: Glória a Deus, eu vi isso, irmã Eunice, eu dei uma olhada agora. Olha só, a irmã Eunice já veio preparada de Bíblia azul. Mas sabe, irmã Eunice, uma vez eu vi um testemunho ali na sede mesmo, de uma irmã, que ela estava indo para um congresso... E disse que a saia era preta pro congresso onde ela estava indo, na congregação dela. E disse que ela abriu o guarda-roupa e falou assim, Jesus, o senhor sabe que não é vaidade, não é nada, mas dá uma olhada nessas saias que eu tenho aqui, ó. O senhor tá sabendo que elas já estão bem batidinhas. Disse que ela abriu, sentou assim e ficou conversando com Jesus. Mãe Eunice, eu não tenho recordação se foi naquela mesma tarde ou na tarde seguinte. Ela ganhou... as saias que ela precisava para o congresso.
1: É, glória a
2: Deus. E é coisa linda. É. Quando a gente coloca diante do Senhor, Senhor, o senhor está vendo? Quem é? Imagine se um filho chegar para a senhora. Mãe, eu estou precisando. Se a senhora pode dar, por que, que a senhora vai reter?
1: Com certeza.
2: Agora você imagina o nosso Deus, que tem bênçãos, né?
1: Dono infinita, do ouro, dono da prata.
2: Dono do ouro da prata tem infinitamente mais do que nós podemos imaginar.
1: Certeza.
2: Imagine esse nosso Deus, então, irmã Eunice. Né? Como a senhora falou, nós temos que estar com a nossa fé afiada mesmo, né? Nós precisamos colocar nossa fé em ação para ver o mover do Senhor. Porque sem fé é impossível agradar ao nosso
1: Verdade.
2: Deus. Né? Nós pedimos, mas nós precisamos ter fé naquilo que nós estamos pedindo. Nós já temos que pedir e agradecer, como na pregação de ontem,
1: de
2: né, irmã Eunice?
1: Sim, já faz o culto de ação e graça logo.
2: Ah, já estou fazendo. Ó, irmã Eunice, o meu culto de ação e graça já começa sexta-feira.
1: Glória a Deus.
2: Vanessa?
3: É isso aí, isso mesmo.
1: Glória a Deus.
3: Já vamos começar a se esquentar em casa de manhã. Já coloca os hinos aí, os louvor. Já adianta tudo para quando der 18 horas você tá pronta.
0: Mas sabe, Vanessa, ontem eu falei assim, eu tava lá na sede, né? E todas as outras congregações que também tiveram a ceia ontem, já saímos fortalecidos ali, né, Vanessa? Ali nós já saímos fortalecidos, ó. Já ceiamos, quer dizer que nós estamos com um

0: toda a força aí da presença do Senhor para estarmos aí no nosso congresso desse final de semana, durante esta semana. Às vezes, né, irmã Eunice, pode ser que venha alguns ataques, algumas retaliações, mas nós vamos permanecer firmes. Isso. Vamos fechar toda a brecha, tudo que os empecilhos que tiver, você vai passar em nome de Jesus, né? Porque Deus já desfez a lança, já quebrou todo o arco, em nome de Jesus. E essa semana já é uma semana que nós vamos glorificar o nome do Senhor.
1: Vamos ouvir um louvor aí, já voltamos.

0: Glória a Deus. Nós estamos muito felizes nessa tarde. Uma tarde abençoada que o Senhor nos concedeu, né? Vamos estar ouvindo um áudio aí?
1: A paz do Senhor. Aqui quem está falando é a Patrícia. Que Deus abençoe as nossas irmãs que estão aí na direção, na apresentação desse maravilhoso programa da Rádio Nova Mensagem. E hoje, aí na direção da UFATB, União Feminina das Assembleias de Deus de Telêmaco Borba. Estamos muito felizes, estamos animados, contando os dias para o nosso grande Congresso Geral da UFATB, que começa sexta-feira, dia 14, 15, 16 de agosto, e nós esperamos você e toda a sua família ali na Assembleia de Deus do Templo Central de Telêmaco Borba. Eu quero dizer para você, mulher, oh, aleluia, você que está me ouvindo, Deus tem uma palavra para você. Serão 3 dias de bênção, 3 dias que nós já estamos sentindo a glória do Senhor. Nós já estamos sentindo a presença dEle. E o Senhor vai falar com você. Em nome de Jesus, nós cremos que serão dias maravilhosos na presença do Senhor. Deus vai usar suas servas, o Senhor vai falar conosco. Vai ser tremendo esses dias. E nós esperamos você. Então se prepare essa semana. As mulheres de Telêmaco Borba estão orando, estão em consagração. E Deus vai fazer milagres neste congresso. Orai, xaramandaraba, suricantaramandaraba. Em nome de Jesus, eu creio e espero você. Aleluia. Que Deus abençoe as nossas irmãs que estão aí na apresentação. Um abraço.
0: Glória a Deus, aleluias. Vamos ouvir mais um trechinho de um louvor aqui que nós estaremos ali entoando ao Senhor nessas noites maravilhosas aí do nosso congresso. E na sequência, a poderosa palavra hoje pela irmã Eunice Moraes aqui, que estará sendo bênção, vaso de Deus.

0: Glória a Deus, nós devemos ser sempre gratos. E só passando também, minhas irmãs, meus irmãos que me ouvem, amanhã, né, a gente está tão empolgado com o nosso congresso que já estávamos quase deixando passar a nossa consagração de amanhã. Você é o nosso convidado, convidada para estar conosco ali na consagração. Amanhã, na direção da UFAD TB, nós estaremos ali consagrando ao Senhor, estaremos ali santificando as nossas vidas. Vamos ali jejuar, vamos estar na presença do Senhor. E se você falar, eu não vou porque eu não posso jejuar, vamos ali também, né, irmã Anícia? Vamos ali também, porque vai ser bênção. Amanhã, você que pode, vai estar ali conosco. Pensa que é bem pouquinho, é das 8 da manhã às 10h30. Amanhã não é o dia todo, né? Como nós temos a nossa última consagração do mês. Mas amanhã vamos estar ali. Pensa que é uma consagração que antecede o nosso congresso. Esteja ali conosco, você que pode, para a nossa consagração, a partir das 8 da manhã até às 10h30 da manhã, em nome de Jesus. E vamos para a poderosa palavra do Senhor.
1: Glória a Deus. Eu cumprimento novamente a todos com a paz do Senhor Jesus. Amém. Vamos ler Abacuque, capítulo 3, verso 17, 18 e 19. Esse versículo veio no meu coração quando eu vi o convite da Vanessa de manhã para mim vir aqui na rádio. Aí o Senhor falou no meu coração, Abacuque 3, 17 em diante, que diz assim: porquanto, ainda que a figueira não floresça, nem haja fruto na vide, o produto da oliveira minta, e os campos não produzam mantimento, as ovelhas da malhada sejam arrebatadas, e nos currais não haja vaca. Todavia eu me alegrarei no Senhor, exultarei no Deus da minha salvação. Jeová, o Senhor, é a minha força, e fará os meus pés como os das servas, e me fará andar sobre as minhas alturas. Louvado seja o nome do Senhor Jesus. Nós vemos aqui que o propósito do profeta estava, ele que estava querendo dizer para nós: venha o que vier, ele se regozijará, ele estará salvo na presença do Senhor, e quando tudo passar, ele vai ser trazido ao lar do Senhor, o seu Deus. Né? Então ele tinha esperança. Ele tinha esperança. E a Bíblia diz: alegrai-vos na esperança. Alegrai-vos na esperança. Sede paciente na tribulação e perseverai na oração. Então eu vim aqui, o Senhor colocava no meu coração essa palavra: ainda que tudo me falte, todavia eu me alegrarei no Senhor. Estamos vivendo o dia em que o ladrão da alegria está tentando roubar a alegria do povo de Deus. E muitos estão dando ouvido à voz do opressor. E muitos estão perdendo a alegria de salvação. Muitos estão perdendo

vivendo a alegria de dias melhores. Muitos estão dando ouvido à voz do roubador. O roubador da alegria, ele anda por aí, tentando roubar a alegria de muitos. A alegria de viver, a alegria de servir ao Senhor. Como nós temos visto, pessoas que têm tirado suas próprias vidas. E não é só fora da igreja, não. Dentro da igreja, nós temos visto. Infelizmente. Porque o ladrão que veio matar, roubar e destruir, tentou tirar a alegria de salvação. Tentou tirar a alegria de vida eterna. Tentou tirar a alegria da vitória. E nessa tarde eu vim dizer para você, não deixe o ladrão roubar a tua alegria. Porque a alegria do Senhor é a nossa força. É em nós estarmos alegres com o Senhor. E sabemos que o Senhor está alegre com nós, é que nos dá força para vencermos. A Bíblia diz, regozijai-vos sempre. Regozijai-vos sempre. Se alegre. Se alegre. Se fortaleça no Senhor. Só em estarmos vivos, meus irmãos, aí você que está ouvindo, a Bíblia diz no Salmo 118, 24, este é o dia que fez o Senhor, regozijemo-nos e alegremos nele. Só em você abrir os teus olhos e ver ou o dia com sol, ou nublado, ou com chuva, já é motivo de agradecer a Deus. Já é motivo de se alegrar. Eu estou vivo. Eu estou vivo. Eu estou vivo, estou fortalecido pelo Senhor. Deitei, dormi, acordei, porque o Senhor me sustentou. É motivo de nós nos alegrarmos, irmãos. Eu sei que todos nós, não é só você não, é eu, é todos nós, passamos por dias difíceis, passamos por dias, às vezes, com muita dificuldade. Mas nós não podemos perder a alegria. Porque quando a gente perde a alegria, a gente desanima. Quando a gente perde a certeza de que haverá dias melhores para nós, a gente perde tudo. E o Senhor falava assim no meu coração, muitos estão perdendo a alegria de ir na minha casa, estão perdendo a alegria de me servir, estão perdendo a alegria de me adorar, porque ainda não viu resposta para as suas orações, mas há um tempo determinado para todas as coisas. E o tempo de cantar vai chegar para você. O tempo de cantar vai chegar para você. Cante com lágrima. Porque vai chegar o dia que você vai cantar com lágrima de alegria. O roubador da alegria, ele anda aí, ó. Sabe? Dizendo que você não vai vencer. Dizendo que fulano é mais bonita que você. Até isso veio na minha mente. Eu sei que esse tem um endereço certo para você nessa tarde. Alguém já disse assim, ah, mas fulana é mais bonita que você. Nem se preocupe com isso, porque você é lindona. Você é única. Sabia que cada uma de nós somos única? Cada uma de nós temos uma beleza diferente? Cada uma de nós temos uma beleza diferente. Deus nos formou com carinho. Deus nos formou... Somos privilegiadas. Não importa. Um tem o cabelo liso, outro tem o cabelo cacheado, outro não tem nem cabelo. Mas é assim que o Senhor quis. Se alegre. Se alegre. Se alegre na presença de Deus. Se alegre você que está triste aí. Você que está triste, que está preocupado, que está abatida, que não consegue ver a saída. Há uma saída no fim desse túnel que você está passando. E a saída é Jesus. Se alegre. Já começa a cantar o hino da vitória. Olha, eu gosto muito de cantar aquele hino de Lázaro. Vou passando pela prova dando glória a Deus, glória a Deus. Aí o inimigo fica doido. Sabia que ele fica doido? Mas, meu Deus, eu estou catucando essa mulher. Eu estou colocando problema para essa mulher. E essa mulher está cantando e está dizendo que está passando pela prova dando glória a Deus. Glória a Deus. Confunda o inimigo. Não deixe ele te confundir. Não deixe ele te confundir, não. Não deixe ele te confundir, não. Você é eleita, você é escolhida. Você é a menina dos olhos de Deus. Se alegre na presença de Deus.

Deus, se alegre. Se alegre na presença de Deus. Efésios 5, 10, 11 diz: quanto ao mais, sede fortalecido no Senhor e na força do seu poder, revestivo de toda a armadura de Deus, para poder de ficar firme contra a cilada do diabo. Se revista do Senhor, se revista da glória de Deus. A gente estava conversando no início aqui e veio na minha mente.

você está bem comigo e eu estar bem contigo. É isso que faz diferença nos lugares que você chega. É a tua alegria. É a tua alegria que contagia, que alegra, que aumenta a fé. A alegria do Senhor é a nossa força. A alegria do Senhor é a nossa força. Alegre-se na esperança. Alegre-se na esperança. Há uma bênção preparada para nós. Há uma vitória alcançada para nós alcançarmos. O salmista ele disse, ainda que me falte tudo aqui, eu me alegrarei no Senhor, porque o Senhor me colocará acima dos problemas. O Senhor me colocará acima das dificuldades. O Senhor vai me ajudar e eu vou passar cantando, adorando. Levante essa cabeça, minha irmã. Levante essa cabeça, minha irmã. Olhe para o alto, porque é de lá que vem o teu socorro. Talvez você buscou alegria em tanta coisa. Talvez você está buscando alegria em tanta coisa. Mas a verdadeira alegria tem aquele que tem Jesus no coração. Aquele que confia que o Senhor é refúgio, fortaleza, socorro presente na hora da angústia. Alegra teu coração nessa tarde. Fala para esse roubador aí, vai embora. Sai daqui, diabo. Porque a alegria do Senhor é a minha força. O inimigo, ele vem, astuto. Ele vem, astuto, pensa que não é? Tem um hino de Tales que diz assim, todo dia o pecado vem. Todo dia o pecado vem, mas eu escolho Deus. Mas eu escolho Deus. Eu escolho ser amigo de Deus. Quantas aflições... Quantas coisas eu já passei, eu sei que você também já passou, mas a cada dia nós temos que meditar no Salmo 103. Irmãos, eu gosto muito desse Salmo 103. Porque é Ele quem perdoa as tuas iniquidades, que sara as tuas enfermidades e que redime a tua vida da perdição, de sorte que a tua mocidade se renova como águia. A águia, ela voa alto. A águia, do alto, ela consegue enxergar o seu alvo aqui na terra. Tem a visão de águia. Tem a visão de águia. O Senhor diz, clama a mim que eu vou te responder. E vou mostrar para você coisas grandes e firmes que ainda tu não sabe. Não deixe o roubador de alegria roubar a tua alegria, não. Mas que você possa sentir a alegria do Senhor aí no teu coração nessa tarde. Muitas vezes nós cantamos aquele hino. Há um canto novo no meu ser. É a voz do meu Jesus. Há um novo canto. Jesus já colocou um novo cântico na tua boca. Um cântico de bênção, um cântico de vitória. Não deixe que o inimigo coloque cântico de derrota, porque você não é derrotado. Você pode ser perseguido, angustiado, mas derrotado jamais. Porque derrotado está o inimigo. E ele já está debaixo dos pés do Senhor. Ele já está debaixo dos teus pés, porque Jesus já determinou a tua vitória. Você só precisa crer. Você só precisa crer. Porque buscai ao Senhor e a sua força. Busque o Senhor e a sua força. Você não tem muita força, Ele sabe. Mas Ele nessa tarde renova as tuas forças. Ele nessa tarde ele abre os teus olhos espirituais. Para que você veja que maior é o Senhor que está contigo do que aquele que está te afligindo. Assim como ele fez com aquele profeta. Aí o servo do profeta vem, Senhor, tem carros e cavaleiros aí. E agora nós estamos cercados. Aí o profeta orou e disse, Senhor, abra os olhos dele. Para que ele veja que maior é o exército do Senhor que está conosco. Alegra teu coração. Alegra teu coração, alegra, alegrai-vos, regozijai-vos, porque esse dia o Senhor fez e fez o dia para a tua vitória. A gente já tem que cantar, acordar cantando o hino de vitória.

0: vitória, irmão. Já cantar o hino da vitória. É claro que nem todo dia é sabor de mel, não. Não vem dizer que todo dia é sabor de mel, que nem não. Tem dia que a gente come aí uns docinhos meio amargos aí, um docinho de jiló, uma coisinha assim, né? Mas a certeza da vitória alegra o nosso coração. A certeza da vitória alegra o nosso coração. E que essa certeza entre hoje no teu coração. Essa certeza de vitória. Nada está perdido. Aquilo que é colocado na mão do Senhor não está perdido. Aquilo que você coloca diante de Deus em oração não está perdido. A salvação da tua família não está perdida. A porta de emprego que você está procurando não está perdida. Não! Na hora certa, Deus vai bradar e vai te dar vitória. Se alegre. O Senhor disse para Daniel: Daniel, desde o primeiro dia em que tu colocou no teu coração em buscar a Deus, são ouvidas as tuas orações. Mas houve uma guerra no céu. Eu precisei de reforço. Mas hoje está aqui a tua vitória. Está tendo guerra, minhas irmãs no céu. Está tendo guerra. Mas o Senhor já mandou reforço. Já mandou reforço para você. Alegra teu coração. Alegra teu coração. Canta um cântico novo, canta um cântico de vitória, canta um canto de vitória. Já amanhece dizendo, cantando, Senhor, te agradeço, meu Senhor. Já começa agradecendo, porque cadeias são abertas, grilhões são quebrados, cadeados são quebrados. Quando você dá um aleluia dentro da tua casa, quando você dá um glória a Deus dentro da tua casa, o demônio sai correndo, ele tem que sair. Ele tem que sair. E a alegria, a atmosfera muda. Fica uma atmosfera de alegria. Atmosfera de alegria. Eu sei que essa palavra é para todos nós, mas tem o endereço certo. O Senhor colocou no meu coração. Ainda que a figueira não floresça, não haja fruto na vide, o produto da oliveira minta, não haja vaca no. Todavia, eu me alegrarei no Senhor, porque é o Senhor quem vai me dar a vitória, é o Senhor que vai me dar a cura, é o Senhor que vai me dar novas experiências através disso que eu estou passando. É a alegria do Senhor que não pode faltar na tua vida, é a alegria do Senhor, é o teu sorriso, é o teu sorriso. Que faz o Espírito Santo entrar em outros corações e dar certeza também de vitória. Adore, exalte, glorifique. Eu sei que passar a prova é difícil. Se eu for contar para vocês aqui, a minha história dá um filme de bang-bang, dá um filme de, sabe, de
1: De
0: comédia,
1: aventura.
0: dá um filme de aventura. Olha, mas em todas essas passagens, Jesus estava comigo.
1: Glória a Deus.
0: E a alegria não me faltou. Eu não só cantava quando a geladeira estava cheia de iogurte, não. Quando não tinha nem água, eu cantava também.
1: Glória a Deus.
0: Porque Jó disse: Eu sei que o meu Redentor vive. E ele vai se levantar.
1: Glória a
0: E ele
1: Deus.
0: vai me dar vitória. Então
1: Amém.
0: já cante o hino da vitória, em nome do Senhor Jesus. Amém.
1: Amém, glória a Deus. Olha aí, ó, desde nós estamos falando, né, mãe Eunice, nós tínhamos comentado, né, fazer o culto aí de ação de graça, culto da vitória. Olha só a palavra confirmando. Vamos nos alegrar no Senhor, no Deus da nossa salvação. E Vanessa, nós chegamos aqui tão entusiasmadas, tão felizes, né, por
0: Aí,
1: tudo
0: falando,
1: quanto o Senhor tem feito, né,
0: falando, falando.
1: falando, e esquecemos de deixar um recado importantíssimo, né? A
0: Verdade.
1: nossa pastora Eunice. Ela não pôde estar aqui hoje porque ela está em viagem, teve um compromisso fora, né? Ela e a Paloma estão fora, por isso a falta dela estar aqui conosco hoje, né? Então ela está justificando a ausência dela, que não pôde estar aqui conosco na tarde de hoje. Mas amanhã ela estará na consagração,
0: Sim,
1: Vanessa.
0: nome de
1: Ela
0: Jesus.
1: falou que amanhã, sem falta, ela estará na consagração, ó, na programação, né? Eu já estou na programação. Ela estará na consagração. Ela teve um compromisso aí fora, então ela precisou hoje se ausentar. mas amanhã ela estará conosco, né? Ela teve esse motivo, teve que se ausentar mesmo, né? Ela foi ali, ainda falando assim, nossa, que ela gostaria muito de estar na rádio hoje, até mesmo porque já antecede o nosso, né, o nosso congresso, mas por motivo maior ela não está aqui. Deus abençoe a vida da nossa pastora, da Paloma, do pastor Gustavo, de toda essa família, em nome de Jesus. E amanhã estaremos juntos ali, né, Vanessa?
2: Sim,
1: na consagração. Tem recadinho, Vanessa?
2: Tem bastante recadinhos aqui. O irmão Juliano Ferreira, paz do Senhor. Jesus, eu estava dirigindo aqui, tive que parar o carro. A presença de Deus invadiu o ambiente. Glória, Deus abençoe Deus. Vocês por esse programa maravilhoso. Amém, amém, irmão Juliano. Esse aí é um gostinho do que Deus vai fazer no congresso, em nome de Jesus. Eu creio. Nós temos orado, apresentado a Deus. A irmã Tereza também mandou mensagem aqui, pedindo oração por uma porta aberta. E que palavra maravilhosa. O irmão Wilson Ortiz está na escuta. A irmã Maria de Fátima, paz do Senhor, estou na programação ouvindo aqui de José Lacerda. A festa das irmãs vai ser bênção todos os dias, vão estar lindo. Amo azul, ela disse que ama azul. Deus abençoe, irmãs. O irmão Paulo pedindo oração por porta de emprego. A irmã Suzana da Casa Bela pedindo oração por sua neta. O irmão Sidney Barros, que está nos ouvindo lá de Brusque, Santa Catarina. Deus abençoe a todos, em nome de Jesus. O irmão Ademir está pedindo oração para ele, que ele está fazendo aniversário hoje. Vamos estar, e ele pede para que Deus venha abrir uma porta de emprego para ele. Vamos estar orando, irmão Ademir, e orando a Deus, apresentando esta porta e pela sua anos de vida que o senhor está fazendo aniversário. Deus abençoe em nome de Jesus. E várias irmãs aqui que estão na escuta, a irmã Josi dizendo glória a Deus, a irmã Miriam Vaz na escuta. Que palavra maravilhosa, serão dias de gratidão, muita glória do céu, eu creio, estamos orando. Deus honrará cada oração, cada lágrima, cada jejum, cada entrega. Se alegremos, irmãs, e alegrar no Senhor os dias de trabalho, mas a graça do Senhor venceremos. Amém. No nome de Jesus, Miriam. Eu creio em nome de Jesus. Deus fará coisas extraordinárias, porque nós estamos buscando a Ele, estamos na presença dEle.
1: Amém. Glória a Deus. Vamos tirar esse tempinho ainda que nos restam para a irmã Eunice estar orando, irmã Eunice.
0: Senhor nosso Deus, nosso Pai, Pai querido, Pai amado, glorificado, exaltado é o teu santo nome. Meu Deus, em nome do Senhor Jesus, Pai, são tantos os pedidos de oração para uma porta de emprego, Senhor. Tu és aquele que abre e ninguém fecha, Senhor. Vai ao encontro da necessidade desse teu servo, dessa tua serva, que precisa de uma porta de emprego, Senhor. Abra as portas, Pai. Glorifica teu nome, meu Pai, nessa, Senhor, necessidade do teu servo, Senhor, e da tua serva, Senhor. Vai ao encontro daqueles que estão enfermos também, Senhor. Tocando agora, repreendendo as enfermidades, repreendendo todo o mal, Senhor. Pai, vai jogando por terra todo o levante do inimigo, Senhor, Pai querido, Deus poderoso, Deus de maravilha, Deus de misericórdia, reveste nós com as tuas armaduras, Senhor, nos cobre com o teu sangue, essa alfade de bebê, Senhor, que nós possamos te adorar, te louvar nesses três dias que vai ter de congresso, que o Senhor guarde as pregadoras, Pai, guarda, Senhor, embaixo do teu sangue, a vida das tuas filhas, meu Senhor da glória, guarda a sua família também. Dá cobertura para as famílias de cada uma delas, ó Pai. Dá cobertura também para nossas famílias também, Senhor. Pai amado Deus, que Deus poderoso, que haja sempre em nós um coração grato para te adorar, para te louvar, para te bendizer, Senhor da glória, porque tu és o Deus da multiplicação, tu és o Deus da provisão e da providência. Ah, Senhor da glória, Senhor poderoso, Deus de maravilha, Deus de misericórdia, que nessa tarde, Senhor, o doce Espírito Santo, o Consolador amado, que ficou conosco para nos fortalecer, nos ajudar. Fortaleça, Senhor, fortaleça, Espírito Santo. Fortaleça essa vida que está cansada, que está desanimada. Dá um ânimo, Senhor. Dá ânimo para ele, dá ânimo para ela, para que elas possam contemplar, Senhor, a beleza da tua formosura e contemplar já a vitória, Pai. Contemplar já a vitória, Senhor. Porque a tua palavra diz, Senhor, que nós somos mais do que vencedores. Que nem a morte, nem a vida, nem a potestade, nada, Nada pode nos separar do teu amor, Senhor, porque o Senhor nos amou primeiro, e esse amor vive, e esse amor reina, e esse amor está derramado em nossos corações,

0: através do teu Espírito Santo, Pai querido, Deus poderoso, manifesta a tua glória, abençoe cada ouvinte, cada lá agora, Senhor, cada lá agora seja abençoado, com a bênção da provisão, com a bênção da providência, com a bênção da saúde, da restauração, da restituição, que cada lá agora seja alcançado através das bênçãos que o Senhor tem preparado para cada um de nós. Pai querido, nós te adoramos e te louvamos no nome do Senhor Jesus e abençoa, Pai, todos aqueles que fizeram aniversário até o dia de hoje, que faz aniversário hoje. Senhor, dá uma bênção especial para cada um, em nome de Jesus. Amém.
1: E nós ficamos por aqui, né, Vanessa e Mãe Eunice, dizendo...
2: A paz do Senhor!

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Graças e paz, queridos amados, diletos ouvintes, com muito carinho e satisfação que novamente nós estamos adentrando aqui através do vosso receptor. Quem vos saúda neste dia é o pastor Isaú Rodrigo, sou pastor da comunidade Embaixadora de Cristo. Esse é o programa Rei Sacerdote da comunidade Embaixadora de Cristo. E uma alegria contínua de estarmos aqui, passar um momento de adoração, louvor, ministração da palavra do Senhor. Quero oferecer essa programação a todos vocês que sempre estão em sintonia conosco nesta programação. Eu louvo a Deus por tudo aquilo que Ele é, por tudo aquilo que Ele tem feito nas nossas vidas e através das nossas vidas. Quero mandar um abraço a todos os aniversariantes do dia, do mês, a todas as famílias que sempre estão conectadas conosco, aos nossos queridos irmãos, a todas as famílias Embaixadores de Cristo. Eu também quero mandar um abraço muito especial para a nossas princesinhas que estão completando mais um ano de existência, a nossa querida Emanuele e Gabriela, são as nossas irmãzinhas gêmeas, família Timóteo, as filhinhas do Josney e a Gislaine, e também mandar um abraço para a Vitória, mas a Emanuele e a Gabriela estão fazendo hoje o 11º aninho, são nossas gêmeas ali da comunidade Embaixadora de Cristo.

Nós queremos declarar o melhor de Deus na vida de cada um de vocês, filha, que Deus dê muitos anos de vida com saúde, com alegria, com paz, com felicidade, que as promessas de Deus vão se cumprir na vida de cada um de vocês. Nós, para nós, uma alegria estar aqui, quero oferecer toda essa programação para você em nome de Jesus e quero também oferecer a minha esposa, que sempre está em sintonia conosco, a oferecer a minhas irmãs, a Lincastro, a todos meus sobrinhos, toda a minha família, que o Espírito Santo de Deus, a graça de Deus, o favor de Deus esteja operando na vida de todos nossos queridos amados. Eu quero declarar um dia de paz, um dia de alegria, um dia de felicidade, um dia de comunhão. Quero declarar que as promessas que Deus tem nas suas vidas, ela vai ser concretizada. Esse é um momento tão gostoso, tão especial que nós estamos aqui. E nesta tarde eu já quero oferecer uma faixa musical aqui para nossos queridos amados que estão em sintonia. Vamos ouvir aí o CD do meu filho Rondi Freita, o Ministério Tequiá, para honra e louvor e adoração do nosso Deus, em nome do Senhor Jesus. Vamos ouvir uma melodia.

Louvado seja o nome do Senhor. Estamos oferecendo essa programação a todos os nossos queridos diletos ouvintes e de uma maneira muito especial a nossas gêmeas, a Emanuele e Gabriele, por 11º ano de existência. Que Deus abençoe ricamente, são as filhinhas de coração, juntamente com a Vitória, que esse dia fez 13 anos também. E nós louvamos a Deus pela família Timóteo, pela graça, por Deus dar esses filhos maravilhosos. E eu sempre testemunho que a Gislaine, quando ela chegou na comunidade Embaixador de Cristo, ela tinha um diagnóstico, ela não podia ser mãe. E nós liberamos uma palavra para ela, para o Josnei. Logo em seguida, ela engravidou da Vitória. E um dia eu estava atendendo o gabinete pastoral. E ela chegou lá com a Vitória, alegre, feliz, no braço. Eu perguntei para ela, você quer mais filho, Gislaine? Ela falou, só se Deus me der dois. Eu liberei uma palavra, então Deus vai te surpreender. E logo em seguida, ela engravidou e aí realmente veio duas gêmeas, são a Emanuele e a Gabriele. Hoje elas estão completando o 11º ano de existência. Nós louvamos a Deus por essas vidas, por essas meninas tão amadas, tão queridas. São as princesinhas de Jesus. São minhas filhas de coração. A gente ama muito essa família, como todos os membros da comunidade, todos os irmãos, família, tantas pessoas. E Deus me deu a graça de orar por tantos homens e mulheres que não podiam ser pais. E hoje a gente vê como Deus alegra, como o Senhor tem se manifestado na vida dessas famílias. É um privilégio que Deus tem para nós, é uma alegria muito grande de sabermos do amor de Deus, da gratidão de Deus ouvir o nosso clamor, ouvir as nossas súplicas. E eu só tenho que agradecê-lo a todos nossos queridos, amados e diletos ouvintes. Eu quero também oferecer ao nosso irmão ali, o Sidney, ali em Brusque, sempre está em sintonia conosco, que Deus o abençoe ricamente sua vida, Sid. Aos nossos pastores que nós temos, muitos lugares que nós temos passado, e sempre os irmãos ouvindo as programações da Aqui Rei Sacerdote, toda segunda-feira, às 14 horas. E também os irmãos ali de Joaquim Tavro, Nilton, Tatiana, sempre estão em sintonia conosco também. Muitos queridos, amados, ali na Inglaterra, em muitos lugares onde que Deus tem nos dado o privilégio de estarmos vivendo ali no Paraguai, passando, ministrando, levando a palavra do Senhor a todos nossos queridos, para a honra e glória do nome do Senhor. Nós temos aviso agora do nosso patrocínio, depois, logo em seguida, eu gostaria de estar já trazendo uma palavra aos corações.

orações de todos aqueles que estão em sintonia conosco. Eu vim aqui, o propósito de nós estarmos aqui para pregar a palavra, ensinar a palavra, ministrar a palavra, declarar a palavra do Senhor para a honra e glória do nome do Senhor Jesus. Opa, Então, eu gostaria de deixar um pensamento a todos vocês que estão em sintonia conosco. Vamos ler um texto da palavra do Senhor aqui. E eu quero liberar uma palavra de paz, uma palavra de vida, uma palavra de restauração a todos os irmãos. Há um texto aqui, eu quero também, né? Eu não posso deixar de... Ontem foi o Dia dos Pais, né? Hoje muitos pais estão em sintonia conosco. Que Deus esteja agraciando todos os nossos queridos, os pais que estão em sintonia conosco. Muitos não têm seu pai, mas já partiram para a glória com o Senhor, mas nós temos o nosso Pai eterno, Cristo Jesus, o nosso Senhor de toda honra e glória. Nós louvamos e adoramos o nome do nosso Deus. Eu gostaria de deixar um pensamento aqui para todos vocês que sempre estão em sintonia conosco, e eu quero colocar sobre a unção para a cura. Nós temos visto Deus fazer tantos milagres, tantas maravilhas, mas quando você visita os postos de saúde, você visita as clínicas, você visita os hospitais, você visita muitos lugares, né? E você vê um índice muito grande de pessoas enfermas, pessoas doentes. Eu estive tempo atrás ali no hospital e eu vi a dificuldade aonde que não tinha leito para as pessoas serem internadas. E muitas vezes nós temos visto aqui até os noticiários da nossa cidade, que ali no próprio PAN, muitas vezes as pessoas doentes têm que ficar dentro, numa ambulância, numa maca, porque não tem lugar para colocar tantas pessoas enfermas. Isso preocupa, nós sabemos, louvamos a Deus pelos médicos, pelos profissionais de saúde, né? Eu creio que pessoas que são incansáveis em cumprir a sua missão. Mas, no outro lado, nós temos respaldo à palavra de Deus de nós desfrutar de uma saúde divina, de vivermos uma saúde plena, saúde física, saúde emocional, saúde espiritual. E nós sabemos que Deus, ele se manifesta através da sua palavra. A fé vem através de ouvir a palavra do Senhor. E eu quero deixar um pensamento aqui para todos vocês que estão em sintonia conosco, para que o Espírito Santo de Deus toque poderosamente sobre a sua vida. Quero mandar um abraço também à nossa irmã, a pastora Andréia, a nossa irmã Bruna, a Gislaine, a pastora Gislaine, todo o pessoal que está nos assistindo a nossa live aqui. Hoje é mais a minha live do Facebook, porque nosso querido Leandro, que sempre está nos ajudando na mídia, está viajando. Mas, graças a Deus, estamos aqui improvisando e fazendo as coisas e pregando. Sei que tem muitos que estão nos ouvindo através dos receptores, dos seus rádios, né? E a gente louva a Deus pela vida desse querido. Mas eu quero deixar um pensamento aqui. Eu coloquei a unção para a cura, o tema desse pensamento. Há um texto em Deuteronômio, no capítulo 34, versículo 7, que diz assim: ora, Moisés, da idade de 120 anos, quando morreu, e seus olhos nunca se escureceram, nem perdeu o seu vigor. Amém. O texto está falando aqui que Moisés, né, um homem bem conhecido da palavra de Deus, esse homem chegou a 120 anos de idade. A Bíblia diz que os olhos deles estavam nítidos, perfeitos, e era um homem que tinha muito vigor. Ele nem perdeu o seu vigor, a palavra do Senhor diz. E quando nós olhamos para um texto como esse aqui, nós podemos fazer algumas reflexões das nossas vidas, daquilo que Deus é. A Bíblia diz que Deus não faz acepções de pessoas, mas eu sempre falo que Deus faz acepções de atitude de pessoa. Então eu sei que a rota de cura é para a saúde de todos nós. Tudo isso que nós temos direito no corpo de Cristo, de manifestar a saúde, onde que nós vemos tantos hospitais, tantas clínicas, tantos lugares que não tem leito, vemos tantas pessoas enfermas, mas quando nós olhamos à luz da palavra, nós podemos desfrutar daquilo que Jesus já fez por nós na cruz do Calvário. Todos nós temos o direito à saúde divina, todos nós temos direito a uma saúde emocional, todos nós temos direito a uma saúde biológica. O Salmo 91 diz assim:

fala sobre uma vida longa, no 91:16, fortalei com longura de dia e lhe mostrarei a minha salvação. Com longuíssimos dias mostrarei a minha salvação. Este é o nosso respaldo bíblico, que todos nós precisamos. Eu tenho visto Deus fazer tantas curas, tantos milagres. Hoje eu mesmo estava testemunhando, quando estive agora no final do ano ali no Rio Grande do Sul, eu tive o privilégio de orar para um rapaz, menos de 40 anos, pé dele tudo atrofiado, as pernas, os ossos ali, ele usando os aparelhos, e eu falei para ele, rapaz, Deus está falando comigo que se você crer, tira esses aparelhos e comece a caminhar. E ele saiu ali com os aparelhos, andando com os aparelhos, sentou numa cadeira e de repente começou a tirar os aparelhos. Simplesmente Deus endireitou os pés dele e saiu caminhando com os aparelhos na mão. De repente veio uma senhora, uma jovem senhora, 20 e poucos anos, acho que 25, 26 anos, e ela tinha perdido uma vista, mas ela nem me pediu para me orar pelos olhos dela. Ela pediu para um outro problema de saúde. Eu coloquei a mão no ombro dela, a hora que eu coloquei minha mão no ombro dela, simplesmente aquele olho que era seco, voltou normal, igualzinho o outro dela, enxergando perfeitamente. Então nós sabemos que o nosso Deus, um Deus que te sara, um Deus que te cura, Isaías 53:4 diz assim, verdadeiramente ele tomou sobre si as nossas enfermidades, as nossas dores levou sobre si, e nós reputar por aflito e ferido de Deus e oprimido, mas ele foi ferido por causa das nossas transgressões e moído por causa das nossas iniquidades. O castigo que nos traz a paz estava sobre ele, e pelas suas pisaduras nós fomos sarados. A Bíblia está dizendo que através do sofrimento, quando Jesus foi crucificado na cruz do Calvário, ele não levou somente nosso pecado, as nossas maldições, mas ele tomou sobre si todas as nossas dores, todas as nossas enfermidades e todas as nossas iniquidades. Então todos nós temos esse direito de cura divina. Esse é o nosso respaldo bíblico. Não naquilo que o mundo quer colocar para nós. Por isso que nós precisamos entender, quando nós lemos, por exemplo, Romanos 12:1, fala de nós termos um culto racional. A palavra do Senhor diz assim, irmãos, pela compaixão de Deus, Romanos 12:1 diz assim, rogo, pois, irmãos, pela compaixão de Deus, que apresentei os vossos corpos como sacrifício vivo, santo, agradável, a Deus que é o vosso culto racional. E não sede conformado com este mundo, mas sede transformado pela renovação do vosso entendimento, para que experimentei qual seja a boa, agradável e perfeita vontade de Deus. O texto diz assim que nós não devemos ter que ter uma transformação na nossa mente, que nós não devemos nos conformar com este mundo aqui, para que nós possamos desfrutar daquilo que é bom, daquilo que é agradável, daquilo que é perfeito, da vontade de Deus. E uma das coisas que Deus tem para mim e para você é que nós possamos viver essa vida agradável, uma vida perfeita, uma vida cheia de graça, uma vida cheia de alegria. Nós possamos desfrutar daquilo que Jesus já fez na cruz do Calvário. Isso faz toda a diferença nas nossas vidas, através das nossas vidas. Porque quando a Bíblia diz que nós temos que cuidar do nosso corpo, prestar um culto racional ao nosso Deus, um culto com consciência, você acha que qual é o pai que vai ter o prazer de ver um filho ali doente, enfermo? Principalmente o nosso Pai Celestial ver uma pessoa doente, enferma, adorando, celebrando, glorificando o seu nome? É isso que o inimigo quer? Que nós chegamos na presença de Deus doente, enfermo, cansado, oprimido, depressivo. Deus não quer isso para nós, porque nós temos um respaldo na palavra de Deus de viver uma saúde plena, uma saúde divina. Nós precisamos apresentar o nosso corpo para Ele. Por isso nós precisamos confiar a Ele, servir a Deus com vigor, com saúde, com alegria, com paz. Em Provérbios 3:5 diz assim, confia no Senhor de todo o teu coração e não te estribe no teu próprio entendimento. Reconhece em todos os teus caminhos, ele endireitará as suas veredas. Nós precisamos construir uma mentalidade do reino de Deus sobre a nossa saúde. Isso vai mudar a sua saúde, isso vai mudar o sofrimento da sua vida. Veja isto que aqui foi antes da lei, quando Deus

Deus fala ali na sua palavra em Gênesis 6:3, diz assim: então disse o Senhor, não contendará o meu espírito para sempre com o homem, porque ele também é carne, porém os seus dias serão 120 anos. Quem que está falando, declarando que Deus falando assim, olha, não contentarei para sempre com o homem, porque o homem também ele é carne. Porém, os seus dias serão 120 anos. O que que Deus está dizendo para nós? Que eu e você, nós temos o direito de legal, assim como Moisés chegou aos 120 anos, com vigor, enxergando bem, com plena saúde, eu e você também podemos chegar a essa idade. Porque essa é uma palavra de Deus. Ah, mas eu prefiro pegar o Salmo que diz assim que depois dos 70 é cansaço e enfado. Então eu quero esta palavra para mim. Eu me conformo que eu vou viver uma vida limitada, uma vida doente, uma vida enferma. O que Deus fala aqui é antes da lei. Que ele diz assim que o tempo do homem, a estimativa de vida de um ser humano é para viver seus 120 anos. Só porque você chegou a uma certa idade, isso não significa que você precisa sofrer. O Espírito Santo pode suprir as nossas vidas em qualquer idade. Por isso a sua fé precisa agarrar isso. Deus não quer que você sofra. Você tem um unção dentro de você que pode mudar todas as coisas. Todos nós que um dia recebemos Jesus como Salvador, nós temos uma unção de cura dentro de nós, que pode mudar todas as coisas. Mas como assim, pastor? Se você ler lá em Romanos 8:11, o texto diz assim: e se o Espírito daquele que dentre os mortos ressuscitou Jesus habita em vós, aquele que dentre os mortos ressuscitou a Cristo também vivificará o vosso corpo mortais pelo seu Espírito que em vós habita. Ele está dizendo que o mesmo Espírito, que é o Espírito Santo, que ressuscitou Jesus dentre os mortos, ele habita dentro de nós, e se ele habita dentro de nós, ele tem esse poder para vivificar, nos dar vida o nosso corpo mortal. Então a palavra do Senhor diz, não é nem porque Jesus já levou na cruz do Calvário, ele já levou toda a doença, toda a nossa enfermidade, mas o texto vai muito mais além. Que o Espírito Santo, no momento que ele veio habitar dentro de mim, esse Espírito Santo, é o mesmo que ressuscitou Jesus, ele também tem poder de vivificar o nosso corpo mortal. Querido, isso é extraordinário. Nós não vivemos aqui só fisicamente, nós estamos aqui lidando com o mundo espiritual. Na esfera sobrenatural, qualquer coisa pode mudar a qualquer momento para nós. No espiritual, num piscar de olho, Deus muda a tua situação, a tua saúde. Num piscar de olho. Por isso o texto de Provérbios 6:5, confia no Senhor de todo o teu coração, não te estribe no teu próprio entendimento. Porque a nossa alma, ela trava, ela impede esse fruir do Espírito de Deus nas nossas vidas. O versículo 6 diz, reconhecendo em todos os teus caminhos, ele endireitará as tuas veredas. Não seja sábio teus próprios olhos, teme o Senhor a parte do mal. Isso será saúde para teu âmago e medula para os teus ossos. Então, quando você confia em Deus, confia na palavra, não fique nos teus pensamentos. Muitas vezes você olha um quadro, a tua alma, aquilo que você está ouvindo, aquilo que você está vendo, aquilo que você está sentindo, porque Deus, ele não opera através da nossa alma, ele opera através do nosso espírito. A nossa alma, ela precisa submeter o Espírito Santo. Por isso, se eu estou bem espiritualmente, isso vai refletir na minha alma e vai refletir no meu corpo. Porque se a minha alma estiver doente, o meu corpo vai refletir a doença, a enfermidade. Se o meu espírito está bem, isso reflete a saúde na minha alma e a saúde no meu físico também, porque nós somos ser trino, espírito, alma e corpo.
Então a Bíblia diz que isso, se você confiar de todo o teu coração ao Senhor, isso será saúde para o teu âmago. Algumas

fala para teu umbigo e medula para os teus ossos. Ou seja, o que que produz sangue, que é vida? A medula óssea. Então, quando nós cremos na palavra do Senhor, a medula óssea, ela produz vida para nós, saúde para nós. A doença e enfermidade tem atacado o corpo de Cristo. Para muitos, muita doença e enfermidade é coisa natural. É natural todo mundo estar doente. É natural todo mundo tomar remédio. Todos tomar remédio. É natural todo estar consultando continuamente. Então o corpo de Cristo não tem andado em revelação como deveria sobre seus corpos, sobre a sua longevidade de vida. Você pode viver uma vida com saúde regular aos seus 50, aos seus 60, 70. E se você viver uma vida regular, a tendência nossa é realmente nós vamos afundando. Se você não tiver esta revelação, na revelação eu tenho longos dias, a vida longa com saúde, você precisa ter esta revelação para a sua vida. Você não pode deixar o medo te governar. Você não pode deixar os relatórios dos médicos te governar a sua vida. Pastor, mas eu confio no meu médico, eu confio nas pessoas que estão. Louvado seja Deus pela vida dos nossos médicos, que também são instrumento de Deus para que as pessoas sejam tratadas, sejam curadas, tenha essa assessoria na sua vida. Nós louvamos pelos médicos, enfermeiros, só que Deus, ele pode curar, ele tem poder para nos curar. Se o Senhor falou para mim, se Deus fala que a nossa estimativa de vida é para viver uma vida de 120 anos, então nós precisamos viver uma vida, viver uma vida normal, mas uma vida de uma forma correta, com saúde, com vigor, com disposição. Porque se o teu médico chega um momento que ele tem o seu limite e diz, olha, o teu caso, o teu problema, não tem mais o que fazer. E aí você simplesmente vai aceitar isso. Mas só que o Senhor Jesus, a Bíblia diz que, quando você lê, por exemplo, lá em Deuteronômio 15:26, diz assim, o Senhor diz assim, se você atentamente ouvir, praticar a minha palavra, eu sou o Senhor Deus que te curo, Deus que te sara. Então nós sabemos que o nosso Deus é um Deus que pode. O Salmo 103:3 diz que se o nosso Deus é o Deus que perdoa todas as nossas iniquidades e sara todas as nossas enfermidades. Então nós temos biblicamente esse respaldo à palavra de Deus. Por isso a Bíblia diz que nós temos o texto que nós lemos em Romanos 12, que nós não devemos se conformar com este mundo, mas precisa dessa renovação, dessa metanoia na nossa mente. Nós precisamos ter essa mente. Agora, se nós podemos falar e crer em nome de Jesus, nós podemos dar uma virada nisso. Nós não podemos mendigar naquilo que é o nosso direito. É direito divino de você ter saúde, da sua libertação, de você viver uma vida de vitória e a paz, a alegria e a força do seu corpo com muito vigor. Deus quer que você tenha paz e descanso. Por isso a estimativa de Deus na vida de todos os seres humanos são de 120 dias. Aliás, 120 anos de dias, 120 anos. A minha pergunta é para você. Quantos de vocês têm confessado a viver 120 anos com saúde? Você tem confessado, porque a vida e a morte estão na tua língua, está bem claro lá em Provérbios 18, 21. Se você profetiza, você declara esta verdade na sua vida, isso é a palavra de Deus. Ninguém quer viver uma vida longa de forma errada. Não, chegar aos 120, aos 100 anos, 110 anos, num trapo, não. O que Deus tem para mim e para você é que nós possamos viver uma vida com vigor. Precisamos viver uma vida longa sim, mas de forma certa, com saúde, com vigor, com disposição. A minha tarefa é ensinar o corpo de Cristo a mudar isso. Eu sei que isso não muda da noite para o dia,
Porque muitas vezes nós fomos catequizados de uma forma errada. Porque o inimigo quer que seja normal você ter uma vida cheia de doença, cheia de enfermidade. Você não tem que ter nada disso. Eu quero declarar em sua vida uma vida longa, de unção longa de vida, que você esteja vestido de unção de vida longa e satisfeita este ano em sua vida, em nome de Jesus Cristo de Nazaré, porque Deus é fiel à sua palavra. Provérbios 4:4 diz assim: ele me ensinava e me dizia: retém o teu coração as minhas palavras e guarda os meus mandamentos e vive. Adquira sabedoria, adquira inteligência e não esqueça nem se aparte das palavras da minha boca. Não abandone a elas e te guardará e ama e ela te protegerá. Então o texto está dizendo que nós devemos tomar posse da palavra do Senhor, nós devemos guardar a palavra do Senhor, adquirir essa inteligência, não esquecer que as palavras de Deus não se apartem da nossa boca, que nós precisamos estarmos confessando, declarando a palavra do Senhor. Estamos falando de uma vida de sabedoria, de uma vida longa. Eu estou falando aquilo que Deus fala, creia naquilo que Deus falou, porque Deus não é um Deus mentiroso. Tudo que você precisa é crer na sua palavra. Nós precisamos crer. Por isso que a palavra do Senhor fala lá em Hebreus 11:1, ora, a fé é o firme fundamento das coisas que se esperam, e não a prova das coisas que não se veem. Nós precisamos viver em fé. A fé, ela vem pelo ouvir e ouvir a palavra de Deus. Então existe dois tipos de fé. A tua fé natural, que você saiu da tua casa, você vai para o teu trabalho, você volta para casa, você sai, você vai para a igreja, você vai no comércio. Essa é a tua fé natural. Mas aquela fé diante do obstáculo, diante da adversidade, diante de uma porta fechada, diante de uma doença, diante de um intempérie, esta fé, ela vem pelo ouvir e ouvir a palavra de Deus. Está bem claro em Romanos 10:17. De sorte que a fé pelo ouvir e ouvir a palavra de Deus. Ou seja, quando nós estamos ouvindo a palavra de Deus, é que nem um dínimo, o Espírito Santo vai fortalecendo o nosso espírito, e nós vamos chegar ao nível do varão perfeito e termos a mente de Cristo. Satanás, ele não quer que você saiba dessa verdade, aquilo que é prometido para você. Ele não pode tirar de você aquilo que... Mas ele procura enganar você. Ele sabe, se você crer, se você confia, se você tomar posse, se você recebe, não tem como ele tirar de você. Por isso ele procura enganar as pessoas naquilo que você não sabe. E aquilo que você não teve a ministração, a revelação, você não busca, você não desfruta. Como ministro da palavra do Senhor, estou declarando que qualquer doença, enfermidade, saia da sua vida agora em nome de Jesus Cristo de Nazaré. Eu estou dando uma ordem, seja doença, seja enfermidade, seja ansiedade, seja um problema espiritual, seja emocional, seja biológico, seja qual for essa seta, esse dardo que bate retirado em nome de Jesus. E nunca mais volte. Porque nós precisamos crer em... Porque o Senhor nos recompensa quando nós cremos, desfrutamos da sua palavra. No livro de Hebreus, no capítulo 11, versículo 6, diz assim: sem fé é impossível nós agradarmos a Deus. O texto diz assim: ora, sem fé é impossível agradar a Deus, porque é necessário que aquele que se aproxima de Deus creia que Ele existe e que é galardoador dos que o buscam. Ou seja, quando você crê em Deus, não só você recebe, alegre o Senhor, mas você vai receber os presentes que Deus tem para você. Para aqueles que buscam, Deus dá presente para aqueles que buscam. Você sabia disso? O que é galardão? São recompensa que Deus dá para cada um de nós. São presente que Deus dá para mim, para você. Além dele se alegrar, quando você crê nele, ainda ele vai dar presente, resposta, dádiva, as promessas que ele tem para nós. Então você não,
não tem fé para viver uma vida longa é porque você está vivendo

sendo como qualquer outra pessoa. Qualquer outra pessoa, se você não tem fé para viver muitos dias, muitos anos na face da terra, com saúde, com alegria, com vigor, com disposição, é porque você não tem fé que Deus possa. É que você não consegue crer que Deus possa fazer você se tornar uma pessoa comum como outra qualquer. Quando você, usando da sua vida, pode ser muitos. Quando você crê, olha o que diz em Provérbios 4:10. Diz assim: ouve, filho meu, aceita as minhas palavras, e se multiplicarão os anos da tua vida. Olha o que Deus está falando para filho meu. Você não é filho de Deus? Aceite as minhas palavras. Muitas vezes nós não aceitamos. Porque nos olhos humanos, na ótica humana, uma pessoa passou dos 60, 70 anos, ela já está aí com as malas prontas para o chamado do Senhor. Mas o texto diz assim: ouve, filho meu, aceita minhas palavras. O que Deus fala em Gênesis 6:3? Ele diz que o tempo do homem de existência na face da terra é 120 anos. Ele está falando com o seu corpo todos os dias. Então Deus está aí para isso, mas você vai ficar deitado no sofá, cruzado, braço esplêndido? Não. Faça exercício. Levante da cadeira, sente novamente, fortaleça os teus músculos. Não fique sentado 3 horas deitado no sofá. Levante, caminhe, faça alguma atividade, se alimente bem, tenha uma vida regrada diante do Senhor. Isso faz parte da nossa vida, isso faz parte da nossa condições de física também. Nós precisamos, muitas vezes as pessoas, quantas pessoas que estão ficando cega, pessoas que estão ficando atrofiada, pessoas que não conseguem mais caminhar, não tem força, não tem mais os pulmões fracos. Por quê? Porque não tem uma atividade, não faz uma caminhada, não faz um exercício, estão sofrendo, se acostuma a tomar remédio, medicamento, aonde que você poderia ter uma vida regrada, fazer uma caminhada, tem academia em todo que bairro hoje, e você não olha para isso. Quantas pessoas estão ficando cegas, poderia estar regulando a sua alimentação, fazendo um exercício, fazendo uma caminhada, mas ela se acomoda, e vai atrofiando, vai isso, o inimigo vai enganando as pessoas, que isso é normal de todo ser humano. Eu sei que muitos estão sendo confrontados, porque a Bíblia, ela nos confronta mesmo. Levante, caminhe, faça alguma coisa. Provérbios 4:20 diz assim, Provérbios 4:20 em diante diz assim: filho meu, atenta para minhas palavras, e as minhas razões inclina o teu ouvido, e não deixe apartar dos teus olhos, guarda no íntimo do teu coração, porque são vida para os que o acham, e saúde para todo o seu corpo. Então, quando eu e você ouvimos a palavra de Deus e colocamos em prática essa palavra, que o Senhor diz: não se aparte no teu coração, porque são vida para os que acham, e saúde para todo o teu corpo. O que nós estamos fazendo aqui neste momento? Estamos encontrando, estamos buscando, estamos examinando. Uma vez que você encontra a sua palavra, não fique mais desencorajado sobre os ataques do inimigo. Muitas vezes nós somos atacados pelo nosso adversário, uma seta. Muitas vezes o inimigo não pode colocar um demônio dentro de você, um espírito maligno, mas ele pode muitas vezes lançar uma seta no teu físico. E aí você precisa aprender a tomar posse da palavra do Senhor. Isso vai fazer toda a diferença na sua vida. Abri uma aspa aqui, eu estou com a minha irmã Aline Giordano, lá de Birgma, uma irmã querida lá que teve um encontro com Jesus, na primeira nossa saída lá no ano de 24, uma benção de Deus. Aline, você está nos assistindo aí, sou eu mesmo. Que Deus abençoe a sua vida. Uma pessoa desde os 13 anos até os 39 anos, nunca tinha entrado numa igreja cristã para ouvir a palavra de Deus. E um dia o Espírito Santo preparou, um dia que eu estive lá, e Deus usou a minha vida como instrumento. E ela teve um encontro com Jesus e uma bênção de Deus.
Louva a Deus pela tua vida.

médico e ninguém pôde curar a sua vida. Ninguém pôde fazer algo por ela. Mas quando ela ouviu falar de Jesus, e religiosamente falando, ela não poderia chegar aonde que estava Jesus, porque Jesus estava no meio de uma multidão. Uma pessoa com fluxo de sangue, ela tinha que ficar isolado. Muitas vezes a religião nos impede de nós desfrutar de tudo aquilo que Deus tem para nós. A religiosidade, o dogma religioso. Mas esta mulher ouviu falar de Jesus e ela diz assim: se eu apenas tocar em Jesus, eu sei que eu vou ficar curada. O que ela falou? Ela profetizou, ela declarou a cura. Eu sempre tenho ensinado, você ouve, você crê, você declara e aí você usufrui. Foi exatamente isso que ela fez. Ela ouviu falar de Jesus, ela creu naquilo que Jesus é, e ela declarou sobre a vida dela a cura da sua vida. E quando ela declarou a cura, automaticamente ela sentiu no seu corpo que ela foi curada. Então ela mesmo, aquilo que tem ensinado, seja o profeta da sua própria vida. Sabemos que nenhum médico pode fazer ao seu respeito algumas áreas. E ela foi curada por Jesus. Jesus Cristo continua curando. Lá em Hebreus 13:8 diz que ele ontem, hoje será eternamente. Talvez você está em uma situação como esta mulher. Deus está esperando por você agora, declare a sua cura e vida. Não aceite nenhuma doença hereditária. No nome de Jesus Cristo, você pode expulsar qualquer mal da sua vida, em nome de Jesus. Mas a sua fé precisa saber disso, a sua boca precisa dizer, a sua mente precisa dizer isso. Aquilo que Paulo escreve está bem claro em Romanos 10:8, diz assim: mas o que diz? A palavra está perto de ti, na tua boca, no teu coração, ou seja, espírito, esta palavra da fé que nós pregamos. Então não basta você somente ficar pensando, você precisa declarar, porque a vida e a morte está na tua língua. A palavra está perto de ti, está junto de ti, ela está na tua boca, porque a palavra de Deus no teu lábio é Deus falando, a mesma coisa, é Deus operando, e a palavra de Deus ela é viva e ela é eficaz. Então esta palavra da fé que nós pregamos, por isso nós precisamos treinar o nosso espírito, aquilo que está escrito em Provérbios 4:20, filho meu, atenta às minhas palavras e às minhas razões, inclina os teus ouvidos. Eu louvo a Deus pelos médicos, pelos enfermeiros, pelos doutores. Nós louvamos por esse povo, Senhor, o quanto eu creio que estão esgotados nos hospitais e são incansáveis. E nós temos visto nossa própria cidade aqui, muitas vezes as pessoas comentando, vai, não tem leito, está cheio. E nós muitas vezes não temos buscado a Deus, não temos parado para ouvir a palavra de Deus e declarar esta verdade nas nossas vidas. Eu louvo a Deus, eu sei que ninguém prega por aí que você pode viver 120 anos, mas eu estou pregando. Porque eu creio na palavra do Senhor. Eu sei que isso aqui não é pauta de mensagem de ninguém, mas eu estou falando. Eu creio nessa palavra. Eu creio, tenho vivenciado o sobrenatural de Deus. Eu tenho visto o paralítico andar, eu tenho visto o cego ouvir, ver, eu tenho visto o surdo ouvir, eu tenho visto pessoas sendo curadas, quantas pessoas curadas de câncer. Eu recebo áudio, eu gravo áudio diariamente, recebo áudio diariamente também dos testemunhos de pessoas que são curadas de lepra, de doença incurável, de câncer, de AIDS, de leucemia, de doenças tuberculose, tantas doenças graves. E você pergunta, é você que faz isso? Não, nem longe de mim isso aí. Quem faz isso é Jesus. É Ele que faz, é o Espírito Santo. Porque nós sabemos que tem coisas que só Jesus pode fazer. Lembra da história do rei Ezequias? Onde que o profeta trouxe para ele uma palavra de Deus? E o rei Ezequias tinha, que eu vejo quando eu leio a história do rei Ezequias, ele tinha crédito diante de Deus. Porque o rei Ezequias, ele fez uma grande reforma no meio do povo.

de Judá. Até aquela serpente que Deus mandou Moisés construir no deserto, o povo estava queimando incenso, idolatrando aquela serpente. O povo tinha se distanciado, ele fez uma reforma, restaurou, trouxe novamente a adoração a Deus, ele fez uma reforma, fez coisas extraordinárias. Aí o profeta Isaías vai ali no palácio e diz: olha, prepara a tua casa que o Senhor vai te levar. A Bíblia diz que Ezequias virou para o lado, ele chorou ali e falou: Deus, eu tenho sido fiel contigo, tenho trabalhado, tenho andado com o Senhor. E aí quando o profeta nem tinha saído do pátio do palácio, o Senhor manda que o profeta voltasse e falasse para ele que o Senhor acrescentaria mais uns 15 anos, mais 15 anos de vida. Você sabia que Deus não pode executar coisas em sua vida se você não der permissão? Você precisa saber disso. Se você quiser, você pode viver a 120 anos. Mas não chegando num bagaço, ali numa cadeira, não sou nada contra cadeirante, não, mas é possível você viver uma vida com vigor, com saúde. Esta é a palavra que Deus tem para mim e para você. Você precisa pegar a sua saúde de volta. Não importa o que os diagnósticos estão falando. A falta de conhecimento nos impede de desfrutar dessas verdades. Ah, mas pastor, eu tenho orado, eu tenho lido a Bíblia, só que existe ponto que é preciso acionar a minha fé. Eu tenho o direito divino. Só porque muitos estão caindo no buraco, isso não quer dizer que você tem que cair também. Por isso a importância da revelação. Tudo que você precisa mudar os seus pensamentos. Cuidar do seu próprio corpo. Porque em 2 Reis 20, versículo 1, diz assim: naqueles dias adoeceu Ezequias mortalmente, ou seja, uma doença que ia matar ele. E o profeta Isaías, filho de Amós, vem a ele e diz: assim diz o Senhor, põe em ordem a tua casa, porque morrerás e não viverás. Então virou o rosto para a parede e orou ao Senhor, dizendo: ó Senhor, suplico, lembra que andei diante de ti em verdade, com o coração perfeito, e fiz o que era bom aos teus olhos, e chorou Ezequias muitíssimo. E sucedeu que, não havendo saído ainda Isaías saído do meio do pátio, veio a ele a palavra do Senhor, dizendo: volta e diz a Ezequias, capitão do meu povo, assim diz o Senhor, o Deus de Davi, teu pai, ouvi a tua oração e vi as tuas lágrimas, e eis que sararei, e ao terceiro dia subirás à casa do Senhor, e acrescentarei os teus 15 anos, e das mãos do rei da Síria livrarei a ti e essa cidade, e ampararei essa cidade por amor de mim e por amor de Davi, meu servo. Veja que este homem, ele orou respaldado naquilo que ele fazia para o Senhor. Ele disse: Senhor, eu tenho servido, Senhor, eu tenho praticado. Eu sei que muitas vezes, muitas pessoas têm priorizado as coisas seculares, as coisas do mundo. Entre estar na casa de Deus, servindo, participando, celebrando, eu tenho outros compromissos que eu acho que é mais importante. Quantas pessoas que infelizmente não têm crédito para orar diante de Deus, falar: Deus, olha o quanto eu tenho servido o Senhor. Eu sei que não é pelas obras. Eu sei que não é pelas obras. Mas ele abre o coração. Ele chora. E aí o Senhor fala: eu vi as tuas orações. Eu vi as suas súplicas. E eu disse, não somente ele recebeu a cura, mas também a vitória sobre os inimigos, sobre a sua cidade, sobre as adversidades, sobre tudo aquilo que as trevas estavam tramando contra a sua vida. É um pacote completo, amado. Peça a Deus com sabedoria. Ninguém está ensinando mais de 120 anos. As pessoas estão prontas para morrer.

Confie no Espírito Santo, confie na palavra de Deus. Vigie com aquilo que você fala. Vigie com aquilo que você pensa. Deus não só aumentou os anos dele, mas como também Deus curou toda a doença. Eu estou declarando na sua vida uma vida de abundância, uma vida de saúde, uma vida de riqueza em nome de Jesus. Eu estou declarando uma vida de paz, uma vida de conquista, uma vida prazerosa. Estou declarando que você comerá o melhor dessa terra e tudo o que você precisar. Tudo que você precisa controlar, aquilo que você fala, aquilo que você pensa. Não fale coisas, palavras estúpidas contra a palavra de Deus. Isso é chamar Deus de mentiroso. Veja como as coisas são simples. Se você não crê que você pode chegar aos 120 anos, você está chamando simplesmente Deus de mentiroso. Por isso, em Provérbios 18, 21, diz: a morte e a vida estão no... A morte e a vida estão no poder da língua. Aquele que o ama comerá do seu fruto. Seja um profeta da sua própria vida. Declare palavras de vida. Declare palavras de saúde. Declare sobre os projetos, sonhos, sobre tua vida física, tua saúde espiritual, tua saúde mental, tua saúde biológica. Porque Deus é fiel. Deus trabalha através da sua palavra. Não só Deus trabalha, mas os anjos do Senhor também, claro, no Salmo 103, 20, que os anjos do Senhor, eles obedecem a palavra de Deus e obedecem às ordens do Senhor. Então, quando nós declaramos a verdade, declaramos a palavra do Senhor, não só o poder de Deus, o Espírito Santo, mas a corte celestial trabalha em prol das nossas vidas. Que a paz e a alegria do Senhor esteja nos vossos corações, sempre Jesus, Jesus para sempre. Receba essa palavra. Quero mandar um abraço à nossa irmã Lodice Lima, lá da Inglaterra, que está em sintonia conosco. Mais uma vez, a nossa querida irmã Aline, ao nosso querido irmão Calvino, que está em sintonia, irmã Zinedir. Que Deus o abençoe ricamente, essas vidas, cada um dos nossos irmãos. Eu quero declarar sobre você, meu irmão, minha irmã. Tem muitas pessoas sofrendo. Eu tenho recebido pessoas de várias cidades que têm vindo aqui em Telêmaco Borba, na nossa igreja, marcando horário aqui para a gente estar orando, abençoando, declarando pessoas que são curadas. E muitas vidas, pessoas estão sofrendo dentro da nossa própria cidade. Muitas vezes a religiosidade tem impedido você, a tradição, costume, a praca, um dogma religioso. Nós estamos aqui para propagar o reino de Deus, a igreja do Senhor que somos nós. Por isso quero declarar, você que está nos ouvindo, você que vai assistir essa live, eu estou declarando palavras de vida, palavra de saúde, palavra de paz, que você seja incansável em servir o Senhor. Nós sabemos que os dias se aproximam, a volta de Cristo está próxima, os sinais começam a acontecer, principalmente no nosso país, onde que muitas coisas que não era comum acontecer aqui, como terremoto, como alguns vendavais, como tornado, essas coisas começam a acontecer. Isso, Deus está cumprindo a palavra dele para conosco. Por isso a palavra do Senhor é viva, é poderosa. Existe uma promessa para aqueles que creem em Deus, para aqueles que confiam no Senhor, para aqueles que estão vivendo debaixo desse fluxo do Espírito Santo de Deus. Por isso eu quero declarar para você uma semana vitoriosa, uma semana alegre, uma semana feliz, uma semana de conquista, de triunfo, que a paz e a alegria e a presença do Senhor nunca se afaste da sua vida. Eu declaro sobre o seu lar, sobre a sua empresa, sobre os seus negócios, que cada dia mais o nome do Senhor seja glorificado na sua vida e através da sua vida. Um grande abraço para você, meus queridos. Quero convidar os empresários da cidade. Amanhã, às 19h30, nós temos um culto, um café com os empresários, onde que nós oramos, abençoamos o empresário. Você é nosso convidado. Nesta quinta-feira eu estarei pregando ali, começa uma conferência no Ministério Bola de Neve. Quinta-feira eu estarei ali ministrando a palavra do Senhor, nosso Ministério do Louvor, e você é nosso convidado para estar conosco. Um grande abraço, continue abençoado e até a próxima, querendo Deus. Tchau, tchau.

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0: Muito boa tarde, minha gente querida. Opa! Ai, eu entrei na frente. Eu olhei pro roxinho do Silvio. Opa, tá na hora. Mas muito boa tarde, minha gente querida. Graças a Deus pelo dia de hoje. Eu agradeço porque você tá aí. E obrigada pela sua audiência de estar aqui conosco nesta hora do café. Ah, como é bom a gente viver em gratidão, lembrando sempre da bondade e misericórdia do nosso Deus, né? E nesse sentido, eu já vou começar com a palavra do dia, te convidando a fazer comigo a reflexão diária. Está na palavra de Judas 1:25 que diz: ao Deus único, sábio, salvador, nosso, seja a glória e majestade, o domínio e o poder, agora e para todo sempre. Amém? E começar o programa assim é convidar Deus para habitar em nós, para viver nele, a Deus toda adoração. Somente Ele é digno de toda a nossa adoração, acima de tudo e de todos. É a Ele que pertence a honra, toda a glória e todo louvor. Deus é maior em tudo. Gente, não se compara a esse poder. A sabedoria e a grandeza de Deus são imensuráveis. Ele reina sobre todas as coisas. E quando eu digo isso, meu coração se conecta ao seu, no sentido de dizer para você que esse medo não faz sentido. Essa desconfiança de que tem algo contra você, esquece. Se você está em Deus, você está protegido, guardado. Reconheça a majestade do Pai Celestial. Coloque-se em Deus, Deus no centro de sua vida e você envolvida por Deus. Lembrando que nele encontramos toda a força, direção e verdadeira segurança. E se estamos com ele e nele, nada pode nos abalar, tá bom? Maior é o que está em nós do que aquele que está no mundo. Lembre-se disso e viva cada vez melhor. E hoje, claro, é segunda-feira, é aquele dia maravilhoso que nós recebemos a nossa pastora e terapeuta, Fernanda Fecto. Recebemos também aqui o pastor Sérgio Mendonça, da Igreja Metodista de Telêmaco Borba. Temos também hoje, claro, a nossa amada missionária Cleonice. E para a gente começar essa hora do café, a Único.
1: Único, Pai, digno de receber toda a glória, toda a honra.

Obrigado, Jesus. Obrigado, Pai. Obrigado, Jesus, pelo teu amor. Te exaltamos. Tu és o único digno de receber.

0: Boa tarde, amado ouvinte, a graça e a paz do Senhor Jesus. Boa tarde, missionária.
1: Boa tarde, pastora. Boa tarde, pastor Silvio, Elisa. Graças a Deus, mais uma vez estamos aqui, né?
0: Mais uma semana começando, né?
1: Glória a Deus.
0: Deus é maravilhoso. E antes de nós entrarmos na nossa pauta do dia, eu tenho um recadinho para você. 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E aí, já pegaram sua xícara para a gente tomar o nosso café? Ontem foi Dia dos Pais.
1: Que delícia!
0: E aí, como é que foi o Dia dos Pais de vocês? Você ainda tem seu pai, missionária?
1: Eu não tenho meu pai.
0: Eu também não.
1: Eu, na verdade, eu fui... Assim, minha mãe foi mãe solteira, né? Então, quando eu conheci o meu pai, eu já tinha meus 6 filhos.
0: Já era adulta, já?
1: Já tinha meus 6 filhos quando eu conheci meu pai. Aí, eu procurei meu pai, conversei, fiquei muito feliz, né? Fui levar os netos. E meu pai não durou muito tempo, não. Meu pai veio a falecer, mas uma alegria no meu coração foi que eu conheci meu pai e meus netos, os meus filhos conheceram o vô, sabe?
0: Glória
1: então,
0: a Deus,
1: foi uma alegria. Então, ontem foi um dia especial, né?
0: Um dos dia pais. Dia dos pais. E você, Elisa? Seu pai também já tá com o Senhor. Pastor?
2: Ontem eu mandei um oi pro meu pai, né? Liguei pro velhinho, conversei com ele. Meu pai tá ficando velhinho.
0: E você, Silvia, pai?
3: Sou pai, eu também não tenho mais meu pai.
0: Olha que beleza. A palavra do Senhor fala que ser avô é coroa, né? Os netos são a coroa, né? Olha que delícia, olha como que Deus vai fazendo, né? Eu ainda não tenho netos. Ainda vai demorar um pouco ainda. Mas hoje eu quero falar um pouquinho sobre pai, né? Porque Dia dos Pais, para alguns, é um dia tão festivo, para outros, é um dia triste, é um dia de dor. E talvez você que esteja me ouvindo, pode ser que você esteja aí numa ressaca emocional do Dia dos Pais, né? Porque nem todos conhecem os seus pais, como a missionária Cleonice falou,

0: veio conhecer o pai depois de adulta, já era mãe.
1: Sim.
0: E muitas vezes isso nos traz uma dor, isso nos traz um vazio, isso nos traz uma tristeza, um abatimento. E ontem à noite eu ministrei exatamente sobre isso, sobre nós termos um pai. E aí hoje de manhã, a hora que eu estava orando ao Senhor, pedindo para o Senhor, falando, Senhor, sobre o que a gente ia conversar hoje, né? E aí Deus falou muito forte ao meu coração, continua, filha. Continua a falar, eu sou pai. Eu sou pai. E quantas vezes a gente não consegue enxergar Deus como pai, porque o nosso pai terreno falhou.
1: Sim.
0: Porque o nosso pai terreno não assumiu, porque o pai terreno feriu, porque o pai terreno, em vez de proteger, machucou. E se nós formos a olhar o texto lá em Mateus, quando as pessoas perguntam para Jesus ali, Jesus nos ensina a orar, né? Como é que a gente tem que orar, né? Esse texto está lá em Mateus capítulo 6. E aí Jesus fala: quando vocês forem orar, não faça que nem as outras pessoas que ficam aí falando, falando, repetindo, repetindo. Orem assim. E aí ele começa, né? Pai nosso que estás nos céus, santificado seja o teu nome. E aí ele vai ensinando ali como orar. Só que muitas vezes a gente não consegue ter essa filiação, esse pertencimento, porque o nosso pai nos feriu. E aí eu queria falar para você que nos ouve agora: se o teu pai te feriu, essa não era a vontade de Deus. A vontade de Deus era que todo pai. Era não, a vontade de Deus é que todo pai transmita o amor dele. Que todo pai possa mostrar um pouquinho do amor imenso que Deus Pai tem por nós. Se nós formos olhar a palavra do Senhor lá em Romanos, no capítulo 8, no versículo 15, fala que nós fomos recebidos através da adoção. Por quê? Porque Jesus, o nosso, entre aspas, ali, irmão mais velho, através dele nós recebemos filiação, né? E isso é lindo, porque quando a gente olha para a figura de Jesus, a gente não vê, não que seja só, porque isso, se fosse só, já seria grandioso demais. Mas Jesus, além de vir para nos salvar, ele vem para nos dar um pai. Olha como que isso é lindo.
1: Pensamento, né?
0: Jesus, ele não vem, ele vem para nos salvar, mas ele vem para falar para gente assim: olha, além de você ter direito de entrar no céu, você tem um pai te esperando lá. Um pai. Só que se o nosso pai nos feriu? E aí, agora eu gostaria que você pensasse um pouquinho. A gente, no decorrer da nossa vida, a gente tem pessoas que nos ferem. E nos ferem profundamente. E aí, eu gostaria agora que você pensasse no nome de uma pessoa que te feriu. Pensou? Quando você vai conhecer alguém que tem esse mesmo nome, já não dá um negocinho?
1: Meu Deus.
0: Não dá?
1: Dá. Jesus.
0: Tipo assim, se uma Fernanda te feriu, a hora que fala assim, nossa, a Fernanda vai falar, ixi, não gosto desse nome. Ai, não gosto. Por quê? Porque feriu. Agora imagina se o teu pai te feriu? Aí vem Jesus e fala assim, quando você for orar, fala assim, ó, Pai Nosso. Ui! Não mexe com essa história de pai, não. Deixa Deus como meu Senhor, que tá bom demais. Deixa Deus como soberano, que tá bom demais. Eu não quero saber de pai. Eu já atendi algumas pessoas que falam, que falavam, né? Não falam mais, para a glória do Senhor. Eu não preciso de um pai.
1: Quantos, né?
0: Não preciso de um pai. Eu tenho minha mãe. A gente não ouve isso muitas vezes na igreja? Muito. Eu não preciso de um pai. Às vezes nos encontros, né? Na nossa igreja a gente tem um encontro com Deus. Às vezes ali na ministração de paternidade, quantas vezes a gente fala assim, não, eu não preciso de um pai. Não, nós precisamos. E eu acho que essa é uma das maiores artimanhas de Satanás nesse século, é fazer com que as pessoas descartem a figura do pai. Eu não preciso de um pai. Porque hoje a gente vê muito e a gente não está aqui para abrir um leque de julgamento. Não, não é isso, tá? Mas muitas vezes a gente vê hoje uma geração de mães solos. De homens que não assumiram e não assumem a sua responsabilidade ali. E aí, junto com isso, o que acontece? Cria-se uma geração órfã. Que eu não preciso. Eu me viro muito bem. Mas nós precisamos reconhecer os lugares aonde o pai. Sabe, ontem eu terminei a ministração com aquele texto de Isaías, sabe, missionário? Onde fala que pode uma mãe que amamenta esquecer do seu filho, mas aquela mãe que deu à luz pode deixar de amar o seu filho, mas Deus jamais vai esquecer de nós. Por quê? Porque o nosso nome está na palma
1: da mão dele. Isso mesmo.
0: E aí eu falo, né? Hoje eu não faço mais isso porque eu uso muito papel, né? Uhum. Mas antes a gente tinha mania de escrever na mão, né? Escrever. Hoje a gente anota no bloco de notas do celular, né? Mas a gente que é analógico, a gente que é antes do celular, às vezes a gente escrevia alguma coisa na palma da mão para não esquecer, né? Às vezes a mãe falava assim, vai na mercearia buscar não sei o quê, escreve na mão ali para não esquecer. A gente fazia isso. E a palavra fala o quê? Que é nosso nome está na palma da mão de Deus. Que é impossível Deus se esquecer de você. Por quê? Porque Ele te ama. Por quê? Porque Ele é um pai amoroso. Por quê? Porque Ele sonhou com você. Por quê? Porque Ele quer estar do seu lado. Por quê? Porque Ele quer ter uma vida ali com você. Mas e aí, o que você vai fazer se você não consegue ver Deus como pai? Primeira coisa. A gente precisa perdoar. Você precisou perdoar seu pai, missionário?
2: Eu não precisou eu chegar nesse ponto de perdoar. Porque a história veio sobre mim do meu pai, que ele me procurou, ele queria me conhecer, ele queria conviver. Mas a minha mãe não deixou, né? A minha mãe não deixou se aproximar da gente. Então veio essa história. Então quando eu conheci, que eu abracei, eu agradeci ele, porque ele, o pensamento dele e ele querer ajudar a cuidar de mim, ele não queria casar, mas ele queria ajudar a cuidar de mim.
0: Então, e em relação à mãe, você teve que perdoar a mãe?
2: Não, a mãe eu tive de perdoar e não foi fácil. A mãe não foi fácil de jeito nenhum, porque a mãe tinha ciúme e a mãe não queria liberar a gente, né? Não foi porque era uma mãe mal, não. Ela tinha ciúme, era dela. Eu e minha irmã, né? Nós era dela, então não tinha jeito.
0: Um excesso ali de amor, né?
2: De amor.
0: De medo de perder e tudo mais, né? E quantas vezes a gente erra achando que tá acertando, né?
2: Muitas vezes.
0: Quantas vezes a gente erra achando que aquilo que a gente tá fazendo é o correto.

0: é o mais fácil. E, na verdade, sem a gente perceber, a gente está causando ali uma ferida, uma dor no outro. E quando a gente fala em cura, a primeira coisa que a gente precisa é reconhecer. É reconhecer onde dói. É reconhecer onde dói. Nem a gente falando do Dia dos Pais. Particularmente, eu tive um pai presente, imperfeito, cheio de defeitos. Mas quando a gente olha para os nossos pais e a gente consegue enxergar a humanidade neles, é mais fácil perdoar. E aí, talvez, eu vá entrar num lugar que a gente não quer falar. É um negócio assim que... Nossa, lá vem a Fernanda na segunda-feira. Aquilo que você não perdoa, dá um jeito de te encontrar. Quando a gente olha... E aí eu vou ser obrigada a entrar um pouquinho ali na psicanálise... O ser humano, ele é 50% pai, 50% mãe. Ai, mas o meu pai não me assumiu. 50% pai, 50% mãe. Ah, mas eu não tive contato com meu pai. 50% pai, 50% mãe. Ah, mas o meu pai era um bandido. 50% pai, 50% mãe.
1: Isso mesmo.
0: Mas o meu pai me fez sofrer. 50% pai, 50% mãe. Se a gente for para a Bíblia, o que, que a Bíblia fala? Honra teu pai e tua mãe. É o primeiro mandamento com promessa. Não está lá, não está na Bíblia. Honra o teu pai e tua mãe se ele foi bom. Se ele te assumiu. Se ele foi honesto. Se ele te educou da forma correta. Não! Honra o teu pai e a tua mãe se você quer que a sua vida se prolongue nessa terra. Se você quer ter dias felizes. Tá, Fernanda, mas como é que eu vou honrar um pai abusador?
1: Meu Deus.
0: Como é que eu vou honrar um pai narcisista? Como é que eu vou honrar um pai que me espancou? Como? Você continua sendo 50% esse pai. Aquilo que o teu pai foi ruim, entregue diante do Senhor. Peça perdão pelos pecados do seu pai. E segue a sua vida com aquilo que existe melhor. Fernanda, mas eu não vi nada de bom do meu pai. Senhor, o Senhor... Aí entra a fé. Senhor, eu não conheci, eu não vi o lado bom do meu pai. E talvez no meu pai nunca teve ninguém que regasse o lado bom dele. Regue em mim para desabrochar em mim, para florescer em mim, para que se prolongue os dias da minha terra.
1: E dias bons, né?
0: Exatamente. Tá, Fernanda, mas e se o meu pai fez mal para mim, eu vou deixar os meus filhos conviverem com meu pai? Não, né?
1: Não.
0: Não, né? Mas como é que você vai honrar? Manda uma mensaginha. Não dá para estar junto? Se preocupe. Ajude financeiramente. Mande um presente. Mande uma mensagem. Fernanda, você não conhece meu pai. Meu pai era um monstro. Perdoe ele e siga a tua vida. Não dá para conviver? Deus conhece. E você vai colocar diante do Senhor essa situação. Porém, você não vai desejar o mal pro teu pai.
1: Não, de jeito nenhum.
0: Quantos filhos são feridos e desejam o mal para os pais? Isso é honra? Não, isso é desonra. E aí a gente vai contra tudo aquilo que o Senhor manda a gente fazer. Então a primeira coisa é liberar perdão. A palavra do Senhor lá em Salmo fala: Senhor, tu me sondas e me conheces.
1: Como conhece, né? Meu Deus.
0: Nem sempre a gente vai conseguir colocar para fora aquilo que a gente tá sentindo.
1: Não.
0: E aí, o que, que a gente faz nessa hora? A gente senta e chora, gente. Chora, chora, chora, chora, chora. Chora. Chorar faz bem. Não segura o choro, não. Jesus

0: Se o nosso mestre chorou, por que que a gente segura o choro entalado? Aquilo que a gente não consegue compreender, Deus já compreendeu. A palavra do Senhor fala que antes que a palavra chegasse à minha boca, o Senhor já conhece ela inteira.
1: Conhece.
0: E aí eu falo, né? Quantas vezes a gente é hipócrita quando a gente chora? Quantas vezes a gente quer falar uma coisa para Deus e a gente chega lá falando outra? Eu imagino Deus olhando e falando assim, oh, ai, meu nome, por que você mente? Por que você está mentindo para mim? Por que que você quer fingir que está tudo bem para mim, filho? Por quê? Porque às vezes a gente pediu ajuda para os nossos pais e a gente não recebeu. E aí às vezes a gente acha que Deus vai fazer a mesma coisa. Isso é muito forte. Nós precisamos colocar a nossa vida diante do Senhor. Nós precisamos colocar a nossa dor, mesmo que a gente não entenda, mesmo que a gente não mereça, mesmo que tenha sido injusto. Quanta... Jesus sofreu tanta injustiça aqui, não sofreu?
1: Meu Deus.
0: Jesus merecia a cruz?
1: Não.
0: Jesus merecia estar lá no lugar de Barrabás? Ele não merecia. Mas por nos amar, ele aceitou. E muitas vezes nós temos medo de conhecer Deus como Pai. Quer falar alguma coisa, pastor?
2: Quero.
0: Tá quietinho? Ele tá só quietinho, ele pensando, eu falei, ai.
2: É, porque isso que a Fer tá falando até agora, eu vivi. Meu pai, na minha infância, ele foi muito ausente. Então eu cresci, tudo quem resolvia era minha mãe. E na minha adolescência, você se rebela, né?
0: Ô, fase, né?
2: Aí entrou aquele sentimento, eu não preciso do meu pai. Eu sou independente. E eu lembro de uma cena que não foi bonita e hoje, até hoje eu reflito sobre ela. A primeira vez que eu comprei uma bicicleta e eu cheguei em casa, morava num apartamento e eu queria fazer, não deixar lá embaixo, né? Queria guardar, subir com ela. A hora que eu cheguei, meu pai falou, nossa, que legal, peguei. Olhei pra ele e falei assim, é minha e você não vai chegar nem perto. E coloquei a bicicleta dentro do quarto e tranquei a porta.
0: Será que teve que pedir perdão depois ou não?
2: Mas aí que entra o X da questão, né? Quando eu me converti, eu não conseguia chamar Deus de pai. Eu não conseguia entender um pai que está no céu. Poxa, se o meu pai que estava aqui não cuidava de mim, o Deus que está no céu. Não é que meu pai não cuidava. Hoje, olha como que é interessante isso, né? Tem uma frase da Marília Gabriela que eu ouvi quando eu estava na faculdade de teologia, à noite, no sábado à noite. Ela disse o seguinte, que a gente só perdoa nossos pais depois que a gente é pai. E eu fui entender isso. Mas quando eu me converti, Deus teve que tratar isso no meu coração. E, gente, foi um ano Deus tratando o meu coração. Até chegar o dia, no encontro de carnaval, a última ministração, o pastor estava lá, ele pegou e falou assim, eu não sei porquê, Deus mandou eu mudar minha pregação e eu vou testemunhar sobre a minha vida. E ele falou sobre o quê?
0: Paternidade.
2: Sobre o relacionamento dele com o pai.
0: Meu Deus.
2: O pai dele era violento, era alcoólatra. Gente, meu pai nunca bebeu. Meu pai nunca me bateu. Entendeu? O que feriu foi a ausência. Só
0: talvez
2: que aí...
0: o seu pai era o sonho de muitos filhos. Sim, que você não conseguia enxergar.
2: Sim, olha que interessante. Isso é muito interessante. Por quê? Eu olhava para o meu pai e eu não compreendia. Mas aí quando você cresce, você amadurece, como que o meu pai ia dar algo que ele não recebeu? Por quê? O meu avô era alcoólatra. O meu avô era extremamente violento. Então meu pai cresceu sem o amor do pai. O pai dele era ameaça. Então o meu pai, ele não sabia lidar. Por quê? Porque ele não teve um pai presente também. Mas olha como que Deus é misericordioso, Deus é bom, né? Meu pai nunca brincou comigo. Eu não tenho memórias do meu pai brincar comigo. Mas quando meus filhos eram pequenos, eles jogavam bola na sala da minha mãe.
0: Eita.
2: Meu pai sentar no tapete, espalhar aquele monte de carrinho da Hot Wheels assim, e ficar brincando com os meus filhos. Ou seja, a oportunidade que Deus deu para ele viver algo que ele não viveu, que ele não pôde viver quando era o tempo dele, né?
0: Só que muitas vezes, o que acontece? Tem muitos filhos que o pai errou. E aí, quando chegam os netos, em vez desses filhos permitirem que os avós passem a limpo a história e possam viver um novo tempo, o que que eles fazem? Tesouram. Ah, mas comigo não era assim. Ah, mas comigo você não pode fazer assim. Hoje a gente vê muito meme, né, em relação a isso. Ah, hoje... na minha época... Nem parece que é a mesma pessoa. E aí eu quero puxar a tua orelha um pouquinho, você que tá me ouvindo. Talvez, se o teu pai, tua mãe, pudesse voltar atrás, eles fariam com você exatamente o que eles fazem com os netos deles hoje. Mas é que aqui foi a forma que eles aprenderam. Foi a forma que eles aprenderam. E a gente tem que entender que nós mudamos e os nossos pais também.
2: Com certeza.
0: Aonde a gente erra hoje, amanhã, a ordem natural das coisas é você erra hoje, conserta, não erra amanhã. Vamos deixar os avós serem avós, gente? Vamos deixar passarem a limpo histórias lindas? E talvez, assim como aconteceu com o pastor, talvez a hora que você vê o teu pai fazendo pro teu filho algo que ele nunca fez para você, que você possa olhar e falar assim, que bom, hoje ele pensa diferente.
2: E tá tendo, recebendo do Senhor a oportunidade, né, de fazer diferente.
0: De viver o novo. E ali naquele momento, em vez de você criticar, por que que você não senta e brinca também?
2: Viva junto.
0: Em vez de você brigar, por que que você não entra na brincadeira, na bagunça? Comer um docinho fora de hora, às vezes, não vai matar ninguém, não, gente.
3: E é
0: viver
3: isso que
0: a vida em
3: faz.
0: Vida. É. Né? É isso que a avô faz. Uma vez eu ouvi uma frase falando que vô e vó é pai e mãe com açúcar.
2: Não, mas isso é interessante demais. Por quê? Tanto o meu pai quanto o pai da Fer, os meninos faziam o que queriam com eles.
0: Meu pai era muito rígido. Muito rígido.
2: Mas com os netos...
0: Ao contrário do meu sogro, o meu sogro nunca bateu em nenhum dos meninos. Meu pai, ó... Meu pai não tinha dó, não, filho. Era o que tinha na mão e pronto, acabou. Meu pai era daquele que ele olhava pra gente, dava um frio na ponta da espinha. Nós somos em quatro. Meu pai tinha um assobio pra cada filho. Ele nem se dava o trabalho de gritar. Às vezes a gente tava brincando na rua, ele ia na porta da cozinha e assobiava. A gente, ó, perna pra quem tem. Que se ele assobiasse mais de uma vez, quando chegasse, além de ser corrigido, no outro dia não podia sair. Com os meus filhos.
3: É 10, assobio.
0: Ele fazia, os meninos faziam o que queria com ele, missionária.
3: Eu imagino.
0: Fazia o que queria. Meu pai era aquele que a gente não podia mexer nas gavetas, nas coisas dele. Não podia. Uma das gavetas do meu pai tinha contrabando de chocolate. Ele colocava o chocolate na gaveta, tá? Das cuecas, das meias dele, e tinha lá. E aí, ele fez a minha mãe trocar de gaveta com ele. Porque a gaveta da minha mãe era muito alta. E um dia ele chegou, o meu filho estava de pendurado na cômoda para pegar o chocolate.
3: Meu Deus.
0: E se cai, tadinho. Com nós era, se cair, eu quero que quebre a cabeça para largar a mão.

0: Com o neto era, se cai, tadinho. Cida, troca a gaveta, põe a tua pra cima e a minha pra baixo.
1: E cheio de chocolate.
0: Cheio de chocolate. Nenhum dos filhos podia pegar um chocolate que tivesse naquela gaveta.
2: Mas os netos...
0: Agora, os três netos faziam o que queria. Ninguém podia comer no quarto.
2: Pipoca.
0: Os netos jantavam com ele em cima da cama dele, assistindo televisão.
2: Pipoca. Não, conta da
0: quem
2: pipoca?
0: Dá conta de vô? Que quem é que... Bicho, não, vô, não, não, tem já. Que ser estudado pela NASA.
2: Não, mas conta da pipoca.
0: Eu não lembro que tanta
2: ele
0: coisa.
2: Ele fazia pipoca. Ele chegava e perguntava, quem que é pipoca? Ninguém falava nada, né? Ele ia lá e fazia uma bacia de pipoca. Ele não dava pra ninguém. Mas pros netos...
0: Ele perguntava, você quer pipoca? Se você falava que queria, ele fazia. Aquela história de eu não quero, depois eu senti o cheiro dar um pouquinho, com ele não existia.
2: É ruim, hein?
0: Ele falava assim, você tem duas pernas, dois braços e dois ouvidos. Eu perguntei, você falou que não queria, agora vai lá e faça.
2: Os netos?
0: Os netos comiam toda a pipoca dele.
2: Em cima da cama dele.
0: E aí eu falo, no começo isso não me doía? Doía.
1: Com certeza.
0: Doía. Até o dia que eu tive uma briga muito feia com ele. E meu pai era um homem, tipo assim, ao mesmo tempo que ele era duro, ele era muito emotivo. E aí meu pai chorando, porque eu chamei a atenção do Miguel, fui corrigir. E a hora que eu fui corrigir o Miguel, ele me corrigiu na frente do Miguel. Então foi algo que não foi bonito. E aí eu falei pro Sérgio, falei, nós vamos embora.
2: No meio das férias.
0: Falei, nós vamos embora. Porque se eu tiver que ficar com esses meninos aqui 15 dias sem poder corrigir, eu trouxe duas crianças e vou levar, sabe lá Deus o quê, de volta pra minha casa.
1: Meu Deus.
2: Dois monstrinhos, né?
0: E aí ele me pegou pelo braço e me levou pro quarto. Fechou a porta e falei, vou apanhar. Depois de véia, eu falei, vou apanhar agora. Jesus, pega minha alma, porque o corpo vai acabar aqui agora. Ele chegou pra mim e falou assim, eu errei muito. Mas numa coisa eu acertei. Eu criei muito bem vocês quatro. E hoje eu tenho a certeza absoluta que eu posso errar o tanto que eu quiser com os meus netos. Porque vocês vão saber corrigir.
1: Meu Deus.
0: Me deixa amar sem medo de errar.
1: Eita, Jesus.
0: Muitas vezes você que está ouvindo, deixa teu pai amar sem medo de errar. Deixa tua mãe amar sem medo de errar. Porque às vezes a gente quer usar a mesma régua. E mudou tanta coisa.
1: Muito.
0: Quando a gente era criança, não tinha rede social, não tinha celular. Não tinha nada disso. Se a gente quisesse se divertir, era na rua, era brincando, era pulando corda, brincando de boneca. Hoje as crianças às vezes nem querem isso. Só que o nosso Pai Celestial, ele não precisa disso. Nosso Pai Celestial não precisa uma segunda oportunidade para a próxima geração. Ele pode fazer conosco hoje, agora. Se eu e você deixarmos Ele fazer. Existem coisas que precisam ser ressignificadas na nossa vida. E aí a gente vai cair de novo, e de novo, e de novo, lá em Romanos 12, de novo. Para quê? Para renovar a nossa mente. Talvez o pai que você tem na memória, talvez ele não exista mais. Mas você enxerga o teu pai ainda com o olhar que você enxergava antes. Às vezes... A tua mãe também, a gente tá falando de pai, mas isso também serve pra mãe. Às vezes a gente vê a nossa mãe como com a versão antiga, né? E aí, como a gente... Que negócio a gente tá vendo muito na internet, né? Que o iPhone vai lançar uma nova versão, o iPhone 18. Às vezes a sua mãe tá numa nova versão aí, ó. Precisa atualizar. Sua mãe atualizou o iOS dela e você nem percebeu.

Teu pai atualizou a versão dele e às vezes você não percebeu. Por quê? Porque você está preso na versão antiga. Então hoje a primeira coisa que eu gostaria de te pedir: coloque teus pais diante do Senhor e libere perdão para eles. Uma vez eu li uma frase que eu nem sei de quem que é, que fala assim, que quando a gente...

0: Vem câncer.
1: Nossa.
0: Vem doença autoimune. Tá? Doença autoimune também. Ela, muitas vezes, o gatilho, às vezes é ali, é um tempo de sofrimento, um tempo de dor, um tempo de angústia. Durante muito tempo, a pessoa tá ali sofrendo, sofrendo, sofrendo, sofrendo, sofrendo, o corpo pera, fala assim, peraí. Peraí, vamos dar um jeito nisso. Ai, Fernanda, por que que você fala isso? Porque eu tenho doença autoimune. Hoje ela tá controlada. Nossa, mas você é terapeuta e tem doença autoimune? Sim. Hoje você conhece uma... Você está ouvindo uma versão atualizada. Mas e tudo que eu vivi até chegar aqui? E tudo que você viveu até chegar aqui? A conta chega.
1: Sim.
0: E a gente precisa esperar chegar uma doença para a gente olhar para dentro da gente, para a gente liberar perdão, para a gente descobrir que a gente tem um pai. Ontem, enquanto nós fizemos um café da manhã para os pais, e ali é a hora que a gente estava tendo ali um momento com os pais, me bateu ali uma saudade, uma tristeza, sabe? Falei, nossa, eu só queria ter o meu pai. Eu só queria 5 minutinhos poder abraçar o meu pai. Eu só queria que meu pai hoje pudesse ver os meus filhos homens. Porque ele conheceu meus filhos bebês, crianças. Meu filho caçula não tem nem lembrança do meu pai. Falei, ah, eu só queria que meu pai visse meus filhos tocando, porque meu pai tocava. Dos filhos dele, ninguém tocou, ninguém sabe tocar nada. Eu falo assim, que a única coisa que eu sei é tocar o capeta do corpo dos outros.
1: Amém, glória a Deus.
0: Agora, tocar algum instrumento, eu não sei, nunca aprendi, não levo jeito, né? Mas os meus filhos tocam e eles são autodidatas, os dois. Vieram de onde? Do vô. Do vô. Porque o meu pai era autodidata. E aí Deus falou assim pra mim naquele momento: quem te falou que você é órfã? Eu tô aqui. Eu permaneço sendo seu pai. Eu sou aquele que era, eu sou aquele que sou, e eu sou aquele que vou vir um dia te buscar.
1: Ele é o pai que nunca abandona,
0: nunca.
1: Né, pastora? Na hora que nós precisamos, ele enxuga nossas lágrimas, chega junto, não tem horas.
0: Ele troca as nossas vestes.
1: Ele troca, ele nos consola. Ele é um pai que nós temos 24 horas sem nenhum problema, né?
0: Um pai que não concorda com o nosso pecado.
1: Não.
0: Mas não nos julga quando pecamos.
1: Não, abraça nós.
0: Ele nos abraça. Ele é um pai que faz igual o pai do filho pródigo. Põe um anel no nosso dedo. Troca as nossas vestes. Nos dá sandálias novas. Prepara um banquete. Faz festa. Esse é o nosso pai. Independente do que a gente tenha feito. Eu não sei o que você está vivendo, eu não sei como é que está a tua vida, eu não sei o que você passou. Eu não conheço teu pai. Mas eu sei que em Jesus nós somos irmãos. E se nós somos irmãos, eu conheço seu pai. Eu conheço seu pai. Em casa eu até falei ontem no culto, meus filhos... Não sei se na sua casa também é assim, missionário. Mas os meus filhos têm umas horas assim que... Parece que eles têm um sentimento de posse, sabe? Quando eles querem alguma coisa, é o meu pai. É pai do outro também. Mas chega e fala, é meu pai. A minha mãe. A minha mãe vai fazer tal coisa pra mim. O meu pai trouxe tal coisa pra mim. Assim somos nós. Você pode falar o teu pai, o teu Senhor. Nada vai te faltar.
1: Verdade.
0: O teu pai faz coisas grandiosas.

0: teu Pai está acima dos céus e da terra. O teu Pai vê, como a missionária falou. O teu Pai que está no céu sabe de todas as coisas. Ele não é apenas Deus. Ele não é apenas o seu Senhor. Ele não é apenas o seu Criador. Ele também é seu Pai. Já parou para pensar que o mesmo Deus que falou, haja luz, você pode chegar diante dele correndo, gritando, chorando, sorrindo, machucado, com o resultado de uma prova boa, o resultado de uma prova ruim, e gritar, Pai, preciso te mostrar um negócio. Fazer igual criança, ficar ali, o pai. E ele não vai mandar um raio na tua cabeça, porque ele é o teu Pai. Você já parou para pensar nisso? Libera perdão pro seu Pai. Recebe o Senhor como seu Pai nessa tarde. Se você é homem, se você é pai, fale para o Senhor, Senhor, eu quero ser um pai, segundo o teu coração. Se você é homem e ainda não é pai, Senhor, eu quero ser um pai, como o Senhor é, um pai bondoso, amoroso. E para a gente quase encerrar, ontem pela manhã, eu fiz uma reflexão com os pais sobre Davi e Salomão. Deus fala para Davi que ele não construiria o templo, porque apesar de ele ter sido um ótimo, um grande guerreiro, ele tinha derramado muito sangue para construir o templo do Senhor. E aí ele fala para Davi, você vai ter um filho, vai se chamar Salomão, e ele vai construir o templo.
1: Amém.
0: Davi não competiu com Salomão. Davi preparou recursos para que Salomão construísse o templo.
1: Verdade.
0: E quando o templo estava construído, o que que acontece? O Espírito do Senhor encheu a casa.
1: Glória a Deus.
0: Nós somos a continuidade dos nossos pais. Nós podemos fazer coisas maiores se nós estivermos no Senhor. Então eu não sei como é que está o teu relacionamento com teu pai. Mas primeira coisa, libere perdão para o seu pai. Segunda coisa, você não é órfão. Você tem um pai. Teu pai falhou? Chama teu pai celestial. Teu pai te machucou? Chama o teu Pai Celestial. Para ele fazer justiça, não. A palavra do Senhor fala que o Espírito Santo é aquele que nos convence do pecado e do juízo. O Espírito Santo pode mudar o seu pai. Se teu pai é vivo, o Espírito Santo pode mudar o seu pai. Se teu pai não está mais aqui, o Deus Todo-Poderoso pode suprir todas as suas necessidades paternas nessa terra. Amém. Teu pai é maravilhoso? Você precisa conhecer um pai que é mais maravilhoso que o teu pai maravilhoso. Não tem nada tão bom que Deus não possa melhorar. Coloque a tua vida diante do Senhor. Libere perdão. Talvez você tenha sido um pai que não foi bom. Peça perdão para os seus filhos. Dá tempo de mudar. Talvez você não tenha conseguido ser o pai que você queria. Recomece, recalcule a rota. O Senhor pode fazer seus melhores dias ainda.
2: Amém.
0: Desde que você se coloque diante do Senhor.
1: E que tal, né, pastora? Esse filho que talvez ontem foi o dia inteiro afastado do pai, com rancor, com tristeza, sentou na mesa. Às vezes nem o seu próprio filho mesmo chegou a sentar com ele. Que tal, né? Ele hoje... Mas não

0: convite de uma janta, preparar uma mesa, honra, pedir perdão, honrar.
1: Não consegue falar? Escreve.
0: Abraça com o Espírito Santo.
1: Manda um WhatsApp, manda um áudio. E celebra o perdão com uma janta deliciosa, um café delicioso. Sabe, não...
0: Esquece tudo.
1: Não espere datas.
0: Não.
1: Não espere... Não. A gente tá usando hoje aqui uma data comercial, né?
0: Sim.
1: Mas Dia dos Pais é todo dia. Dia das Mães é todo dia. Dia dos Filhos é todo dia. Vamos celebrar, né? Vamos festejar. Né? Se a gente for olhar a palavra do Senhor, né? Aquele pai do filho pródigo não podia ter botado ele para correr? Podia. Aquele filho não poderia ter morrido ali à míngua? Podia. Mas ele lembrou que ele tinha um pai. Talvez agora você está lembrando que você tem um pai. Talvez você tinha esquecido que você tinha um pai. Talvez você tivesse matado seu pai em vida. Mas Jesus pode ressuscitar ali hoje.
0: Em nome de Jesus.
1: Ressuscitar relacionamentos. Ressuscitar coisas que você sonhava em viver. Que ainda dá tempo de viver.
2: Quando nós decidimos perdoar, eu creio que nós estamos tirando dos nossos ombros um peso, um fardo, né? Desnecessário. Mas perdão é decisão. Ela não vai... Essa mudança, ela pode não acontecer naquele momento, naquela hora, naquele dia, mas é algo que tem que ser construído. E é construído diante do Senhor. Por quê? Cada dia Deus nos dá a graça e a misericórdia sobre as nossas vidas. Amém. Então, como a Fer falou, você pode fazer tudo novo. Deixa Deus ser o seu pai. Deixa viva esse amor que às vezes o seu pai terreno não pôde te dar. Mas o Pai Celestial, o Pai que está no céu, ele pode suprir todo esse amor que muitas vezes a gente sente.
1: E depois que você conseguir se mover em oração diante do Senhor, faça o que a missionária Cleonice falou aqui. Não deixa passar.
2: Não perca a oportunidade.
1: Ai, quando? Não. Crie o quando. Não é quando seu pai te chamar. Chame você. Dê o primeiro passo. É você que está ouvindo a gente hoje. Não é o teu pai que está ouvindo, é você. Então, se posicione você diante do Senhor. Vamos orar?
0: Amém.
1: Pastor,
0: amém.
1: Você ora? Amém. Você ora por nós?
2: Vamos orar. Amém. Senhor, eu quero te louvar. Quero te agradecer, Senhor, pela tua graça e a tua misericórdia sobre as nossas vidas. Senhor, eu sei que os nossos pais terrenos, tanto pai quanto mãe, podem falhar, podem nos ferir, podem nos magoar, mas eu creio, Pai, num Pai celestial, num Pai poderoso, num Pai de amor, um Pai que conhece verdadeiramente o nosso coração e que nós podemos fazer diferente. Se os nossos pais falharam conosco, nós podemos, ó Pai, liberar perdão e recomeçar um relacionamento, fazer, Senhor, a diferença. Mostrar que o amor de Deus é maior que toda mágoa, que todo rancor. Por isso, Senhor, nessa tarde, nos ajude, Pai, a compreender a profundidade deste amor, Pai. Para que nós possamos, como pais, como avós, que nós possamos, ó Pai, em nome de Jesus, continuar demonstrando esse amor. Mas nessa tarde, aquele homem, aquela mulher que ainda não conseguiu entender este amor que vem do Pai, e também não conseguiu liberar o perdão para os seus pais terrenos, possa ser, Senhor, confrontado com o teu amor, e decida, neste momento, perdoar o pai, perdoar a mãe, e entender, Pai, que eles são humanos, que eles podem errar, mas que o Senhor não tarda, o Senhor não falha, o Senhor não erra, a sua misericórdia dura para sempre sobre as nossas vidas, Pai, e o Senhor nos dá oportunidade de vivermos cada dia uma novidade de vida diante do Senhor. Amém. Por isso, Senhor, ajuda cada um. Ajuda, Senhor, a tomar essa decisão e buscar essa mudança sobre as suas vidas.

0: vidas, Pai, para que eles possam viver uma vida mais leve, uma vida, Senhor, conectada contigo e vivendo este amor, esse amor que vem do Senhor, somente o verdadeiro amor que vem de Deus sobre as nossas vidas. Nós te louvamos, nós te agradecemos, no nome santo de Jesus.
1: Amém. Amém. Amém. Então, faça como a missionária falou. 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Que Deus te abençoe e até amanhã para mais uma Hora do Café.
2: Amém. Amém.

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Muito bem, muito bem. Agora já são 16 horas e 5 minutinhos. É, e o programa De Bem com a Vida já está começando. É, e hoje nós estamos aqui com o Silvio Fernandes. É, o Danielzinho. O Daniel nós mandamos embora já, né? O Daniel foi embora. O Daniel agora só vai voltar daqui 30 dias, né? Que maravilha, né? Mas é um prazer imenso estar aqui mais uma vez, entrando dentro dos lares dos nossos irmãos, das famílias, que quem sabe estão ouvindo esta programação. Quero fazer uma leitura no Salmo de número 118 e o verso de número 24, que diz assim: este é o dia do Senhor, é, que fez, exultemos e alegremos, nele. Amém? Esse é o dia. Hoje promete bênção na vida das famílias. Senhor nosso Deus, obrigado, Senhor Jesus, por essa oportunidade, Pai, de mais uma vez poder entrar nos lares dos teus filhos, através do rádio, através do Facebook. Pedimos a tua bênção, Senhor Jesus, sobre cada um, Pai, que nesse momento estão passando por horas difíceis, horas que, quem sabe, acham que não vão vencer, Pai. Mas o Senhor é o Deus da providência, que o Senhor venha estender as tuas mãos, proteger, livrar de todo mal. Meu Deus, eu te peço, Pai, que tudo que acontecer aqui, Pai, seja para a honra e glória do teu nome. Que eu diminua, mas que o Senhor cresça, Pai. Assim nós te pedimos e nós te agradecemos, Jesus. Amém? Muito bem, muito bem. Já são 16 horas e 7 minutinhos. E os nossos irmãos estão ligados à internet hoje, não sei, já começou pifando aqui o negócio, né? Tá um pouco fosca essa imagem, hein, meus? Eu troquei essa película do telefone, tá só correndo pra cá, eu sei lá o que vai ter que acontecer, né? Mas vocês estão me vendo aí, tá bom, meus irmãos? Maravilha, né? Eu quero mandar um alô para os nossos irmãos lá do Imbaú, né, que estão sintonizados juntamente conosco. Também quero dizer para você que está ouvindo através do rádio que hoje vai ter muito louvor aqui neste lugar. Com muito louvor, tem um hino, né? Com muito louvor vai ser essa programação hoje. Vamos ouvir já de cara aí, o abençoado, o louvor Além do Além, né? Se possível, prepare aí o Além do Além. E também é, você coloque Homem Transformado, né? Homem Transformado. E vamos em frente, porque atrás vem gente. É, maravilha. E hoje já é dia 10, né? Dia 10 de agosto, né? De 2026. E agora são 16 e 8. Fique comigo, Além do Além.

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4: Muito bem, olha só, 16 e 18, eita, hoje tá bombando a coisa aqui, né, João? Nós estamos a todo vapor, nós estamos acesos, né? Nós estamos igual um lampião, uma querosene, tão aceso. 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Potência! Eu quero mandar um abraço para o meu amigo Adão Batista. Ele está aqui, lá em reserva. Diz: a paz do Senhor, Gilberto, peço oração. É, quinta-feira vou fazer uma cirurgia do coração. Opa! Mas, olha, vai dar tudo certo, Adão. Vai dar tudo certo e você vai ver que vai ser benção, tá joia, Adão? É, diz assim... Ponte de Safema, olha, fazer uma ponte de Safema aí, vai dar tudo certo, Adão, tá bom, Adão? Também vamos estar orando, né, Adão? É, infelizmente veio falecer a mãe da Tereza, né, mãe do Toninho aí de reserva, né? Vamos estar orando que Deus conforte o coração de toda a família aí de reserva aí, né? Que perderam o seu ente querido. A gente tá triste nessa semana aí, perdemos dois grandes amigos também, né? Um parente nosso também, né? O Pedro Fernandes, né? Que faleceu, e também o Bird ali de José Lacerda. Estamos sentindo por toda a família e todos nós, né? Porque pessoas que a gente quer bem, que a gente amava, mas a gente sabe que todo tem uma trajetória na face da terra, né? Mas que Deus venha estar confortando o coração de todos, tá joia? Também a nossa irmã Nilceia, ela diz: a paz do Senhor, pastor Gilberto. Queremos ouvir o louvor Um Novo Dia. Ó, Um Novo Dia, tá bom? Prepara aí, abençoado, pra nós. Um Novo Dia, Deus abençoe. Nilceia de Tibagi com Os Fernandes. É pra já. E o Adão diz assim: a nossa irmã Cândida nos deixou. Pois é, né? Que Deus conforte o coração da Tereza, conforte o coração do nosso irmão Toninho, da Meraír, né? De todo esse povo abençoado. Gente nossa aí de reserva, tá joia? Também, deixa eu ver, a Ângela também, ela diz: a paz do Senhor, pastor Gilberto. Paz do Senhor, irmã Ângela, Deus te abençoe, obrigado. Também tem um áudio aí, abençoado, vamos escutar o áudio do nosso irmão Dimas Bueno.
5: Paz do Senhor,

0: Humberto, que é o Dimas.
1: Ô, Dimas, paz do Senhor.
0: É, a Papo Louvor oferece pra nós aqui.
1: É claro.
0: Nós curta, Deus abençoe. A programação tá uma benção.
1: Maravilha. Tem um áudio da nossa irmã Maria Cipriana, é a esposa do nosso irmão. É, ali do Embaú também, Vacir, Jacir, uma coisa assim, né?
2: Paz, senhor, pastor Gilberto, como que o irmão tá, tudo bem? Que programa lindo, que programa gostoso, irmão.
1: Maravilha!
2: Então, irmão, o senhor sabe que eu sou a mulher do Macir, esposa do Macir.
1: Ah, Macir, não é Jacir?
2: Mas eu tô aqui na chácara, tô tempo vendo o seu programa, assistindo o seu programa.
1: Que benção!
2: Eu tô no Embaú lá, às vezes eu esqueço.
1: Ô, glória!
2: Mas eu quero oferecer, meu querido irmão, essa programação para todos os ouvintes, Caetano Mello, Embaú, Telêmaco,
1: enfim. Glória a Deus!
2: Reserva, e principalmente para a família do irmão, para os irmãos da rádio. Irmão, peço a oração, meu favor. Por favor, do Macir também. E peço um louvor. O irmão já está tocando Além do Além. Ele é aqui, o homem transformado, agora eu peço a ovelha, pastor.
1: A ovelha! Aê, potência! Essa é boa, hein?
2: Quem está ouvindo também, né, pastor? Quem está ouvindo também.
1: Claro.
2: Esse louvor muito maravilhoso. Que Deus abençoe a cada irmão, cada irmã. Até minha família, muitos que até mesmo não da família ouve o programa. Para todos aqui, eu fiz para a Malídia.
1: Aí, Malídia, Trindade. Malídia, você esqueceu de mim?
2: Paz do Senhor, pastor.
1: Esqueceu de mim, a Malídia não lembra mais de mim.
2: Vou continuar na programação, sim. Em nome de Jesus, tá bom, meu pastor?
1: Maravilha, obrigado. E nossa irmã Maria, né? Juntamente com o irmão Macir ali no Embaú, Deus abençoe vocês. A nossa irmã Maria Lúcia, ela diz: olá, Gilberto, estou ouvindo vocês, quero ouvir o louvor Ovelha. É, já temos dois. Vamos ter que tocar. Também a Célia de Paula está aqui com nós, Deus abençoe pelo Facebook. A Deusanira Rodrigues está lá em Santa Mercedes, São Paulo, obrigado pela presença. A nossa irmã Neucila José Lacerda diz: a paz do Senhor, estou ouvindo pelo rádio. É, essa maravilhosa programação, Deus abençoe. A Marlene Almeida diz: a paz do Senhor, assistindo, que benção. A Deusanira e o Damião estão lá em Santa Mercedes, ligado com nós. A Marlene Almeida, Augusta Ferreira, paz do irmão Augusta, Deus abençoe, obrigado pela presença aqui com nós. A nossa irmã Maria de Socorro, lá no Ceará, ligadinha juntamente conosco. A Vanilson Santos está aqui também, Deus te abençoe. A Ana Paula Fernandes: oi, Paula. Ela diz: oi, pai. Oi, Paula, tudo bem? Maravilha. Como diz o Daniel: oi, virinda, papai. Né? A nossa irmã Marisa Socorro diz: oi, Mibons, eu cheguei, mas não tô muito legal. Opa, o que que tá acontecendo? Tô meio desbrunguiada. O que que é isso, meu Deus? O que que é desbrunguiada? Tô meio desbrunguiada, peço oração, mas nosso bom Deus é muito maior, com certeza. A senhora tá meio desbrunguiada aí, vai dar tudo certo, tá bom? Até o final do programa a senhora vai estar 100%, maravilha! E também ela diz assim: já compartilhei, que benção, muito prazer, glória a Deus. A Silvanir, paz do Senhor, meu Silvanir, Deus te abençoe, obrigado. Lá na, no Mauá da Serra, né, que tá morando agora, né? Deus te abençoe, abençoada, obrigado. Tava vendo aí umas fotos da irmã aí, maravilha. Deus abençoe, família abençoada, essa família Betinha aí, né? Chama mais, a nossa irmã diz. A Silvanir diz: a paz do Senhor, estou te assistindo. Canta o louvor bem animado aí pra nós. É pra já. Fique aí, tá bom, abençoada? Deus te usar. Tá joia? O Carlos Quati também está aqui. Ô, Carlos. Manda um abraço pra nossa irmã Senhorinha, a esposa do Carlos, né? Deus abençoe vocês poderosamente. Quero mandar um abraço pro meu irmão Bruno, juntamente com a nossa irmã Maria Eunice. O Daniel, ó. Ô, Silvio. Agora eu vou no Daia Coiada, né? Lá no Ceará é mimoso. Aqui na casa da nossa irmã Maria Eunice com o nosso irmão Bruno, aquele bolinho, ela faz um bolinho gostoso, sabe? Rapaz do céu, aquilo, meu Deus do céu. Café com leite, com aquele bolinho frito, eu cheguei. Parece que ela tava adivinhando que eu ia chegar ali, sabe? Meu Deus do céu, rapaz. Então você quer comer coisa boa? Vai na casa do nosso irmão Bruno, com a nossa irmã Maria Eunice, tá joia? É benção pura também, né? E quem quiser comer uma coalhadinha comigo, meu, vai lá em casa. Orgulhoso. Tô com um bardão cheio agora que o Daia me deu. Ô, Daia, maravilha, mas tá uma delícia. Aquele tá melhor que aquele passado ainda. A nossa irmã, a esposa dele é a nossa irmã Marilza, né? Deus abençoe vocês aí na Campinalta, né? Também lá o nosso irmão Miguel, o crente Miguel, juntamente com a nossa irmã Zorda, Pai do Senhor. A nossa irmã Germa também, Deus te abençoe. Todo aquele povo ali da Campinalta, nosso irmão Toninho, né? Nosso irmão José Hamilton, Deus abençoe poderosamente. Quero mandar um abraço para outros, né? Que quem sabe não congrega com nós ali na igreja, mas estão ouvindo essa programação. Que Deus abençoe poderosamente a vida de vocês. Olha aí o Luiz Fernando está aqui também ligadinho. E diz a paz do Senhor Jesus Cristo, irmão Gilberto Fernandes. Estou ouvindo a programação abençoada. Ofereço para minha família e minha esposa Sirlene. E para todos os nossos irmãos ouvintes e para todos os nossos amigos católicos e para você aí do rádio Paz do Senhor. Vamos ouvir então aí o que que vai tocar aí, pessoal, agora? Hã? Um novo dia e ovelha 16:30.

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3: Muito bem, muito bem. 16h42. E o programa está bom demais, é o De Bem Com a Vida.
4: Maravilha,
3: né?
4: É
3: você
4: o que Jesus
3: está
4: faz,
3: nos ouvindo,
4: né?
3: Se você não estava de bem com a vida, você vai ficar de bem com a vida. 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

Ele vai trocar pra mim umas coisinhas lá. E espero que nem vai cobrar de mim, de tão bom que ele é lá, né? De tão... Isso! Ó, vou sair assim de lá hoje. Mas como que eu cheguei? De que jeito que eu cheguei? Hã? Ele não sabe ainda, né? Isso! Aí! O Daniel passou as coordenadas pra ele, mas eu vou sair assim agora, ó. Vou sair desse jeito, lá da garagem Caserve, do meu amigo Dirceu Del Pontes. Eita! Olha aí quem tá ligadinho aqui comigo, deixa eu ver quem que é essa senhora, quem que é essa moça, quem que é essa senhorita, Ivone. A Ivone, ela diz oi, oi, oi. Passa, senhor Ivone, como é que você tá? Com certeza você tá de bem com a vida, né? Com certeza você mandou seu oi, porque você, se você não tiver de bem com a vida, você vai ficar de bem com a vida, tá bom? Mas com certeza você já tá de bem com a vida, tá bom? Uma ótima segunda-feira pra você, Ivone, tá joia? Deus te abençoe poderosamente. Quem tá ligado também pelo WhatsApp, pelo Facebook, né? A Silvandir diz, a paz do Senhor, estou te assistindo. Canta o louvor, já toquemos. Em Ortigueira, tá morando, que benção. Deus abençoe. Um abração aí pro Silvio, né? Pra sua filha também. Deus abençoe todos vocês. Pra tua mãe, né? Pra tua mãe, dona Lair, grande companheira nossa, né? Ei, que coisa boa, né? Deus abençoe. A nossa irmã Maria de Socorro, um grande abraço pra tu, viu, mimoso? Irmão Daniel, agora é o Silvio que tá aqui. É outro mimoso que tá aqui, tá bom, irmã? É outro mimoso que tá aqui, tá joia? Ô, Ezequiel Benassi tá aqui. Ô, Ezequiel, hoje já tinha falando de você, rapaz. Maravilha. Tá lá em Sabaldo, ligadinho com nós aqui. Deus te abençoe. Pedro Menezes diz a paz do Senhor, graça. É, da parte do Senhor Jesus. Que benção. Deus abençoe, Pedro, grande sanfoneiro. Tem que vir um dia aqui tocar sanfonona pra nós aqui, abençoado, tá bom? Aí, meu amor, eu quero pedir um louvor. Caminhoneiro, quero oferecer para os meus... dois sobrinhos, Thiago Fernandes e Daniel Fernandes. Dois cabra bom aqui. Tadinho, ama demais eles, que benção. Ela pediu o caminhoneiro aí, acho que é Lobo da Estrada, tá bom? Com os Fernandes, tá joia? Prepara aí, depois prepara um do Wilson Horácio aí, tá joia? Que maravilha, deixa aí preparadinho aí pra nós que já vamos entrar debulhando a coisa. A Marisa Rodrigues Silva, ô Marisa, paz do Senhor, irmã Marisa, Deus abençoe. Marisa Rodrigues, Deus abençoe, obrigado pela sintonia aí. Ela diz, estamos na escuta. José Carlos Silva, é, que mais que ela escreveu aqui? Benção de Deus, que maravilha, Deus te abençoe. A Sandra Mara, ô Sandra, paz do Senhor, Deus te abençoe, tá ligadinho aqui também. A Marisa, eu creio em nome de Jesus Cristo, viu, mimosa? Amém. Mimoso, ê, mimosa. A nossa irmã Judita, hein, José Lacerda, diz a paz do Senhor, Jesus, paz do Senhor. A nossa irmã Marisa Gomes diz, vem pra cá, Brasil, tamo aí. A Neiva Oliveira, ô Neiva, tá lá em reserva, ligadinho com nós, Deus te abençoe. A Judite Siqueira, a Neiva diz, a paz do Senhor, Jesus, irmão Gilberto, estou te assistindo. É uma benção a sua live, que benção. Deus abençoe, obrigado pela sintonia aí. Quero mandar um abraço pro seu Antônio, pra dona Isabel, lá no Imbaú, né? Passei a deixar a ceia pra eles, foi benção, Deus abençoe vocês, que Deus dê força pra vocês. Tá bom, irmã? Irmã Isabel e irmão Antônio, Deus abençoe vocês. Lá, a família do Herbert, né? Deus abençoe. Também quero mandar um abraço lá para dona Aldete Fernandes, juntamente com o nosso irmão Ayrton. Aquele abraço maior que o Rio Grande para vocês. Aquele é, abraço. Eles falam que ficam lá ouvindo a programação, para não dizer que eles não assistem, eles contam até o que eu falo aqui. Meu Deus do céu, que juízo é esse? Maravilha, né? Também quero mandar um abraço lá pro nosso irmão Carlos Coati, pra irmã senhorinha, lá pro irmão Paulo, que é a irmã Catarina do Embaú, também quero mandar um alôzão forte lá pro Silvio Barbeiro. Ô Silvio Barbeiro, você não vai tirar carteira, de certo nunca, né? Meu Deus do céu, barbeiro! Maravilha! Deus abençoe, Silvio, é o homem que corta cabelo do Embaú, benção pura, Deus abençoe aí você e toda a sua família. Também quero mandar um alô também pra quem mais aqui, meu Deus do céu, é tanta gente que eu acabo me esquecendo. Lá pra Barrinha, Santa Cruz, José Lacerda, Erval de Cima, pro Jonas, pro Carçudo, que hoje de repente tava nós ouvindo lá. Ele falou que manda joia aqui, disse que eu não vejo, mas como? Você não manda mensagem, Jonas, tem que mandar mensagem pra mim saber que você mandou a mensagem, tá bom? Mas vai um abração pra você e pra Lídia lá no Irmão de Cima, pra todo esse povo abençoado aí, que estão ligadinhos juntamente conosco. 16 horas e 10 minutinhos. Vamos ouvir agora aí o caminhoneiro, né? O Lobo da Estrada e depois o Wilson Horácio. Qual que se preparou aí? Diga pra nós. Hã? Levante a cabeça e fique de bem com a vida com Gilberto Fernandes.

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4: Muito bem, muito bem. 17 horas e 1 minutinho. Meu Deus, como passa ligeiro essa hora. É, mas quando você tá de bem com a vida, você tá, né, fazendo coisas boas, você não vê passar o tempo, né? Né? Mas quando você tá passando por horas difíceis, você olha no relógio e a hora não passa, né? Você olha no relógio e a hora não passa. Mas quem tá ligadinho aqui comigo aqui é o meu amigo Rezende Rivaldo. Rezende Rivaldo está aqui. Graça e paz abençoada, Dayada aí, né? Ele diz aqui. Rezende aqui de Três Lagoas, Mato Grosso, na audiência da nova mensagem. É, pastor, toca o hino Governador do Egito para todos os seus ouvintes e para o pessoal da rádio, especialmente o nosso evangelista Daniel, especialmente para você, deve ser, né? E deve ser pro Silvio agora também, que tá aqui com nós. O Daniel agora tá. O negócio dele é só pescar e viajar, né? Maravilha. Ele tá assim, o Daniel, agora. Olha só. Deus abençoe, meus. Obrigado pela audiência aí. Tá lá no Mato Grosso, né? Aquele abração maior que o Rio Grande pra vocês, tá bom? A joia, abençoado. Nosso irmão Capote diz: a paz do Senhor, Gilberto Fernandes. Acabei de chegar em casa. Tô ouvindo essa programação abençoada. Em nome de Jesus. É, essa oração para mim, peço oração para mim e para minha família. Opa, vamos estar orando, tá bom? Já já vamos estar orando em teu favor, tá joia? Vamos ver o que o Dair diz aí, meu senhor. Manda aí o Dairzinho para nós, hein?
5: Pastor,
4: o Dair, meu amigo Daia, né?
5: Rádio hoje. Pois é, rapaz. O Jamil falou que vai vir mesma coisa, mesmo você não querendo, querendo, ele vai vir aqui. E disse que quer lograr você no coiado. Diz que não tem jeito. Diz que você tá muito.
4: Credo.
5: Mas ele disse que vai Deus. Vir. Queira, não queira, eu vai vir qual?
4: Que situação?
5: Manda um hino dos seis dias ovelhas, sem tocar ainda. Cheguei agora aqui, rapaz.
4: Ô, Dai, agora você me desmontou pro meio, rapaz. Tava tão alegre até agora. Eu achei que o coiadinho era só pra mim. Então, o Genildo vai querer também? Aí é ruim, né? Brincadeira. Daqui um dia eu vou querer ter o bolinho ali da nossa irmã Maria Eunice ali, do nosso irmão Bruno, tá louco? Não dá pra gente descobrir nada que é bom, já querem tomar da gente? Tá doido, não. Negativo, Genildo, se ele quiser eu passar um pouquinho nas pernas dele, só o coiadinho, tá joia? Então vamos tocar, ô Daia. Vou dar um abraço pro Daia, vai estar de aniversário sábado, né, Daia? Vai estar de aniversário sábado, nós vamos fazer um cultão especial. Tá previsto o pastor Enoque pregar lá, né? Pastor Enoque pregar lá. E vai ser benção, tá bom, Daia? Deus te abençoe, obrigado pelo carinho que você trata nós, a gente brinca e tudo, mas é um grande companheiro nosso, nosso irmão Daia, nossa irmã Marilza, e eu tô aprendendo a amar esse povo, já tinha um carinho enorme por eles, e agora pastoreando eles, a gente fica mais feliz ainda, tá joia? Que Deus abençoe poderosamente a vida de vocês, e cremos que domingo, sábado, né, nós vamos estar comemorando o teu aniversário aí, tá bom, Daia? É, nós vamos tocar Governador do Egito aí pra você, pessoal, tá bom? Vamos estar tocando aí Governador do Egito já. Nós já toquemos aqui o da ovelha, né? Mas vamos estar tocando o Governador do Egito. E depois vamos tocar também. Homem Transformado, nós já toquemos, né? Já toquemos, né? Então vamos tocar Poder da Oração, né? Faz tempo que nós não escutamos esse hino aí, Poder da Oração. Olha aí, os nossos irmãos estão aqui, né? Nossos irmãos estão aqui, o Jamil também. O que o Jamil está dizendo aqui, será? Vamos ver o que o Jamil está dizendo aqui, o abençoado. Vamos ver, o Jamil te mandou uma mensagem aqui. Quero ver, quero escutar o que ele diz aí. Tomara que não vá falar em coalhada aí, tá louco? Que tanto quero meu coalhado.
6: Paz do Senhor, irmão Daia. Não dê mais coalhada pra esse caboclo aí, irmão Daia.
4: Ah, vai assustar outro,
6: agora. Que tipo? Parabéns pro Senhor desejar e vamos tá lá, sim. Vamos tá e não queremos que esse caboclo se atravesse nossa mesa, né, irmão Daia? Essa mesa aí é separada, essa mesa, pro Jamil.
4: Já era, já era. Já era. Já era.
6: E nada tá tratando esse caboclo, vai começar a tratar dele, ele não vai sair daí mais agora.
4: Ué, mas essa ideia, vocês abandonaram ele, tá?
6: A cara dele é choroso, mas não mimoso. Não dá muita pega aí, irmão Daia. Mas eu vou aí.
4: Você vai ver o teu, você vai ver o teu. Você vai ver, fica rusgueando pra você ver aí. Que o Daia não. O Daia vai te dar leite azedo só lá, tá bom? Maravilha, abençoe, Jamil. Obrigado pela sintonia. Mandar um abraço.

para toda a sua família que estão ligadinhos juntamente conosco. É, benção pura esse povão aí, tá bom? Que maravilha. O que que nós vamos tocar aí, meu senhor? Poder da Oração e Governador do Egito. 17 horas e 6 minutinhos. Vamos lá, minha gente. Deixa eu ver essas outras mensagens aqui primeiro, aqui, meu senhor. Segura um pouco aí para nós aí. Segura um pouco aí. A Neiva, já falei, né? A Elis, é a nossa irmã lá da El Shaddai Moda, né? A tia Eli, lá da El Shaddai, ela está aqui. Maravilha, né? Paz do Senhor, paz do Senhor. É, oi, nós aqui, que benção. Tá lá na El Shaddai Moda, ligadinho com nós aqui. Você e a nossa a tiazinha e a jovem que trabalha junto lá, né? A irmã Francisca também está aqui. Ela diz: a paz do Senhor Jesus Cristo, estou assistindo. Mande um abraço para todos da São Roque. Aquele abraço maior que o Rio Grande para vocês, tá bom? Olha aí, a Neiva diz assim: maravilha de Deus. Olivar Fernandes também está aqui. Olivar, Deus te abençoe. O pai da nossa irmã Noemi, né? A Uda Raiz está lá no... lá no Rio Novo, ligadinho com nós. A nossa irmã Maurício Coisa é muito bom demais. A Rocha, meu querido pastor mimoso, Gilberto Fernandes. Que nosso bom Deus te abençoe muito. Agora é mimoso, é coiado, é tudo quanto é coisa. Meu Deus do céu, né? Também quem mais está aqui? A Marilda Silva está aqui. Ô, Marilda, paz do Senhor, Deus te abençoe. A Nerice Ebre, ô, Maneri, paz do Senhor, Deus te abençoe. A Olivar Fernandes diz: a paz do Senhor, abençoado, paz do Senhor. Luciano Borges, ô Luciano, tá lá no Lajadinho, ligadinho, juntamente conosco. Durvalina Tobias, a paz do Senhor. A Terezinha Godoy, juntamente com o nosso irmão Francisco Godoy, Deus te abençoe, Deus te abençoe. O Chiquinho Godoy, né? Ela diz assim: tô na escuta, que benção. O Carlos Faria, lá no Lajadinho, ligadinho também, Deus te abençoe. O Luciano Borges, a paz do Senhor, paz do Senhor, Luciano. Obrigado pela sintonia. Vamos lá então, 17:07, e ouvindo o Governador do Egito e depois Poder da Oração.

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7: Muito bem, muito bem. 17 horas e 21 minutos. Olha aí, o Aristides Bueno está aqui com nós. Deus te abençoe. Também quem tá ligadinho aqui com nós, a Célia Betim, lá em Ponta Grossa. Deus abençoe, Célia. Obrigado pela sintonia. Augusta Ferreira, Olivar Fernandes, irmã Socorro. A Marilda está aqui também. Deus te abençoe. Também nós estamos aqui pelo Face, pelo WhatsApp da rádio, né? A Eliane Betim diz: a paz do Senhor, Gilberto. Estou na sintonia, na escuta. Deus abençoe. Amém. Obrigado. Também temos um áudio da Márcia. Vamos ouvir o que a Márcia diz e bem ligeirinho.
8: E que bênção que você tá tocando esse
7: hino. Glória!
8: Todos os hinos de vocês, a ovelha perdida, esse que tá tocando. Quero oferecer pra Maria do Vale ali da São Francisco. E pra todos os ouvintes, esse hino mais lindo aí que você tá tocando.
7: Glória a Deus!
8: Pra Deus, pra São Francisco, pra minha família, pros meus filhos, pro meu esposo. E que Deus abençoe. E eu adoramos, nós sempre estamos assistindo você. Adoro teu programa, muito.
7: Amém.
8: Mesmo. Amo. Tô querendo um CD de vocês.
7: Quer o CD?
8: Adoro o CD de vocês. E esse hino que você tá tocando aí, meu Deus. Como eu amo. Paz do Senhor, que Deus continue abençoando vocês. Você e tua família, que a paz do Senhor. Márcia Santos, da Sem Casa.
7: Ô, irmã Márcia Santos, eu tenho mais de 1000 CD parado lá. Tem que dar um jeito de trazer esse CD aí, tá bom, pra vocês aí? Tá bom? Isso aí, né? Vamos ter que trazer e deixar na rádio aí pra quem quiser. É que tem muita gente que não tem mais CD mais, né? Então, tá lá parado. Depois da pandemia, nós tínhamos um estoque grande até na pandemia. Aí tava vendendo ainda. Agora é pendrive, né? Agora é pendrive, né? Mas pode deixar assim. Eu trago um pendrive pra senhora, tá bom? Deus abençoe. Obrigado aí pela sintonia. Tá joia? Vamos ouvir agora aquele louvor aí, o Santo Sangue, né? Com os Fernandes e Luzia e Emanuela. E depois vamos ouvir, qual que tá aí? Meu Pedido. Deus te abençoe a todos vocês. E já, depois desse louvor, vamos estar entrando pra Palavra do Senhor. 17 horas e 23 minutinhos.

0: louvor aí. Também agora você ouviu também, é meu pedido, né? Com certeza você tá fazendo muitos pedidos. Eu quero mandar um abraço, sabe pra quem hoje? Pra alguém que tá dentro de um presídio hoje. Pra você que tá dentro de um presídio hoje. Eu sei que agora esse dia atrás teve alguém que falou pra mim que escuta um rádio lá dentro e escuta a nossa programação. Eu quero dizer pra você que tá aí dentro, se o Senhor permitiu de você entrar aí dentro, tem coisas que às vezes você diz, por que que eu tô aqui? Eu quero dizer para você que o Senhor está moldando, o Senhor está trabalhando no teu vaso, tá joia? E você vai sair daí, mas você vai sair daí um homem transformado daí, tá joia? Eu quero dizer pro Edson que tá aí dentro de um presídio aí, tá bom? Tá joia, Edson? Se você estiver me ouvindo, eu quero dizer para você que o Senhor tem grandes bênçãos para você. Eu quero dizer para você, Edson, que o Senhor quer mudar a tua história, assim como ele mudou eu. Ontem nós ouvimos uma palavra do nosso pastor, que Deus pegou nós de lá do monturo, de lá do lugar onde nós não valia nada, nós não tinha valor, e ele fez nós um homem transformado. E eu quero dizer para você, Edson, e para outros que estão nos ouvindo aí, que o Senhor quer fazer a mesma coisa que fez na minha vida, fazer na tua vida também. Tá joia? Deus abençoe vocês e que vocês possam prestar atenção na palavra que vai ser pregado nessa tarde ainda, tá joia? Olha aí a nossa irmã Elias Pimentel, também diz a paz do Senhor, estamos ouvindo Elias, esposa Isaíra. Deus te abençoe, obrigado. Vamos ouvir o áudio da Graciela aí, do que eu mandei, o pessoal.
1: Olá, amigos e ouvintes do programa de Bem com a Vida, aqui é Graciela Fernandes, querido Roberto Fernandes, que está falando aí com vocês, transmitindo. Amigos e ouvintes do programa de Bem com a Vida, aqui é Graciela Fernandes, filho do Gilberto Fernandes, que está falando aí com vocês.
0: Maravilha!
1: Esse programa maravilhoso para vocês. 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
0: 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A nossa irmã, o nosso irmão Elias Pimentel diz, na estrada dos Guararapos Marinha. Na estrada dos Guararapos Marinha. Que benção. Deus abençoe. Obrigado. Também vamos ouvir um áudio da nossa irmã Elis Regina.
2: A paz do Senhor.
0: Paz do Senhor.
2: Parabéns, programa.
0: Que maravilha.
2: Eu fiz o programa pra minha mãe.
0: Amém. Glória a Deus.
2: E pra vocês aí do rádio.
0: Maravilha.
2: Deus abençoe.
0: Eu que agradeço. Deus abençoe você também, tá joia? A Elis Regina, o pastor Toninho também tem um áudio, pastor Toninho, vamos ouvir o pastor Toninho?
3: A paz do Senhor, Gilberto.
0: Paz do Senhor!
3: O pastor Toninho da Leve, aqui da Campina Jucapeiro, ofereço esse programa para todos os seus ouvintes que aqui estão escutando, em nome de Jesus.
0: Amém, pastor Toninho, lá da Campina Jucapeiro, bença pura também, Deus abençoe. A Valacir mandou uma figurinha aqui também. Ô, Valacir, Deus te abençoe, obrigado. Tá joia? A nossa irmã Paula Fernandes, veja o que a Paula Fernandes tá dizendo aí também. Vem, fale.
4: Oi,
0: comigo,
4: pai,
0: Paula.
4: Tudo bem? Aqui é a Paula.
0: Oi,
4: estou,
0: Paula.
4: Aqui em casa e curtindo essa programação
0: que
4: maravilhosa.
0: Maravilha. A Elis Regina mandou outro áudio. Que fala, Elis Regina?
2: Quero
0: agradecer pro Edson Mendes. Ô, Edson Mendes, vai glorioso. Pro Edson Mendes, pro glorioso.
5: E meu glorioso!
2: Mendes e pra Juliana.
0: Amém. Então vai pra todo esse povo aí. Maravilha! A Célia Betim também diz assim: que lindo esse louvor. Maravilha, Célia. Luzia Emanuele, eu falei pra ela. A Paula Fernandes daqui. A Maria Lemes. Ô, irmã Maria, irmão Joaquim. A Palmira Machado está aqui também com nós, Deus te abençoe, pelo Facebook. Que Deus abençoe poderosamente a vida de vocês. São 17 horas e 35 minutinhos e nós já estamos atrasados, né? Vamos entrar para a palavra do Senhor? Coloca aquele fundo musical lá para nós, abençoado. E eu creio que Deus vai falar comigo e com você. Preste atenção naquilo que Deus tem para você nesta tarde, tá bom, meu irmão? Livro de Marcos, né? Marcos capítulo 4, e o verso de número 37. Pode ir, vamos.

Um pouquinho para mim, fazendo favor. Marcos, mais um pouco. Marcos, capítulo 4 e o versículo de número 37, que diz assim: Ora, levantou-se uma grande tempestade de vento e as ondas se arremessavam contra o barco, de modo que o mesmo já estava se enchendo de água. E Jesus estava na polpa, dormindo sobre um travesseiro. Os discípulos acordaram e lhe disseram: Mestre, o Senhor não se importa que pereçamos? E ele, despertando, repreendeu o vento e disse ao mar: Acalme-se e fique quieto. E o vento se aquietou e tudo ficou bem calmo. Senhor nosso Deus, obrigado, Senhor Jesus, por essa oportunidade. Nesse momento, Senhor Jesus, estamos diante de uma palavra que temos lido. Queremos pedir a tua bênção, Senhor Jesus, sobre cada um, Pai, que vai ouvir esta palavra nessa tarde. Meu Deus, que não seja eu, Senhor Jesus, que esteja falando nada de mim mesmo aqui, Pai. Mas seja o Senhor me direcionando naquilo que o Senhor quer, Pai. Quero, Senhor Jesus, pedir a tua bênção para todos que estão nos ouvindo, Pai. Aonde é que esteja chegando a minha voz, ó Pai? Esteja chegando a bênção, Pai. Que o Senhor chegue acalmando a tempestade, acalmando todo o vento, Pai. Toda luta, toda fúria contrária, Pai, seja desfeita pelo poder que é no teu nome, Jesus. Amém e amém. Irmão, essa palavra, nós estamos vivendo uns dias terríveis, né? Até mesmo de tempestade que estamos enfrentando, né? E todos nós ficamos preocupados porque nós achamos que isso pode acontecer a qualquer momento nas nossas vidas, porque nós não somos melhor do que ninguém, né? Estamos em cima dessa terra, nós estamos sujeitos a todas as coisas. Mas aqui, Jesus falou para o discípulo: pegue o barco e vamos cruzar para o outro lado, né? O Senhor fez um convite para nós um dia, que é para nós fazer a vontade dele, que ele ia estar conosco por onde nós passar. Só que muitas das vezes nós não sabemos as dificuldades que nós vamos enfrentar. Aqui dessa feita, Jesus está no barco juntamente com os discípulos. Aqui dessa vez, Jesus, ele não está como aquela vez que ele mandou os discípulos entrar no barco e cruzar para o outro lado. Aqui Jesus está junto com eles no barco, né? Daquela outra passagem, Jesus mandou eles pegar a embarcação, o barco deles, e mandou eles cruzar para o outro lado. Só que os discípulos tinham visto ali naquela passagem, os discípulos tinham visto Jesus multiplicar os pães, Jesus tinha feito tantos milagres. Então eles embarcaram naquele barco empolgado, né? Que nada ia acontecer com eles. Mas eles não imaginavam a tempestade que eles iam enfrentar. Hoje eu estava falando, né? Que muitas das vezes a luta é tão grande que às vezes quando Jesus vem ao nosso encontro, nós achamos que é um fantasma. Nós não acreditamos que é o Jesus que está ali do nosso lado. Mas dessa vez Jesus entrou no barco juntamente com eles. Mas eu creio que por causa da canseira do dia a dia, dos trabalhos, das pregações que Jesus pregava, aconselhava um, falava com outro, né? Então Jesus, quem sabe, falou assim: vou dar uma descansada, vou dar uma dormida. Ou quem sabe Jesus, já sabendo do que ia acontecer, Jesus falou assim: eu vou fazer que estou dormindo e vou ver qual que vai ser a reação desse povo, né? Vamos ver o que que vai ser a reação deles. E eu imagino que eles todos empolgados, porque quem não fica contente? Eu fico contente quando eu estou hospedando alguém na minha casa, que é alguém importante. Claro que todo mundo é importante, mas tem aquelas pessoas que a gente quer bem, aquelas pessoas que a gente tem um carinho, a gente tem prazer de hospedar na casa da gente, né? E a gente quer fazer de tudo, né? Deixa a gente dormir até mais tarde, não, ficamos tudo quieto para que aquela visita que está na nossa casa, ali ele possa descansar até mais tarde. E eu imagino que os discípulos, também vendo o que Jesus tinha feito, né? Jesus estava fazendo, eu imagino que você viu: não vamos incomodar o mestre, porque ele está com sono, ele está cansado, ele já vem de uma longa caminhada. Mas eu imagino que Jesus também fez de conta que estava dormindo para ver qual que era a reação daquelas pessoas, daqueles discípulos, daqueles homens que estavam naquele barco, quando a tempestade ia se levantar. E muitas das vezes, nós não queremos despertar o mestre. Às vezes se levanta a tempestade e nós vamos deixando para a última hora. Nós vamos deixando, deixando, deixando. Quando não tem mais jeito, como meu pai dizia, depois que não tem mais jeito, nós dizemos assim: agora é só Deus. Agora é só Deus.
né? Mas os discípulos estavam indo, e eu imagino que lá de repente uma nuvenzinha do nada se levantou, e aquela nuvem foi crescendo, o vento foi soprando, e de repente um forte vento assolava, e as ondas já estavam quase a ponto de engolir aquele barco. E foi a hora que os discípulos, quem sabe, acharam, viu, agora não tem mais jeito, o negócio é ou nós desperta Jesus ou nós morre. E eles foram até Jesus e disseram: o Senhor não se importa que nós morra? O Senhor não se importa que nós afunde nesse mar? E Jesus, olhando para aquela tempestade, estendeu a mão e disse: aquieta-te, vento, acalma-te, mar. Aleluia. Eu posso sentir, Silvio, que essa palavra está indo de encontro com alguém, que nessa tarde o vento está soprando, mas não é, quem sabe você está achando que eu estou pregando uma palavra por causa desses ventos que assoprou aqui na cidade vizinha, arrancou casa. Claro que tudo isso Deus também permite, e esse mesmo Deus acalma, né? Tem um dizer que o nosso Deus é o mesmo que abre a ferida e ele mesmo cura, né? O mesmo Deus que fez o vento assoprar em certas casas, destruir, é o mesmo Deus que vai dar condição para essas pessoas construírem novamente. Mas eu estou falando, quem sabe, com alguém que está enfrentando um vento forte, espiritual, e não consegue, como hoje eu estive orando na casa de umas pessoas. Quando eu estava orando hoje na casa de uma pessoa, elas estavam tão amedrontadas que quando eu estava orando, quando eu comecei a fazer a leitura da Bíblia, o cabo da geladeira caiu, que estava pendurado, aquela mulher levou um susto, levou um pulo assim. Eu falei: vocês estão tão assustados, igual os discípulos quando estavam no barco de madrugada sofrendo, quando Jesus veio ao encontro deles, acharam que era um fantasma. Então, para vocês, tudo que vocês verem, um barulho qualquer, vocês se arrepiam e acham que é alguma coisa mal que está ali. Mas o vento estava soprando contra essa embarcação, e eles foram até Jesus e despertaram Jesus e falaram: não se importa com que nós venha morrer? Olha o vento que está soprando. E eu imagino que nessa tarde o Senhor está falando com alguém. Eu não sei que tipo de vento que está assolando a tua casa, não sei que tipo de tempestade que está soprando contra a tua família. E quem sabe você está dizendo: oh, se uma palavra viesse falar comigo nessa tarde. O Senhor está mandando dizer para você que só basta você despertar o Mestre. Só basta você colocar nas mãos de Jesus, chegar e mexer com Jesus. Tem hora que nós temos que despertar Ele. Tem hora que nós vamos deixando, esses tempos atrás eu estava falando sobre essa palavra, que nós vamos deixando para a última hora, e quando ainda dá tempo de nós despertar Jesus, tudo bem, mas e quantos que não têm a oportunidade, não sobra tempo? E quem sabe a tempestade, aquele vento forte vem e engole alguém da família. Eu estava falando que agora esse tempo, por causa de muito machismo, tem muitos homens que morrem com problema de câncer de próstata, né? Porque não querem fazer um exame. Vão deixando para a última hora, quando vai, não consegue mais. Muitas das vezes nós vamos deixando as coisas porque não queremos comentar do que está acontecendo. E muitas das vezes, quando nós íamos se despertar, já é tarde. Mas aqui os discípulos despertaram Jesus, e Jesus levantou e disse: acalma-te, vento, aquieta-te, mar. E quem sabe nessa tarde Jesus está entrando dentro da tua casa hoje com esta palavra, e você está dizendo: Senhor, toma as providências na minha casa, olha a situação que eu estou enfrentando, olha que vento terrível. Quem sabe você está aí com alguém da família perdido na droga, quem sabe você está com alguém perdido no álcool, quem sabe não tem paz, quem sabe por muitas das vezes você já viu alguém da tua família correr risco de morte, e você está dizendo assim: parece que não tem mais jeito mais, mas ainda há uma solução para você. Ainda há um momento de você despertar Jesus. Jesus só está querendo que você desperte Ele. É Ele que vai acalmar. É Jesus que acalmou o vento naquele dia. É Jesus que acalmou o mar naquele dia. E nessa tarde Ele está querendo acalmar também essa tempestade que está dentro da tua casa. Ele está querendo fazer virar bonança. Só que para isso precisa você tomar uma atitude. Para isso precisa você tomar uma iniciativa. E muitas das vezes a iniciativa que traz a dificuldade, porque tem muitas pessoas que ele acha tão difícil tomar uma iniciativa de, quem sabe, chegar para Jesus e dizer: Senhor, é só o Senhor que pode me ajudar. O meu pai sempre dizia que nós deixamos Jesus para a última hora, e até os discípulos deixaram Jesus para a última hora, porque no momento, quem sabe, eles estavam querendo poupar Jesus de tirar Jesus daquele descanso.
Em outros momentos, quem sabe eles estavam preocupados, quem sabe dizendo, mas o que ele vai dizer? Será que nós não temos condição de repreender esse vento?

de repreender essa tempestade? E assim muitas das vezes nós se apegamos nessas coisas, dizemos assim, o que o povo vai dizer? Que tipo de crente que eu sou que estou tendo que chamar fulano de tal para orar na minha casa? Que tipo de pessoa que eu sou que tem que estar chamando pessoas para vir aqui dentro da minha casa para repreender uma coisa? Que tipo de crente que eu sou que não consigo dominar a situação dentro da minha casa? Mas tem coisa que muitas das vezes nós achamos que é pouca coisa,

Também que Ele sabe até onde que nós conseguimos carregar a nossa cruz. Ele sabe até onde que nós conseguimos. Chega, quando nós chegamos no nosso limite, nós não aguentamos mais, nós temos que pedir socorro para Jesus. Porque Ele está pronto para atender, mas Ele não chega de qualquer jeito. Ele só estende as mãos para você quando você pede socorro. Pedro, quando desceu do barco, que ele foi, se é o Senhor mesmo que está vindo ao meu encontro, então me faça que eu desça e eu vá andando até onde está o Senhor. E Pedro desce. E eu imagino que Pedro dá um primeiro passo e imagino que ele fala assim: não, eu pisei em cima de uma pedra, não é a água, né? É uma pedra que tem aqui. Mas de repente Pedro dá outro passo e ele continua caminhando. Mas quando Pedro olha para um lado, ele olha para o outro, ele vê o vento forte, ele vê a tempestade, Pedro se assusta. E quem sabe você está assustado dessa luta que você está passando. Não tenha vergonha, porque Pedro, quando estava afundando, Pedro gritou também. Eu imagino que Pedro estendeu a mão, já quase engolindo água, disse: socorre, Senhor. E quem sabe nessa tarde você também está querendo dizer, também está querendo abrir o teu coração e dizer: socorre-me, Senhor. Quem sabe você só ainda não recebeu esse socorro porque você não teve ainda essa capacidade de ter essa humildade e dizer: Senhor, socorre. Socorre a minha casa, socorre a minha família. Agora, esse dia atrás, segunda-feira passada, eu saí daqui da rádio. E não é porque nós somos crentes, não é porque nós somos, que eu sou missionário da igreja Assembleia de Deus, não é porque eu sou pastor, não é porque eu cuido de igreja, não é porque eu sou coordenador de missão do campo de Imbaú, não é porque a minha família está na igreja que eu não tenho que reunir a minha família e dizer assim: ó, nós temos que entrar para esse lado, nós temos que tomar atitude mais firme com Jesus, nós não podemos dar brecha para o inimigo, porque o inimigo ele está aí rodeando todo esse povo. Todos aqueles que servem a Jesus, aqueles que estão fazendo a vontade do Senhor, o inimigo está rodeando esse povo. Ele não está procurando aqueles que já estão lá no bar, ele não está procurando aquelas pessoas que já estão perdidas na prostituição, ele não está procurando aquelas pessoas que estão já lá, quem sabe, no tráfico da droga, de tantas coisas. Ele não está procurando essas pessoas já estão fazendo a vontade. Jesus sim está procurando essas pessoas, tentando trazer essas pessoas novamente, mas o inimigo está procurando você que está servindo a Deus, ele está procurando você que está fazendo alguma coisa para a obra do Senhor. Mas nessa tarde o Senhor está dizendo para você, se você quiser, Ele pode acalmar essa tempestade. Ele pode acalmar esse vento que está assolando a tua casa e você está vendo que não vai aguentar. Como você tem visto, quem sabe, nas tempestades, você olha para os ventos que tem dado, esses tornados que tem dado, e diz: se pegar na minha casa, coitada da minha casa. Quem sabe você olha e diz assim: se o inimigo investir para o lado da minha família, coitada da minha família. Mas se você tiver Deus dentro da tua casa, se você tiver por alguém que está intercedendo por você, pode ter certeza que o vento vai soprar, a tempestade vai soprar, mas a tua casa não vai ser atingida. O Salmo 91 diz assim: cairão 1.000 ao teu lado e 10.000 ao teu direito, mas você não será atingido. E nessa tarde o Senhor está querendo dar um grande livramento para você e para a tua família. Só basta você abrir teu coração e dizer: Senhor, entra na minha casa. Senhor, acalma esse vento. Eu não sei, quem sabe é uma enfermidade que você não está conseguindo mais. Quem sabe essa enfermidade entrou na tua casa, o dinheiro que você tinha, você já gastou tudo, não tem mais. Quem sabe os médicos já desenganaram, não tem jeito mais. E essa enfermidade não sara. Mas se você entregar nas mãos do Senhor, eu tenho certeza que o Senhor vai resolver para você. Quem sabe é uma filha que está trazendo tanto desgosto, ou um filho que está trazendo tanto desgosto para você. Jesus quer hoje trazer alegria para você. Só que para isso precisa você dizer, como Pedro fez: socorre-me, Senhor. Quem sabe você está dizendo assim: viu, mais um passo, eu afundo. Mas se Jesus estiver na tua frente, Ele só pede para você pedir socorro para Ele. E nessa tarde o Senhor mandou entregar essa palavra para você. Fique com essa palavra. Não temas aos ventos fortes, não temas, porque o inimigo ele vai soprar de todo jeito. Ele vai tentar deixar você para baixo, ele vai tentar deixar você desanimado. Mas o Deus que nós servimos, ele diz assim: se você crer, você verás a glória de Deus. Amém? Eu quero orar com você nesse momento. E esse vento, essa tempestade, em nome de Jesus vai passar. Essa enfermidade que está assolada dentro da tua casa, que você acha que não tem mais jeito, que as esperanças foram embora, essa enfermidade vai se acalmar também, vai passar. Quem sabe você está sem esperança, quem sabe aqueles que eram para estar do teu lado te abandonaram. Jesus está do teu lado, Jesus carrega você nos braços. Tem até uma música que fala que até um tempo, na música fala que tinha dois rastros. Aquela pessoa viu a pessoa caminhando e Jesus caminhando do lado dele. Mas de um ponto em diante ele viu só um rastro, ele olhava para trás e só enxergava um rastro. Ele achava: Jesus me abandonou. Jesus não abandonou ele. Jesus falou para ele assim: viu,
Quando você não aguentou mais, eu estava carregando você nos braços, você enxergava só uma pisada.

era a minha pisada que estava carregando você. Era eu que estava carregando você. Então, quando você acha que não tem mais jeito para você, Jesus te carrega nos braços. Amém? Senhor nosso Deus, obrigado, Senhor Jesus, por essa oportunidade que tivemos, ó Pai. Meu Deus, eu quero orar, Senhor Jesus, por famílias, ó Pai, nessa tarde. Que o vento tenha soprado, que a tempestade tenha soprado, que a luta tenha chegado, Senhor Jesus. E eles estão em ponto, Senhor, de desistir, Pai. Eles estão em ponto de dizer, eu não aguento mais. Mas eu quero pedir, Senhor Jesus, que o Senhor acalme este vento. Eu não sei onde é que está chegando, Pai, esta palavra. Eu não sei aonde que está indo de encontro, Pai. Meu Deus, quem sabe é lá dentro de um presídio, como eu já falei, Pai. Pessoas que estão lá desanimadas, achando que para eles não tem mais jeito, Pai. Transforma a vida, transforma o coração dessas pessoas, ó Pai. Que quem sabe estão presos, Pai, por coisas que cometeram, mas que o Senhor venha libertar eles, ó Pai. Que o Senhor venha tirar eles de lá do monturo, como o Senhor tirou a minha vida. Tirou eu de lá e quantos outros que estão me ouvindo, Pai. Que o Senhor possa transformar, Senhor Jesus, a vida dessas pessoas. Que o Senhor possa, Senhor Jesus, mostrar para a família dessas pessoas que o Senhor transforma, que o Senhor muda, que o Senhor cura, que o Senhor salva, que o Senhor liberta. Meu Deus, se tem alguém que nesse momento está chorando, Pai, de tristeza, que esse choro possa se transformar em alegria na vida dessas pessoas. Senhor, eu te peço, Pai, abençoa cada um, Pai. Se tem alguém que está enfermo, cura, Pai. Entra com a cura, com a libertação. Se tem alguém que está sentindo dor, tira toda essa dor. Se tem alguém que está depressivo, Pai. Se tem alguém que está angustiado, Pai. Se tem alguém que está abatido, meu Deus, entra, Senhor Jesus, com a libertação na vida dessa pessoa. Eu oro, Senhor Jesus, por todos que estão nos ouvindo, Pai. Aonde é que esteja, Pai, o Senhor esteja abençoando. Assim nós te pedimos e nós te agradecemos, Jesus. Amém.

Muito bem, você está ouvindo Estudo Barco com o Eric e a Graciele, né? Pode deixar de fundo musical tocando aí essa música. Quero mandar um abraço pro meu amigo Valdir, né? Lá do Alto Peça 25, que está nos ouvindo. Deus abençoe. Aquele abraço para vocês. A nossa irmã é Maria Eunice, a esposa do nosso irmão Bruno, falou que estão ouvindo. Paz do Senhor, pastor Gilberto, aqui. Maria Eunice, estou ouvindo com o Bruno. Está uma benção. Deus abençoe da visita. Amém. Obrigado. Eu que agradeço de vocês estarem aí nos ouvindo. E Deus abençoe pela cooperação de vocês. Também o Joab, ele diz assim: fala, Gilberto, cara, gente boa. Deus abençoe você, Joab Mendes. Deus abençoe, Joab. Obrigado pela tua sintonia aí. O Nelson Bigon também está aqui conosco. O Aldete Fernandes está aqui com nós. A Eliane, Eliane, que bom que você está aqui. Que benção. A Paula Fernandes. Deus abençoe todos que estão aqui. Que vocês possam ficar na benção. Se Jesus não voltar, na terça, na segunda-feira que vem, nós estamos aqui de novo a partir das 16, né? Até as 18. Que vocês possam ser abençoados. Fiquem com essa palavra e ouvindo esse louvor aí com os Fernandes, tá joia? E eu peço para vocês a oração em nosso favor, que nós possamos prosseguir avante nesta caminhada. Um abraço para todos que estão nos ouvindo, você que está através do rádio, você que está através do Facebook, onde você estiver, que Deus esteja presente com você. Deus abençoe, um forte abraço, na paz do Senhor!

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0: Boa noite, queridos ouvintes e os nossos irmãos que nos acompanham pela 91.5 Rádio Nova Mensagem FM. É com grande alegria que mais uma vez nós estamos aqui pelo programa Ministério Louvor a Cristo, para edificação, para exortação e para o aprendizado da palavra do Senhor. Que Deus nos abençoe esta noite, que a palavra do Senhor fale ao meu e ao seu coração, que o Espírito Santo trabalhe na minha e na sua vida. Um grande boa noite para o meu querido irmão Dirceu, que está aqui, para Joelma, que está ali tentando nos colocar no ar e através do YouTube. Estamos com alguns probleminhas técnicos aqui, mas logo será resolvido. Mas que Deus nos abençoe neste momento, que a palavra do Senhor fale conosco. Muito obrigado pela sua audiência, você que nos acompanha mais uma vez, mais uma segunda-feira que se inicia para a honra e glória do nosso Senhor e Salvador Jesus Cristo. E já peço que você continue ligadinho conosco, para que nós possamos assim aprender da palavra de Deus, ouvir a mensagem de salvação em nosso Salvador. Também já vai um abraço aqui para o nosso querido pastor Gilberto, que saiu aqui, que nos antecedeu, que Deus esteja abençoá-lo e guardá-lo onde quer que o nosso irmão vá e aqueles que estavam o acompanhando, que Deus esteja a participar juntamente conosco nesta hora abençoada. Boa noite, Joelma.
1: Boa noite, irmão Anderson. Boa noite, irmão Dirceu. Boa noite à nossa audiência querida, Telêmaco Borba. Maravilhosa, né? Uma boa noite. Sejam sempre muito bem-vindos aqui conosco. Agora são 18 horas e 7 minutos. Hoje é dia 10 de agosto de 2026. E ontem, irmão Anderson, foi o dia dos pais. E eu não posso deixar uma mensagem aqui para os nossos pais. Ser pai é mais do que gerar, é dar exemplo, é ser espelho, é ensinar com amor, confrontar com doçura, disciplinar com equilíbrio e temperar encorajamento com disciplina. Ser pai não é substituir presença por presentes, nem responsabilidades por privilégios. Há pais que tentam compensar a ausência no lar com concessões exageradas aos filhos. Há aqueles que, em nome do amor aos filhos, deixam de corrigi-los e discipliná-los no tempo certo e com dosagem. A Bíblia fala de grandes homens que fracassaram como pais. Dentre eles, nós podemos citar os sacerdotes Eli e Samuel, os reis Davi e Ezequias. Não basta, então, andar com Deus, precisa também colocar a sua casa em ordem. Não basta apenas dar aos filhos a melhor formação acadêmica e a mais abundante provisão. Os pais precisam, sobretudo, forjar nos filhos um caráter íntegro, inspirando-os pelo seu testemunho a conhecer a Deus e a viverem em novidade de vida. Então, aos pais, que estes homens, como pais, se levantem e ponham as mãos à obra, cumprindo o seu dever e assumindo sua imensa responsabilidade. É tempo de edificar a família e construir assim uma grande nação. Então, um abraço, um carinho a todos os nossos pais, ao meu pai e a todos os que estão nos ouvindo hoje. Um grande abraço e que Deus os abençoe. Graça e paz a vós outros, da parte de Deus e do Senhor Jesus Cristo. O Ministério Louvor a Cristo é da Igreja de Confissão da Fé Evangélica. Essa igreja fica situada na rua Afonso Pena, número 420, no Alto das Oliveiras. Você pode entrar em contato conosco pelo WhatsApp da rádio, que é o 3910-1230, e deixar a sua mensagem ali. Ou ainda pelas páginas da igreja também, você pode estar entrando em contato conosco. Esse momento é o momento da oração. O irmão Anderson vai estar nos dirigindo em oração agora.
0: Vamos orar. Se você puder, curva sua fonte onde está, eleve seu pensamento a Deus e se coloque em comunhão com o nosso Senhor. Oremos. Amado Deus e eterno Pai, é com gratidão no coração que mais uma vez nos colocamos diante de Ti, na Tua presença, Senhor, para bendizermos, para exaltarmos, para glorificarmos o Teu santo e eterno nome, Pai. Graças te damos, ó Deus, por mais esta semana que se inicia. Graças te damos, ó Pai, pelos trabalhos ministrados no final de semana, no domingo. Graças te damos, ó Deus, pelos pais que neste momento nos ouvem, que nos acompanham. Que esses homens, ó Deus, possam estar te buscando, estar levando seus filhos ao conhecimento da verdade através da tua santa e eterna palavra, Deus. Que eles possam ser modelos, ó Deus, para suas famílias, que eles possam corrigi-los, discipliná-los, ó Pai, mas discipliná-los com a tua palavra, Senhor. Ajude cada ouvinte, cada pessoa que neste momento está nos acompanhando, Pai, talvez alguns que estão em viagem, alguns voltando do seu trabalho, que a tua mão poderosa esteja alcançá-los, que a tua mão esteja, Senhor, a conduzi-los da melhor forma, Senhor, conforme tu queres, ó.

0: Pai, o nosso desejo é que as pessoas que neste momento já te conhecem, ó Deus, como único e suficiente Salvador, eles possam ser edificados pela tua palavra, eles possam ser confrontados e desafiados, ó Pai, e através da mesma, Deus, estar se corrigindo, se colocando na tua presença, vendo aquilo que nós necessitamos de melhoras, ó Pai, em nossas vidas. Para ter uma caminhada cristã, fazendo aquilo que exalta e glorifica o teu nome, ó Deus. Também rogamos por aqueles que ainda não te conhecem, ó Pai, pecadores que necessitam da graça salvadora, a graça que transforma, a graça que renova, a graça que justifica, ó Pai. Fala o coração dessas pessoas, ó Deus, que irão nos acompanhar nesta noite, Senhor. Também fala através da tua santa e eterna palavra, que será ministrada aqui, ó Deus, para a honra e glória do teu nome. Que ela venha, Senhor, como uma espada atingindo o coração e a mente daqueles que nos acompanham, também do seu intelecto, ó Pai, que eles possam, através da palavra, com razão, Senhor, e não somente através da emoção, mas com razão, olhar para a tua palavra, ouvir a tua palavra, Senhor, e aceitar o Senhor como único e suficiente Salvador, Pai. Ansiamos pela tua vinda, sabemos que cada dia, Senhor, se aproxima mais a volta do nosso Salvador. Por isso estamos aqui para pregar o teu santo e verdadeiro Evangelho, Pai. Nos ajude, abençoa os nossos irmãos, abençoa, Senhor, as pessoas que estão trabalhando nesta rádio, ó Pai, que nos dá esta oportunidade. Abençoa aqueles que têm contribuído, ó Pai, para que nós possamos estar aqui no ar. E, Senhor, continue nos ajudando para que nós possamos caminhar firmes e constantes na Tua palavra. Nós rogamos e agradecemos em nome de Jesus. Amém.
1: Amém, amém. Vamos agora louvar ao nosso Deus com esse primeiro cântico, Amigo Verdadeiro. Ele fala de um amigo, um único e verdadeiro amigo, que é o nosso Senhor Jesus Cristo.

0: Estamos aqui com um probleminha aqui, mas já está sendo resolvido e já estaremos tocando o nosso hino. Antes disso, João, enquanto nosso irmão Dirceu ajeita aqui, já vamos agradecer a presença daqueles que têm mandado mensagem aqui, que têm participado deste programa. Nós já agradecemos a todos que estão participando neste momento.
1: Amém. Vamos conhecendo mesmo, irmão Dirceu. Pode soltar aí. Te louvarei, meu Jesus. Perto quero estar com Vitor Quevedo. Esse aí.
0: Pode mandar esse. Esse aí. Manda lá. Vai, solta a mão.
1: Estamos aqui com problemas técnicos aqui, mas nós já vamos consertar tudo isso. Hoje as coisas estão meio complicadas aqui, não funcionam direito, mas está tudo bem, né? Nós estamos aqui para louvar ao nosso Deus, para engrandecer a esse Deus tão maravilhoso, a esse Deus tão grandioso. E como a gente estava falando, ontem foi o Dia dos Pais ali na igreja, nós tivemos um tempo gostoso com os nossos pais ali e... faltou alguns, mas nós queremos mandar o nosso abraço. Também queremos agradecer aqui pela audiência do irmão Luiz. Ele está nos ouvindo, ele diz a paz. Estamos na audiência aqui em Embaú, irmão Anderson. Lá no Embaú estão nos ouvindo, né? Também para o irmão Walter, né? E também lá para bem longe daqui, para o irmão Rezende, que está nos ouvindo lá em Três Lagoas, é isso?
0: Isso aí, Três Lagoas, ali no Mato Grosso. Que Deus esteja abençoando, nosso querido irmão. Estamos com saudades, né? Que Deus esteja falando, hein? Seu coração aí no Mato Grosso. Aonde quer que a palavra de Deus chegue, através da rádio, através do aplicativo também, né, Dirceu? Temos o app da rádio aqui, Rádio 91.5, Nova Mensagem FM. Vocês podem estar acessando. E também pelo YouTube, Ministério Louvor a Cristo, né? Hoje estamos com os problemas técnicos aqui, né? Da internet, tá um pouquinho ruim, mas nós estamos aqui para transmitir e cumprir aquilo que Deus tem nos mandado, não é mesmo, Joelma?
1: É isso mesmo. Vamos agora também. Agora dá para ouvir? Vamos ouvir então um hino.

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0: objetivo é que os atentos e constantes leitores das Sagradas Escrituras se entreguem a um exame de toda a Bíblia, diversificando sua leitura diária com porções diversas da revelação de Deus, concedendo, porém, primazia à leitura dos Evangelhos, a fim de que suas mentes sejam alimentadas e fixadas na pessoa de Jesus. Há detalhes descritos nos Evangelhos, aos quais muitos leitores nunca se atentam, desperdiçando assim o precioso alimento que tanto faria bem à sua alma, como veremos a seguir. Ao nos atentarmos para a narrativa empreendida pelo apóstolo João no primeiro capítulo de seu Evangelho, encontramos o Mestre em seus primeiros movimentos a fim de estabelecer seu ministério, logo após seu batismo. A narrativa de João revela a forma como foram reunidos os primeiros discípulos de Jesus, iniciando por André e João, frutos da convicta afirmação de João Batista. E vendo passar a Jesus, disse: "Eis aqui o Cordeiro de Deus." E os dois discípulos ouviram-no dizer isto e seguiram a Jesus. Estas poucas palavras de João Batista foram suficientes para despertar aqueles dois homens ao discipulado, uma vez que centralizavam a pessoa de Cristo em sua função e origem. O texto de João nos permite saber que o número de discípulos de Jesus imediatamente voltou a crescer, desta vez através da atitude de André, que não tardou em anunciar a Cristo a seu irmão. Era André, irmão de Simão Pedro, um dos dois que ouviram aquilo de João e o haviam seguido. Este achou primeiro a seu irmão Simão e disse-lhe: "Achamos o Messias, que traduzido é o Cristo", e levou-o a Jesus. É interessante que a marcante história entre Jesus e Pedro tenha iniciado de forma tão simples, mediante o testemunho de seu próprio irmão, que no dia anterior havia ido à casa onde Jesus morava e ali ficado na companhia do Mestre. A narrativa de João demonstra que este processo de amealhar discípulos continuou de forma imediata, desta vez pelo comissionamento de Felipe, como descreve João. No dia seguinte, quis Jesus ir à Galiléia, achou a Felipe e disse-lhe: "Segue-me." E Felipe era de Betsaida, cidade de André e de Pedro. Não sabemos se a presença de André e Pedro de alguma forma influenciou a Felipe, uma vez que eram da mesma cidade. Porém, devemos reconhecer que ao avistar pessoas conhecidas acompanhando Jesus, Felipe foi atraído a também acompanhar aquele que pessoalmente lhe chamava. A narrativa de João nos permite perceber o impacto que o chamado de Jesus teve sobre Felipe, a ponto de ele imediatamente compartilhar este fato com Natanael. Felipe achou Natanael e disse-lhe: "Havemos achado aquele de quem Moisés escreveu na lei e os profetas, Jesus de Nazaré, filho de José." João revela que a reação inicial de Natanael foi de certa incredulidade, o que não impediu Felipe de convencê-lo, acompanhá-lo e confirmar com seus próprios olhos esta verdade. Disse-lhe Natanael: "Pode vir alguma coisa boa de Nazaré?" Disse-lhe Felipe: "Vem e vê." Note que em momento algum Felipe usou de argumentos ou debates em relação à barreira levantada por Natanael. Ele simplesmente o conduz a contemplar Jesus com seus próprios olhos, diante de quem ele exclama: "Rabi, tu és o Filho de Deus, tu és o Rei de Israel." Os primeiros discípulos de Jesus foram amealhados em meio à vida cotidiana, pelo simples compartilhar do anúncio de sua presença por meio de homens simples, porém verdadeiramente impactados por sua pessoa. O que este fato nos permite perceber é que, além de nossa própria disposição, pouco precisamos se realmente desejamos anunciar a Jesus aqueles que estão ao nosso redor, sejam eles familiares, amigos ou desconhecidos. Na realidade, a única verdade que nos basta é possuirmos a mesma convicção de João Batista ao anunciar: "Eis aqui o Cordeiro de Deus."
1: Muito bem, glória a Deus. O Rei de Israel, o Cordeiro de Deus que tira o pecado do mundo, é esse que nós estamos aqui para proclamar, para falar da verdade do Evangelho, transmitir para os outros, assim como ali surgiu, além de surgir alguns discípulos no caminho do Senhor, além de deles mesmos revelar que este é o Cordeiro de Deus que tira o pecado do mundo, aqueles homens saíram discipulando outros homens, saíram evangelizando, compartilhando a palavra de Deus. É isso que nós devemos fazer. Hoje, eu indo com o irmão cedo, né, para o trabalho ali, nós conversamos, e

0: E entrou no assunto uma fulana de tal que vai na tal denominação que não condiz com a palavra de Deus e tal. E daí a gente fica muitas vezes cheio de dedo para falar do evangelho. E ali eu mostrando para ele, falando: irmão, às vezes a gente precisa confrontar as pessoas. Porque assim como nós vemos, às vezes, a pessoa indo para o abismo, indo para o buraco. É mesmo aquele exemplo, se eu passo ali e vejo a casa do meu vizinho pegando fogo, e é de noite, é de madrugada, e eu simplesmente deixo, eu não quero incomodá-lo? Não, é obrigação minha. Mas mesmo que ele não goste, será que ele vai gostar de eu chamar assim? Porque a casa dele está pegando fogo. E assim é aqueles que ouvem a palavra de Deus, que devem ouvir a palavra de Deus. Ele está indo para o inferno, ele está com os pés próximos do inferno e o fogo está chegando. Então, é obrigação daquele que conhece a palavra de Deus fazer como os discípulos fizeram. Olha, eis que o Cordeiro de Deus tira o pecado do mundo. Este é o nosso dever como filhos do Senhor.
1: Amém, amém. Vamos ouvir mais um hino, irmão Disseu? Jesus em tua presença.

0: Deus seja sempre louvado em nossas vidas, que Ele seja exaltado em todos os momentos. Nós vamos agora para a nossa leitura semanal. Nós vamos fazer a leitura da carta de Paulo aos Coríntios, a primeira carta de Paulo aos Coríntios, no capítulo 16. E hoje o irmão Anderson vai fazer a leitura para nós.
1: Muito bem, estamos encerrando aqui esta carta. E hoje vamos ler o capítulo 16, que tem sobre o título aqui, questões práticas e pessoais, e também fala sobre a coleta para os santos em Jerusalém. E assim diz a palavra do nosso Deus: quanto à coleta para os santos, fazei vós também como ordenei as igrejas da Galácia. No primeiro dia da semana, cada um de vós ponha de parte em casa conforme a sua prosperidade, e vá juntando para que se não façam coletas quando eu for. E quando tiver chegado, enviarei com cartas para levarem as vossas dádivas a Jerusalém, aqueles que aprovardes. Se convier que eu também vá, eles irão comigo. Irei ter convosco por ocasião da minha passagem pela Macedônia, porque devo correr a Macedônia. E bem pode ser que convosco me demore, ou mesmo passe o inverno, para que me encaminheis nas viagens que eu tenha de fazer. Porque não quero agora ver-vos apenas de passagem, pois espero permanecer convosco algum tempo, se o Senhor o permitir. Ficarei, porém, em Éfeso até o Pentecoste, porque uma porta grande e oportuna para o trabalho se me abriu, e há muitos adversários. E se Timóteo for ver de que esteja sem receio entre vós, porque trabalha na obra do Senhor, como também eu, ninguém, pois, o despreze, mas encaminhai-o em paz para que venha ter comigo, visto que eu espero com os irmãos. Acerca do irmão Apolo, muito lhe tenho recomendado que fosse ter convosco em companhia dos irmãos, mas de modo algum era a vontade dele ir agora. Irá, porém, quando se lhe deparar boa oportunidade. Sede vigilantes, permanecei firmes na fé, portai-vos varonilmente, fortalecei-vos. Todos os vossos atos sejam feitos com amor. E agora, irmãos, eu vos peço o seguinte: sabeis que a casa de Estéfanas são as primícias da Acaia, e que se consagraram ao serviço dos santos. Que também vos sujeiteis a esses tais, como também a todo aquele que é cooperador e obreiro. Alegro-me com a vinda de Estéfanas, e de Fortunato, e de Acaico, porque estes supriram o que da vossa parte faltava, porque trouxeram refrigério ao meu espírito e ao vosso. Reconhecei, pois, a homens como estes. As igrejas da Ásia vos saúdam. No Senhor, muito vos saúdam Áquila e Priscila, e bem assim a igreja que está na casa deles. Todos os irmãos os saúdam. Saudai-vos uns aos outros com ósculo santo. A saudação escrevo eu, Paulo, de próprio punho. Se alguém não ama o Senhor, seja anátema. Maranata, a graça do Senhor Jesus seja convosco. O meu amor seja com todos vós, em Cristo Jesus. Amém?
0: Amém, amém. Que texto maravilhoso, né? Terminando a carta de Paulo, a primeira carta de Paulo aos Coríntios, próxima semana nós vamos para a segunda carta. Então já faça a sua leitura prévia aí, né? Para juntos nós fazermos a leitura na próxima semana. E agora é a hora da palavra de Deus em destaque. E assim, a fé vem pela pregação e a pregação pela palavra de Cristo. E hoje nós vamos ouvir uma mensagem com o pastor Dorival.
2: Muito boa tarde, Joelma, muito boa tarde ao querido ouvinte, muito boa tarde ao Disseu, ao povo do estúdio. A nossa gratidão a Deus por mais uma oportunidade que nos concede de estarmos aqui para trazermos uma mensagem da palavra de Deus para o meu coração e depois para o teu coração também. Você que nos acompanha aqui pelas ondas da Nova Mensagem e também pela internet, através dos dispositivos conectados, aonde quer que você se encontre. Por isso vai a nossa gratidão a você que participa aqui da programação, sempre interagindo, sempre ouvindo, sempre orando, né, por este programa, porque esse programa tem essa finalidade de trazer a palavra de Deus em destaque, né, para o nosso coração. E a fé vem pelo ouvir, e ouvir da palavra do Senhor Jesus. Então nós precisamos realmente entender e compreender de que sem fé é impossível agradar a Deus, mas para que nós tenhamos uma fé verdadeira, uma fé salvífica, uma fé realmente que signifique, que mude a nossa vida, nós precisamos estar em contato direto, primeiro com o Espírito Santo do Senhor, que é o autor da Escritura. Depois, precisamos também estar em sintonia e muito atento ao que diz a palavra de Deus. Como esse programa tem por objetivo sempre a transmissão da palavra de Deus, então nós estamos aqui para mais um momento em que vamos meditar em um texto da palavra do Senhor. Pois bem, querido ouvinte, hoje o nosso versículo em que nós vamos meditar é apenas um versículo. Ele se encontra no livro do profeta Oséias, capítulo 6, lá no versículo de número 3. Então, Oséias, capítulo de número 6, versículo de número 3 é o nosso versículo que leremos a partir de agora. Assim diz a palavra de Deus, e eu leio na versão revista e atualizada da palavra do Senhor. Diz assim: conheçamos e prossigamos em conhecer ao Senhor. Como a alva, a sua vinda é certa, e ele descerá sobre nós como chuva seródia que rega a terra. Assim diz a palavra do Senhor. Vamos orar. Pai Santo, muito obrigado pela tua palavra que nós acabamos de ler. Muito obrigado pela verdade contida nela, mas nós precisamos que o Senhor nos ajude no entendimento, na compreensão e principalmente na aplicação do conceito bíblico ao nosso coração, para que através de um coração modificado, de um coração compungido, de um coração realmente quebrantado diante do Senhor, nós possamos executar ações que bendigam e louvem o teu santo e o teu excelso nome. Mais uma vez, te agradeço pelo tempo e oro assim em nome de Jesus. Amém. Meu querido ouvinte, o profeta Oséias está trazendo uma repreensão à nação de Israel, às tribos de Israel, que estavam se desviando do caminho do Senhor. Deus, na sua lei, nas suas ordenanças, nos seus preceitos, tinha trazido muita, mas muita orientação ao povo, e o povo estava se esquecendo, estava se desviando dos caminhos do Senhor, de uma forma até gradativa, mas também bastante rápida, em circunstâncias voltavam-se para a palavra, de repente perdiam-se novamente, e então o profeta Oséias está trazendo estas advertências, as sérias advertências ao povo de Deus, apontando os seus pecados e trazendo em si as orientações sobre as consequências do pecado da nação. Lembremos, querido ouvinte, de que no Antigo Testamento, principalmente os profetas, eles, quando traziam as suas profecias, normalmente era para a nação. Tinha algumas exceções que falavam com pessoas, mas na sua maioria as profecias eram para a nação. E aqui, mais uma vez, o profeta Oséias está trazendo então estas exortações à nação, às tribos que estavam se perdendo na sua postura, no seu culto, na sua adoração ao único e soberano Deus. Pois bem, em determinado momento das suas exortações, da sua profecia, aqui no capítulo 6, ele traz então esta sentença, dizendo assim: conheçamos e prossigamos em conhecer o Senhor. Meu querido ouvinte, por que que a nação estava se perdendo? Por que que a nação estava se distanciando daquilo que Deus desejava, daquilo que Deus ordenara, daquilo que Deus queria para aquele povo? O povo estava se distanciando de Deus porque não estava mais conhecendo a Deus. Por isso o profeta traz esta exortação dizendo, conheçamos, e quando ele fala conheçamos, ele está falando exatamente no sentido plural. Ele está dizendo assim, nós como nação, nós como povo de Deus, nós precisamos conhecer ao Senhor. Extremamente necessário de que todas as pessoas conheçam a Deus, porque se as pessoas não conhecem a Deus, como poderão obedecer a Deus? Se você não conhece Deus como de fato Ele é, como é que você vai obedecer a Ele? Pode acontecer de muitas vezes você não obedecer por falta de conhecimento. A própria palavra traz orientações no sentido de que o povo peca por falta de conhecimento. Então, lá naquele período, a nação já estava se perdendo porque não estavam conhecendo a Deus. Aquilo que outrora foi muito comum aos pais, agora aos filhos e aos netos, já não era tão comum. E os ensinos, outrora muito evidente, muito pertinente no dia a dia, agora estava sendo deixado para trás. As pessoas não estavam mais conhecendo a Deus. Então o profeta traz a orientação, dizendo, conheçamos a Deus. Mas, meu querido ouvinte, você que me acompanha, você que ouve este programa, entenda uma coisa, não basta conhecer uma vez, é preciso conhecer e prosseguir em conhecer ao Senhor. O conhecimento dos nossos avós muitas vezes não serve para nós, caso a gente não foi ensinado naquilo que eles aprenderam. Então, é claro que nós precisamos conhecer a Deus, sim, mas também devemos prosseguir em conhecer. Até porque o nosso Deus, Ele, em sua grandeza, em seu poder, não tem como conhecê-lo por completo. Mas aquilo que nós conhecemos de Deus hoje não deve ficar apenas um conhecimento temporal. Ele deve prosseguir. Eu conheço Deus hoje e amanhã devo nutrir um desejo profundo de continuar conhecendo a Deus. Eu devo, sem dúvida, o conhecimento que tenho hoje pode ser insuficiente para o dia de amanhã. Por isso deve bater sempre no meu coração o desejo não apenas de conhecer, mas em prosseguir em conhecer ao nosso Pai Celestial. No livro de Deuteronômio, Deus dá orientação à nação e ele fala sobre esse desafio dos pais ensinarem os filhos a respeito de Deus. O conhecimento que os pais tinham, eles precisavam passar aos seus filhos, para que os filhos também passassem aos seus filhos. E assim, geração após geração, Deus fosse conhecido por aquela nação. Pois bem, nos dias de hoje também, meu querido ouvinte, nós precisamos entender isso. Nós precisamos conhecer a Deus. E a pergunta que nós nos fazemos é justamente essa. O quanto eu conheço de Deus? Será que de fato eu conheço a Deus? E se eu conheço, o quanto eu conheço? E se eu conheço, eu estou repassando o conhecimento que eu tenho de Deus para os meus queridos, para os meus filhos, para os meus netos? Será que sim ou será que não? Hã? Porque o conhecimento, ele não pode ficar apenas numa pessoa. O conhecimento que fica represado numa pessoa, por certo que com a morte daquela pessoa, aquele conhecimento desaparece. Então o conhecimento, ele existe para ser transmitido a outros. O desafio, é claro,

Quanto antes, busque conhecê-lo, porque nele, é claro, existem as promessas e principalmente a promessa de vida eterna. Porque o texto prossegue, depois que o profeta diz, conheçamos e prossigamos em conhecer o Senhor, ele diz assim, porque a sua vinda ela é certa. A palavra diz assim, é como a alva, a sua vinda é certa, e ele descerá sobre nós como a chuva seródia que rega a terra. Pois bem, então vamos nos ater mais uma vez para um conceito extremamente importante dentro da orientação da palavra de Deus. A vinda do Senhor Jesus é certa? Ele vem. Vem para abençoar. Vem para julgar. Vem para trazer realmente as sentenças que o mundo vai conhecer. Sabedores somos de que aqueles que conhecem a Deus, que obedecem a Deus, que seguem os seus caminhos e que permanecem fiel até o final, estes receberão do Senhor as bênçãos da vida eterna. Mas não apenas as bênçãos na vida eterna, meu querido ouvinte. Quem conhece ao Senhor, prossegue em conhecer ao Senhor, ele já recebe, no tempo presente, as bênçãos celestiais. Porque aqui neste texto, quando fala de que ele vem, e ele vem com a chuva seródia, existe uma aplicação dizendo de que esta chuva seródia, como vinha na época, fortalecer a agricultura, como vinha na época, para amadurecer os frutos, como vinha na época para regar a terra e para trazer fartura àquela nação, este é o Espírito Santo que está entre nós, que nos ajuda nas nossas dificuldades, que nos capacita a viver uma vida com dignidade na presença do Senhor. Então veja só, as bênçãos não são apenas para a eternidade, elas já são para o presente. Então se eu conheço o Senhor e se eu prossigo em conhecer o Senhor, eu já recebo dele, as bênçãos celestiais da ajuda profunda e profusa do Espírito Santo que chega até o meu coração, me dando os livramentos necessários, trazendo o consolo necessário para a minha vida nos dias atuais. Por isso, extremamente necessário nós entendermos isso. O Espírito Santo já veio. No dia de Pentecostes, desceu a este mundo e está por aqui até nos dias de hoje. Lembre sempre, querido ouvinte, chegará um dia em que o Espírito Santo será retirado da terra de forma permanente. Então é preciso nós aproveitarmos as oportunidades agora, porque agora ele está aqui e quer falar ao meu coração e quer falar ao teu coração. Então nós não podemos deixar passar esta oportunidade de buscar nele a sua presença e com a sua presença a sua ajuda para o dia a dia. A sua vinda é certa, a presença do Espírito Santo já é real, ela está entre nós, Deus está conosco, o Emmanuel, Deus conosco, já se faz presente. O Senhor Jesus, que na época do profeta Oséias ainda não tinha vindo à terra, em tempo oportuno, no momento exato, ele veio a este mundo, morreu na cruz do Calvário para o perdão dos nossos pecados. Não apenas isso, ressuscitou no terceiro dia, subiu ao céu e mandou para junto de nós o seu Santo Espírito para que assim nós possamos contar com a sua presença todos os dias da nossa vida. Mais uma vez destaco o versículo que diz, conheçamos e prossigamos em conhecer o Senhor, porque como a alva, a sua vinda é certa, como a chuva seródia que vem para regar a terra, para trazer realmente fartura, para trazer realmente alegria ao coração das pessoas, o Espírito Santo de Deus já está aqui. Então precisamos realmente conhecer ao nosso Pai Celestial. Mas agora vamos falar com aqueles que já conhecem, com aqueles que já estão em Cristo Jesus, com aqueles que já fazem parte do povo celestial. Nós precisamos, e cabe a nós, repassar este conhecimento

0: as demais pessoas, aqueles que ainda não conhecem. Porque como é que eu vou conhecer alguém se este alguém não for me apresentado? Então, quem tem o conhecimento deve apresentar o conhecido àquele que ainda não conhece. Deve apresentá-lo em sua integridade, não apenas parcialmente. Por isso se faz extremamente necessário nós conhecermos a Deus, porque quanto mais nós conhecemos a Deus, mais, com mais precisão, nós podemos transmitir os conceitos, os preceitos e as verdades celestiais ao coração daqueles que ainda não conhecem. E para caminhar para o final aqui da nossa breve mensagem, eu quero trazer uma informação e uma orientação, dizendo de que a gente, eu já falei outrora, de que a gente nunca conhece a Deus por completo, porque Deus é insondável em sua grandeza. A grandeza de Deus excede todo o entendimento e nós nunca vamos conhecê-lo por completo. Mas nós podemos conhecê-lo porque a intimidade do Senhor é para aqueles que o temem. Por isso, como é que eu faço para conhecer mais de Deus? Para que eu conheça mais de Deus, eu preciso ter relacionamento com Deus. Não tem como eu conhecer a Deus se eu não me relacionar com Ele. Então, relacionamento com Deus se faz extremamente necessário. E aí talvez você me pergunte, como é que eu me relaciono com Deus? Pois bem, muito simples. A orientação ela é simples. Primeiro, devemos entender que Deus é Espírito. Deus é Espírito. E coisas espirituais se discernem espiritualmente. Então, precisamos compreender de que o acesso a Deus, nós não podemos até tentar e devemos usar o nosso racional, mas o nosso racional é insuficiente. Nós precisamos mergulhar no mundo espiritual para entender a Deus. Por isso, nós devemos orar, falar com Deus através da oração. Primeiro, vamos lá então, mais uma vez pontuando. Deus é Espírito e nós o adoramos através do nosso Espírito. Por isso, nós precisamos, em oração, irmos a Deus para buscar dEle orientações, para buscarmos dEle informações para que Ele se torne conhecido mais e mais de nós, ok? Mas, se nós entendermos que Deus é Espírito e que coisas espirituais se discernem espiritualmente, então nós vamos orar. Vamos falar com o nosso Deus, que Ele é invisível, o nosso Deus, que é Espírito e que a todos perscruta, sonda todo o entendimento e está em todo lugar. Mas também a oração vai nos levar à Palavra de Deus, vai nos levar à Bíblia Sagrada. Porque a Bíblia Sagrada é a Palavra de Deus revelada para a humanidade. Então, nós vamos à Palavra de Deus em busca de ouvir de Deus aquilo que Ele nos fala. Por isso, para hoje, querido ouvinte, a orientação que Deus nos traz em Sua Palavra é: conheçamos e prossigamos em conhecer ao Senhor. Eu termino por aqui, desejando a você que, de fato, você nutra no teu coração um desejo profundo de conhecer mais de Deus. Porque quanto mais nós conhecemos de Deus, por certo que mais seremos por Ele abençoado. Um grande abraço, fiquem na paz do Senhor e até uma próxima oportunidade, se Ele assim nos permitir. Tenham todos, mais uma vez digo, um restante de noite abençoado e amanhã, se assim nos pertencer, que seja para honrarmos e glorificarmos o nome daquele que tudo pode, daquele que morreu na cruz para nos dar vida eterna, para nos dar a salvação. Tchau, tchau e até lá!
1: Amém! Muito obrigado, pastor Dorival, que Deus continue abençoando a tua vida e assim você também continua nos abençoando com a mensagem da palavra de Deus. Deus abençoe a você e toda a família aí. Irmão Anderson, algum comentário?
2: Como o pastor Fabiano trouxe no devocional,

0: Essa que foi cruzada as informações, né, com o pastor Dorival e o pastor Fabiano, e a leitura do nosso texto, assim que é a palavra de Deus, né? O pastor Fabiano falou daqueles que deviam ser mais conhecidos através, né, um foi levando para o outro e mostrando o Cordeiro de Deus. E assim o pastor nos traz a palavra, conforme Oséias, né, que devemos conhecer e prosseguir. Talvez você já faz 5, 10, 15 anos que está numa igreja, numa denominação, mas você apenas adquiriu o conhecimento da palavra intelectual ou o seu relacionamento e a sua vida espiritual mudou? Fica a pergunta. Faz para você mesmo. Faz tantos anos que eu estou aqui, mas eu cresci em graça e conhecimento? Estamos aguardando Jesus? Como o texto diz, então que nós possamos meditar nesta palavra.
1: Amém. Então nós vamos para os avisos da semana da Igreja de Confissão da Fé Evangélica. Nós temos na segunda-feira o Ministério Louvor a Cristo aqui nessa emissora. Na quarta-feira, às 19h30, nós temos nosso estudo bíblico ali nas dependências da igreja. Na sexta-feira, às 19h30, nosso culto de oração. No sábado, 15 horas, classe bíblica para as crianças e adolescentes. E no domingo, às 19h30, nosso culto de louvor ao nosso Deus. E lembrando que nós temos uma deliciosa feijoada nesse final de semana. E aqueles que tiverem interesse podem estar entrando em contato conosco pelo e-mail da igreja ou pela. Ou enfim, pode estar entrando em contato conosco e nós vamos estar disponibilizando essa feijoada. Então, todos são convidados a comprarem, adquirirem um cartãozinho, né? E vão lá se deliciar com essa feijoada. Mais alguma coisa, irmão Anderson?
0: Agradecer a todos aqueles que têm nos acompanhado. Quero mandar um abraço para o Valdenir, para o Juliano, para o Cassiano, que estava ali, para o Marcos, né, para o irmão Luiz, todos, o irmão Walter, o Rezende, Gilberto, de Assis, né, que têm nos acompanhado aqui. Que Deus esteja abençoá-los também, a dona Dirce, lá em Cambé, o Macir. Que a palavra de Deus esteja a permanecer no coração de todos que nos acompanham, né? E se você quiser falar, entrar em contato, você pode entrar pelo telefone 42 998 7008 07. Aí você estará sabendo ali que domingo teremos ali uma feijoada para estar contribuindo para a obra missionária do Senhor. Amém?
1: Amém. E o meu abraço vai para toda a Telêmaco Borba, para todos que estão nos ouvindo. Um grande abraço, uma boa noite e até segunda-feira que vem, se for da vontade
0: Deus.
1: dele.

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1: Está no ar a Voz do Brasil. As notícias do governo federal que movimentaram o país no dia de hoje.
2: Olá, boa noite.
0: Boa noite para você que nos acompanha em todo o país.
2: Segunda-feira, 10 de agosto de 2026.
0: Vamos aos destaques do dia.
2: Agosto Lilás, mês de conscientização pela prevenção e combate à violência contra a mulher.
0: Hoje vamos falar das principais formas de violência e como denunciar.
2: Atualmente existem em todo o país 495 delegacias especializadas de atendimento à mulher. Luana Karen.
3: Em 2025, as unidades realizaram mais de 782 mil atendimentos. Além disso, foram registrados 608 mil boletins de ocorrência.

0: Gás de cozinha já está disponível, vale para a nova recarga do Botijão.
1: A recarga poderá ser realizada pelo responsável familiar diretamente em revendas credenciadas. Natália Koslick.
2: Podem participar as famílias com pelo menos duas pessoas em sua composição, renda per capita de até meio salário mínimo e cadastro único atualizado nos últimos 24 meses.
0: E vamos falar sobre o fenômeno climático El Niño, que atinge o Brasil.
1: Ele provoca chuvas acima da média, ventanias e ciclones no sul e sudeste do país, além de estiagem no norte, nordeste e centro-oeste.
0: Quem conversa com a gente sobre o tema é Volney Wolff. Ele fala como a população pode buscar mais informações.
3: A primeira coisa é buscar as informações nas defesas civis municipais, ou seja, nos órgãos oficiais, nos órgãos do governo do estado e nos órgãos oficiais do governo federal.
1: Hoje, na apresentação da Voz do Brasil, Mariana Jungmann e Luciano Seixas.
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1: Famílias que têm direito a repor o gás de cozinha já têm acesso ao Vale Recarga.
0: Os beneficiários podem verificar o direito ao benefício no site do Ministério do Desenvolvimento e Assistência Social, Família e Combate à Fome ou no portal da Caixa Econômica Federal.
2: Para ter acesso à recarga do gás do povo, o responsável familiar deve procurar uma das revendedoras que participam do programa em todo o país. Quem explica é a secretária nacional de integração e articulação de plataformas sociais eletrônicas, Ana Lúcia Alonso.
4: Se apresentando na loja ou ligando para ela, você tem o direito de fazer a recarga a cada 2 meses ou a cada 3 meses, de acordo com o tamanho da sua família. Se você encontrou a sua revenda, é só se apresentar e fazer o pagamento da recarga com o cartão da Caixa Econômica Federal com chip, que pode ser o cartão do Bolsa Família, ou então você pode usar o seu celular. Você não precisa de intermediários e você tem garantido com segurança a troca do seu gás para fazer o almoço de todo dia.
2: Podem participar as famílias com pelo menos 2 pessoas em sua composição, renda per capita de até meio salário mínimo e cadastro único atualizado nos últimos 24 meses. Os vales recargas são liberados no dia 10 de cada mês, observando a quantidade de botijões a que cada família tem direito ao ano. A periodicidade varia conforme a composição familiar. Domicílios com 2 ou 3 membros, por exemplo, recebem um vale a cada 3 meses. Já as famílias com 4 ou mais integrantes têm direito a um vale a cada 2 meses. As consultas das distribuidoras credenciadas da situação do Vale, assim como de outras informações sobre o programa, podem ser feitas pelos canais oficiais da Caixa e do Ministério do Desenvolvimento e Assistência Social, Família e Combate à Fome. O Disque Social, pelo número 121, é uma das indicações. Reportagem Natália Koslick.
1: Você sabe... Mulher?
0: Quais serviços buscar ou por...
1: O Agosto Lilás é uma oportunidade para falar sobre esse tema e conscientizar sobre os direitos das mulheres.
0: O tema da campanha deste ano são os 20 anos da Lei Maria da Penha, considerada um dos marcos na proteção dos direitos da mulher no Brasil.
5: Foi para pedir socorro que, há 2 anos, a vítima de violência, que vamos chamar de Maria, entrou pela primeira vez em uma casa da mulher brasileira.
6: Eu cheguei na casa sem esperança nenhuma, sem expectativa nenhuma, sem norte algum. Eu estava só o farrapo humano, né? Tinha violências que eu nem tinha conhecimento que eram violências, né? Mas, assim, é página virada.
5: Criada há 11 anos, a Casa da Mulher Brasileira reúne em um só lugar serviços como apoio psicossocial, delegacia e juizado especializados, defensoria pública, serviço de saúde e alojamento de passagem. Atualmente, há 13 dessas em funcionamento no país, abertas 24 horas por dia, todos os dias da semana. A coordenadora geral de fortalecimento da rede de atendimento do Ministério das Mulheres, Maura Souza, explica como funciona o atendimento.
7: Primeiro, a mulher passa pelo serviço de acolhimento, atendimento psicossocial, e se for um caso por um alojamento de passagem, a gente oferta esse serviço no âmbito da Casa da Mulher Brasileira, além da brinquedoteca, para que essa mulher tenha condições de ter o atendimento nos outros serviços.
5: No Agosto Lilás, mês de conscientização ação pelo enfrentamento à violência contra a mulher, a Casa reforça a garantia dos direitos das mulheres. A subsecretária de enfrentamento à violência da Secretaria da Mulher do Distrito Federal, Maíra Castro, destacou que, além do apoio imediato, a Casa da Mulher Brasileira também ajuda a alcançarem autonomia profissional e financeira.
8: Elas podem fazer cursos, ter a empregabilidade. Temos mais de 400 mulheres empregadas em diferentes órgãos. Estão sempre visando essa oportunidade e uma porta de saída que elas tenham da violência doméstica.
5: O tema deste Agosto Lilás são os 20 anos da Lei Maria da Penha, considerada um dos marcos na proteção dos direitos da mulher no Brasil. Além da agressão física, a norma abrange outras 4 formas de violência contra a mulher. A violência patrimonial, que se caracteriza pela destruição ou retenção de bens, dinheiro ou outros recursos. A violência moral, que ocorre por meio de calúnia, difamação, injúria ou qualquer conduta que atinja a honra e a reputação da mulher. A violência psicológica, caracterizada por atitudes que causam medo, humilhação, ameaças, isolamento e manipulação, e a violência sexual, que é qualquer ato praticado sem consentimento. Em qualquer dos casos, a mulher deve fazer o registro da ocorrência. Os profissionais são qualificados para esse atendimento, de acordo com Mariana Almeida, delegada adjunta da Delegacia de Atendimento à Mulher 2 do Distrito Federal.
9: Esse policial precisa ter a sensibilidade de acolher essa vítima, de acalmá-la para que assim ela consiga, né, relatar o que está acontecendo, e também ele precisa saber o que de fato vai auxiliar essa vítima para poder encaminhá-la a outros órgãos, a outros serviços públicos, porque a gente precisa de toda essa atuação de rede, como prevê a própria lei Maria da Penha.
5: Há em todo o país 495 delegacias especializadas de atendimento à mulher. Em 2025, as unidades realizaram mais de 782 mil atendimentos. Além disso, foram registrados 608 mil boletins de ocorrência e mais de 300 mil inquéritos instaurados e medidas protetivas de urgência solicitadas. As vítimas de violência também podem contar com a Central de Atendimento à Mulher, o Ligue 180. A ligação é gratuita e o serviço funciona 24 horas por dia, todos os dias da semana. Os serviços também podem ser acessados pelo WhatsApp 61 99610 0180 ou pelo e-mail central180@mulheres.gov.br. Mas atenção, se o caso for de emergência, ou seja, se a mulher estiver em risco imediato, a recomendação é acionar a Polícia Militar por meio do 190. Reportagem Luana Karen.
1: A Agência Nacional de Proteção de Dados, a ANPD, abriu um processo de fiscalização contra o Discord.
0: A medida busca apurar possíveis descumprimentos das regras de proteção previstas no Estatuto Digital da Criança e do Adolescente.
1: A fiscalização ocorre após episódio que resultou na morte de uma adolescente de 13 anos.
0: A plataforma terá que informar quais medidas adota para evitar situações de risco. Confira com Thaís de Araújo.
10: Muito popular entre os jogadores online, o Discord é uma plataforma que permite a troca de mensagens por texto, voz e vídeo. O serviço também reúne comunidades em que os usuários podem conversar e interagir em tempo real. Para investigar possíveis falhas na proteção de crianças e adolescentes dentro da plataforma, a Agência Nacional de Proteção de Dados, a ANPD, abriu um processo de fiscalização. O objetivo da agência é verificar se a plataforma está cumprindo as regras do Estatuto Digital da Criança e do Adolescente, o ECA Digital, para prevenir situações que possam colocar menores de 18 anos em contato com conteúdos que incentivem ou facilitem a automutilação e o suicídio. Também serão analisados os mecanismos usados pelo Discord para verificar a idade dos usuários e para identificar e retirar conteúdos que violem essas regras, além de comunicação de casos graves às autoridades. A plataforma terá 5 dias úteis para apresentar informações sobre as medidas adotadas para prevenir e combater violações graves contra crianças e adolescentes. Se forem encontradas irregularidades, a ANPD poderá determinar mudanças e aplicar as sanções previstas no ECA Digital. Entre elas, multa de até R$50 milhões por infração. A fiscalização da ANPD é um trabalho conjunto com a Polícia Civil e o CyberLab da Secretaria Nacional de Segurança Pública do Ministério da Justiça e Segurança Pública, que atuam para investigar um grupo criminoso suspeito de incentivo ao suicídio e à automutilação por meio do Discord, resultando na morte de uma adolescente de 13 anos no último dia 22 de julho. Thaís de Araújo para a Voz do Brasil.
1: O fenômeno El Niño já é uma realidade e está afetando o clima no Brasil.
0: Ele provoca chuvas acima da média, ventanias e ciclones no sul e sudeste do país.
1: E estiagem que pode levar à crise hídrica do norte, nordeste e centro-oeste.
0: Mais cedo, nós conversamos com o secretário nacional de Defesa Civil, Volney Wolff, sobre como a população e os municípios podem se preparar para as consequências desses eventos. Acompanhe. Secretário Volney Wolff, seja muito bem-vindo à Voz do Brasil, um prazer ter o senhor com a gente aqui. Vamos começar falando sobre os impactos do El Niño, que já estão sendo sentidos, secretário, especialmente ali no sul do país. O senhor pode fazer para a gente um relato sobre como está a situação por lá, quais têm sido os principais problemas decorrentes de eventos climáticos e quais os municípios mais afetados?
11: Sim, Mariana. Bem, começando aí do início, né? Na verdade, os efeitos do El Niño já são sentidos no Brasil inteiro, né? De sul a norte do país. O aquecimento das águas do Atlântico, que já passam de 2 graus, nos permitem inferir que nós já estamos vivendo um El Niño no grau muito forte, né? Isso quer dizer que vamos ter chuvas intensas na região sul do Brasil, possivelmente ainda na região sudeste, mas teremos também estiagem e escassez hídrica muito, muito forte na região amazônica e na região do Nordeste, que a gente já começa a sentir também. Além disso, na região centro-oeste, é possível que tenhamos ainda incêndios e também a região centro-oeste é uma região que tem escassez hídrica e tem chuvas intensas em alguns períodos, né? E ainda, principalmente ali na São Paulo, Rio, ondas de calor prometem ser bastante fortes ainda no ano de 2026. Bom, a gente viu no último mês, especificamente agora em julho, na região sul, especialmente lá no Rio Grande do Sul, chuvas intensas que duraram mais de uma semana. Aliás, elas perduraram por mais de 10 dias. E isso ocasionou elevação dos níveis dos rios, das principais vales de rios do Rio Grande do Sul, que levam água até a bacia do Guaíba, na grande Porto Alegre, né? Então, isso acabou ocasionando danos e prejuízos à população, né? Em muitos dos municípios, a população teve água em suas casas, né? Isso sempre ocasiona um grande problema à população. E agora, na última semana, né? No último final de semana, estava previsto o ciclone extratropical, né? Que é um ciclone que é formado ali na região leste do Brasil, vindo do sul do país, Uruguai, Argentina, em função daquelas massas de ar frio, que ao chegar no continente, geram chuvas intensas, mas pior que isso, né? Nesse caso, ventanias próximas de 100 km por hora e o que aconteceu ali na região metropolitana de Porto Alegre é que a velocidade dos ventos passaram de 100, chegaram a 115, 120 quilômetros, tanto na região metropolitana de Porto Alegre, como lá no sul, na região de Pelotas principalmente, né? E isso traz muitos transtornos à população das cidades.
1: Perfeito, secretário. Como o senhor citou, novos fenômenos climáticos, como tornados e ciclones, ainda são esperados, né? Como é que os municípios podem se preparar para esta situação?
11: Então, eu acho assim, é importante que a população, no primeiro momento, busque informações de órgãos oficiais. Então, a primeira coisa é buscar as informações nas defesas civis municipais, nas prefeituras, ou seja, nos órgãos oficiais, nos órgãos do governo do Estado e nos órgãos oficiais do governo federal. Como uma segunda medida, é muito importante que as pessoas busquem medidas de autoproteção. Ao ter um alerta de possível chuvas intensas com ventanias, ou seja, que vai haver em potencial a possibilidade de ocorrer um desastre, que essas pessoas busquem medidas de autoproteção. É importante também, Luciano, que as prefeituras busquem, ao longo dos períodos de preparação, botar em prática os seus planos de contingência. Quando possível, e muitas delas têm feito isso, principalmente na região sul do Brasil, fazer simulados com a população. Tirar os planos de contingência da gaveta e transformar isso em simulados, onde, junto com a população, os órgãos de defesa civil

0: civis, mas mais que isso, dos sistemas municipais e estaduais de defesa civil, fazem um simulado de como é que seria uma situação de potencial desastre em função, por exemplo, de chuvas intensas.
1: O secretário, e os municípios que já foram atingidos, né? Porque a gente viu aí que no Rio Grande do Sul a coisa já começou a escalar. No caso dos municípios que já foram atingidos, como é que eles devem proceder para conseguir a ajuda do governo federal?
0: A Defesa Civil Nacional, ela orienta desde a decretação da situação de emergência, a solicitação de reconhecimento federal e a elaboração de planos. No primeiro momento, ajuda humanitária, quando for o caso, de restabelecimento, quando há alguma avaria pequena na infraestrutura pública, e em último caso, a orientação sobre a construção de planos de reconstrução naqueles casos onde os danos e os prejuízos na infraestrutura pública foram de maior porte.
2: Perfeito. Secretário, a gente está falando do sul do país, como o senhor colocou, né? Questão de alagamentos, chuvas, tornados, e também o senhor colocou no início, existe o outro lado, né? O agravamento da estiagem em grande parte do país, mais notadamente região centro-norte. Quais são os maiores perigos desta situação?
0: Então, nós não podemos nos esquecer que em 2023, de 23 para 24, no El Niño também muito forte, talvez tenha sido a maior estiagem, a maior crise hídrica que a gente viveu nos últimos tempos na região amazônica, né? Os grandes rios, parte deles secaram, os transportes via navegação ficaram muito prejudicados e nós tivemos que lançar mão, de algumas ações para ajudar os estados do norte. Nós temos equipes em todas as regiões do norte, em todos os estados do norte, mais o centro-oeste, reuniões de capacitação de como a gente deve se preparar para que, em havendo essa situação de crise hídrica, a gente possa trabalhar de maneira muito integrada entre os estados, os municípios e o governo federal, para que as pessoas possam ter o menos possível de impacto nessas situações.
1: Muito bem, nós conversamos com Volney Wolf, secretário nacional de Defesa Civil. Muito obrigada, secretário, pela sua entrevista aqui à Voz do Brasil.
0: Eu que te agradeço, Mariana e Luciano. Muito obrigado pela oportunidade.
2: O Ministério das Relações Exteriores prestou solidariedade à Colômbia depois do terremoto que atingiu o país na manhã desta segunda-feira.
1: O tremor de magnitude 7,4 foi o mais forte registrado no país durante a última década, segundo o Serviço Geológico Colombiano.
2: O Itamaraty acompanha os esforços de busca e de assistência às populações afetadas e manifesta disposição de colaborar com as autoridades colombianas. Até o momento não foram identificados brasileiros entre as vítimas.
1: O governo da Colômbia decretou o estado de emergência. Segundo o balanço oficial, ao menos 111 pessoas morreram e 87 ficaram feridas.
2: O plantão consular permanece à disposição para prestar assistência a cidadãos brasileiros em situação de emergência.
1: O atendimento da Embaixada do Brasil em Bogotá pode ser feito por meio do telefone 57-31-0809-6169. Já o plantão consular em Brasília pode ser feito pelo telefone 61-98-260-0610.
2: Começaram as convocações da lista de espera do Fundo de Financiamento Estudantil, FIES.
1: Os inscritos nessa edição que ainda não foram pré-selecionados devem acompanhar a classificação no site do FIES até o dia 24 de setembro para não perder a vaga.
2: A diretora de Políticas de Acesso à Educação Superior do Ministério da Educação, Marina Castro, explica como garantir a vaga.
3: O candidato que for pré-selecionado por meio da lista de espera terá 3 dias úteis a contar da data da convocação para acessar a página do FIES e complementar as informações da inscrição. Na sequência, será a vez de validar a documentação exigida, primeiro na instituição de ensino e depois no banco. Os prazos de cada etapa devem ser observados rigorosamente para evitar a perda da vaga para financiamento do curso.
1: Nessa edição foram disponibilizadas 75.500 vagas, distribuídas em mais de 1.200 instituições privadas de educação superior.
2: Metade das vagas é destinada para estudantes com renda familiar per capita de até meio salário mínimo, inscritos no CadÚnico.
1: Os pré-selecionados devem acompanhar a classificação no endereço fiesseleçãoaluno.mec.gov.br.
2: E estudantes que participam do processo seletivo do ProUni, o Programa Universidade para Todos, e foram pré-selecionados devem comprovar as informações de inscrição até sexta-feira, dia 14.
1: A documentação exigida deve ser apresentada diretamente na instituição de ensino superior.
2: Os estudantes que recebem bolsa integral do ProUni podem solicitar a bolsa permanência. Saiba como.
4: Estudantes com bolsa integral do ProUni e matriculados em cursos presenciais de turno integral podem solicitar a bolsa permanência, auxílio mensal de R$ 700,00 concedido pelo Ministério da Educação. O benefício é destinado ao custeio de despesas educacionais e atende alunos de cursos com duração mínima de 6 semestres e média de pelo menos 6 horas de aula por dia. Para receber a bolsa, o estudante também precisa ter conta corrente individual no Banco do Brasil ou na Caixa Econômica Federal, vinculada ao mesmo CPF cadastrado no sistema do ProUni. O auxílio não pode ser acumulado com outras bolsas públicas de mesma finalidade e pode ser suspenso caso a bolsa principal do ProUni seja interrompida ou o aluno deixe um curso integral. O pedido deve ser feito diretamente à coordenação do ProUni da instituição de ensino superior onde o estudante está matriculado. A faculdade verifica se o curso é elegível, realiza o cadastro no sistema e inclui o aluno na relação mensal de beneficiários, conforme a disponibilidade orçamentária do Ministério da Educação. Claudimário Carvalho, para a Voz do Brasil.
1: Trabalhar desde os 14 anos de forma legal, com remuneração e ainda aprender um ofício.
2: É a aprendizagem profissional, uma modalidade de contratação que combina formação teórica e experiência prática no ambiente de trabalho.
5: Criada no ano 2000, a contratação de aprendizes é voltada a adolescentes e jovens entre 14 anos completos e 24 anos incompletos. O contrato de aprendizagem é registrado em carteira de trabalho, com acesso aos direitos trabalhistas e previdenciários. Entre eles, remuneração proporcional às horas trabalhadas, nunca inferior ao salário mínimo hora, o depósito do Fundo de Garantia do Tempo de Serviço, FGTS, o 13º salário, as férias e o vale-transporte. No entanto, o contrato de aprendizagem tem prazo determinado de até 2 anos e a jornada de trabalho possui regras específicas, de 4 a 6 horas diárias para aprendizes que ainda não concluíram o ensino médio e de até 8 horas diárias para aqueles que já concluíram o ensino médio. Para se candidatar a uma vaga de aprendizagem, o jovem deve estar regularmente matriculado e frequentando uma instituição de ensino. A contratação está vinculada à participação em curso de aprendizagem profissional em instituição habilitada, como SESC, SENAC e SENAT, por exemplo. A contratação de aprendizes é obrigatória para estabelecimentos de qualquer natureza que possuam, no mínimo, 7 empregados em funções que demandem formação profissional. Daniele Popov, para a Voz do Brasil.
1: O custo dos alimentos da cesta básica registrou queda em 26 capitais brasileiras no mês de julho.
2: Foi o que mostrou a pesquisa realizada todo mês pela Conab, a Companhia Nacional de Abastecimento, e pelo DIEESE, o Departamento Intersindical de Estatísticas e Estudos Socioeconômicos.
1: Segundo a análise, na comparação entre julho e junho, as maiores quedas ocorreram em Natal, Maceió e Belo Horizonte. Apenas São Luís registrou aumento.
2: Os produtos que tiveram as principais reduções nas capitais brasileiras foram a batata, tomate, café e açúcar.
1: Ainda segundo o levantamento da Conab e do DIEESE, houve também diminuição no preço da carne em 14 capitais.
2: E essas foram as notícias do governo federal.
1: Fique agora com as notícias do Poder Judiciário e do Congresso Nacional. Boa noite.
2: Boa noite para você e até amanhã.
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8: Em seminário, o presidente do STF do CNJ fala sobre transparência e confiança pública.
9: Ministro Fachin participa da abertura das celebrações do bicentenário dos cursos jurídicos no Brasil.
10: STJ reconhece validade de tarifa de adiantamento a depositante prevista em contrato bancário.
11: Boa noite, eu sou Marcela Luiz.
10: E eu sou Walter Lima.
11: Presidente do STF e do CNJ, ministro Edson Fachin, abre seminário O Judiciário em Debate. Integridade, eficiência e acesso à justiça.
10: O evento é uma iniciativa do jornal Folha de São Paulo em parceria com a OAB do Estado. Carolina.

0: Chaves.
1: O ministro Edson Fachin explicou que o judiciário já avançou muito na transparência e no acesso à justiça com a ajuda da tecnologia. Mas é preciso mais para preservar a confiança nas instituições e exercício responsável da função.
2: Precisamos enfrentar com seriedade a agenda de moralização dos gastos públicos, de aprofundar as investigações de corrupção que ainda permanecem em nosso país, bem como aperfeiçoar os mecanismos de transparência e encontrar soluções públicas, justas e fiscalmente sustentáveis para questões estruturais do Estado brasileiro, inclusive no que diz respeito ao regime remuneratório da magistratura, que é o que faremos com a proposição de uma lei federal de caráter nacional, cuja minuta estará pronta até o final deste ano.
1: Os encontros acontecem nas manhãs de segunda-feira, nos dias 10, 17 e 24 de agosto.
3: O presidente do STF e do CNJ, ministro Edson Fachin, também participou hoje do início das comemorações dos 200 anos dos cursos jurídicos no Brasil na Faculdade de Direito da Universidade de São Paulo.
4: A cerimônia abriu a programação do bicentenário dos cursos jurídicos no Brasil.
3: Na ocasião, Fachin ressaltou o papel da Faculdade de Direito de São Paulo como espaço de defesa das liberdades públicas, dos direitos humanos e da democracia.
4: Os cursos de direito no país foram criados em 11 de agosto de 1827, por decreto de Dom Pedro I.
3: A Polícia Federal deflagrou hoje uma operação para investigar possíveis irregularidades na aplicação de recursos do regime próprio de previdência social do município de Maceió, em Alagoas.
4: A ação foi autorizada pelo ministro André Mendonça, do STF. Marta Ferreira.
5: Entre os alvos está o Maceió Previdência, autarquia responsável pela análise e concessão de benefícios de pensão por morte e aposentadoria. A Polícia Federal busca esclarecer as circunstâncias do credenciamento, da cotação, da análise de risco, da governança e da tomada de decisão que antecederam os investimentos. A investigação tem como objeto duas aplicações realizadas nos anos de 2023 e 2024, que totalizaram 97 milhões de reais. Na decisão do ministro André Mendonça, ele aponta que houve possível direcionamento dos investimentos e exposição desproporcional do patrimônio previdenciário a ativos de risco elevado e liquidez reduzida.
3: É válida a tarifa de adiantamento a depositante prevista em contrato bancário.
4: Esse entendimento é do STJ. Fátima Uchoa.
6: A tarifa de adiantamento a depositante remunera o serviço prestado quando o banco adianta recursos para cobrir pagamentos que ultrapassam o saldo da conta. Em ação civil pública, o Ministério Público de São Paulo questionou a legalidade da tarifa. O juízo de primeiro grau declarou nula a cláusula contratual, proibiu novas cobranças e determinou a devolução em dobro dos valores pagos. E o Tribunal Estadual substituiu a restituição em dobro pela devolução simples. Na quarta turma do STJ, o ministro relator João Otávio de Noronha explicou que a tarifa de adiantamento a depositante não se confunde com os encargos da operação de crédito e a cobrança é permitida quando há previsão contratual clara e segue normas do Conselho Monetário Nacional e do Banco Central, como nesse caso. Assim, o colegiado deu parcial provimento ao recurso especial do banco e julgou improcedente a ação civil pública.
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3: Uma boa noite.
4: E até amanhã.
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9: Eu sou Paula Groba.
10: E eu sou Ricardo Takaoka.
9: E estes são os destaques de hoje do Jornal do Senado, que começa agora.
10: Senado inicia a semana de esforço concentrado.
9: Senadora cobra resultados e transparência no uso de verbas para o povo Yanomami.
10: Projeto proíbe que concursos da segurança pública limitem vagas para mulheres.
0: Boa noite.
11: Boa noite.
0: Mais de 2 bilhões de reais foram destinados desde 2023 à proteção do território Yanomami.
11: Mas como esses recursos estão sendo aplicados? Essa foi uma das questões debatidas pela Subcomissão Permanente dos Povos Indígenas Yanomami durante a audiência nesta segunda-feira. Repórter Rodrigo Rezende.
12: O ministro dos Povos Indígenas, Eloy Terena, destacou que os recursos conseguidos por meio dos créditos extraordinários são distribuídos para diversos ministérios e que, no caso da pasta dos povos indígenas, vários eram os desafios enfrentados na área Yanomami, porção do território brasileiro na região norte do Amazonas e de Roraima, equivalente ao tamanho de Portugal.
13: Quando nós assumimos em 2023, desenhamos ali uma estrutura para fazer frente às demandas que estavam colocadas, né? Garimpo ilegal presente na terra indígena, situação de desnutrição e uma ausência de proteção territorial.
12: A senadora Damaris Alves, do Republicanos do Distrito Federal, afirmou que os recursos ainda precisam ser aumentados, mas sempre com cobrança por resultados.
14: Que em 2022, 56% das crianças estavam em estágio de desnutrição. Agora, em 26, depois das ações emergenciais, a gente cai para 46. O valor foi pouco para a gente alcançar as metas de nutrição e combate à fome.
12: Além da compra e distribuição emergencial de cestas básicas, parte dos recursos destinados ao Ministério dos Povos Indígenas foi usada para criar uma estrutura capaz de identificar a origem e o destino do ouro extraído no Brasil, especialmente o retirado do território Yanomami.
0: E em meio às divergências entre governo, oposição e judiciário, está pronto para votação no plenário do Senado o projeto que cria o Exame Nacional de Proficiência em Medicina.
11: A discussão ganhou um novo capítulo após o Tribunal Regional Federal suspender as sanções aplicadas pelo governo às faculdades que tiveram baixo desempenho no Exame Nacional de Avaliação da Formação Médica, realizado em 2025. Repórter Douglas Castilho.
15: A controvérsia principal é entre o atual ENAMED, exame realizado ao longo do curso de medicina organizado pelo MEC, e a proposta do PROFIMED, avaliação de proficiência a ser realizada pelo Conselho Federal de Medicina após a graduação em análise no Congresso. Em debate no Senado, o senador Rogério Carvalho, do PT de Sergipe, afirmou que o processo de verificação não pode se dar apenas ao fim do curso.
16: Eu defendo que tem o teste de proficiência, mas ele tem que ser a última etapa de um processo mais amplo de avaliação e que tem que gerar consequências para as escolas que garantem o ingresso.
15: Já o relator do projeto de lei do Profimed, senador doutor Irã, do PP de Roraima, reforçou que o Conselho Regulamentador da Profissão, CFM, deve ser o responsável pela certificação.
17: Colocar o Profimed, a prova de proficiência, no Ministério da Educação, que tem sido responsável pela proliferação desenfreada de escolas médicas no nosso país, produzindo médicos com baixo conhecimento, colocando a população em alta vulnerabilidade, isso é um perigo para a sociedade.
15: Uma decisão do TRF da primeira região, em 5 de agosto, suspendeu as punições impostas pelo Executivo às universidades com resultados considerados ruins no ano passado, com base no ENAMED.
0: O Senado começou hoje uma semana de esforço concentrado com votações importantes. Os parlamentares terão uma agenda intensa no plenário e nas comissões, com propostas que podem impactar a indústria, o mercado de trabalho e a relação entre contribuintes e o fisco.
11: Entre os destaques está a criação de um programa de estímulo à indústria nacional de fertilizantes. Os detalhes com o repórter Pedro Pincer.
18: A pauta de votações do plenário para esta semana prevê a votação de pelo menos 10 projetos. O primeiro item que deve ser analisado é a criação do Programa de Desenvolvimento da Indústria de Fertilizantes. O objetivo é estimular investimentos na implantação, ampliação e modernização da infraestrutura voltada à produção nacional de fertilizantes e de seus insumos. Para o autor, senador Laércio Oliveira, do Progressistas de Sergipe, a iniciativa busca reduzir a dependência brasileira da importação de fertilizantes e fortalecer a segurança alimentar, a competitividade do agronegócio e a indústria.
19: O Brasil não pode apenas continuar reagindo às crises internacionais. Precisamos nos antecipar a elas. Precisamos construir autonomia. Precisamos fortalecer a nossa indústria. Precisamos garantir estabilidade para quem produz e segurança para quem consome.
18: Na quarta-feira, está prevista a votação do texto da Câmara para o projeto de lei complementar que cria descontos para contribuintes que regularizarem espontaneamente seus débitos tributários e reforça na esfera administrativa a aplicação de decisões do STF.

0: e do STJ, e também a criação de dois estatutos, o do aprendiz, que estabelece regras para a jornada de trabalho, novas hipóteses de rescisão do contrato e direitos para essa parcela de trabalhadores, e o da vítima, que reúne em um único texto direitos e garantias, hoje distribuídos em diferentes normas, para vítimas de crimes e contravenções, calamidades públicas, desastres e epidemias.
1: E após a aprovação no Senado, foi sancionada a lei que permite a destinação ao Corpo de Bombeiros de emendas parlamentares antes exclusivas da área da saúde.
2: Os recursos financiarão atendimentos de urgência feitos pelas corporações. Repórter Marcela Diniz.
3: 40% das ocorrências atendidas por bombeiros no Brasil em 2025 foram do tipo pré-hospitalar, em acidentes e outras situações de urgência. Isso equivale a mais de 1 milhão de emergências. Com a Lei Complementar 234, sancionada no dia 6 de agosto, parlamentares estão autorizados a destinar recursos de emendas da área da saúde para financiar esse tipo de atendimento. Antes, as verbas recebidas pelos corpos de bombeiros estaduais e do Distrito Federal teriam de estar vinculadas à rubrica da segurança pública. O senador Wilder Moraes, do PL Goiano, um dos relatores do projeto que deu origem à lei, ressaltou que os bombeiros atuam em parceria com o Serviço de Atendimento Móvel de Urgência, o SAMU, e afastou a possibilidade de disputa pelo orçamento da saúde pública.
4: Não transfere recursos da saúde para a segurança pública, apenas permite financiar os serviços de saúde que os bombeiros já prestam gratuitamente todos os dias, salvando vidas em todo o Brasil.
3: O dinheiro das emendas não poderá ser usado pelos corpos de bombeiros para pagar salários nem para custear ações que não estejam ligadas aos atendimentos pré-hospitalares.
1: O Senado pode concluir a votação do projeto que proíbe a limitação de vagas para mulheres em concursos da área de segurança pública.
2: O texto, já aprovado pelas Comissões de Direitos Humanos e de Segurança Pública, também reserva pelo menos 20% das vagas para mulheres nas polícias civis, militares e penais, nos corpos de bombeiros e nas polícias institucionais do Judiciário e do Ministério Público. Repórter Bruno Lourenço.
5: O projeto de lei que está pronto para ser votado no plenário do Senado proíbe a limitação de vagas para mulheres em concursos da área de segurança pública. A iniciativa também reserva pelo menos 20% das vagas nos concursos públicos das polícias e bombeiros para o público feminino. A relatora na Comissão de Segurança Pública, senadora Damares Alves, do Republicanos do Distrito Federal, defende a medida.
6: O que queremos? Uma política de valorização da mulher lá na Polícia Militar, no Corpo de Bombeiro, na Polícia Civil.
5: A proposta cria ainda a Política Nacional de Valorização das Mulheres na área de segurança pública, que será condição para o repasse de verbas do Fundo Nacional do Setor, como explicou o relator na Comissão de Direitos Humanos, senador Alessandro Vieira, do MDB de Sergipe.
7: As mulheres na segurança pública são historicamente discriminadas. Isso é um fato incontestável. Uma realidade que se repete em matérias, em casos que todos nós temos em diversas oportunidades de conhecimento.
5: A nova política estabelece igualdade de oportunidades entre mulheres e homens nas carreiras da segurança pública. O fim da exclusividade ou preferência dessas atividades para homens. A rejeição de práticas, atitudes e crenças discriminatórias. E o enfrentamento do assédio e da violência contra mulheres no ambiente de trabalho.
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2: 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Com edição de Paula Groba e trabalhos técnicos de João Lira, o Jornal do Senado fica por aqui. Acompanhe agora as notícias da Câmara dos Deputados. Boa noite.
1: Boa noite e até amanhã.
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9: Plenário pode votar projeto que prioriza processo sobre crimes de racismo.
10: Câmara retira da Justiça a atribuição de julgar a entidade que atende menores.
9: Parlamentares garantem direitos para a pessoa que tem espinha bífida aberta.
11: Boa noite. Os deputados aprovaram uma proposta que busca garantir direitos a pessoas com espinha bífida aberta. A condição resulta de uma falha congênita no sistema neurológico e gera uma série de dificuldades a quem tem a malformação. A reportagem é de Paula Bittar.
12: A Comissão de Constituição e Justiça da Câmara aprovou uma proposta que classifica a espinha bífida aberta como deficiência para todos os efeitos legais. A espinha bífida é uma condição congênita em que há uma falha no fechamento do tubo neural, estrutura que dá origem ao cérebro, medula e vértebras. Essa falha pode deixar partes da medula expostas ou mal protegidas, resultando em diferentes níveis de comprometimento neurológico. O tipo mais grave e conhecido é a mielomeningocele, em que parte da medula espinhal e os nervos saem por uma abertura nas costas do bebê, formando uma bolsa visível ao nascimento e, por isso, é chamada de aberta. Essa condição pode causar paralisia nas pernas. De acordo com a proposta, pessoas diagnosticadas com espinha bífida aberta terão atendimento integral pelo Sistema Único de Saúde, sendo assegurado, no mínimo, atendimento por equipe multidisciplinar, acesso a exames complementares, assistência farmacêutica e acesso a modalidades terapêuticas reconhecidas, inclusive fisioterapia e atividade física. O atendimento integral prevê também a divulgação de informações sobre a espinha bífida aberta e as medidas preventivas e terapêuticas disponíveis. A relatora na comissão, deputada Silvia Cristina, do PP de Rondônia, destacou que o projeto garante mais segurança jurídica e facilita o acesso das pessoas aos direitos previstos na Lei Brasileira de Inclusão.
13: Apesar dos avanços na legislação brasileira, muitas pessoas com espinha bífida ainda enfrentam dificuldades para ter condição reconhecida como deficiência e, consequentemente, acessar direitos garantidos. Como relatora, o parecer favorável foi porque entendo que estamos promovendo justiça social, inclusão e dignidade. Estamos garantindo que crianças, jovens e adultos com espinha bífida tenham maior proteção legal, mais acesso às políticas públicas e melhores condições para exercer plenamente sua cidadania.
12: A proposta que classifica a espinha bífida aberta como deficiência para todos os efeitos legais já pode seguir para a análise do Senado, a menos que haja recurso para votação antes pelo plenário da Câmara. Da Rádio Câmara de Brasília, Paula Bittar.
14: Saúde.
9: Leandre, do PSD do Paraná, apresentou o projeto que assegura às pessoas em tratamento contra o câncer o direito de usar lenço, turbante ou cobertura semelhante em fotografias destinadas à emissão, renovação ou segunda via de documentos oficiais de identificação.
11: Leandre explica que a proposta condiciona o uso do acessório à plena visibilidade dos elementos do rosto necessários à identificação biométrica. A deputada ressalta que a proposta também prevê a atualização gratuita da fotografia após o fim do tratamento oncológico.
8: Educação.
9: Professora Luciene Cavalcante, do PSOL de São Paulo, cobra do Senado a aprovação de projeto que cria um piso nacional para os profissionais de apoio técnico, administrativo e operacional da educação básica. A proposta, já aprovada pela Câmara, aguarda análise desde março.
15: Isso seria hoje, em valores, um pouco mais de R$ 3.800 por 40 horas de trabalho. Infelizmente, a gente não tem ainda leis que garantam o piso e a carreira dos profissionais não docentes. Quem são esses profissionais? São os profissionais que estão nas secretarias da escola, que estão nas inspetorias, que estão na limpeza das escolas, fazendo as merendas. São todos os profissionais que são essenciais para a educação e não são docentes. A escola não é feita só de professores. A gente tem todo um outro corpo de profissionais que precisam ser valorizados e não estão sendo valorizados.
11: Professora Luciene Cavalcante afirma que o Fundo da Educação Básica, o Fundeb, oferece recursos para custear a valorização da categoria. A deputada garante que o Senado já tem assinaturas suficientes para a apreciação da proposta.
8: Trabalho.
9: Marreca Filho, do PRD do Maranhão, é autor de projeto que cria diretrizes específicas para a inclusão profissional de adultos com transtorno do espectro autista. O texto prevê qualificação acessível, adaptação dos processos seletivos e apoio para ingresso no mercado de trabalho.
11: Para Marreca Filho, a contratação isoladamente não assegura a inclusão das pessoas com autismo. Ele também propõe acompanhamento no ambiente profissional, além da orientação de gestores e de equipes, para reduzir barreiras que dificultam a permanência e o desenvolvimento na carreira.
9: Doutor Francisco, do PT do Piauí, é autor de projeto que institui 7 de abril como Dia Nacional do Médico Legista. O deputado ressalta que a data faz referência à regulamentação em 1886 da função médico-policial responsável pela realização de perícias a serviço do Estado.
11: Dr. Francisco explica que o médico legista produz provas técnicas usadas na investigação de crimes e nas decisões judiciais. A proposta incentiva campanhas educativas, homenagens e eventos científicos.

0: projeto de Eduardo da Fonte também prevê atendimento prioritário à mãe solo em programas habitacionais, vagas em creches, qualificação profissional, microcrédito e assistência jurídica. Ele argumenta que a integração das medidas estabelecidas no texto amplia a autonomia das mulheres.
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2: Votação.
3: O plenário da Câmara pode votar em breve projeto que dá prioridade a inquéritos e processos sobre crime de racismo. O texto está em regime de urgência e não precisa passar pelas comissões, como explica o repórter Antônio Vital.
4: O plenário da Câmara dos Deputados pode votar projeto que dá prioridade aos processos e inquéritos relativos a crime de racismo na polícia e no judiciário. A proposta também estabelece procedimentos que os policiais devem seguir ao registrar a ocorrência. Uma das medidas determina que a autoridade policial deve registrar a ocorrência com a classificação própria de crime resultante de discriminação ou preconceito de raça, cor, etnia, religião ou procedência nacional. Dessa forma, as ocorrências não poderão mais ser classificadas como crimes diversos, o que faz com que denúncias de racismo não apareçam nas estatísticas de segurança pública, de acordo com a autora do projeto, deputada Dandara, do PT de Minas Gerais. A proposta obriga ainda o delegado a comunicar o caso imediatamente ao Ministério Público e a justificar por escrito caso opte por não classificar a ocorrência como crime racial. Além disso, dá à vítima o direito de pedir a reclassificação da ocorrência, quando houver decisão nesse sentido. Outro direito da vítima, de acordo com o texto, é ser acompanhada durante toda a fase de inquérito por um advogado ou defensor público. O projeto ganhou o regime de urgência, o que permite que seja votado diretamente no plenário, sem passar pela análise das comissões permanentes da Câmara. O texto contém outras medidas que deverão ser seguidas pela polícia ao registrar e investigar crimes de racismo. Uma das diretrizes é evitar a exposição indevida, o constrangimento, a humilhação ou o questionamento sobre a vida privada da vítima ou sobre a legitimidade da queixa. A polícia terá ainda que evitar interrogatórios sucessivos sobre o mesmo fato. O regime de urgência foi aprovado de maneira simbólica pelo plenário, mas foi criticado por deputados do Novo, Missão e do PL. Para o deputado Cabo Gilberto Silva, do PL da Paraíba, a legislação atual já prevê pena de prisão para o crime de racismo e o projeto aumenta a discriminação racial.
5: São projetos como esse que faz a discriminação às pessoas, senhor presidente. Ele não vale em nada o povo brasileiro. A legislação já existe, senhor presidente. Quem descumprir a legislação vai pagar e pagar caro, simples. Até porque racismo é crime inafiançável, senhor presidente. É só denunciar que a pessoa vai presa, sem direito à fiança, em flagrante delito. Então eu não entendo por que tanta energia para ser gasta com um projeto dessa natureza.
4: De acordo com a autora da proposta, a deputada Dandara, embora a legislação já preveja punição para o crime de racismo, existe uma lacuna em relação ao atendimento humanizado, especializado e à não revitimização de quem faz a denúncia. Segundo ela, a vítima muitas vezes está sujeita a tratamento inadequado, repetição excessiva de depoimentos e questionamentos indevidos sobre a ocorrência.
6: Orienta como que as forças de segurança devem agir para garantir o cumprimento das leis brasileiras que tipificam o racismo e a injúria como crimes inafiançáveis e imprescritíveis. Nós não queremos a revitimização. A pessoa já passa por uma violência, ela não consegue nem sequer registrar o boletim de ocorrência, não consegue dar andamento no processo no Ministério Público e isso vai acarretando uma série de violências continuadas.
4: Ainda não há data para votação no plenário da Câmara do projeto que dá prioridade aos processos e inquéritos relativos a crime de racismo na polícia e no judiciário. Da Rádio Câmara de Brasília, Antônio Vital.
2: Segurança Pública.
0: Professora Marcivânia, do PCdoB do Amapá, apresentou o projeto que endurece as regras para a concessão de trabalho externo a pessoas privadas de liberdade. A proposta exige o cumprimento de parte da pena, bom comportamento e decisão judicial fundamentada.
3: O texto da professora Marcivânia também obriga o uso de tornozeleira eletrônica durante o período fora do presídio. Além disso, proíbe o benefício para condenados por crimes como feminicídio, latrocínio, crimes hediondos e participação em organização criminosa.

0: criminosa armada.
1: Daiana Santos, do PCdoB do Rio Grande do Sul, defende o projeto que destina 30% da arrecadação das BETs ao Fundo Nacional de Segurança Pública. O texto também reserva pelo menos 30% de todos os recursos do fundo para prevenir o feminicídio e enfrentar a violência contra a mulher.
0: Daiana Santos avalia que a ampliação do financiamento pode interromper o ciclo de violência antes do desfecho fatal. A deputada cita o monitoramento de agressores, as patrulhas Maria da Penha e as casas de acolhimento entre as ações possíveis.
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4: Justiça.
1: A Câmara aprovou o projeto que retira da Justiça a atribuição de julgar entidades de atendimento a crianças e adolescentes. O texto agora será analisado pelos senadores. A repórter Maria Neves tem os detalhes.
5: A Comissão de Constituição e Justiça da Câmara dos Deputados aprovou o projeto da deputada Laura Carneiro, do PSD do Rio de Janeiro, que retira do Poder Judiciário a tarefa de avaliar a qualidade do trabalho das entidades de atendimento a menores em conflito com a lei. Atualmente, o Estatuto da Criança e do Adolescente determina que essa atribuição cabe aos conselhos tutelares, ao Ministério Público e à Justiça da Infância e da Juventude. As avaliações periódicas são pré-requisito para renovar a autorização de funcionamento das instituições que atendem menores em cumprimento de medida socioeducativa. Na opinião de Laura Carneiro, uma vez que a Justiça é responsável por julgar possíveis irregularidades no funcionamento dessas entidades, o acúmulo das funções de avaliar e julgar pode comprometer a imparcialidade do processo. A deputada também argumenta que os conselhos tutelares e o Ministério Público são os órgãos em melhores condições de avaliar as instituições que atendem crianças e jovens.
6: O Ministério Público é o grande fiscal da lei, fiscal da probidade. Também é uma maneira que os conselhos tutelares, que trabalham com as crianças e adolescentes, podem auxiliar nessa fiscalização. É no Ministério Público e nos conselhos tutelares que você tem as equipes multidisciplinares que sabem fazer esse papel.
5: O Estatuto da Criança e do Adolescente determina que os programas de acolhimento em execução serão reavaliados pelo Conselho Municipal dos Direitos da Criança e do Adolescente, no máximo a cada 2 anos, para receber o atestado de qualidade, que com o projeto passa a ser de responsabilidade apenas dos conselhos tutelares e do Ministério Público, a instituição deve comprovar que atende todos os requisitos previstos na lei. Dentre as obrigações das entidades de acolhimento, estão a oferta de atividades educativas, não separar irmãos, promover a participação da criança ou adolescente na vida da comunidade local e incluir pessoas da comunidade no processo educativo. Ainda de acordo com o Estatuto, no caso de programas de acolhimento institucional ou familiar, os avaliadores devem considerar também os índices de sucesso na reintegração ou de adaptação à família substituta. Da Rádio Câmara de Brasília, Maria Neves.
4: Economia.
0: Vander Loubé, do PT de Mato Grosso do Sul, é um dos autores do projeto que cria a figura jurídica das cooperativas solidárias. A proposta estabelece regras próprias para a constituição e o funcionamento dessas organizações voltadas à economia solidária e à inclusão social.
1: O texto também prevê incentivos para fortalecer o setor. Entre as medidas citadas por Van der Loubé estão prioridade em compras públicas, criação de um fundo de fomento e normas específicas para cooperativas de plataformas digitais e de finanças solidárias.
0: Projeto de Valdemar Oliveira, do Avante, de Pernambuco, cria o Sistema Nacional de Comunicação Preventiva e Gestão de Riscos de Regularidade Federal.

0: ativa. Ele explica que o objetivo é reduzir bloqueios provocados por pendências de estados, Distrito Federal e municípios.
1: De acordo com Valdemar Oliveira, os entes federados vão receber alertas antecipados para que regularizem dívidas antes de sofrerem restrições. Na visão do parlamentar, a medida busca fortalecer a gestão pública e ampliar a transparência no uso de recursos públicos.
2: Agricultura.
0: Sérgio Brito, do PSD da Bahia, quer promover a discussão sobre os impactos do fenômeno climático Super El Niño na agricultura brasileira. Segundo ele, o debate também deve abordar os reflexos no preço dos alimentos e na segurança alimentar.
1: Sérgio Brito propõe a participação de representantes do governo, de órgãos de meteorologia e de entidades do setor agropecuário. O deputado informa que o objetivo é elaborar estratégias de adaptação às mudanças climáticas e subsidiar políticas públicas para reduzir os impactos sobre a produção rural.
2: Cultura.
0: Proposta em análise na Câmara reconhece a Axé Music como expressão da cultura nacional. A autora da matéria, Lídice da Mata, do PSD da Bahia, argumenta que o gênero conquistou projeção em todo o país e se consolidou como um dos principais movimentos da música brasileira.
3: A música baiana tomou conta do Nordeste, tomou conta do Sudeste através dos seus principais compositores e cantores que executam, interpretam a chamada música baiana ou axé music. Então, na medida em que esse movimento se transformou num movimento de reconhecimento nacional na prática, é muito importante que nós possamos reconhecer.
1: Lídice da Mata lembra que o axé surgiu na Bahia a partir da mistura de ritmos como samba reggae e se expandiu por todo o país. A parlamentar acredita que o reconhecimento fortalece a cultura e o mercado musical brasileiro.
0: Termina agora o Jornal Câmara dos Deputados, produzido pela Rádio Câmara, com trabalhos técnicos de Everson Urani e apresentação de Márcio Aquiles Sardi e Val Monteiro. Boa noite.
1: Uma boa noite para você. 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

tornar ao Perfumadas esse ano. Eu quero render graças ao Senhor por essa oportunidade. É tão bom estar aqui. Essas Perfumadas não tem só perfumes nacionais ou importados, não. De fato, de verdade, nós somos aqui nesse lugar o bom perfume de Cristo, né? Deus abençoe a vida de cada uma de vocês que saem de tantos lugares para virem aqui. Eu quero glorificar a Deus porque aqui ninguém está preocupado com hotel, com espaço, com nada. Porque a gente sabe que veio aqui para adorar ao Senhor. Então, todo o restante é detalhe. Dá uma olhada para quem está do seu lado e diga, que bom que você veio. Não é? Diga para ela, que bom que você veio. Já pensou perder uma oportunidade dessa? Glória a Deus. Eu estou muito feliz de estar aqui. Pastor Andréa Machado, Deus abençoe sua vida. Quero glorificar a Deus também pela vida de seus filhos, que tem sido excelente na dedicação da obra do Senhor. Louvar a Deus pela vida de Jasson, que tá, rapaz. Esse menino tá que tá. E também pela vida de Ismael, pela vida de pastor Racilba. Eu quero glorificar, porque eles têm colocado a mão no arado e não têm olhado para trás. Poder ser ministrada pela vida de minha amiga e pastora Isa Reis é um privilégio muito grande, muito grande. Isa prega tanto, tem tanta autoridade de Deus que eu já estava quase ali planejando um arrebatamento de sentido. Para não ter que viver esse momento agora. Eu disse, Jesus, me pega aqui agora, porque se o Senhor não me pegar, eu que vou te pegar. Porque eu não tenho condições. Como nós fomos ministrados pela vida dessa serva do Senhor. Deus continue lhe dando saúde. É só o que eu peço, porque todo o restante você já tem de sobra. Glória a Deus, glória a Deus. Deus abençoe a vida de Cássio, de Flávia, vida do João Vitor, que é filho deles, e da família que está hoje aqui para interceder, né? A gente faz isso, né? Quando a gente está ali, Jesus, a gente manda logo alguém de casa, a gente diz, ó, se ninguém dá glória, vocês dá glória. Se ninguém orar, vocês oram. Se ninguém marchar, vocês levanta e marcha. E Cássio é ligado, Cássio já vem com a comitiva dele. Próxima vez eu vou trazer uma caravana, tu dá lugar aí, viu, Cicerônica? Glória a Jesus. É uma honra estar aqui. Abra comigo a sua Bíblia. No livro do Gênesis,

Enquanto você localiza o texto sagrado, gente, eu trouxe meus materiais, vocês sabem que eu tenho trabalhado com isso, a fim de conseguir contribuir mais ativamente com a obra de Deus, com o campo missionário, mas também de deixar as mulheres aí ainda mais lindas, viu? Tem aqui o vestidão, né? Jesus, com o bolsão aqui. Pode deixar aí que eu vou botando um devagarinho, um de cada vez. Isso, pega essa aí, calma aí, calma, espere. Tem esse aqui, que é o Rosa Jesus. Ele tem um bolsão bem grande. Você botar iPhone, notebook, o que você quiser. De tão grande que o bolso é, viu? E aí ele tem um capu também. Para que esse capu? Para proteger o black, a fitagem do orvalho e também a chapinha. Aí quando eu postei isso aqui, o pessoal disse assim para mim: Camila, que é isso? É o chapéuzinho vermelho? Eu disse: manda o Lobo Mau vir falar comigo, garota, que você vai ver o chapéuzinho vermelho na cara dele. Né? Tem esse outro aqui, que Isa pegou para mim. Essa é da cruz aqui, tem um leão aqui dentro e ela é nesse tom, porque faz o que a gente chama no mundo da moda de block color, que combina com qualquer cor que você venha a usar. E por que que isso é bom? Porque tem gente que não sabe combinar cor, então você bota ela, qualquer coisa vai dar certo. O que você botar vai dar certo. E o bacana dela é que ela tem esse corte aqui preto na manga e cinza no tronco. Camila, o que que isso faz? Afina a cintura. E afinar a cintura é de Deus. Posso ouvir um amém? E tem essa última, que é a virtuosa de A a Z. Toda no brilho, na lantejola, no punho duplo, né? É! Então tá aqui, diferente dos outros modelos que são mais discretos, a virtuosa eu brinco com a galera que é tipo assim: você quer brilho, minha filha? Toma brilho pra você, né? Você quer rosa? Pink na sua cara! Entendeu? Ah, Camila, mas pra onde que eu vou com isso? Eu só vou pra igreja. Aí eu vou sair de casa, alguém vem perguntar pra mim: minha filha, você tá indo pro culto ou uma festa? Você diz os dois, porque cada culto pra mim é uma festa. Entendeu? E bota pra quebrar. Olha, motivações à parte, brincadeira à parte, quando você adquire qualquer um desses materiais, você tá entrando com a gente no campo missionário em território nacional, que é onde o Senhor tem nos dado uma visão de investimento nos últimos 2 anos, porque verdadeiramente feliz é a nação cujo Deus é o Senhor. E a gente tem feito o nome de Jesus conhecido através da pregação da palavra e através também de uma assistência social muito grande em alguns bairros, em algumas comunidades. Teve uma área no sertão da Bahia que a gente conseguiu erradicar a mortalidade infantil por fome, numa região aí, eu acho que você não entendeu, erradicar, meu irmão, lá ninguém mais morre de fome, por causa de um projeto base colocado lá. Então, tem sido uma oportunidade de contribuição muito grande. Se você desejar adquirir, vai estar lá junto com os outros estandes do evento, e aí você passa lá, viu? Gênesis capítulo de número 21. Vamos ler alguns versículos da palavra de Deus. O Senhor trouxe ao meu coração essa palavra para essa noite. Gênesis 21, verso 1 em diante. Diz assim o texto: e o Senhor visitou a Sara, como tinha dito, e lhe fez como havia prometido. Sara concebeu e deu a Abraão um filho na sua velhice, ao tempo determinado de que Deus lhe falara. Abraão pôs no filho que lhe nascera, que Sara lhe dera, o nome de Isaque. Abraão circuncidou o seu filho Isaque quando tinha 8 dias, conforme Deus lhe havia ordenado. E era Abraão da idade de 100 anos quando lhe nasceu Isaque, seu filho. E disse Sara: Deus me trouxe riso e todo aquele que o ouvir se rirá comigo. Disse mais: quem diria a Abraão que Sara amamentaria um filho? Contudo, lhe dei um filho na sua velhice. E cresceu o menino e foi desmamado. E Abraão fez um grande banquete no dia em que Isaque foi desmamado. Mas Sara viu que o filho de Agar, a egípcia, o qual ela dera à luz a Abraão, zombava de Isaque. E disse Sara a Abraão: deita fora esta escrava. Complete aí para mim, por favor. Deita fora esta. Isso. Deita fora esta escrava e o seu filho, pois o filho desta. Complete aí de novo. Pois o filho desta. Desta escrava não herdará com meu filho Isaque. E pareceu isto muito penoso aos olhos de Abraão por causa do seu filho. Deus, porém, disse a Abraão: não te pareça isso mal por causa do moço e por causa da sua serva. Por causa da sua? Por causa da sua? Sara chama.

todo o agar de escrava. Chamou ela o tempo todo de? Vem comigo, gente. Na boca de Sara, agar é apenas? Mas quando Deus fala com Abraão, ele diz acerca de agar. Não te pareça isso mal por causa do moço e por causa da sua? Da sua? Mas em tudo que Sara, tua mulher, te diz, ouve a tua voz. Porque em Isaque será chamada tua descendência, mas também do filho desta serva, mas também do filho desta serva farei uma nação, porque ele também é da tua descendência. Somente até aqui você diga amém por essa palavra. Glória a Deus. Glória a Deus. Eu estava ali sentada e o Senhor falou comigo algo que alegrou meu coração e é por isso que eu estou com riso frouxo na boca. Deus falou assim comigo, hoje, desse jeito, eu não sou leviana não, irmãos, eu já passei dessa fase de ter jargão para tentar produzir efeito, né? Não tem isso, a gente tem que falar somente o que Deus manda. E eu estava ali sentada, mas também quando Deus fala, eu tenho consciência que é Deus que está falando. E Deus não disse assim, amanhã. Deus não disse assim, conta 30 dias. Deus não disse assim, no próximo ano, eu estava ali sentado, Deus me disse assim, hoje. Oh, aleluia. Eu estou entrando em questões muito difíceis. Oh, oh, aleluia, irmãos. Quem está falando não é Camila, não. Eu estou dizendo que o Senhor... O Deus de Abraão, o Deus de Isaac, o Deus de Jacó. O Deus que fala, o Deus que cumpre, o Deus que dá manutenção à promessa. Ele está dizendo que hoje está entrando em questões muito difíceis. Camila, Deus tem poder para resolver até questões impossíveis, sim. Mas ele não está entrando em questões impossíveis. Ele está entrando em questões extremamente difíceis. O que, que é isso? Ele está entrando onde eu preciso resolver, mas não sei por onde começar. Ele está entrando onde eu preciso entrar, mas não tenho convite para ter acesso ali. Ele está entrando para resolver pendências antigas. Deus me trouxe hoje aqui para te dizer que não vai ficar questão mal resolvida na casa da promessa. Não vai ficar pendência embaraçando o seu caminho. Oh, pegue na mão de alguém aí, pegue na mão de alguém aí. Segure com firmeza. Oh, segure com firmeza. Faça essa pessoa perceber que assentou-se ao lado de uma profetisa do Eterno. Faz ela perceber que isso aqui não é um evento social, não. Se fosse social, 9 horas a gente já tinha ido embora. A gente está aqui porque veio ter um encontro com Deus e só vai embora quando Ele acabar de falar. Pega na mão de quem está do teu lado aí, aperta. E diga para esta pessoa desse jeito, vai ser. Grita aí para ela, diga, vai ser. Como Deus disse, Deus vai fazer tudo como te disse. Nem um tio vai cair por terra. Aleluia. Oh, glória a Jesus. Aleluia. Aleluia. Eu tenho certeza que todos nós que estamos aqui, todas nós que estamos aqui, poderíamos testemunhar pelo menos uma coisa da parte de Deus, uma promessa da qual Deus já tenha cumprido. Seja a salvação de um ente querido, seja uma porta que Deus abriu, uma enfermidade que Deus curou, algo que Deus prometeu, algo que Deus cumpriu. Todo mundo aqui teria pelo menos um testemunho para contar. Alguém que diria, olha, eu estou viva porque Deus me guardou até aqui. Sara está vivendo o ápice de sua alegria, o cumprimento da promessa de tudo aquilo que Deus havia dito. Mais de 25 anos se passaram. Quando de fato cumpriu-se 25 anos de espera, Sara começou a gerar e deu à luz a Isaac. O filho da promessa que Deus prometera a Abraão, desde lá em Gênesis capítulo de número 12. Diz para ele, Abraão, sai da tua terra, do meio da tua parentela e vai para a terra em que eu vou te mostrar. Eu sempre digo isso, antes de Deus dar o vai para Abraão, primeiro ele disse, sai. Se talvez

você está aqui disse, ah, Camila, eu não vivo o cumprimento de nenhuma promessa. Talvez é porque você está esperando receber para depois se submeter. E Deus está dizendo, não é assim. Primeiro você sai, depois eu dou a direção. Primeiro você se submete, depois eu aponto o caminho. Sai do meio da tua terra, da tua parentela, vai para a terra em que eu vou te mostrar. Farei de ti uma grande nação. Agora, nós sabemos a terra que Deus deu a Abraão, a terra é Canaã. A terra que deu também aos hebreus, ele diz, uma terra que mana leite e mel. Uma terra que tem estabilidade. Mas quando Deus chamou Abraão, não disse qual era o nome da terra. Só disse, olha Abraão, sai do meio da tua terra e vai para uma terra em que eu vou te mostrar. Abraão sabia em Gênesis 12 que era Canaã? Claro que não. Porque Deus não está chamando Abraão para conhecer Canaã. Deus está chamando Abraão para andar com ele. Quando Deus entrega uma promessa a alguém, mais importante do que viver o cumprimento dessa promessa, é ter a certeza de que você, antes do cumprimento da promessa, preocupou-se em desenvolver com Deus relacionamento. Para que quando esta promessa se cumprir, visto que foi Deus que prometeu, todo o cumprimento de promessa sempre será maior do que você. Sim ou não? Sim ou não? Deus só promete coisas que você não pode fazer, coisas das quais você não pode executar. Logo, toda a promessa de Deus caminha em direção a algo grandioso. Tudo que Deus diz que vai fazer por você, em você ou através de você, sempre é maior do que você. Então, a única maneira de ter garantia de que depois que Deus cumpriu a promessa, ela continuará sendo mantida, ela continuará estável, ela continuará segura, é se o próprio Deus que te prometeu for o mantenedor do cumprimento dela. Porque senão vai acontecer com você, comigo, o que a gente já viu acontecer com vários homens de Deus e várias mulheres de Deus. Gente que era de Deus, gente que recebeu de Deus uma promessa, mas que depois que a promessa se cumpriu, perdeu-se do caminho com o Senhor. E a promessa, Deus cumpre, cumpre, mas não caminha mais com a pessoa. Tanto que essa era a preocupação de Moisés. Lembra de Moisés tentando conduzir o povo à terra prometida? Tentando não, conduzindo o povo à terra prometida? O que foi que ele disse em dado momento? Preocupação dele se manifestou quando Deus disse, olha, a minha palavra eu vou cumprir, a geração de Josué e Caleb eu vou fazer herdar a terra que eu jurei aos seus pais que lhes daria, mas a minha presença, olha o que Deus está dizendo, coluna durante a noite, nuvem ao redor do arraial durante o dia, isso não, minha presença não se manifesta mais diante de vocês. E aí Moisés se preocupou o quê? Com a terra, com a promessa? Não, com a presença. Aí ele vai dizer o quê? Se a tua presença... Ele não fala da promessa, ele fala da presença. Porque depois de caminhar com Deus, irmão, você percebe que aquilo que ele te prometeu não se compara ao fato de caminhar com ele. Então você aprende a priorizar muito mais o relacionamento com Deus do que o cumprimento da promessa. O que, que Moisés vai dizer ao Senhor? Senhor, se a tua presença não for conosco, não me faça subir daqui. Canaã é caminho de subida, subida fala de exaltação, exaltação fala de conquista. O que, que Moisés está dizendo? Ainda que seja para subir, ainda que seja para ser honrado, ainda que seja para ser exaltado, ainda que seja para viver o cumprimento do que o Senhor disse, se a tua presença não for comigo, me deixa nesse vale, porque melhor é um vale acompanhado da tua presença do que o cume de um monte na tua ausência. Ele prioriza a presença. Deus está chamando ele para conhecer. Aleluia. Abraão ouve essa palavra e vai peregrinar durante muito tempo. Vai peregrinar durante muito tempo. A palavra do Senhor vai se cumprir e Deus vai entregar Isaac. Isaac é o ápice do cumprimento de todas as promessas que Deus já havia feito a Abraão. Nele vem a totalidade, nele vem a plenitude, nele vem o descanso, nele vem a recompensa. É dia de festa em Gênesis 21. O texto diz assim: e o Senhor Deus visitou a Sara, como tinha dito, e lhe fez como havia prometido. Depois de tanto tempo, uma visita resolveu a esterilidade de Sara. Uma visita resolveu o problema de Sara. Às vezes a gente pensa que precisa de muita coisa, e Deus está dizendo, uma visita é o suficiente. Eu gosto desse termo visita no Antigo Testamento, porque Deus promete filhos a madres estéreis. E a impressão que dá é que Deus errou o endereço da casa. Camila, minha vida é tão torta, as coisas lá em casa são tão diferentes.

diferente da maioria, que eu não entendo por que Deus promete que vai levantar pastor numa família de alcoólatras. Camila, a palavra de Deus parece que não combina com a realidade da minha casa. Deus fala de filhos, mas eu não posso ter filhos. Deus fala de riqueza, mas na minha casa ninguém nunca prosperou financeiramente. Quanto mais discrepante for a sua realidade, ali está a assinatura de que foi Deus que falou. Porque Deus, como disse a pastora Isa, se manifesta e usa e escolhe as coisas loucas deste mundo para confundir as que pensam que são. E o Senhor visitou a Sara, como tinha dito. Como tinha dito. Completa para mim, por favor. Como tinha? Como tinha? Veja, veja. Em dado momento da vida de Sara, ela pensa que vai fazer cumprir aquilo que Deus prometeu, colocando Agar na cama de seu marido. Às vezes a gente pensa que tem responsabilidade em fazer cumprir a promessa que Deus falou. Só que Deus me trouxe hoje aqui para dizer que você está desobrigado de viver e de cumprir a promessa que ele falou. Se eu fizer uma promessa para você, a responsabilidade de fazer cumprir essa promessa é de quem promete, gente. Sim ou não? Sim ou não? Mas quando Deus faz uma promessa para nós, normalmente, porque o tempo está passando e a gente não viu a realização do cumprimento daquela palavra, a gente acha que tem por obrigação fazer alguma coisa que faça cumprir aquilo que Deus disse. E é isso que Sara vai fazer quando coloca Agar na cama de Abraão. Ela acha que vai ajudar, ela acha que vai cooperar. Então Deus se manifesta novamente a Abraão, Gênesis capítulo de número 17, e diz assim para ele: Abraão, anda na minha presença e ser perfeito. Aí eu te pergunto, pode o homem ser perfeito diante de Deus? Não. O que Deus está dizendo é: Abraão, seja íntegro. O que ele está dizendo é: Abraão, faz o que a gente combinou. E o que a gente combinou? A gente combinou que você ia obedecer e eu só ia fazer. A gente combinou que você ia caminhar e eu ia dirigir. O que Deus está dizendo, a grosso modo, é: Abraão, faz o que a gente combinou. E o que a gente combinou? A gente combinou que quem vai fazer sou eu, quem vai abrir sou eu, quem vai entrar sou eu, quem vai prover sou eu. Olha para alguém aí e diga para essa mulher: faz o que você combinou. É, faz o que Deus combinou com você. Se Deus disse não fala, você não fala. Se Deus disse eu vou abrir a porta, você não pergunta quem tem a cópia da chave. Se Deus disse eu vou te colocar, você não pergunta por onde entra. Faz o que Deus combinou com você. O Senhor repreendeu Abraão, a palavra é de despertamento. Passa então o tempo, Gênesis 21. E o Senhor visitou a Sara. O Deus que visita a Sara é o mesmo Deus que visita a Rebeca. Deus que visita a Rebeca é o mesmo Deus que visita a Raquel. Eu estou falando de três madres patriarcais. Eu estou falando de três gerações patriarcais. Deus de Abraão, Deus de Isaac e Deus de... Vem, gente, completa aí, por favor. Deus de Abraão, Deus de... Deus de Jacó. O Deus de Abraão é o Deus que disse: vou multiplicar a tua semente sobre a terra. Mas será que Deus não sabe que ele é casado com uma mulher que não dá filhos? Mas o texto diz: e o Senhor visitou a Sara. Se você entender que o Perfumadas não é um evento social, mas é um lugar por onde Deus passa. Ora, canachuia. Você não precisa de todo o dinheiro que acha que precisa para realizar o que você almeja. Você não precisa de todas as conexões que acha que precisa para estar onde deseja. Você não precisa de todos os patrocínios que acha que precisa para desenvolver um evento parecido na sua cidade. Deus está dizendo: uma visita. Olá, Manchoria. Uma visita é o suficiente. Brigitte Bardot foi em Búzios, isso há muitos e muitos e muitos anos atrás. Búzios é uma cidade tão pequenininha, mas nunca mais foi a mesma. Gente fora do país já ouviu falar da região dos lagos de Búzios propriamente, porque uma pessoa carnal que já foi hoje nem é, passou por lá e tem uma estátua dela lá. O Senhor está dizendo: se alguém de carne e osso passa e muda uma cidade, imagina o que vai acontecer se eu passar na tua casa, se eu passar na sua vida. Camille, o que será que acontece quando ele passa? Pergunte ao paralítico do tanque de Betesda o que acontece quando ele passa. Pergunte para a mulher do fluxo de sangue o que acontece quando ele passa. Pergunte para a mulher encurvada o que acontece quando ele passa. O Senhor visitou a Sara e ela gerou. Oh, aleluia! O texto diz que Rebeca também era estéril.
Mas o texto termina dizendo que Rebeca orou e o Senhor visitou a Rebeca. O texto diz que Leia deu 10 filhos a Jacó, 10 tribos. Mas Raquel era a esposa a qual ele amava, de quem viria José. Aquele que iria acolher o povo em tempo de fome. Mas o texto diz que Leia dava muitos filhos, mas Raquel era estéril. Mas o texto diz o quê? Porém, o Senhor visitou a Raquel e ela gerou. Quando Deus visita, Deus faz como Ele promete. Você não precisa fazer absolutamente nada para fazer cumprir o que Deus disse, a não ser o mais difícil. O quê? Entender a hora de não fazer nada para que Deus possa fazer aquilo que Ele quer fazer. E essa normalmente costuma ser uma das partes mais difíceis de viver o cumprimento de uma promessa. É quando a gente tem voz, mas não pode falar, tem lugar para ir, mas não deve chegar, tem coisa para fazer, mas tem que escolher não fazer, porque tudo que Deus te pediu para fazer foi: não faça nada. O Senhor visita Sara tem a Isaac. E agora no dia da festa, do desmamamento, é dia de festa. Completa aí, por favor, igreja. É dia de? Completa aí, é dia de? Dia de festa. Sara está feliz que só. Ismael é o filho de Agar com Abraão. E na hora da festa, Sara vai perceber que Ismael, o filho dela com Abraão, está zombando de Isaac, e ela vai ficar furiosa. Mas a fúria aqui não é propriamente o deboche ou a brincadeira de mau gosto que Ismael está fazendo com Isaac. Afinal, os dois são irmãos. Quem aqui nunca brigou com seu irmão, diga eu. Você é uma santa, que Deus, o Senhor, te preserve. Nunca deu um beliscão, um tapa na orelha, né? Irmão ali, ó, idade próxima. Irmãos, quem tem irmão sabe que não vive bullying na rua, o bullying já começa em casa. A gente já sai pronto para a guerra. A gente já vence em casa. Irmão, não é coisa atípica ver irmão mexendo com irmão, brigando com irmão, zombando o irmão. Só que o que acontece é que Sara está com a H entalada aqui, ó. Já há muito tempo. Então, ver Ismael zombando de Isaac é só a gota de um copo de água que já estava cheio há mais de 10 anos. Ver Ismael fazendo alguma coisa que ela não gosta, como Isaac, seu filho, é só o leite que já está na leiteira há muito tempo e decidiu ferver agora. Já estava cozinhando há muito tempo. Então, ela vai pegar aquilo que é pequenininho e vai utilizar como gota para derramar aquilo que ela não tinha condições de fazer, que é o quê? Colocar H para fora, uma vez que ela deu legitimidade, quando permitiu o ventre de H gerar um filho de Abraão. Tanto que o texto vai dizer que quando H tentou fugir pela primeira vez para o deserto de Sur, que significa lugar do muro, do limite, do impedimento, H saiu fugida porque Sara matava na unha. Se eu te perguntasse assim, se eu encontrasse com H no deserto de Sur e perguntasse assim: H, Sara te mandou embora? H diria: não, não me mandou embora não. Por que não mandou embora? Não podia mandar embora. Não era legítimo mandar embora porque ela tinha um filho de Abraão no ventre. Mas por que que H foi embora? O texto diz: porque Sara matava H na unha. Tem gente que não pode mandar embora, mas mata na unha. Não pode dizer: olha, eu me arrependi quando te deixei entrar, ou desfazer a sociedade, então já que eu não posso dizer o que eu quero, eu vou matar na unha. Era assim que H fazia, e ela era senhora, perdão, Sara fazia, e ela era senhora sobre H. Aí o anjo encontrou H lá no deserto de Sur, que é deserto do muro, do limite, porque quando você foge, quando você vai embora, quando você sai da direção de Deus, você não consegue romper. Aonde você vai tem um muro, tem um limite, e tem um anjo dizendo: volta, volta, volta, volta, volta. E foi o que o anjo disse para H: volta e se humilha debaixo da tua senhora, Sara. E H voltou e se humilhou, e viu que tinha um filho na barriga, mas isso não fazia ela, disso não fazia dela senhora da casa. Aí ela volta para casa, passa o tempo de novo, nesse dia, o dia da festa, diga de novo, dia da festa. É, no dia da festa. Camila, mais uma palavra logo essa, no dia da festa, é. O que que vai acontecer no dia da festa? O leite
vai entornar. A mágoa vai entornar.

O ressentimento vai entornar. Tudo aquilo que ela queria fazer há anos, mas não podia fazer, vai entornar. Dá uma olhada para quem está do teu lado e diz, depois do perfumadas. Não fica com medo não, porque falando ou não falando vai acontecer o que eu estou falando. Diga, depois do perfumadas. Não se assuste. O leite que já ferve vai entornar. Vai entornar, porque Deus não quer você limitada vivendo o cumprimento da promessa. Deus não quer você suspeitando do cenário da bênção. Deus não quer ver você vivendo um novo casamento atormentada por passados do antigo. Deus não quer ver você educando os seus filhos atormentada pelo que os seus pais fizeram com você. Deus não quer e não vai admitir que no ápice da sua felicidade você tenha um espinho que te faça lembrar de uma pendência do passado, de um erro do passado, de uma tristeza do passado. Por isso Deus me trouxe hoje aqui para dizer, vai entornar, mas eu vou limpar, fica tranquila. Só que está na hora de deixar vazar. Oh, e eu vou mostrar que Deus está nisso. Porque o problema aqui não é Ismael zombando de Isaac. O problema aqui é a falha de Sara, que grita diante dos seus olhos dia de noite, vendo o H tendo tenda, vendo o H tendo comida, vendo o H destituída da sua servidão. Quando ela vê Ismael zombando de Isaac, seu filho, a fúria lhe sobe, e em dia de festa, ela estava tão alegre, mas ela é capturada pela sua própria ira, e diz assim: deita fora o filho desta escrava e esta escrava. Deita fora esta escrava. Completa aí, gente. Deita fora esta. Isso é a ira de Sara falando. Deita fora esta escrava, porque o filho desta escrava. Duas vezes. Quantas vezes? Não vai herdar com o meu filho Isaac. Veja bem. A casa está vivendo o ápice da promessa, mas não está podendo celebrar. Deus não vai deixar isso acontecer na tua casa. Deus vai entrar para resolver pendências antigas. Coloca a escrava fora, sabe por quê? É engraçado a comparação do texto. Porque antes de Agar despertar a fúria de Sara, quando Sara manda Agar deitar com Abraão, ela não diz deita com a minha escrava, ela diz deite com a minha serva. Porque quando as pessoas fazem tudo o que a gente quer, atendem às nossas necessidades e vontades, a gente diz, é serva. Mas quando desanda do nosso controle, a gente quer dizer, desgraçada, escrava, bandida. 171. Só que um dos nomes de Deus é Tsidekenu Yavé, justiça. Só que ele diz que a justiça dele não é como a justiça do homem. Como é a justiça do homem? Trapo de imundice. Por quê? Porque na justiça do homem, para alguém sentir que ganhou, alguém tem que perder. Para alguém se sentir justificado, alguém tem que ir preso. Para alguém ficar por cima, alguém tem que ir por baixo. Na justiça do homem, alguém sempre perde, porque a lei não trabalha sempre com equidade. Agora, Tsidekenu, na revelação do hebraico, significa balança fiel. O que é balança fiel? Quem lembra daqueles pratos de balança antigo que se comprava na venda alguma coisa, aquilo? Você colocava o peso de um lado e um produto do outro. E aí ele colocava ali, né, a medida do preço que ia cobrar no ponteiro que estava no centro. A balança sempre fica um pouquinho para cima, um pouquinho para baixo. Agora, o que é balança fiel? É a balança que não pende nem um pouco para cima, nem um pouco para baixo. Ela fica equilibrada. Quando ele diz Tsidekenu, ele não está dizendo eu sou o Deus da vingança. Ele está dizendo eu sou o Deus da justiça equilibrada. Alamachúria. Você talvez não está entendendo, mas vai entender por esses dias. Deus está dizendo, você ora pedindo vingança, mas eu não vou te vingar, eu vou te justificar, porque H foi útil ao seu tempo e Sara também foi útil ao seu tempo. A justiça de Deus não execra H, porque H só deitou na cama de Abraão porque Sara mandou. É mole pegar o microfone e meter um pau em H. Você vê a situação agora, mas você não sabe o que aconteceu antes. Toda história tem duas faces. E Deus está dizendo, eu vou equilibrar as verdades. Pega na mão dessa mulher de Deus de novo e diga, questões difíceis.
Diga: Deus está entrando em questões difíceis. Deus vai falar com

gente que você não fala mais. Deus vai trazer gente que você precisa falar, mas não sabe chegar. Deus está dizendo, ei, a casa da promessa não termina com inimizade, termina com equilíbrio. Termina com equilíbrio. Teu ministério não vai ficar manchado. Tua chamada não vai ficar deturpada. Deus não vai te deixar hora lá em cima, hora lá embaixo. Tua vida não é montanha-russa. O Deus das balanças fiéis está passando em revista perfumadas e está dizendo, eu vou equiparar os pratos. Deus está dizendo para nós, sabe o que? Que Sara vê H como escrava, porque não lhe serve mais, por isso lhe oprime emocionalmente. Mas quando ele manifesta a palavra a Abraão, porque quem é Abraão? Abraão muitas vezes sou eu e você dentro de um contexto. Onde tem promessa, tem contato com Deus, mas a coisa ficou tão braba que não pode resolver nada. Só que como você é o crente da casa e a crente da casa, você acha que tem que fazer alguma coisa, mas Deus me trouxe hoje aqui para dizer, não mete a mão em nada. Tem gente aqui dizendo, porque se eu não falar, quem vai falar? Deus está dizendo, quem vai falar sou eu. Não fala nada. Você só tem uma parte da verdade, Abraão. Você só tem uma parte da verdade, Sara. Você só tem a outra parte da verdade, H. Eu tenho toda a verdade. Deixa eu entrar. Porque se eu entrar, um não fica triste e o outro cantando. Se eu entrar, quem está de um lado canta e do outro lado vai cantar também. Deus está dizendo, se eu entrar... Como é que Abraão fica, gente? Abraão fica perturbado. E tem gente que entrou aqui nessa noite perturbado. Dizendo, Deus, eu estou envolvido numa situação. Eu estou envolvida numa situação. Não foi eu que me envolvi, mas eu fui envolvido. O que importa é que agora eu estou no meio dela. É assim que Abraão se sente. Olha a situação dele. A mulher diz, deita fora a escrava e o filho. Mas peraí, o filho da escrava também é meu filho. E cresceu com o menino. Educou o menino. Ajudou o menino. Aí agora Sara diz, bota para fora. Como é que você bota para fora alguém assim? Como é que você tira da sua vida do dia para a noite alguém assim? É difícil porque tem gente que olha para frente e diz, bota para fora. Mas não dá, eu constituí um relacionamento. Aí, Abraão angustiado, que nem alguns corações estão hoje aqui pedindo de Deus direção. E Deus diz assim, você não pode fazer com essa situação igual você faz com leite quando derrama. Gente, a gente avalia a situação e vai segurando um troço com medo de arrebentar anos. Só que Deus me trouxe hoje aqui para dizer a alguém, não tente salvar o que eu quero que você perca. Quer, Camila? É. Tem corda que está machucando a mão de tanto segurar. Chega de ser o mediador de todas as tensões da família. Chega de ter que dar um jeito de frequentar 5, 6 natais, porque a família A não fala com a família B e a do marido não se dá com a da esposa. E você tem que segurar as pontas de tudo que é lado e é o mediador de tensões e todo mundo tem que te chamar para resolver tudo e no fundo está gerando um ego dentro de você achando, sou eu que resolvo tudo, só que Deus está dizendo, tanto não é que você está ficando atormentada. Quer resolver tudo, quer dizer de onde vem, quer dizer para onde vai. Isso aqui, meu irmão, é situação antiga, por isso eu comparei a leite. Quem aqui já viu leite sujar fogão depois de fervido? Só acontece quando o fogão está areadinho. Você coloca a leiteira e diz assim, vou esquentar esse leite aqui, vou ferver esse leite, mas hoje ele não me engana, não. Aí você fica assim, olhando para o leite. Você diz, não, já limpei a cozinha, já tomei banho, já me arrumei toda. Esse fogão não vai ficar sujo, não vai ficar de olho no leite, porque leite é assim. Você fica olhando. Hoje tu não me engana, não, leite. Já limpei esse fogão, já limpei. Ah, não, vai estar ali olhando. Tem situações na sua vida que você acha que estão no seu controle só porque você está olhando. Tem que mediar tudo que fala. Porque tem que lidar com uma banda, tem que lidar com outro. E se for no ministério X, não pode ir no ministério Y. E você está entrando em coisa do qual você não tem nem nada a ver. Está pior do que Abraão. É gente olhando o leite. Olhando o leite. Olhando o leite. Só que ninguém tem poder de olhar o leite o tempo todo. Uma hora o WhatsApp faz assim, plim. Aí você pega o zap. Não, Camila, eu não tenho zap. Então tá bom, aí pega o telefone, alguém liga. Ou o interfone. Oi, fala fulana.

ocupado. Não, pode falar. Tô ouvindo. Aham. Aham. Mentira. O quê? Ah, já era, já foi. De repente, o seu coração acelera porque você ouve um barulho e ele é parecido com alguma coisa do tipo. Você larga o telefone, larga a roupa, larga o que for. Sai correndo. Você diz, eita, que o leite derramou. Primeira coisa que você faz, isso é instinto natural de quem já limpou o fogão muitas vezes. Você já pega, já desliga o fogo, tira o leite, mas você faz tudo tão agitado que acaba derramando mais, porque pega com pressa, tomba de um lado. Outra bobagem, tentar limpar enquanto está quente, mancha o fogão. Não adianta nada. O que é que você faz depois que o leite ferve? Tira ele, deixa esfriar. Quanta gente já meteu a mão na grade do fogão, né? Para quem tem o... Aí, ó, Deus está falando com alguém no leite. Mete a mão na grade do fogão, porque ai, tem que tirar, e tira para limpar na hora, esqueceu que o troço está quente. Camila, eu não estou entendendo nada. Deus está dizendo, Abraão, esse leite tu não vai dar conta. Deus está dizendo para alguém hoje aqui, se tu meter a mão, vai queimar a mão, vai sujar mais, vai manchar. Tira a sua mão disso. Grita para alguém aí, diga, tira a sua mão disso. Diga, está quente. Diga, está quente. Você não pode fazer nada. Tem situações que já aconteceram. Escute o que eu estou dizendo, porque tem dia que eu prego o sermão, e tem dia que eu trago a profecia, e Deus me trouxe hoje aqui para dizer, tem coisas que vão acontecer ainda, e você precisa entender que a envergadura delas determina se você pode botar a mão ou não. Vou te explicar o que que acontece se Abraão mete a mão. Se ele defende Agar, ele tem problema em casa com a mulher, mas se ele abre a boca para defender Sara, ele tem problema com Deus, porque Deus não é injusto. Então, se ele abrir a boca de um lado, ele arrebenta com tudo. E se ele abrir a boca do outro lado, também arrebenta com tudo. Ou ele se arrebenta com os outros, ou ele se arrebenta com Deus. Olha para quem está ao teu lado e diz, vai se arrebentar de todo jeito. Você está entendendo o que é que Deus está falando com você? Aí Deus viu que ele ficou quietinho, porque ele não quer se arrebentar com ninguém. Que é isso, Camila? Abraão é neutro? Não. Abraão entende que nem todas as respostas estão na sua boca. Abraão entende que nem todas as soluções estão em suas mãos. Abraão era amigo de Deus, mas não se obriga a resolver a questão. Deus está desobrigando algumas pessoas aqui de questões que são maiores do que a sua envergadura. Aí o Senhor diz assim, Abraão, não temas fazer o que Sara, tua mulher, te diz. Se eu fosse feminista ferrenha, eu pegava o microfone agora e dizia, tá vendo aí, tem que fazer tudo o que a mulher diz. Mas Deus não está apoiando Sara. O que Deus está dizendo é, faz o que Sara, tua mulher, te diz. Porque eu vou entrar no que Sara começou para terminar o que vocês não acabaram. Deus está dizendo o seguinte, eu vou me aproveitar dessa situação que saiu do controle de vocês para dar um rumo e um ponto final. Camila, não entendi, vai entender agora. Deus está dizendo, você fez filho fora do casamento, você tem problemas psicológicos porque fez coisas das quais não agradou o Senhor, você traz coisas do seu passado que você se arrepende diante de Deus até hoje, mas não sabe como resolver, você tem dívidas antigas. Deus está dizendo, há tempo você está olhando o leite, mas não sabe o que fazer. Deus está dizendo, ei, eu vou entrar pelo caminho do seu desarranjo para pontuar aquilo que você começou, mas não soube terminar. Camila, eu não entendi, vai entender agora. Deus vai terminar com a amizades que você começou, mas não sabe como terminar. Deus vai terminar com portas que você depende, mas não sabe como fechar. Deus vai abrir caminho no deserto e vai dar um rumo e um destino na tua vida, para você não ter que depender de coisas das quais ele já te desamarrou. Irmão, quando a gente peca, quando a gente erra, quando a gente vacila, quando a gente falha, quando a gente tem uma decisão equivocada, a gente sabe por qual caminho a gente entrou, mas a gente tem dificuldade de ver uma porta de saída. É igual pecado. Pecado te mostra a porta que você entra, mas depois que você está dentro, você não sabe de onde sai. O Senhor está dizendo, você abriu a porta de entrada, mas eu vou fechar a porta de saída. Faz o que Sara, tua mulher, te diz, porque eu vou abençoar Isaac. Ele é o filho da promessa, mas também, aí Deus diz assim, do filho desta serva. É impressionante como nem mesmo a opinião de gente

diz deslumbrada, Deus olha e diz minha serva. Alguém olha e diz vacilona, Deus olha e diz ainda é minha serva. Alguém olha e diz é desconjuntada, Deus olha e diz é minha serva. Sabe o que Deus está dizendo acerca de H? Como ela está, não muda quem ela é. Eu sei quem ela é, apesar de como ela está. Levante a sua mão, Deus vai justificar a sua reputação e o seu caráter na boca do povo. Deus entra para botar os pratos no lugar. Deus entra não para dizer eu sou vingança, mas para dizer eu sou justiça. Deus entra na laxúria para que Abraão não venha a ter indisposição entre seus filhos. Aí alguém diz, Camila, teve um racha. Não teve, não. O que teve era a hora de entender que cada um já tinha o seu quadrado. O texto diz que agora H é despedida. Veja, a primeira vez ela fugiu, foi para o deserto de Sur. Aí o anjo disse, volta. Por quê? Porque quando você tenta fugir das pendências do passado, Deus não te legitimiza a romper. Deus diz, volta. Deus não quer que você chegue lá na frente tendo rolo oculto lá atrás. Deus diz, volta. Deserto de Sur é deserto do muro. Todas as vezes que você tentar fugir de uma pendência por incapacidade, você não vai romper em área nenhuma na sua vida. A única coisa que te espera é o deserto de Sur, que é deserto do muro, do limite, aonde eu não rompo. Meu irmão, quem sai desgovernado de igreja, quem não pede perdão, quem não dá perdão, quem não se conserta dentro de casa. Ah, mas é porque é fulano, mas é teu filho, pede perdão. Ah, é fulano, é teu marido, mas pede perdão. Deus está dizendo, se você não resolver essas questões, tudo que você vai encontrar será um muro, um limite que não vai deixar você romper. Disse volta, ela voltou. Quando ela volta, agora ela vai parar no deserto de Berseba. Sabe o que significa Berseba? Por causa do poço, lugar de recomeço. Camila, e aí? E aí que fugida ela tem que voltar. Despedida ela sai sem nada, só com pão e um pouco de água. Só que está saindo debaixo da bênção de Deus. É como se Deus estivesse dizendo assim, Abraão, pode mandar embora, tu cuida de Sara e eu cuido de H. Pode deixar aí. Ela vai para o deserto de Berseba, ela e seu filho, Ismael. Deus cuida dela e cuida do filho. Era um deserto. O texto diz que o lugar era um deserto. Só que quando ela chega lá, o final do texto vai dizer assim, prosperou ela, prosperou o filho, Foi criador de gado, foi flecheiro, achou que o menino ia morrer debaixo do arbusto, não morreu. O texto diz que o menino cresceu e tornou-se flecheiro. E o texto diz que quando ela achou que o menino ia morrer no deserto, distanciou-se dele cerca de um tiro de flecha. Deus está dizendo, durante o processo do recomeço, você acha que tem coisas que vão te matar. Deus está dizendo, não, isso não é morte. É porque você vai se tornar perito no que mais te afrontou. Porque o texto diz que ela se distancia do menino, achando que ele ia morrer cerca de um tiro de flecha. E o menino cresce e vira flecheiro. Coincidência? Não, aquilo que eu passo no deserto me habilita a recomeçar com propriedade no futuro. Cresceu, prosperou. Olha para quem está do teu lado e diga, teu recomeço. Ah, irmão, isso aqui é profético. Deus está mandando eu dizer isso aqui. Olhe para alguém e profetize e diga, teu recomeço será maior do que o teu início. Oh, meu Deus do céu. Deus está dizendo, o teu recomeço vai ser ainda maior do que o seu início. Não tenha medo de recomeçar. Não tenha medo de recomeçar. Deus está dizendo isso a alguém. Não tenha medo de recomeçar. Ela prosperou, ele prosperou, o menino enriqueceu. E o texto diz assim, que a terra era boa? Não. O texto diz, e habitou nos desertos, porém cresceu muito. E o texto diz, porque o Senhor era com ele. Não é aonde ele está, é com quem ele foi, que autorizou o seu crescimento. Camila, e essa casa ficou dividida? Nunca. Tempos mais tarde, o texto diz que Abraão, este pai de Ismael e de Isaac, morreu. E sabe quem fez seu sepultamento? Sara não foi porque já era falecida. H não estava presente porque não lhe convém. O texto diz assim, e Isaac

Olhe para quem está ao seu lado e diga: porque não é o Deus da vingança que vai vir. Diga: é o Deus. Diga: é o Deus das balanças fiéis. Fica de pé só quem tem questões difíceis para resolver. Questões difíceis. Deixa a bolsa no banco. Ficou aqui até agora, fica mais um pouco.

Camila, eu tenho questões tão antigas que eu não sei nem por onde começar. Isso é uma questão difícil. Camila, eu tenho problemas no ministério, lá da minha igreja. Situações onde as duas partes têm a sua razão e eu não sei nem por onde começar. Tem pastoras aqui com situações difíceis, pastores aqui com situações muito difíceis. Ministros e ministérios representados aqui na vida de alguém com questões muito difíceis. Gente que diz: ah, Senhor, por que tu permitiu o leite derramar? Porque o Deus não aguentava mais ver você perdendo tua vida inteira olhando a situação, tendo que mediar as tensões e não podendo fazer nada. Deus está dizendo: eu faço a ferida, mas tenho o bálsamo da cura. Deus está dizendo: eu permito uma situação, mas eu tenho como controlá-la, eu tenho como finalizá-la. Deus diz: eu permito com que uma coisa que estava em oculto

Deus está dizendo, eu pego gente que está perto e crio uma situação para colocar longe, e pego gente que está longe e crio uma situação para trazer para perto. Deus está dizendo, eu sou o Senhor das coisas difíceis. Como assim? Deus está dizendo que é difícil para você, para mim não é absolutamente nada. Haveria coisa alguma difícil para o Senhor fazer? Não. Bote a mão no seu coração aí. Cássio, pega o microfone, porque eu vou orar e vou pedir para você cantar somente o refrão de uma canção.

está dizendo: vou entrar em questões difíceis hoje, para você não ter que gastar todo o tempo de sua vida monitorando isso, controlando isso. Tem respostas que não te competem dar. Tem gente na tua família fazendo questionamentos dos quais você não tem obrigação de responder, mas porque você se acha mais espiritual, acha que tem que ter resposta para tudo. Deus está dizendo: também provém ao sábio saber a hora de calar. Você não é obrigada a dar resposta para tudo. Feche os olhos, curva a sua cabeça. Eu quero orar por você agora. Se tem um nome, se tem uma data desde que começou, se é um número de um processo que você já tem de cor, se é uma situação que te envolve, mas você não tem domínio e autoridade total para gerir, coloque isso aí agora diante do Senhor. Fecha o olho, gente, fecha o olho. Fecha o olho, se liga com Deus aí agora. Senhor nosso Deus e nosso Pai, em nome de Jesus, nós oramos nesta noite para que o Senhor, como entrou com providência na casa de Abraão, para que nem a vergonha e nem a angústia entrassem na casa da promessa, para que não houvesse confusão e nem desonra na casa que o Senhor escolheu para glorificar o seu nome, para que a aliança que o Senhor fez com a casa não fosse quebrada. Ah, Senhor, vemos isso a exemplo de Abraão e somos considerados filhos de Deus em Cristo Jesus, co-herdeiros das bênçãos, ou filhos por direito, pertencentes também ao mesmo povo que recebe as bênçãos de Abraão. Senhor, em nome de Jesus, toma esse lugar agora em tuas mãos. E aonde houver uma causa, aonde houver uma mão estendida sobre o coração, aonde estiver uma mente que neste momento sabe qual é a área difícil, que não tem acesso para resolver, mas precisa que seja resolvido para gozar de paz completa, Deus, Deus, eu ouvi tu dizendo que ainda hoje, oh, tu inaugurou o tempo da solução das coisas difíceis. Ainda hoje tu vai mexer em

E nós te pedimos hoje, visita, Senhor, aí, ó, o que cada um está colocando diante de ti. O que cada um, Senhor, não pode mais fazer por si e nem pelos outros. Mas tu pode meter a mão. Tu sabe a hora que esfria, tu sabe a hora que entra, tu sabe a hora, Senhor. Resolve, Pai, tira todo o nó, tira toda a antiguidade que não te glorifica, resolve toda a pendência antiga. Entra nesta questão difícil e glorifica o teu nome. Glorifica o teu nome. Equilibra os pratos, faz justiça, traz uma sentença de equidade. De equidade para essas partes. E glorifica o teu nome. Em nome de Jesus, quem concorda, diga. Eu conto um. Vira de frente para quem está do seu lado, mas não toca nela. Vai. De frente para quem está do seu lado, mas não toca nela. Eu disse não toca, pegajosa. Só vira de frente. Estende a mão para ela, eu conto dois. Prepara, Cássio. Dois e meio. Quando eu disser três, você vai dar um abraço nela. E vai dizer para ela. Não vai ter questão mal resolvida. Não vai haver questão mal resolvida. Você vai dizer para ela, não vai ter injustiça. Você vai escolher alguma palavra que norteie o que Deus falou hoje aqui. Você vai dizer para ela, Deus está entrando hoje em causas difíceis. Dois e meio, levanta a sua mão lá em cima. Crede em Deus e estareis seguros. Credes que Deus nos trouxe aqui como profeta e prosperareis sobre esta palavra, Senhor. Aonde houver uma mão estendida, derrama sobre ela uma unção para desafiar.